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0: 4 minutos, estamos de volta ao Noite Livre de domingo, dia 10. Domingo especial, dia das mães. Um feliz dia das mães pra você. Minha ouvinte que é mãe, tá ouvindo o programa agora. Que Deus continue abençoando a sua vida, viu? Eu desejo a você a melhor semana da sua vida. E se você estiver passando um problema, se seu filho tá preso, tá doente, seu filho foi morar com o papai do céu, do lado de cá tem alguém mandando energia muito boa pra você. Que Deus conforte o seu coração. E você, mamãe, que tá tudo bem na sua vida, que Deus continue permanecendo a sua vida desse jeito, com esse formato de muita alegria. E Deus abençoe todos vocês. E se tem alguma mamãe, tem algum filho que não combina, que não tá conversando, teve uns arranhões, estão distantes, ô, gente, espera morrer não. Liga pra sua mãe, mas liga hoje, liga agora, não liga amanhã não, liga agora. Aproveita que tem um doido do lado de cá falando isso pra você. Liga agora, falou, mãe, me perdoe. Mesmo que a sua mãe vacilou com você, falou, mãe, me perdoe, eu não quero ficar distante da senhora, não. Eu sei que essa mulher minha, mas a senhora não combina, mas eu combino, eu sou seu filho. Só me carregou, só cuidou de mim minha infância inteira. Mas não fica distante da sua mãe, não. Ontem nós recebemos um caso grave no Dona da Noite, o rapaz 7 anos de casado, 6 anos que ele não visitava a mãe, porque a mãe não combinava com a esposa. Resumindo, distanciou da mãe, separou da esposa e agora tá com vergonha de aproximar da mãe. Uma esposa ou um marido que distancia filho de mãe, é claro que esse casamento vai acabar. Ah, manda aquela moça virar pra mim agora e falar pra mim não ir na casa dos meus parentes. Ah, quer que você vá na casa da sua mãe, não? Ah, amanhã nós estamos no 0x0 de novo. Não pode, tá errado. Ah, mas a minha mãe é tão chata. Ô, meu filho, você não sabe o que é que você foi quando você era menino, o trabalho que você deu. Sua mãe tava presa a largar seu pai, ela engravidou você, teve que tolerar seu pai mais um tempo por causa de você. E agora você tá aí, falando que não vai ficar com sua mãe. Sua mãe tava pronta pra mudar pro litoral, trabalhar perto da praia, engravidou você, teve que ficar aqui. Então, meu filho, pensa nessas coisas, a gente brinca assim, mas é verdade. Não existe distanciamento. Por mais que tem filho demoniado, que apronta, que tudo, mas tem que ter o contato. Isso nem eu que tô falando, não, gente. Isso é bíblico. Pelo amor de Deus, não pode. Ah, minha mãe dá trabalho demais. Ah, você não deu, não, né? Ô, desprovido de beleza, fez de lenha. Ô, Tinelão, cadê as cremosas? É o Dudu, tô te ouvindo. Ô, Dudu, abraço pra você, meu amigo. Sabe, eu tive o prazer de ver ele rapidinho. Meu amigo Dudu, Trovão Azul. Vambora colocar mais áudio? Tem muitos, não tem? Então deixa a turma falar, graveto. Fala comigo.
1: Boa noite, Tinelão.
0: Essa música tudo é bom? Linda.
1: É sempre um prazer falar com você. Meu nome é Antônio. Moro aqui no norte de Minas.
0: Tá gripado?
1: Sou separado há 12 anos. Tenho 66 anos. Tô procurando uma namorada. Sem limite de idade. De 30 a 60. Eu sou um cara. Sou um homem direito, um homem de bem. Sou aposentado. Moro no sítio. E tô procurando uma namorada aí, mas com uma coisa séria, para um relacionamento sério, com muita presteza entre a gente, ok? Não tem preferência de religião, e não tem preferência de se é gordinha, se é magra, nada disso. O meu telefone é 19 98310 2186. Um abraço pra você e boa sorte pra nós.
0: Essa música é linda, hein? Essa música tem uma versão dela que fala: o amor não vem. E o amor não vem. Linda pra danar, viu? O Arturo falou: ô, Tinelão, benigno, pode mandar o contato dessa moça de 20 anos aí. Sou o Arturo, engenheiro, tenho 30 anos e moro no bairro Castelo. Abraço. Ô, oh, Chabelo. Ô, oh, Arturo, pai. Ô, oh, Arturo, gostei de você, tá? Gostei de você. Deixa eu tentar achar a moça aqui que eu vou. Eu tô falando é assim agora, eu tô filtrando. Aqui, ó. Ah, mandei pra irmã dela aqui, ó. Ainda vou escrever aqui, ó. Rapaz bacana. Aparentemente. Engenheiro.

0: bairro Castelo e bate idade com a sua irmã. Aí, ó, falar com você, aqui tem tempo ruim com nós não, meu filho. 10 horas, 9 minutos, 31 9 99 96 70 74. 31 9 99 96 70 74. O Gleison falou assim: boa noite, Nelão. Cuidado com esses ouvintes que estão tentando arrumar namorado, pra terceiro aí. Pode ser trollagem. Não divulga o número, não. Você falou tudo, ô Gleison. Você percebeu que dois já falou: arruma pra fulano, arruma pra ciclano, eu não falei? E outra coisa, se o número do contato que tá me mandando não bate com o número lá de baixo, eu não passo. Por quê? Às vezes tem um amigo lá na empresa, fala assim: eu vou colocar o telefone do amigo meu casado pra sacanear. Aqui não, filho. Aqui é nascido e criado na Jonadac e Vila da Paz. Aqui não cai nitrote, não. Cola comigo. 10 horas e 10 minutos. Mais um áudio aí, Gragrá.
1: Boa noite, chinelão. E amigos, um feliz Dia das Mães para todas as mães de Itatiaia. Eu sou o Juan, de Guarani, com 61 anos de idade, moreno, solteiro, moro só, vivo só, busco mulher para um compromisso de 40 a 55 anos, com ou sem filhos, mulata, branca, não importa, interessado, ligar para mim no 319-83-21-43-80. 319-83-21-43-80.
0: Grato. Boa noite, chinelão. Meu nome é Alisson. Eu tenho 44 anos. Estou solteira. É solteiro, Alisson. Ditou errado aí, Alisson. Você confunde minha cabeça. Estou solteiro e gostaria de conhecer alguém que me queira. Uma pessoa que seja apaixonada por carinho. Moro em Lagoa Santa. Ô, chinelão, sou seu fã, você acredita? Gostaria muito de conhecer uma pessoa especial também. Ajeita pra mim aí. O Alisson tem 44 anos, mora em Lagoa Santa. O telefone dele é o 319-8403-8460. 98403-8460. Ô, graveto, bora tocar uma música boa? Essa música tem tudo a ver com o nosso programa. Eu quero ver você cantando essa música depois que você arrumar alguém. Daniel e Amigos canta Estou Apaixonado. 10 e 12, fala assim: eu quero beber o mel que vem da sua boca, trenchonado.

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0: 21 minutos na Itatiaia, é o Noite Livre de domingo que tá no ar comigo, Gilberto da Veiga, Tinelão, seu amigo das madrugadas, o seu amigo das noites aqui na Itatiaia. Muito obrigado pelo carinho, muito obrigado pela audiência. Hoje o programa é diferente. Por que é diferente, Tinelão? Porque o nosso programa hoje é dedicado àquela turma que tá na solidão, que acha que chegou a hora de arrumar um namorado, uma namorada. Aí é que eu entro. Se você permitir, aí é que eu entro na sua vida, tá? Ó, manda mensagem pra cá, capricha no texto, fala o seu nome, o perfil que você é, o perfil que você pretende, não me esconda nada, tá bom? Quem sabe o cupita com a flecha pontada pra sua coluna aí, e é a hora. Ô Marli, ela mandou Tinelão, boa noite Marli, lá do Vale de Jequitinhonha, DDD 33, ó. Abraço pra você, boa noite Itatiaia, me chamo Edileuzo, eu tenho 56 anos, sou viúvo, moro em Betim e procuro mulheres de 30 a 45 anos. Eu quero um relacionamento sério. Meu WhatsApp é o 319-9259-9987. 99259-9987. Ô, Lucas, tem áudio aí? Eu quero ouvir áudio. Vamos ver a galera falar? Fala comigo, vamos ouvir.
1: Aqui é o Adão de Água Boa, Minas Gerais. Tá querendo ouvir uma música de Roberto Carlos, de Paixão Sem Limites, de Água Boa. Todo dia nós ouvimos vocês.
0: Ô Adão, homem bom é Adão. Feliz foi Adão, não teve sogra nem caminhão pra fazer raiva. Meu Deus, mais um áudio ali, Lucas.
2: Ô Chinelão, boa noite, Chinelão. Aqui é o MCS Márcio do Bairro Nacional. Chimelão, você tá falando sobre esse servente pedreiro, Chimelão? Rapaz, eu não trabalho mais de servente pedreiro. Tem pedreiro que não respeita a gente, rapaz, servente não respeita a gente. Você faz massa pra ele, tu você faz, tem defeito. Tem pedreiro que não gosta de perguntar pra ele as coisas. Você pergunta pra ele, onde vai começar a parede? Ele não te responde, maltrata a gente demais da conta. Deus me livre, mexe com isso mais não, Chimelão. Agora só tô de boa em casa curtindo o Chimelão e ouvindo aí a Itatiaia. Chimelão, um abraço, meu amigo, um abraço apertado pra vocês. Sucesso, Chimelão!
0: Ô, meu lindo, tem servente que não tá aguentando segurar a peneira. Você manda ele peneirar aí, acha ruim, meu Deus! Semana começa minha obra de novo lá no Mário Campos. Aí começa eu tirar meu sono, ô glória. Meu Deus! Boa noite, Tinelão, tudo bem? Manda um alô aí pra mim, eu sou a Jéssica de Joatuba, eu adoro o seu programa, sou nordestina raiz. Ô Jéssica, Deus abençoe você, querido. Você nasceu onde, hein, Jéssica? Você é filho de quem? Fala comigo, não me esconda nada. Bonita Jéssica, Deus te abençoe, viu, Jéssica? Tamo junto. Ô, Tinelão, bom ou não? Sou Marcelo Andrei, tenho 58 anos, moro em Belo Horizonte, no bairro Santa Cruz. Eu moro pertinho aqui do Minas Shop. Estou em busca de um relacionamento sério. Eu gostaria de conhecer mulheres de 30 a 65 anos que realmente queiram tentar um compromisso sério, sem enrolação. Eu tenho 1,73m, olhos verdes claros, cabelos castanhos claros, com alguns grisalhos. Cabelo curto, viu? Eu tenho 70 e poucos quilos. Vai pesar, maligno. Você não sabe seu peso, não? Isso é um graveto, ó. 70 e poucos quilos, trabalho no ramo de escolta armada, na área de transporte de valores. Eu busco uma mulher independente de religião. Mulher independente de religião. Meu número de telefone é 319-9470-3163. 9470-3163. Independente de religião e estatura. Ah, homem bom é esse, ó. Eu lendo, ele acabou de completar. Independente de religião e estatura. Então, minha filha, se você é anã ou jogadora de basquete, macumbeira, católica, espírita, evangélica, tá querendo arrumar um namorado, o meu querido Andrei, o Marcelo Andrei, tá doidinho querendo andar de mão dada com você no Shopping Cidade, viu? O que você tá esperando? No Minas Shop, quer dizer, ele mora perto do Minas Shop, no Santa Cruz, bairro bom, toda a vida. Vou passar o telefone do nosso querido Marcelo Andrei, de 51 anos. Você já anota o telefone e manda mensagem para ele, viu? 319-9470-3163. Solta áudio aí, graveto.
1: Boa noite, Chinelão. Estou precisando de uma namorada.
3: não fuma, não bebo, 66 anos, não tem filho, sou aposentado. E eu queria uma mulher de 40, 60 anos. Meu zap 31 983 883 883 883 883 883. Boa noite, eu me chamo Samuel.
0: Essa música é bonita demais, nossa senhora. Boa noite, Nelão, sou a Érica Pascoal, tô ouvindo seu programa. Eu gostaria de arrumar uma namorada para meu menino, o Credosfildo, um lindo galão, é galã de quê? 3 anos? Ah, não, tá errado. Ô, Érica, você escreveu errado, você tá louca, você tá filtrando, hein, Tinelão, não filtra o meu aí não, tá? Credosfildo, galã, tem sítio e tudo, meu menino, Tinelão. Tô ansiosa aqui pra ouvir sobre meu menino, o Credosfildo, apelo de uma mãe, abraço grande da Érica. Tô vendo que tem que ter sobrenome, né? Credosfildo Pascoal. E você teve coragem de colocar o nome do seu menino de Credosfildo? Você não tá pra brincadeira não, hein, Érica? Você aparece, você não mandou o perfil dele aqui, ué? Manda o perfil dele aqui. Ah, manda o perfil dele aqui que eu vou arrumar uma namorada pra ele, é hoje. É 10 horas 28 minutos, mais um áudio aí, ô Lucas.
4: Alô, que torbete de oferta, beijo, beijo, beijo, queiro. Eu amo a rádio, amo vocês, Deus abençoe a rádio, Deus abençoe vocês. Deus abençoe o Brasil inteiro mesmo.
0: É 22? Põe de novo, eu gosto desses beijos, beijoqueiros. Põe de novo.
4: Meu Vitor Bet de oferta, beijo, beijo, beijoqueiro. Eu amo a rádio, amo vocês, Deus abençoe a rádio, Deus abençoe vocês. Deus abençoe o Brasil inteiro mesmo.
0: Ô, Bete de Alfenas, abraço pra você, viu? Eu vou pro intervalo, na volta tem mais áudio, tem mais participações. 10h29.
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7: 10:31 na Itatiaia. Eu sou Gilberto da Veiga, o Tinelão, e vou juntinho com vocês até 11 horas, hein? Hoje o programa é muito especial. Hoje o Noite Livre é especial namorados. Por que é especial dos namorados? Porque hoje a gente abre uma oportunidade pra você que tá igual rodo sem borracha, tá rapando nada. Quem sabe, ó, o cupim tá com a flecha apontada pra você. É aí que eu entro. Manda mensagem pra cá no 319-9996-7074. Manda o seu perfil, fala de onde você tá falando, que eu vou arrumar um trenzinho pra você hoje. Dia dos namorados tá chegando, dia 12 de junho tá aí. Você vai passar chupando dedo de novo? Não pode não. É aí que eu entro na sua vida, tá? E a turma não para de mandar mensagem, não. Boa noite, Nelão. Meu nome é Alex. Eu tenho 45 anos, 1,78m de altura, 75 quilos. Sou moreno claro, sou de Belo Horizonte. Estou à procura de uma companheira. Ou seja, um companheiro. Ou seja, um cremoso. Ah, o Alex tá querendo um companheiro. Um cremoso que seja moreno, bem escuro, de 25 a 40 anos, bitelo. Eu quero um homem acima de 1,80m de altura. Que seja magro, com corpo definido, viu, Tinelão? Que eu gosto de corpo definido. Belo Horizonte ou região. Anota o meu número aí, tá? Interessados, pode me chamar no zap. O Alex tá querendo um moreno cremoso de 45. Ele tem 45 anos, ele quer um moreno de 1,75m pra cima. Se você se enquadra no perfil do Alex aí, a hora é agora. Olha vocês dois saindo mão dada 12 de junho. Bora, ô Alex! Ô gente, presta atenção na fala aí, viu? Alex tá querendo um cremoso. O número do Alex é o 319-9105-5428. Ô, Alex Bruto! Mandar um abraço pra turma lá de Presidente Prudente, tá ouvindo o nosso programa. Alô, Renan Yuri, alô, Neto, alô, Amanda. Ô, turma boa, abraço pra vocês, viu? 10:33, tem áudio aí, ô Lucas? Sapeca áudio aí pra turma ouvir.
8: Boa noite, Nelão. Aqui é o Elias. Eu tenho 60 anos. Tô querendo conhecer a mulher de 35 a 50. Moro no Barra Aparecida. Tava pra minha conta. Tem 1,70 de altura. E procuro pessoa que quer levar a casa sério. Obrigado.
7: Tá vendo aí? Se você enquadra no perfil dele, manda mensagem que é agora, meu filho, que nós vamos casar você agora, viu? O Alex apagou a mensagem, agora já foi, viu, Alex? Segura a onda desse telefone seu aí, tá? Meu Deus! Boa noite, Tinelão! Que Deus continue iluminando, protegendo e livrando você de todas as maldades desse mundo. Feliz Dia das Mães para todas as mães do mundo inteiro. Um abraço especial para todos aí da rádio, todos os ouvintes, que a paz do Senhor esteja sempre com vocês. Amo vocês aí na Itatiaia, viu, Tinelão? Bom começo de semana, sou Maria Geralda do bairro Novo São Lucas. Ô, Maria Geralda, abraço pra você, querida. Ô, turma de Ituiutaba, abraço pra vocês, viu? Deus abençoe. Ô, turma boa que acompanha a gente no Instagram, no YouTube, no TikTok, no rádio. É amigo demais. Eu falo pra todo mundo que eu não tenho seguidores. Eu tenho amigos, essa galera que acompanha a gente mesmo, viu? Abraço pra Juiz de Fora, Sorocaba, é muita gente. Alô, Adilson, tamo junto, meu amigo. Mais um áudio aí, Lucas.
9: Boa noite, Tinelão. Aqui é o Rogério, tenho 57 anos, sou de BH, desejo arrumar uma cremosa. Agiliza uma pra mim aí, fazendo favor, Tinela. Meu telefone é 319-7340-4515. Ela pode ter 45 anos a 55 anos. Um abraço.
7: Ô, meu querido, abraço pra você e boa sorte, viu? Ó, pega a dica do Tinelão. Ao som de Rock 7. Spending my time, perdendo meu tempo. O que tem de gente nesse momento perdendo tempo num relacionamento complicado? Ô, gente, eu não tô aqui pra pregar discórdia, longe de mim. Eu sou filho de Deus e Deus é a favor da família e Deus é a favor do amor. Mas o que tem de relacionamento complicado? Tem relacionamento que não tem nada positivo. É só briga e confusão. Aí daqui a pouco você tenta virando a medida protetiva. Será que tá na hora de você repensar, não? O tempo tá passando, você tá ficando velho, cabelo tá branqueando, tá enchendo de ruga, as veias tá arrebentando tudo, você tá com esse maligno, com essa maligna que não te dá 1% do valor que você merece. É só confusão, já sujou seu nome umas 4 vezes, você limpa o nome, já pegou seu carro emprestado e deu tumulto, a família não te tolera, vocês não podem sair de mão dada que vocês têm vergonha dos outros saber que vocês voltaram. Ah, não, senhor. Coloca esse romance na balança e vê se tá compensando ou se não tá. Pelo amor de Deus. Agora, tem muito relacionamento que ainda cabe uma revisão, que ainda cabe uma restauração. Tem muita gente que por causa de qualquer coisinha já tá separando. Calma, debreia, não acelera não. Pega com Deus, coloca esse casamento bom, coloca esse casamento nas mãos de Deus, procura uma liderança religiosa que vai ficar tudo bom pra você, tá? Pega comigo. Turma, agora 10h36, a Itatiaia dá notícia de tudo, o tempo inteiro. Tá chegando o repórter Alan Passos com o noticiário. Alan, boa noite, meu querido.
0: Boa noite, Nelão, tá bom, meu amigo?
7: Eu tô joia, e você?
0: Bom também.
7: O programa hoje tá pegando fogo.
0: Tá, hein? Eu tô vendo, bons conselhos.
7: Alan, tem muita gente solteira no mundo, eu achei que tava diminuindo. Tem gente solteira demais.
0: Tem, é solteiro, viúvo, separado, tem gente procurando. Ih, rapaz.
7: Fica sozinho quem quer.
0: Só quem quer.
7: E você tá trazendo informação quentinha pra nós?
0: Do trânsito, um assunto que você entende bem, de caminhão, de carreta. Falei mais cedo no noticiário, nos dois noticiários de mais cedo, que tinha uma carreta tombada ali em Ravena, distrito de Sabará, BR-381 na vinda pra BH. E o trânsito, por exemplo, às 9 tava muito ruim. Depois às 10 ele melhorou e agora reparamos que piorou de novo. O resultado, isso é resultado do bloqueio total para destombar essa carreta. A gente até conversou disso, que se ficasse até amanhã ia ser um caos nessa vinda. Então tá com o guincho da nova concessionária, estão destombando essa carreta para depois retirá-la. Então nesse momento tem o fechamento, o trânsito piorou muito, tem 3-4 quilômetros de fila, agora tá muito ruim. A expectativa é que nos próximos minutos, então, com o destombamento e a retirada, melhore. Mas aí quem puder evitar esse pedaço da 381 ali, Sabará, evita, né?
7: Ali tem um recurso só para carro pequeno, eu não falo para caminhão passar. Quem tá vindo pode entrar por dentro de Caeté pra sair em Sabará.
0: Pra quem tá de carro, né? Vale a pena.
7: Tem gente que gosta de passar por dentro do Ravena, cai Jabuticatubas ali. Eu vou ser sincero pra vocês, fiquei 20 anos no trecho e ali era o terreiro da minha casa. Eu prefiro esperar. Esses destombamentos, o que a turma faz, Alan? A turma chega com os equipamentos e deixa tudo preparado. Só trava a pista no momento certo que coloca os cabos de aço e destomba. Então, creio eu que não vai mais do que 20 minutos.
0: Então, já esperou até agora, pra quem sabe? Não vai desesperar, não, né?
7: Tem muita gente que fica agarrado no trânsito também, depois que libera, quer tirar o atraso todo.
0: Esse aqui.
7: E as estatísticas mostram que a maioria dos acidentes acontece na chegada em casa.
0: Você sabe melhor do que eu. O que tem de acidente depois que libera o acidente principal, que nesse momento é o tombamento da carreta. É isso que você falou. Aí depois quer dar uma ultrapassagem num ponto que não pode, e aí vai naquela aceleração, freia de uma vez, provoca o engavetamento, muitas vezes leva, acontece direto. Então, galera, vem na manhã depois que liberar aí também.
7: Obrigado,
0: Alan. Valeu, Tinelão.
7: Espaço aberto, sempre que você combinado, quiser, é só chamar, viu?
0: Valeu.
7: Então, turma que tá aí próximo ao Ravena, BR-381, vai dar mais uma agarrada agora, porque eles estão destombando a carreta que tombou mais cedo, viu? Mas eu sou experiente, conheço bem aí, conheço muito bem Caeté, conheço o Ravena. Eu, se você tivesse me pedindo um conselho, eu ia falar pra você, espera um tiquinho. Talvez quem tá de carro pequeno, você vai ter que entrar lá dentro de Caeté pra sair lá em Sabará. Eu não sei, de noite, pouco recurso, fica na fila aí. Já esperou até agora, tá bom? Nós estamos juntos. 10h39. Ô, Lucas, quem chega pra cantar agora pra galera? O Raça Negra chega pra cantar Cigana. Essa música é linda demais. Então, canta, Luiz Carlos, canta Raça Negra na Itatiaia. 10h40, não perde a hora não, é o remédio, hein? 10h40.

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0: Eu tô com os melhores ouvintes do Brasil. Vou aproveitar esses minutinhos que nos faltam antes de chegar o repórter Itatiaia e o apito final. Vou colocar áudio. E tem áudio, viu? Sapeca áudio aí, Lucas.
1: Bate no nome à noite. De nome à noite. Eu bati do vai vai.
0: Ô, Batista.
1: Se é quando eu for aposentada, pode me ligar. Eu bati do vai vai. Alô?
0: Ô, velho.
1: Se eu for aposentada, vamos procurar eu. Sou baixinho, mas sou bonito. Vai, vai.
0: Ai, só quer aposentada, né, maligno? Mais um áudio aí, Lucas.
2: Ô, Tinelão, boa noite, meu amigo. Boa noite, os ouvintes da Tatiaia. Os profissionais do Volante Grande. Tinelão, por cá, aqui, Sérgio Rodonaves, motorista Volante Grande. Nós estamos aqui no QTH do Sossego Positiva. Eu, mais a minha Cristal aqui, a senhorita Cíntia e as meninas lá embaixo, lá no videogame. Queria que o irmão citasse o nome dele aí, por gentileza. Desejasse pra ela feliz dia das mães. Eu desejo desde já feliz dia das mães abençoada, cheia da presença de Deus na vida das mães de todo o Brasil. Tá bom, meu querido? E como sempre, você brilha no programa aí, tanto no Dono da Noite e qualquer lugar. Você continua brilhando sempre aí. Papai do Céu te abençoe, meu querido. Tamo junto.
0: Obrigado, abraço. Meu amigo. Um abraço pra você. Ó, galera do Norte de Minas, ô maiada do Norte de Minas tá querendo arrumar uma namorada. Presta atenção aí que lá vai pancada. Vocês falaram que as mulheres estavam sumidas. Alô, turma do Norte de Minas, pega o telefone, papel e caneta pra gravar aí, hein? Boa noite, Tinelão, tudo bem? Primeira vez no seu programa. Eu sou do Norte de Minas, sou solteira e eu gostaria de conhecer alguém interessante. De preferência católico, honesto, que queira compromisso sério com uma pessoa espetacular, que no caso sou eu, modéstia à parte. Não digo meu nome, tá bom? Sou independente e feliz. Olha, não é querendo ser exigente não, mas que não seja desprovido de beleza. Tenho 53 anos e 2 filhos adultos. Aí eu, com essa minha curiosidade de filho de fofoqueira que sou, abri a foto dela. Pensa uma ferramenta Gedore, Benze, alto nível da prateleira. Loura, bonita, bem vestida. Como é que eu vou falar com ela que não, a pessoa não pode ser desprovida? Esse eu sou. Eu não posso ir contra a minha classe, não, hein? Às vezes é bonito por dentro. Eu vou passar o telefone dela aí, viu? Aliás, ela tá falando no final aqui. Não passa, não. Só se a turma pedir aí. Então, se ela não falou a pessoa que ela quer, né? Eu vou esperar ela autorizar aqui. Se ela falar bonita, opa, tá no churrasco lá com a turma. Ó, se você autorizar, eu passo seu nome aqui ao vivo. Somente pra quem é do Norte de Minas, tá? 53 anos, 2 filhos adultos independentes, bonita e querendo um relacionamento. O telefone dela tá comigo. Se alguém mandar mensagem pra cá do DDD 38, eu vou mandar mensagem. Porque se for de 31, não adianta. Esse cara vai querer só pra ficar vendo fotinha. Tem que ser alguém lá do Norte de Minas, que ela é do Norte de Minas, pra encurtar, né? E tem muita gente boa lá no Norte de Minas. Ô, querida, não vou falar seu nome, não. Mas eu, ah lá, ela mandou. Tinelão, você sabe pra quem passar. Então pode. Eu tô com o telefone dela, se for alguém do Norte de Minas que enquadra no perfil dela, eu mando, ok? Eu vou ficar vigiando aqui os DDD 38. Ô Lucas, mais um áudio aí, meu amigo.
3: Boa noite, Tinelão. Aqui é o Cláudio, de Contagem. Ô Tinelão, arruma uma cremosa aí pra mim, que tenha de 100 a 150 anos, que seja loira, rica e assim, Tinelão. Que não pega no pé e nem tem ciúme, tá bom? Uma cremosa dessa aí pra mim, tá bom? Obrigado, Tinelão, um abraço, Deus abençoe.
0: Ô, abençoado, vou ajeitar pra você, tá? Pode, deixa comigo. Ô, Tinelão, tô ouvindo seu programa. Eu tô aqui na BR-381. Vocês poderiam me informar se tem algum acidente aí? Quem mandou essa mensagem foi o Glauder. Glauder Dornelas. Ô, Glauder, tem sim, viu? Tem uma carreta tombada no Ravena e nesse instante eles paralisaram a pista nos dois sentidos para o destombamento dessa carreta. Então quem tiver na BR-381 próximo ao Ravena, o trânsito está agarrado nos dois sentidos por isso, porque eles estão destombando uma carreta que tombou mais cedo. Mas pelo horário, pela hora que o Alan nos informou, já está quase acabando. Acabou de destombar, vai liberar a pista, paciência, e na hora que liberar aí, pelo amor de Deus, não vem com correria parecendo kamikaze cortando em faixa contínua para chegar em casa mais cedo não, viu? Já veio até aí, meu filho, agora espera. 10 horas, 59 minutos, tá chegando o repórter Itatiaia com Alan Passos. Eu quero agradecer você pelo carinho, pela audiência e desejar a você, mamãe, um feliz dia das mães, uma ótima semana. E você, meu amigo, minha amiga, tô indo embora não, viu? Daqui a pouco tem apito final, Hugo Sérgio, Vinícius Andrade. Em seguida, tem o programa mais alegre das madrugadas, é o Dona da Noite. Cola com a gente! Abra

0: 11:19, umidade relativa do ar 69%, com edição e apresentação de Alan Passos, está no ar o repórter Itatiaia. Estombada agora a carreta lá da BR-381 na altura de Ravena em Sabará. O congestionamento aumentou, agora tem pelo menos 5 quilômetros de fila, tudo parado nesta vinda para BH, mas com expectativa então de melhora da situação nos próximos minutos, porque como eu falei, então tá destombado esse veículo, agora é a retirada. E aí para você que tá ainda nesse trecho com o pé no freio, carro desligado, paciência e atenção que daqui a pouquinho vai liberar. E podendo, é claro, evite esse trecho então da BR-381 em Sabará. Ao vivo a informação da Laura Gorino.
1: Uma operação da Polícia Militar terminou com a prisão de um homem apontado como gerente do tráfico de drogas em um conjunto de apartamentos monitorado após denúncia anônima. No imóvel alvo da operação, os militares prenderam Paulo César, conhecido como PS. Com ele foram apreendidos uma pistola calibre 9mm, 16 munições, 3 rádios comunicadores, 1 celular, além de porções de drogas prontas para venda. Segundo a Polícia Militar, os policiais recolheram 40 buchas de maconha, 90 pinos de cocaína, 110 pedras de crack e 3 comprimidos de êxtase. O suspeito foi encaminhado para a delegacia junto com o material apreendido. Repórter Laura Gorino.
0: Trio é preso após matar motorista de aplicativo em Betim.
2: À disposição da justiça, os 3 suspeitos de matar e roubar o motorista de aplicativo Antônio Felipe Ferreira Pires, de 27 anos. O crime ocorreu na madrugada de hoje em Betim, na região metropolitana de Belo Horizonte. A vítima, que estava trabalhando no momento do crime, estava desaparecida desde as 13:40 da madrugada de hoje. Antônio foi encontrado com um corte no pescoço na região da Lagoa da Várzea, também em Betim. O tenente Campos esteve à frente da prisão dos suspeitos e traz mais detalhes da ocorrência.
3: Quando nós fizemos rastreamento desse carro, nós encontramos um dos autores estava na posse do veículo, na Campos de Ourique, aqui na Alterosa. Fizemos essa abordagem desse autor, esses demais autores, ele falou que tinha acabado de deixar eles numa rua bem próxima, nós locamos esse local e os 2 outros autores estavam na própria rua, já não tinha nem adentrado na residência.
2: Ainda segundo o tenente da Polícia Militar, os homens de 20, 28 e 39 anos também são suspeitos de assaltar e esfaquear um idoso na noite de ontem. Todos os 3 possuem passagem pela polícia. Para Itatiaia, Vitor Brandão.
4: E esse domingo também foi marcado por uma forte operação policial na Pedreira Prado Lopes, região noroeste de Belo Horizonte. Isso porque, durante a madrugada, um tiroteio terminou com 2 mortos e 1 ferido. A polícia ainda procura pelos bandidos que tocaram o terror na PPL. Como a Itatiaia vem informando, segundo o boletim de ocorrência, acontecia uma comemoração de aniversário na Avenida José Bonifácio, quando, de repente, um veículo de cor prata, possivelmente um Chevrolet Onix, passou e os ocupantes atiraram diversas vezes até a rua Araribá. Houve pânico no local e participantes da festa ficaram desesperados. 2 homens foram atingidos, socorridos, porém morreram em seguida. Eles foram identificados como Lohan Robert Pereira, de 33 anos, e Vitor Hugo de Souza Silva, de 28. Uma mulher que estava no local também foi atingida de raspão na perna, passou por atendimento médico e permanece bem. A motivação e autoria do crime são misteriosas. Repórter Clever Ribeiro.
0: Mais da metade dos 150 passageiros e tripulantes do cruzeiro afetado por um surto de hantavírus que causou 3 mortes foram repatriados neste domingo. Agora 94 pessoas começaram o retorno para casa, saindo de Tenerife, nas Ilhas Canárias, na Espanha. A operação de repatriação está prevista para ser encerrada amanhã, quando vão partir os últimos 2 voos e o navio vai zarpar rumo aos Países Baixos. O diretor da Organização Mundial da Saúde, Tedros Adhanom, que esteve hoje na Espanha, destacou a cooperação entre os países e reiterou que o risco

0: secretaria. O óbito foi registrado no dia 8 de fevereiro, 6 dias após os primeiros sintomas, e trata-se de um caso isolado, sem relação com outros registros da doença. Agora a condição do tempo.
1: Na segunda-feira, a fase mais ativa para chuva se desloca sobre o oceano, mantendo o tempo nublado com chuvisco ou chuva fraca restrita ao sul, Campo das Vertentes, Zona da Mata, Rio Doce e Metropolitana. A massa de ar frio já provoca declínio de temperatura no oeste e centro-sul do estado. Em BH, a segunda-feira será de céu claro a parcialmente nublado, com temperatura máxima marcando 26 graus. Repórter Aline Neves.
0: Recado importante para você que usa o metrô.
2: O metrô de BH opera com alterações nesta semana entre segunda e sexta-feira devido às obras de manutenção na infraestrutura da linha 1. A partir de amanhã, o intervalo entre os trens será de 20 minutos entre 8 e 11 da noite. Nas estações Lagoinha e Central, os trens vão passar em uma só via durante a noite e direção do trem antes de embarcar. Não haverá necessidade de baldeação. Repórter Giovana Meirelles.
0: 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Vem aí o apito final no comando do Hugo Sérgio e os comentários do Vinícius Andrade. Um ótimo finzinho de domingo, uma excelente semana para você.

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0: aquele abraço. Meu boa noite a você no Arapito Final, aqui na Rádio de Minas, na Itatiaia 118 em Belo. Apito final com todo o primeiro time do rádio, apresentação e produção minha, Hugo Sérgio, comentários dele, Vinícius Andrade, coordenação de esportes, Alexandre Simões, direção de esportes, Michel Ângelo. Vamos com as manchetes de hoje. Atlético Cláudio Rezende.
1: Galo vacila novamente e desperdiça pontos em casa no Campeonato Brasileiro. Agora é decisão, quarta-feira, mata-mata da Copa do Brasil.
0: Cruzeiro, Emerson Pancieri.
2: Cruzeiro está próximo de anunciar contratação em definitivo de atacante colombiano. E Matheus Henrique faz duras críticas à arbitragem de ontem.
0: Coelhão e América. Com América ele chega, Fabrício Calazans.
3: Vergonha nos aflitos. Coelho é goleado pelo Náutico por 4-0. Com expulsão juvenil de zagueiro e falha grotesca do goleiro Gustavo.
0: Em destaque, Superliga Masculina de Vôlei, João Vitor Cirilo.
4: Sada Cruzeiro atropela a Vôlei Renata de Campinas, vence por 3-0. Leva seu título de número 10 da Superliga e o de número 60 na história do projeto desde 2010.
0: 19 graus a temperatura em Belo Horizonte, vem com a gente no tradicional rádio. 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
11: Juntos com o apito final aqui na Rádio de Minas, 11:13. Ele é nosso, ele tá comigo, comentarista Itatiaia, Vinícius Andrade. Satisfação tê-lo aqui no apito. Um abraço, meu amigo. Tudo bem?
12: 100%? Um abraço. 100%. Tudo certo?
11: Tudo certo. Brasileirão pegando fogo, hein, amigo?
12: Pegando fogo, mais uma rodada, algumas surpresas e um campeonato cada vez mais embolado.
11: Bem agitado. Começando com a Série A, os jogos de hoje, já tudo no empate do Galo. Empate com sabor de derrota, né,
12: Benito? É, dá pra dizer.
11: Venci pelo placar de 1-0, um gol do belo gol do Cassierra. Caraca, camisa 9 mesmo, hein? 22 do primeiro tempo. E aí, o Arthur Cabral, aos 44 do segundo, deixou tudo igual.
12: É, o Atlético perdeu por 1-1, né? Deixou 2 pontos.
11: Exatamente.
12: É, um empate que foi bom só pro Botafogo.
11: Tivemos também Mangueirão, o jogo começou atrasado lá em Belém. Fortes chuvas, bastante atraso nesse jogo, por muito pouco não tivemos a partida adiada e o Remo empatou com o Palmeiras, 1-1 foi o placar. Com 1 minuto de jogo, Aleph Manga fez para a equipe do Remo. Palmeiras empatou com Ramon Sousa aos 23 do primeiro tempo.
12: É, jogar contra o Remo lá é complicado, mas nessa corrida frenética pelo título entre Palmeiras e Flamengo não deixa de ser um tropeço, principalmente porque o Flamengo venceu na rodada, então resultado ruim para a equipe paulista.
11: O Santos, com direito a gol do Neymar, venceu o Bragantino. Jogo na Vila Belmiro, 2-0. Neymar aos 50 do primeiro tempo e Frias aos 30 do segundo tempo, deu peixe.
12: É, para aliviar também a pressão, o Santos vem mal no campeonato, vem com muita pressão, não vencia 3 rodadas, uma vitória importante para afastar um pouquinho da zona do rebaixamento.
11: Tivemos também o jogo do Corinthians contra o São Paulo, 3-2, Ranieri, Mateuzinho e Breno Bidon, os gols do Timão, o jogo foi em Itaquera. São Paulo, 2, Luciano e Mateuzinho contra.
12: É, clássico, é um jogo sempre pegado, complicado, o Corinthians jogando em casa, foi a primeira vitória do Corinthians em clássicos este ano, e vitória importantíssima porque a equipe paulista, o Timão, abriu a rodada na zona do rebaixamento, agora abandonou o Z4.
11: Sinal eletrônico marcando 11:15. O Mirassol empatou em casa. Resultado que surpreende, né? Mirassol que vem bem, respirou aí na Libertadores. Tá na parte de baixo da tabela do Campeonato Brasileiro, tudo bem, mas jogando em casa é sempre um jogo complicado para o adversário. E o Mirassol empatou 1-1. Eduardo, 25 do segundo tempo, para Chapecoense e João Vitor contra.
12: Ruim para os dois. São os três times que estão ali naquela situação bem dramática já, né? Mirassol, Remo e a Chapecoense, especialmente a Chapecoense, que é lanterna, 9 pontos, vai provavelmente voltar a jogar a Série B.
11: No sul do Brasil, pressionado o Grêmio, Lembrando que o Grêmio agora ele entra na zona do rebaixamento com essa derrota, perdeu para o Flamengo pelo placar de 1-0 aos 22 do segundo tempo. Carrascal fez o gol da vitória do Flamengo.
12: É, o Grêmio bastante pressionado, é claro, pegar o Flamengo é sempre muito difícil, mas jogando em casa, um bom apoio da torcida, caiu 3 posições, entrou na zona do rebaixamento e um ótimo resultado pro Flamengo, que encurtou a distância para o Palmeiras. São 4 pontos de diferença, lembrando que o Flamengo tem um jogo a menos em relação ao Palmeiras.
11: O Vasco venceu apertado, mas venceu. Bateu o Atlético Paranaense, 1-0, Thiago Mendes, aos 37 do primeiro tempo.
12: O Vasco foi o time que mais subiu de posição nessa rodada. Subiu 5 posições. Olha só como foi importante essa vitória, magra, mas importantíssima pro Vasco, que agora é o 8º colocado.
11: Destacando também jogos da Série B do Campeonato Brasileiro, tivemos Avaí 0, Fortaleza 0, Novo Horizontino 1, Botafogo de Ribeirão Preto 0, gol do Robson aos 11 do segundo tempo. E aí, meu amigo, a derrota do América vergonhosa, como foi destaque do nosso Calazans, 4-0. Vinícius marcou 2 vezes, o Enderson e Dodô em um dos gols do Náutico, salvo engano, o 3º gol.
12: O terceiro, isso.
11: O terceiro, uma bizarrice do goleiro, impressionante o que fez o goleiro Gustavo, um recuo de bola do Alê para ele. E aí ele bateu a bola, viu alguém no imaginário dele, tava ali à sua esquerda, a bola bateu na trave, na sobra, Dodô conferiu, 4-0, deu Náutico. O América não venceu nessa Série B ainda.
12: É, o vexame, né? A campanha do América é vergonhosa e esse 3º gol, pra quem não viu, gente, depois dá uma pesquisada aí, pra assistir esse gol que foi vergonhoso, né? Foi um lance bizarro e tem sido o retrato do América nessa Série B. Não venceu, tem a pior defesa, tem um pior ataque e tem mais 2 rodadas garantidas na zona do rebaixamento, mesmo se vencer aí os próximos 2 jogos, porque já tá ficando distante do 16º. O América tem apenas 2 pontos, o Cuiabá, que é o 16º, tem 9 pontos. Desse jeito tá caminhando a passos largos para a Série C.
11: Lembrando que os 2 próximos adversários do América é o São Bernardo, que é o 3º colocado nessa Série B, fora de casa, e depois o Vila de Goiás, que é o 5º colocado, jogo no Indepa.
12: É só pedreira, né? Só pedreira. O América vai pegar o São Bernardo fora e pode ser um São Bernardo líder da Série B, porque o São Bernardo joga na terça-feira contra o Londrina, ainda no fechamento da 8ª rodada, e se ele vencer, ele pode assumir a liderança da Série B. Então vai embalado, vai com moral diante de um América que tá sem nenhuma confiança.
11: 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Mais do empate no Galo, 1-1 no duelo na Arena MRV, jogo que teve a despedida do ídolo Hulk, não atuou, mas foi homenageado no estádio na Arena MRV. Galo vencia pelo placar de 1-0, Cassierra. Aos 22 do primeiro tempo, Galo cedeu o empate na reta final do jogo. 44 do segundo tempo, Arthur Cabral para o Botafogo. Para análise desse jogo, ele comentou, acompanhou de perto da Arena MRV. Um abraço, comentarista Itatiaia. Chega mais, Edu Panzi.
8: Alô, Hugo, um abraço para você, pro Vini, para quem se liga no apito final. Pois é, né, Hugo? Gosto amargo, porque o Atlético vencia o jogo por 1-0, não fazia um jogo ruim, pelo contrário. E aos 45 minutos, num lateral, cara, num lateral, Vitor Hugo falhou, Alonso falhou e o Arthur Cabral empatou o jogo. O jogo que tava nas mãos do Atlético, o Galo fez 1-0 aos 22 minutos do primeiro tempo. Aliás, fez um bom primeiro tempo, foi superior, foi melhor do que o Botafogo. Num primeiro tempo equilibrado, é verdade, o Botafogo também criou suas chances, mas numa jogada que iniciou sendo construída pelo Cassierra, num trabalho de pivô que ele fez ao longo do jogo inteiro. Meio de campo, recebe a bola de costas com marcação do zagueiro, faz o giro, ganha, enxerga um companheiro passando pelo lado, no caso do gol, o Coelho, e aí o Cassierra toca e corre para a área para receber. Coelho fez o cruzamento, uma rebatida, a bola sobrou nos pés do centroavantão, ele com muita calma, muita frieza ainda ajeitou e fez 1-0 pro Galo. Ela tirou um pouquinho do pé do acelerador, deu a bola pro Botafogo, que controlou com a bola, mas não criou. porque o Atlético se defendeu bem, muito bem organizado, com o Natanael fazendo um zagueiro pelo lado direito, o Coelho, ala direita, mais uma vez o Lodi como ala pelo lado esquerdo, Thomas Pérez hoje foi o volante ao lado do Maicon, e o Minda jogando um pouco mais centralizado, com o Bernard pela esquerda e o Cassierra de centroavante. Quando o Galo atacava, obviamente, o Coelho se transformava num ponta pelo lado direito, e foi assim no primeiro tempo. Na segunda etapa vieram as alterações, o Roman saiu com o Cãibra, entrou o Vitor Hugo, zagueiro, o Alexander entrou na vaga do Bernard, que saiu com um problema no tornozelo, me parece, Coelho e Minda, exaustos, saíram, entraram Renier e Cissé, e aí que o bicho pega, né? Saiu Bernard, Coelho e Minda, entraram dois jogadores de meio de campo, volantes, segundo volantes, Alexander e Cissé, e um atacante ali, um meio atacante, que é o Renier, né? Que tem características completamente diferentes do Coelho, o que demonstra desequilíbrio do elenco do Atlético, e mais uma vez o Dudu foi preterido, e nem dá para criticar o Barba, talvez eu também preterisse o Dudu, que não vem jogando absolutamente nada. E aí, no finalzinho, depois das mexidas, o Botafogo também mexeu muito, veio aquela cobrança de lateral e o gol do Arthur Cabral. Aqueles três pontos que pareciam certos, uma grande vitória contra o Botafogo, foram manchadas pelo gol no finalzinho, e o Atlético amarga mais um empate no Campeonato Brasileiro, dois pontinhos desperdiçados na rodada, e agora vai ter que correr atrás, vencer o Mirassol na próxima rodada e buscar pontos contra Vasco ou Corinthians fora de casa antes da parada para a Copa.
11: Valeu, Panzi, 11:22. 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Vamos acompanhar o que disse o técnico Eduardo Domingues Obarba após o empate do Galo em casa.
13: Sim, os últimos dois partidos se deram com essas características e lamentavelmente nos quedamos con ese sabor a derrota, pero no es una derrota. Pero el sabor y la sensación, claro que cuando el equipo hizo un gran esfuerzo, hizo un buen partido, con un equipo que viene creciendo, y lo difícil que es abrir el marcador. Y lo estamos consiguiendo, estamos generando situaciones para aumentarlo, no lo pudimos conseguir. Y nada, tenemos que hablar, mostrar jugadas, ver situaciones, pero no deja de ser de un rebote. Teníamos superioridad en el área, un rebote. Lamentablemente en estos momentos sensibles o delicados, estamos pagando muy caro un rebote, muy caro, muy caro. Siento que lo podemos hacer mejor, pero no deja de ser lamentablemente un rebote. Hoy no pudimos contar con dos jugadores que son importantes en esa situación. Entonces, y ellos tienen dos, tres jugadores importantes en esa situación y de un lateral te quieren generar peligro. No sabría decirte, porque al hombre que buscan siempre tampoco cabeció y quedó, digamos, le pegó a otro y quedó el rebote vivo dentro del área. Puedes trabajar un montón de cosas, pero cuando hay situaciones que en este momento delicado, si por ahí le pegaba, iba para otro lado, estaba un jugador nuestro y le sacaba. Y estamos hablando de otra cosa, lamentablemente. Pero lamentablemente estamos en esta situación y el equipo hizo un muy buen partido, hizo un muy buen partido. Y si nos vamos a quedar solamente en una situación, hay que corregirla, porque no nos permiten ganar. Pero de esta forma me parece que vamos a conseguir mucho más triunfos que empates o derrotas.
11: Está confiante projetando o Galo mais pra frente e entendendo essa dificuldade que o Atlético tá tendo, né? A coisa tava saindo, vencia pelo placar de 1-0, time tava indo bem, esquecendo, claro, né? O que aconteceu dentro da Copa Sul-Americana, mas no Campeonato Brasileiro o Galo vinha bem, buscava essa boa sequência dentro do Brasileirão. São aí as palavras, a avaliação do Barba.
12: É, Hugo, acho que no, as palavras elas não servem de consolo pro torcedor, que tá muito chateado, tá irritado até agora. Sim. Porque é um empate com um sabor amargo, é sabor de derrota, você vencendo o jogo até os 45 do segundo tempo. Então é um Atlético que não consegue passar confiança pro seu torcedor, não consegue engatar uma sequência boa de vitórias no Campeonato Brasileiro. Até acho que no jogo de hoje ele foi melhor do que o Botafogo na maior parte do tempo. O Atlético teve oportunidades para matar o confronto, criou pelo menos duas grandes chances no segundo tempo e acabou desperdiçando. Mas se não deu para matar o jogo, segura 1-0, né? São 3 pontos da mesma forma. E aí não dá para aceitar um gol que o Atlético toma de lateral. Uma jogada de lateral, o Atlético numa desatenção total. O Vitor Hugo erra o tempo de bola, não consegue ganhar pelo alto. Júnior Alonso tá marcando, mas a bola bate nele e acaba sobrando pro Arthur Cabral, que tava livre. É o atacante do Botafogo, o que faz a função de camisa 9, livre na área, era o Tomás Pérez que tava na marcação, ele descuida e ele fica completamente livre para fazer o gol. Então, tantos jogos que a gente tem que analisar do Atlético aqui, falar a mesma coisa, é falta de atenção, é a desconcentração. Eu acho que eu só vi o Atlético 100% focado e concentrado na partida contra o Cruzeiro, porque aí tem um ingrediente extra, que é o fator clássico, é a mobilização, mas são pontos que vão ficando pelo caminho e lá na frente você vai lamentar. O Atlético poderia ter dado um salto na tabela, não conseguiu e ainda fica muito próximo da zona do rebaixamento.
11: Tem o nosso Vini Andrade, 11:27. Eu quero mais do Galo, mais do Atlético aqui dentro do apito final. Ele chega. Boa noite, Cláudio Rezende.
14: Um abraço, boa noite a você também, Hugo Sérgio, amigos do apito final da Itatiaia. Deste domingo, que foi de despedida do Hulk, muita emoção na Arena MRV antes da bola rolar. E o jogo estava caminhando para uma vitória importante no Campeonato Brasileiro. De novo, o Galo repete erros. E como aconteceu lá no Uruguai, a vitória nas mãos, o time deixa escapar e aí fica aquela situação complicada, porque são pontos que lá na frente fazem falta no campeonato de pontos corridos. De novo, o técnico Barba Domingues admitiu que o time jogou bem, mas tem que ser mais atento, tem que definir as partidas e não pode dar esse mole como deu de novo. Agora foi em casa, na Arena MRV. 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Agora é Copa do Brasil. Quarta-feira o Galo vai à Fortaleza Arena Castelão contra o Ceará. Primeiro jogo 2-1. Em casa, joga pelo empate para avançar às oitavas de final.
11: Não dá nem pra piscar, agora a Copa do Brasil já bateu na porta, hein, Vini?
12: É, agora não dá pra ficar lamentando mais o que passou no Campeonato Brasileiro, é outra competição, o Atlético não pode ficar de fora das oitavas da Copa do Brasil, tem que pelo menos empatar o jogo, porque a gente tá falando de Copa e aí o que importa é classificação, só que o Atlético fora de casa é um filme de terror. Vai pegar um Ceará, o que também tava numa fase ruim, o Ceará caindo na tabela na Série B, não vence há 4 rodadas, perdeu o último jogo para o Atlético Goianiense, então também vive um momento de muita pressão, a torcida bastante na bronca, mas é o jogo que o Atlético tem que passar, Hugo, tem que classificar.
11: Sinal eletrônico marcando 11:30 em Belo Horizonte. 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Destacando agora o América, o drama do Coelhão na B do Brasileiro. Na derrota de hoje, 4-0, deu Náutico, Vinícius, Wenderson, Dodô, Vinícius novamente, os gols do Timbu. Jogo lá nos aflitos, situação tensa do América. E o comentarista Ale Oliveira acompanhou esse duelo e analisa a derrota americana. Alô, Ale!
15: Alô, Hugo, amigos do apito final, mais um vexame para essa equipe do América, né? Que já colecionava números muito ruins, né? A única equipe que não venceu ainda na Série B do Campeonato Brasileiro, pior ataque, pior defesa, e agora também tomou a maior goleada do campeonato, e a maior goleada. Nesse ano, o América perde por 4-0 pro Náutico. E olha que o Náutico em 7 rodadas tinha feito 5 gols. Só hoje contra o América acabou fazendo 4, né? Então a situação realmente está muito difícil pro Coelhão. A sequência não é boa e o Roger, o treinador do time, não vê muitas soluções, né? Hoje ele veio com uma formação um pouco mais defensiva, tentando explorar os contra-ataques com um meio campo mais povoado, mas toma o gol ali na metade do primeiro tempo, e na sequência tem o Emerson, um dos seus 3 zagueiros expulso, e aí a coisa realmente desandou, porque perdendo de 1-0 com um jogador a menos, o América tinha poucas possibilidades, ainda toma o segundo gol no finalzinho do primeiro tempo. E na segunda etapa, o Náutico acelerou para transformar a vitória em goleada, e isso aconteceu. O Coelhão passa por um momento, um dos mais difíceis da sua história, da sua bonita história, e vai precisar de uma grande reformulação para tentar reverter esse quadro que é muito negativo.
11: 11:33, e põe negativo nisso, tá aí o nosso Ale Oliveira. Vamos com mais do Coelhão, tá na hora de reagir, América. Ele tá ligado com o Coelho aqui no apito final. Um abraço. Boa noite, Fabrício Calazans.
16: Tô ligado, Hugo Sérgio, deixa comigo. Boa noite pra você. Alô, Vinícius Andrade, boa noite pra nação americana e pra quem se liga no apito final. É um boa noite apenas pro forme, né? Porque para o torcedor americano não é uma noite boa definitivamente. O América perdeu para o Náutico por 4-0. A última derrota por 4-0 que o América sofreu foi para o forte time do Atlético, rival do América, né? Um clássico mineiro, no primeiro jogo da final do campeonato estadual do ano passado. Então, e o América teve uma expulsão naquele jogo, né? Um agravante. O América não perdia para o Náutico há 11 anos, última derrota em 2015. De lá para cá, o América somava 3 vitórias e 2 empates. Vamos lá, técnico Roger Silva hoje escalou o América com 3 zagueiros, né? Natan, Emerson e Rafa Barcelos. E no ataque ele tirou o artilheiro do time, o Mastriani, e apostou na entrada de William do Bigode. Fortaleceu o meio-campo com o Otávio, volante da base, jogando ao lado do Felipe Amaral. Perdeu o Iago Santos contundido, lesão muscular na coxa, e colocou o Iago Souza. E tirou o Segovinha do time porque escalou um zagueiro a mais. Nem isso foi suficiente para frear o Náutico, que faz 1-0. E aí, na sequência, o zagueiro Emerson dá uma entrada muito forte para cima do Vitor Andrade, atacante do Náutico, que é expulso de forma direta. Vermelho direto, sem discussão. Aí o Náutico faz o segundo gol. Termina o primeiro tempo, o América faz 4 mexidas, coloca Léo Alaba na vaga do Johnny, Alê na vaga do Iago Souza, Arthur na vaga do Tauan e o Jonathan na vaga do Bigode. Aí o Náutico faz o seu terceiro gol, né? Já havia fechado o primeiro tempo com 2-0, faz o terceiro gol no início do segundo tempo, com uma falha do goleiro Gustavo, que recebe do Alê e tenta sair jogando na pequena área, bate a bola, toca a bola na trave, volta pro atacante do Náutico fazer o terceiro gol. E aí o quarto gol, uma pintura do Vinícius, ex-atacante do América, eleito melhor em campo, Vinícius marcando 2 gols da goleada do Náutico. O que dizer do América? Pior defesa, né? São 16 gols sofridos. São 2 gols que sofre o América por jogo. 16 gols em 8 rodadas. Seu pior ataque, com 4 gols apenas marcados. O América abriu a 5ª rodada da Série B a 5 pontos do primeiro time fora
17: zona de rebaixamento. O América agora está a 7 pontos da distância do primeiro time fora da zona de rebaixamento. É uma situação delicadíssima, muito preocupante. O elenco americano volta de Recife na manhã desta segunda-feira, jogadores serão liberados e na terça-feira começa a preparação para o jogo contra o São Bernardo. No próximo sábado, em São Bernardo do Campo, às 16h. E o São Bernardo vai a campo terça-feira pela Série B, com chance de assumir a liderança da competição. Então, o América tem uma sequência dificílima, perdeu o zagueiro Emerson, suspenso pelo terceiro cartão amarelo, e o departamento médico do América não para de crescer, né? É, são 8 de novo, né? O América ganhou o Persson, coxa esquerda, Paulo Vitor, coxa esquerda, e ganhou também o Iago Santos, um problema na coxa direita. A situação é delicada. O América vai caminhando a passos largos neste momento para disputar a Série C do próximo ano. Hugo.
11: Ok, Calazans, 11:36, na volta ao Cruzeiro. Terça-feira tem Copa do Brasil para Raposa. Já já, o Cabuloso no apito final.
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7: Volta com a apito final aqui na Itatiaia, 11:39 em Belo, destacando o Cruzeiro terça-feira de Copa do Brasil, jogo da volta lá em Goiânia, por muito pouco não deu o Cruzeiro vencer pelo placar de 2-1, de virada para cima do Goiás, no finalzinho, gol de empate do Esmeraldino. Terça-feira é casa cheia, Mineirão, que vem a classificação celeste com o Cruzeiro, ele tá chegando. Um abraço, boa noite, Emerson Pancieri.
8: Boa noite para você, Hugo Sérgio, boa noite, Vinícius Andrade, todo mundo que acompanha a edição de domingo do Apito Final, um domingo para lá de especial, Dia das Mães, para todas as mamães, que você tenha passado um dia lindo, você merece, tá bom? Que Deus te abençoe sempre. Este é o recado que eu deixo para todas as mamães ouvintes da Itatiaia. Sobre o Cruzeiro, deixa eu trazer essa informação relacionada ao Matheus Henrique, porque o torcedor ficou muito preocupado com a pancada do Matheus Henrique. Ele viajou normalmente com a delegação do Cruzeiro, voltou de Salvador para Belo Horizonte no voo fretado. Ontem realmente ficou fazendo uma bateria de exames durante o jogo para saber se tinha acontecido algo muito sério. Foi realmente uma contusão pulmonar e ele disparou contra o Rodrigo José Pereira, que foi o árbitro da partida de ontem. Ele colocou nas redes sociais: hoje, de cabeça mais fria, decidi vir aqui expressar meu sentimento do que ocorreu ontem no jogo. Não vou nem entrar no quesito técnico desse cidadão, que, convenhamos, já não é a primeira vez que ele toma decisões duvidosas contra a nossa equipe. E nem estou dizendo que ele deveria ter expulsado o Everaldo, que, na minha opinião, ele também não merecia ser expulso. Quero entrar no lado humano do senhor Rodrigo José Pereira, que dentro de campo viu com seus próprios olhos eu quase desmaiado e tossindo sangue. Logo após esse episódio, já se encerrou o primeiro tempo e eu fui questionar ele se achava normal um jogador, após uma pancada no tórax, tossir sangue. Ele, com toda ironia, dizendo que tinha sido um lance normal e insinuando que eu estava exagerando. Esperamos que a CBF reveja a atitude desse rapaz. Graças a Deus não tive fraturas, apenas uma lesão pulmonar. Dito isso, obrigado a todos pelas mensagens de apoio e preocupação. Em breve estaremos de volta. Ou seja, o Mateuzinho, ele faz uma crítica dura ao Rodrigo José Pereira e fala também, traz uma notícia, traz uma informação que vai estar fora dos próximos jogos do Cruzeiro. Não enfrenta o Goiás terça-feira, não enfrenta o Palmeiras sábado, jogando em São Paulo, e sinceramente não sei se viaja para compor o elenco do Cruzeiro, né? No banco, Mateuzinho sempre é acionado também no jogo contra o Boca, que vai ser a sequência do Cruzeiro na terça-feira, dia 19. Essa é a realidade da situação envolvendo o Matheus Henrique. 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É o Cruzeiro então, com essa situação do Matheus Henrique, é uma baixa já pro jogo contra o Goiás na terça-feira às 9:30 PM, duelo que vale vaga para as oitavas de final da Copa do Brasil. A expectativa é que o Cruzeiro tenha o retorno de outros atletas. Eu vou explicar isso daqui a pouco, viu, Hugo Sérgio?
7: Ok, você volta já já, Pansieri. Uma coisa é verdade, né, gente? Nessa situação do Mateuzinho aí, me permita, Vini. Árbitro não é médico.
9: Sim.
7: Né? E que o jogador chegou falecido, né? Segundo os dirigentes do Cruzeiro no vestiário, reclamando bastante com a arbitragem, a falta de sensibilidade da arbitragem. Então, é uma situação complicada, né? Fica difícil poupar a arbitragem nisso.
9: É, e aí você se coloca no lugar do jogador, o cara vai ficar irritado mesmo, né? Não tem como. Poxa, você tá ali, o sino tá saindo sangue, né? Você tomou uma entrada que pra mim não foi normal, foi completamente desproporcional. Eu, claro, acho que caberia um vermelho sim pro Everaldo, atacante do Bahia. E o árbitro tá ali pra... ele tá ali pra aplicar a regra, sabe? Se o jogador tá precisando de atendimento médico, ok, pausa o jogo e depois você compensa com os acréscimos. Ele não é papel dele diagnosticar, não é papel dele agir com ironia, com sarcasmo. Isso vai minando também a paciência dos jogadores. E não é a primeira vez, né, pelo relato dos jogadores, que o senhor Rodrigo José Pereira de Lima faz isso. É, o árbitro, quando quer aparecer mais que o espetáculo, mais do que o jogo, ele acaba se complicando.
7: E tem jogador voltando para o jogo da Copa do Brasil contra o Goiás. Pansieri.
8: Tem sim, Hugo Sérgio. O Cruzeiro tem jogador voltando para terça-feira. Um deles é o Arroio, que ficou de fora do confronto de ontem por conta da suspensão. Ele foi expulso no clássico contra o Atlético, cumpriu ontem no Brasileirão, volta terça-feira à Copa do Brasil. Outro jogador que volta é o Kaique. Kaique não jogou ontem, foi improvisado o Cauã Moraes. O Kaique também tinha sido expulso no clássico contra o Atlético e é uma opção para o técnico Arthur Jorge. Outro jogador que fica à disposição do treinador Celeste é o Bruno Rodrigues. A tendência que ele seja relacionado, não viajou para o confronto contra a Universidade Católica em Santiago, também não foi acionado para o jogo contra o Bahia ontem em Salvador. No lugar dele foi o Marquinhos, né? Jogador que teve aí, o atacante ficou de fora um tempo, né? Machucou o ano passado em outubro, e o Marquinhos agora sendo relacionado mais uma vez. Então, o Bruno Rodrigues também podendo ser acionado pelo técnico Arthur Jorge. 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Jogadores que podem ficar à disposição do Cruzeiro para o confronto contra o Goiás. Hugo Sérgio.
7: Grande notícia pro torcedor do Cruzeiro, principalmente aí o retorno do Arroio, né?
9: É, o Arroio que vem dando uma oscilada aí nos últimos jogos, Hugo, mas é um jogador importante.
7: Ó, contra o Remo, ele foi decisivo.
9: Sim.
7: Contra o Goiás.
9: Sim. É, o Goiás que é o adversário agora, sim. Então é uma peça importante.
7: Só porque tem que tomar cuidado com as expulsões, né?
9: É, o Arroio tem que colocar a cabeça no lugar. Até acho que a expulsão contra a Católica foi injusta, mas não dá margem também, né, pro árbitro poder se complicar, né, fazer o futebol dele. E o Cruzeiro ganhou boas peças também. O Arthur Jorge, ele acabou ganhando boas opções depois desse jogo contra o Bahia, porque o Kaique Kenji, ninguém falava muito, né, que ele poderia ser também uma concorrência, ser utilizado. Ele decide um jogo difícil contra o Bahia, passa a despontar também como uma possibilidade, se não for para começar jogando, mas para ser uma das primeiras opções, caso precise mexer ali no ataque. O próprio Sinisterra, que é um jogador que tem muita qualidade. Sinisterra pra mim é o melhor ponta hoje do Cruzeiro, tecnicamente, a questão dele sempre foi física, né? Não conseguiu nunca emplacar uma grande sequência, mas se ele tiver essa sequência, ele entra muito na briga por uma vaga até mesmo na equipe titular, então o Cruzeiro vai ganhando boas peças, vai encorpando o time, e esse jogo contra o Goiás, todo favoritismo é do Cruzeiro, mas o Arthur Jorge já deu a letra e ele tá certo, é jogo de Copa, todo respeito, tem que ser levado em conta, você não pode bobear em momento nenhum, porque é um jogo, né? Tá empatado, então assim, o Goiás vai fazer de tudo para levar esse jogo para os pênaltis, o Cruzeiro tem que ficar ligado para não se complicar.
7: E ontem o Sinisterra começou como titular, Pancieri.
8: O Hugo Sinisterra tem 5 jogos em 2026. Ontem foi o jogo que ele começou como titular. É, foi substituído ali no segundo tempo. Começou a partida como titular, foi uma grande surpresa para todo mundo. O Sinisterra, ano passado, fez 19 partidas e 2 gols. Ele chegou do Bournemouth, da Inglaterra, emprestado. O Cruzeiro pagou 2,5 milhões de euros pelo empréstimo dele, casa aí de 16 milhões de reais. Para ficar com ele em definitivo, vai pagar, né, 3,5 milhões de euros. Mais ou menos 22 milhões de reais por 50% dos direitos do jogador. Lembrando que esse contrato tinha gatilhos, metas que foram alcançadas e por isso então o Sinisterra será contratado pelo Cruzeiro em definitivo logo logo. O Cruzeiro vai anunciar a contratação do Sinisterra permanecendo na Toca da Raposa. E aí que vem a história. Ele precisa estar bem, ele precisa estar com a parte física em dia. E é o que ele vem trabalhando dia após dia na Toca da Raposa para ser utilizado. É um jogador que tem um talento gigante, é um jogador que tem uma qualidade fora do normal e é um jogador que espera render, né? Espera ter oportunidades do Cruzeiro, o Sinisterra. Para isso, ele precisa ter uma minutagem, ele precisa ter a confiança que não vai se lesionar, ele precisa jogar sabendo que está bem, que está sadio, tudo isso também pesa na questão relacionada ao Sinisterra. 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Sinisterra, atacante que tem muita qualidade e pode render ainda mais com o técnico Arthur Jorge. Jogão.
7: Valeu, Dali Pancieri, 11 horas e 50 minutos em Belo. Destacando agora a Superliga Masculina de Vôlei. Ossada Cruzeiro é Deca, campeão da Superliga Masculina de Vôlei. Ele conta tudo pra gente. Boa noite, João Vitor Cirilo.
10: Alô, Hugo Sérgio, abraço pra você. Alô, amigos ligados no apito final da Itatiaia. A Rádio de Minas acompanhou nesse domingo mais um título histórico do Ossada Cruzeiro. 3-0 contra o Vôlei Renata de Campinas, no ginásio do Ibirapuera, em São Paulo. 25-14, 27-25, 25-21, com o homem do jogo, né? O MVP, Open Koski, fez 18 pontos, com Matheus Brasília tendo uma grande atuação, com Lucão sendo escolhido o principal nome da competição, com Alê, melhor líbero da competição, com Felipe Ferraz, o melhor técnico. Só notícia boa para a Nação Azul, que acompanhou e começou o domingão acompanhando esse título mais uma vez histórico do Ossada Cruzeiro. 10ª Superliga dessa equipe, título de número 60 do projeto, que desde 2010, quando se juntou ao Cruzeiro, Ossada Betim e Cruzeiro Esporte Clube, desde 2010 disputou 84 campeonatos, 72 decisões e 60 títulos conquistados. Incrível a constância, incrível o que esse time faz a cada temporada. Aqui no apito final, bora trazer personagens, bora trazer grandes nomes, caras importantíssimos dessa grande decisão. Está conosco aqui no apito o Lucão, melhor jogador do campeonato, avaliando esse grande domingo, essa grande atuação, esse grande dia para a Nação Azul. Lucão.
11: Cara, falar o quê? Eu acho que eu falei em todas as entrevistas sobre isso, sobre saber estruturar, ter uma base numa equipe para depois investir, para conseguir trazer jogadores espetaculares e aí sim, depois de toda aquela estrutura que você tem de ginásio, de treinamento, de profissionais extremamente qualificados, aí sim você montar uma equipe e aí sim você vê a diferença. entendeu? Não é simplesmente injeção de dinheiro, injetar dinheiro, não é simplesmente achar que vai ganhar um campeonato. Se tu não tiver uma boa base, uma boa estrutura, isso não vai acontecer. E o Sada Cruzeiro soube fazer muito bem isso, se estruturou, tem profissionais extremamente qualificados que conseguem colocar todo mundo o tempo inteiro na temporada bem para jogar, então isso faz toda a diferença. E eu, desde o primeiro dia, eu sempre falei, eu sempre fui um cara que jogou muito contra o Sada Cruzeiro, que sempre tive embates gigantescos. Quando eu fui para lá e vi como é que funcionava a estrutura, como é que era, eu falei, cara, se eu puder ficar aqui o resto da minha carreira, eu fico, porque o cuidado que eles têm com o atleta, esse tipo de estrutura que tem, é muito difícil de achar dentro do Brasil.
10: Do Lucão, bora chamar o Alê. Alê está conosco aqui no apito final, destaque, líbero da competição. Alê, avaliando esse grande domingo também, esse título, e foi lembrado na seleção do campeonato. Fala, Alê.
12: Muito feliz com o desempenho da equipe, acho que não só hoje, durante toda a temporada a gente trabalha muito. Mais uma temporada que fazemos 5 finais de 6 campeonatos. Como eu sempre falei nas entrevistas pré-final, nosso retrospecto contra eles não estava muito positivo, a gente gerava as oportunidades e acabava que não concluía, e um time como o Vôlei Renata, você não pode dar nenhum relaxo, mas acho que hoje a equipe demonstrou um nível de voleibol digno de Sada Cruzeiro, aproveitou todas as oportunidades que a gente teve, principalmente ali no segundo set, uma bola para fechar o set muda completamente o jogo, né? Então tá todo mundo de parabéns por todo o trabalho durante a temporada, mas também principalmente hoje pelo nosso desempenho, que foi muito fundamental para mais uma conquista da Superliga.
10: Aí o Alê, aqui no apito final. Para fechar, técnico Felipe Ferraz. Se tem título do Sada Cruzeiro, tem Felipe Ferraz. Desde 2010, ele tá nesse projeto. Primeiro como atleta, depois, desde 2021, como treinador. E ele conquista mais uma vez a Superliga pelo Sada Cruzeiro. Fala, Felipe.
13: O Sada Cruzeiro, querendo ou não, ele carrega um peso, uma responsabilidade de ter que chegar em final, de ter que vencer, mas não é só sobre isso. É sobre que nós trabalhamos com pessoas. Eu acho que eles têm que fazer o melhor. A obrigação nossa é de entregar o melhor. A gente sabe que tem pessoas do outro lado. E hoje a equipe foi brilhante, foi focada, determinada. E eles tiraram, Cirilo, eles tiraram aquela mochila que realmente estava pesando, que não precisava carregar. E quando acontece isso, olha o resultado do jogo, a confiança na estratégia e em cada um dos atletas que realmente são as estrelas que fazem tudo isso acontecer.
10: Aí o Felipe Ferraz, personagens aqui no apito final da Itatiaia, um grande domingo, um grande título, enaltecer o que faz a cada temporada o maior time de voleibol de todos os tempos. O Sada Cruzeiro é campeão da Superliga Masculina de Vôlei mais uma vez e a Itatiaia acompanhou o locutor que é nosso.
7: Dali Cirilo, parabéns pelo trabalho. 11:55. 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
9: Ah, com certeza, né? E num clássico, aí a turma comemora dobrado, né? A festa só vai parar amanhã.
7: Exatamente. 11:56, na volta, os destaques finais.
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3: Apito final! 11:58 com os destaques finais aqui do apito final. Atlético Cláudio Rezende.
4: Sem tempo para lamentar o empate em casa contra o Botafogo, o Galo agora muda o chip. Na quarta-feira tem decisão de vaga na Copa do Brasil, vale oitavas de final da milionária competição. E o técnico Barba Domingues com dois retornos certos, o zagueiro Lianco e também o volante Alan Franco, que estavam suspensos, não enfrentaram o Botafogo. Agora dúvidas também, se será liberado até lá o meio campista Vitor Hugo, que desfalcou o Galo nas últimas três partidas, e também o zagueiro Juan, que sentiu um incômodo muscular durante o aquecimento e ficou fora do jogo. Scarpa com uma entorse no joelho, possivelmente vai ficar de fora desse jogo. Delegação do Atlético segue para Fortaleza na terça-feira à tarde. Sábado tem de novo o Brasileirão em casa na Arena MRV, o duelo contra o Mirassol.
3: Cruzeiro, Emerson Pancieri.
1: O Cruzeiro trabalha nesta segunda-feira à tarde e depois fica concentrado para o duelo de terça-feira às 21h30 contra o Goiás. A expectativa é de um bom público, que o torcedor do Cruzeiro saiba a importância dele, né, para lotar o Mineirão e empurrar a equipe na busca dessa classificação para as oitavas de final da Copa do Brasil, já que o primeiro duelo ficou empatado por 2-2. O técnico Arthur Jorge ganhando peças. Kaique e Arroio, que estavam suspensos no duelo contra o Bahia, ficam à disposição do treinador português. O Cruzeiro também contando com Bruno Rodrigues. Teve um edema na coxa, ficou de fora do jogo contra a Universidade Católica e também não viajou para Salvador, duelo contra o Bahia. Cruzeiro que em compensação tem uma baixa. Matheus Henrique, por conta de uma lesão pulmonar, fica de fora. Não é nada muito grave, mas ele vai se ausentar dos próximos jogos do Cruzeiro e, aliás, foi às redes sociais, foi muito firme nas críticas ao árbitro Rodrigo José Pereira. Atacante Luiz Sinisterra, colombiano, vai ser contratado em definitivo pelo Cruzeiro, valor que está na casa de 3,5 milhões de euros, valor que será pago ao Bournemouth da Inglaterra.
3: Destaque final do América, Fabrício Calazans.
5: O América sofreu a pior derrota na Série B nos últimos anos. Foi goleado pelo Náutico por 4-0. É a maior goleada da Série B, igualando aquela goleada que o Botafogo de Ribeirão Preto aplicou para cima do Fortaleza na primeira rodada da Série B deste ano. O zagueiro Emerson foi expulso, vermelho direto, uma entrada juvenil que deu no atacante Vitor Andrade do Náutico, prejudicando e muito o América, que teve ainda uma falha grotesca do goleiro Gustavo. Na pequena área, recebe um passe do Alê, tenta sair jogando e toca a bola na trave. Não viu que seu companheiro não estava naquele local. E no rebote, a equipe do Náutico acaba convertendo. O Timbu, que teve eleito melhor em campo, Vinícius, aquele mesmo atacante que esteve no América emprestado pela a equipe do Goiás e que não arrumou absolutamente nada na última temporada. O América, que abriu a quinta rodada a 5 pontos do primeiro time fora da zona, está fechando a rodada a 7 pontos do primeiro time fora da zona de rebaixamento. Lanterninha, única equipe que ainda não venceu na competição.
3: Obrigado, Calazans. 2 minutos de um novo dia. Uma ótima semana para você, meu querido amigo Vini Andrade.
6: Hugo, valeu demais. Ótima semana para você, pra galera que esteve junto com a gente. Até a próxima, meu amigo.
3: Até a próxima.
6: Até amanhã.
3: Vini, até amanhã. Até hoje, né?
6: Até hoje mais tarde. É isso, é força do hábito.
3: É, meu amigo, e eles estão chegando. Onde eles chegam, a tristeza atravessa a rua. É alegria nas madrugadas aqui na Itatiaia. Gutenberg Gomes, Chinelão, essa dupla sensação aqui na Rádio de Minas, campeões de audiência, comandando a Itatiaia, é a dona da noite. Esse foi o apito final, eu fico por aqui. Forte abraço, obrigado pelo carinho da audiência. Fui.

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0: bom dia, turma do bom dia, boa noite pra quem é da noite, já vou logo dizendo, hein? E vou alertando também, acabou o domingão. Oh, mas que peninha, tava tão gostoso aquele domingão, hein? Descanso, família reunida, celebração aí das mamães do Brasil e do mundo. Então, a boa notícia vem agora. Tá começando a segundona. É o início de uma nova semana e sempre essa alegria renovada, fé em Deus e boas energias pra gente viver aí grandes momentos nessa segunda-feira. Hoje, dia 11 de maio de 2026. Até aqui você esteve na companhia de Hugo Sérgio e Vinícius Andrade, fenômenos do primeiro time do rádio, e aquele resumão aí de mais um final de semana, Campeonato Brasileiro. E aí, é claro, né? Você pode deixar esse radinho ligado porque vai ser aquele programaço, a madrugada mais acolhedora do rádio, a madrugada mais interativa do Brasil. É aqui na Rádio de Minas que tem um Brasil de audiência. Fala comigo, meu tizinho.
1: Rolado.
0: É carinho demais aqui.
1: Aqui eu vou te falar, é carinho pra tudo quanto é lado. Meu Deus.
0: Minha nossa. Olha aqui, 7 minutos desse novo dia e a gente chega com essa alegria no coração, fé em Deus, para fazer aquele programa diferenciado das madrugadas, aquele que faz bem para você que ouve e ainda melhor para todos nós que estamos aqui reunidos agora nesse intuito de fazer uma madrugada diferenciada com conteúdo, bate-papo, mas que nunca nos falte primeiro a luz do Divino Espírito Santo para levar até você uma palavra de bom ânimo, de esperança. Tristeza paga dívida, Tinelão.
1: Eu nunca vi na vida pagar. Se passasse, se pagasse, morador de rua era rico, porque chega na tristeza pedindo dinheiro.
0: Se chegar no caixa lá e falar assim, vou pagar em lágrimas, alguém aceita?
1: Ô, meu filho, aqui não trabalhamos com nada de hidro, é só espécie.
0: E coisas abstratas como o Pix, por exemplo, né?
1: Assim vai fazer alegria, todo mundo, agora com carinha chorona.
0: Ah, não adianta nada, não adianta, né?
1: Não adianta, Gutenberg.
0: É isso aí, 8 minutos desse novo dia, então estamos chegando e que você nos permita fazer parte aí dessas 4 primeiras horas da segunda-feira. E aqui não tem essa de carinha feia, de desânimo, a gente chega animadão mesmo, hein?
1: Papai falou que é pra falar com alegria.
0: E se chegar triste, que fica alegre no primeiro minuto, né?
1: Vai, ou fica alegre ou vai ser o meu dizinho.
0: Pregado.
1: Pregado.
0: Então é isso, e o nosso timaço tá aqui reunido, pronto, preparado, aquele ali é o Peixão. É.
1: Até as 4.
0: Lerê, lerê, lerê, lerê, lerê. E tome chibata. Olha, mais um prazer, uma alegria. O nosso Leandro Peixe está conosco, dando vida, brilho e colorido.

0: sai peixe, entra tubarão.
1: Tubarão com a barbatana pra cima e pra baixo, hein? Então valeu, peixão. Sempre uma alegria estar com você. Esse. Quantos anos de Itatiaia, hein, ô peixe? 20 anos de rádio, meu Deus do céu, hein?
0: Foi Manuel Carneiro, tinha 60 anos quando o peixe chegou.
1: É verdade, estava todo mundo jovem aqui, jovem ainda, e o peixão continua com essa jovialidade, esse talento, e nós sempre temos essa alegria de contar com o seu profissionalismo aqui no programa. Ali na central está ele, força jovem, e é namorador, né?
0: Maria Eduarda.
1: Ah, é? A sua filha?
0: Não. Ah. Fazia eu muitos votos se fosse minha filha, viu? Mas ele já tem a Maria Eduarda dele, que é linda também, estudiosa.
1: Opa!

0: Você faz gosto, tem um gerrão daquele lá, hein?
1: Igual o Davi?
0: É.
1: Faço gosto, empresto o carro e dou dinheiro.
0: É, bruto!
1: Se bobear, ainda coloca o silicone nela aí pra alegrar a vida dele.
0: Melhora o playground?
1: Melhora o playground. Que menino bom desse aí, não tem um rabiscado, tem nada.
0: Nada, nada.
1: Esse é bom, trabalho de madrugada sem reclamar. Isso não tem 23 anos,
0: não. Chega com a carinha boa, cumprimenta a gente, né?
1: Não, e a educação dele faz a gente ter mau juízo. O dia que eu vi ele com a namorada, eu falei, oh, graças a Deus. Ele é tão educado que a gente chega a pensar que ele é tão educado.
0: É, infelizmente a gente costuma ter esse pensamento, né? Mas olha aqui, então lá está o nosso Davi Meirelles, onde pulsa e vibra o coração da Itatiaia e também nos ajudando a fazer esse programa animado. A parte musical é do Márcio Sattler e aqui novamente reunida a dupla de comunicadores, de amigos e de pessoas que querem fazer o bem através das ondas do rádio, levando uma palavra de incentivo, de entusiasmo, de bom ânimo, porque para desanimar basta a vida, né?
1: Ô Gutenberg, tem o trânsito pra desanimar, tem notícia ruim pra desanimar, tem o time de futebol que às vezes anima. Agora, não pode se entregar, é pra isso que a gente tá aqui.
0: É isso aí, ué.
1: Na hora que pensar em se entregar, em desanimar da vida, lembra de nós duas e fala, deixa eu botar lá neles.
0: Duas o quê? Duas
1: quê? Pessoas.
0: Ah, vou te contar. Então, por onde eu passei no final de semana, quando a gente não tava junto, todo mundo perguntando, cadê Tinelão? Cadê Tinelão? Eu não aguento mais.
1: Você falou, gente, é só em alguns lugares, em alguns momentos.
0: Exatamente, não é 24 horas por dia, todo dia da semana, que senão a gente não aguenta, né?
1: E nem as cremosas, né?
0: É verdade.
1: Aí lá, aí lá.
0: Aí ele aí, ó, isso é gente.
1: Como é que chama a adversária? Maria Eduarda. Quantos anos de namoro?
0: Dudinha.
1: 2 anos de namoro? E você tá quantos anos? 22 anos trabalhando de madrugada, sorrindo, olha.
0: É verdade, isso aí é a força jovem do rádio, é isso que nos anima também, né? Ei, grande Davi, 12:30, Tinelão, então, é isso, né? Um final de semana foi bom pra você?
1: Ô Gutenberg, quando a gente trabalha, é porque foi bom.
0: É verdade.
1: Porque se tá trabalhando, tá com saúde.
0: Tá com saúde, tá tendo ali o retorno, o reconhecimento do nosso trabalho, é isso que realmente faz a vida valer a pena também, não é só trabalhar.
1: Não.
0: Trabalhar faz parte, né?
1: Faz parte e nós duas trabalhamos divertindo.
0: Exatamente.
1: O nosso trabalho é em cima de diversão.
0: É, com certeza.
1: Quantas pessoas foi lá na padaria, lá no São Caetano ver nós? Umas 40.
0: Muita gente que chega e fala, olha, vocês mudaram o meu jeito de encarar a madrugada. Às vezes a madrugada é meio pesada, é muita gente refletindo, muita gente ali repisando momentos vividos, mas aqui não, aqui a gente dá esse alívio na barra da madrugada e quando vê o plantão flui daquela maneira leve, alegre e descontraída, é ou não é, hein?
1: É toda verdade e eu falo pra você, amigo, às vezes você tem uma amiga, um amigo, viu, ouvinte, que tá passando por um momento difícil, sofre de insônia, pede ele, fala assim, faz um experimento, ouve o Dona da Noite só um dia. Depois você vai ver como é que vai viciar. É o que a turma tá falando, vocês estão me ajudando a passar a madrugada, não é isso?
0: É isso mesmo, é o que todo mundo diz e deixa eu mandar um abraço também, porque além de termos estado lá no São Caetano, não foi?
1: Foi lá no São Caetano.
0: Os meninos bons toda vida lá, hein?
1: Os meninos bons que os meninos. Gostei da capadaria lá, viu?
0: É verdade. E aí, no sábado à noite, ainda participei apresentando a 14ª Festa das Mães ali no bairro Amazonas, uma realização da Associação Cuidar Bem e evento maravilhoso, show do DJ Iago, Renan Maia, o Matheus Locato e aí foi uma festa maravilhosa para as mamães, sorteio de muitos prêmios também e todo mundo lá mandou um grande abraço para você e todo mundo ligado aqui no programa, viu?
1: Sabe quantas fotos suas eu recebi?
0: É.
1: Vídeo, foto?
0: É mesmo?
1: Mais de umas 30.
0: O que tem de fofoqueiro no mundo é muito, hein?
1: Cada passo, cada mergulho seu era um fresh.
0: É mesmo, mas não foi nada comprometedor, não, hein?
1: Falando bem, ô Tinelão, a metade da laranja tá aqui, ó.
0: Olha, olha, olha.
1: O Ney Alves tava lá.
0: Ney Alves?
1: Radialista tava com você.
0: Olha que legal.
1: Ih, meu filho, eu recebi todos os seus passos.
0: É, hoje em dia tá tudo muito registrado, sim ou não?
1: Você lembra quando, no primeiro Big Brother, lá em 2000, a gente falava que o mundo ia virar um Big Brother?
0: É verdade.
1: E virou.
0: É, antes disso, você sabe que o nosso querido que escreveu 1984, eu vou lembrar o nome dele já, lá que tinha esse grande irmão, que era a figura que ficava controlando os movimentos, inclusive o programa é inspirado, é de George Orwell, que escreveu 1984, ele mesmo. E aí tinha essa figura do grande irmão, que seria aquele que ficaria monitorando as pessoas. E aí fizeram esse programa enjoado aí, baseado nesse grande irmão que ficava monitorando passo a passo de todo mundo. E hoje nós estamos vivendo essa realidade de muita observação e 1980, muita manipulação.
1: 1988.
0: Não, 84.
1: Ô Cristian Almeida, você não tá sabendo de nada,
0: viu? Ô Cristian, aqui você deixa, viu? 88. É George Orwell, 1984.
1: Ele mandou, errei. É 84.
0: Ah, bem, ainda bem que
1: errei. Digo mais.
0: Diga mais, introduza.
1: Introduzi agora. Ah. Jim Carrey tem um filme também, chama Show de Truman.
0: O Show de Truman, o Show da Vida, que é justamente isso. E nós sentimos, né, Tinelão, que, veja você, não há um crime que não tenha ali um registro, né? Essa semana a maluca que cortaram a franjinha dela foi lá e deu uma facada nas costas do cabeleireiro.
1: Sem base. Uma moça doida, enfacada pra matar.
0: Bonita toda a vida, chegou do nada, o rapaz virou as costas, ela tirou a faca e cravou nas costas dele. Então, tudo tá sendo registrado, todo acidente que acontece aí, a gente já recebe logo registros também. Então, para o bem e para o mal, tudo está sendo filmado, né?
1: E isso ajuda a turma a refletir, não faça coisas erradas.
0: Exatamente.
1: Que você está sendo visto 24 horas.
0: É verdade.
1: Até
0: é.
1: Na roça.
0: Até na roça.
1: Até nas porteiras agora tem câmera.
0: É verdade, até zona rural também, tudo monitorado e tal, então realmente aí dá o que pensar, por que que não tinha uma tecnologia dessa em outras eras da história que a gente gostaria de ter um belo registro da voz de Cristo, ele falando, ele fazendo o sermão da montanha, lá não tinha um negócio bom desse pra registrar, né?
1: Pra gente saber que realmente era ele, não ficar duvidando da escritura, não tem gente que duvida.
0: É verdade.
1: Se tivesse campo aqui, ó, ao filho do homem aqui, ó.
0: Aqui o sermão da montanha, que bonito. Olha aqui ele transformando pedra em pão e peixinho em peixão e tudo mais, né?
1: Era aqui, ó. Esse aqui que é o Judas, tá vendo esse do cantinho, ó?
0: Ah lá,
1: esse aqui
0: ó.
1: Que vai negar e trair todo mundo.
0: Ah lá, ó, olha lá, e Pedro me negando 3 vezes antes do galo cantar, que nem eu falei que aconteceria. Então são fatos da história que poderiam ter um registro, enquanto hoje qualquer bobagem, qualquer cocô de menino novo, tudo tá na internet o tempo todo aí, né?
1: Tudo, Gutenberg. Tem hora que eu que vivo disso, tem hora que eu desanimo.
0: Tem hora que dá um enjoamento.
1: Ah, não, tem hora que você vai ver a internet lá, é uns trem que você fala assim, gente, isso é um desfavor à sociedade.
0: É, velho, um desserviço também.
1: Um desserviço. A gente tem que postar nas redes sociais, é homenagens, é coisa boa, é conteúdo, não é ficar postando. Há uma brincadeira mais alegre, até que vai.
0: É.
1: Agora, tem coisa que é muito banal, é banal.
0: Banal, banal.
1: É banal.
0: Agora o dia, posso introduzir também ainda nesse.
1: Passa óleo.
0: Nessa seara. Não tem óleo, meu filho. Não tem óleo uma hora dessas, não, miserável.
1: Introduza.
0: Não vai desse jeito. É, o que que eu tava dizendo mesmo?
1: Como é que chama a mãe da Sasha?
0: A ex-namorada do Pelé, como é que ela chama?
1: Xuxa.
0: Então eu dizia, o que que eu ia dizer mesmo?
1: E tava introduzindo.
0: Ah, não, exato. Mas ontem aconteceu aquele milagre, o milagre da internet. Tem dia que é só enjoamento, só coisa feia, chata, enjoada. De repente, o Instagram, o Facebook, tudo começou a florir com imagens de mamães, mamães, mamães, mamães, e texto homenageando e vídeo. Então, floriu a rede social com a presença dessas figuras iluminadas e abençoadas que são as mamães, aquelas que estão aqui ao alcance de um abraço, aquelas que só podem ser alcançadas por uma oração e uma doce lembrança. Então, de vez em quando, dá-se esse milagre também, né?
1: E a internet nos deu o direito de ver as homenagens. Eu vi Dona do Carmo, você postou Dona do Carmo.
0: É verdade, mamãe.
1: Você deve ter visto Dona Figênia.
0: Dona Figênia.
1: E a gente tem essa curiosidade. A internet.
0: Mamãe dos meninos. Não, mamãe dos meninos.
1: A sua tem.
0: Tem lá.
1: Fale por você. A cremosa.
0: Cremosa.
1: Ô, Guto.
0: Os meus, os seus e os nossos.
1: De todo mundo.
0: É verdade.
1: A internet nos mostrou que atrás do microfone e atrás de uma câmera de novela, de televisão, existe vidas.
0: Exatamente.
1: Porque antes a gente não sabia quem era o insuportável, quem era o chato, quem era, entendeu?
0: Uhum.
1: A internet hoje ela mostra.
0: Mostra.
1: Quem é aquele artista mais enjoado, quem é. Isso ajuda a perceber pra quem acha que tem Deus na barriga, que hoje tá sendo vigiado. eu vejo ator e atriz, eu falo, mas é tão bonzinho, e eu achava que era enjoado, não era assim?
0: É verdade. Um camarada com quem eu estive semana passada, só não tirei foto com ele, mas vim de perto e assim, não tinha noção de que tinha um trabalho bonito, o Murilo Rosa, conhece Murilo Rosa?
1: Murilo Rosa é bom toda vida.
0: Bom toda vida.
1: Zero polêmica.
0: Fez uma palestra bonita lá, motivadora, e aí realmente a gente vê que não é só aquele rostinho que aparece declamando, cantando, encenando, mas também um ser humano que tem uma história de vida bonita e que se dispõe a compartilhá-la também, né?
1: Aí você falou, a internet pra usar pelo bem, ela é boa demais.
0: É isso mesmo.
1: Agora, quando vem pelo mal.
0: Ah, como tudo na vida, né, ô Tinelão?
1: Tudo, tudo na vida tem que ter, é o livre-arbítrio, né? Você tem o lado bom e o lado ruim, você que escolhe.
0: E o uso que se faz de uma tecnologia nova que chega pra somar agora, se vai ser usada para o bem ou para o mal, aí depende de quem faz uso dela também, né?
1: É verdade, viu, Grutenberg? Agora, esse tal de ChatGPT e Gemini.
0: Bruto.
1: Ah, não, bruto, eu vou falar com
0: bruto,
1: você.
0: Bruto.
1: Como que o ser humano pode ser inteligente desse jeito?
0: É verdade.
1: O tal do Gemini e o tal do ChatGPT veio pra ficar.
0: Ah, veio pra ficar e veio pra roubar também de nós aí. É toda a nossa experiência de vida, tudo aquilo que a gente acumula de conhecimento, e aí tá tudo chegando lá e ele vai processando e vai utilizando aquilo da melhor maneira. Então, realmente, aí você falou uma coisa que tá pra assustar muitas vezes, mas também para nos encantar, esse que o Aldous Huxley, você lembra dele também, não lembra?
1: Aldinho.
0: Aldinho escreveu Admirável Mundo Novo.
1: Não, isso aí foi o Zé Ramalho.
0: Zé Ramalho também tem uma parecida com essa. Fala o Rony de Souza ligado no programa.
1: Eu tô na vontade de dar um abraço nesse
0: esse
1: Rony.
0: Esse moço é bom toda vida aqui, parabéns pelo trabalho, feito com todo carinho, vocês merecem o sucesso que estão fazendo, Jesus abençoe vocês, com muito saúde, tá ligado no programa e nos prestigiando. Isso também é gratificante demais, né?
1: É verdade. Ô Rony, abraço pra você. A hora que eu passar perto lá do estúdio, eu quero ir lá, Danilo, um abraço, porque não tem um que fala mal dele.
0: É verdade.
1: Todo mundo gosta dele.
0: Gente boa toda vida. 12:22 agora, e com essa prosa, esse clima gostoso do programa, eu pergunto-lhe, 11 de maio de 2026, o que há para ser celebrado num dia como hoje, hein?
1: Gutenberg Gomes, hoje é o Dia Nacional do Reggae.
0: Do Reggae?
1: Por que que hoje é o Dia Nacional do Reggae?
0: Deve ter sido o Bob Marley que nasceu hoje.
1: Nasceu não, pereceu.
0: Pereceu e faleceu.
1: Bob Marley faleceu no dia 11 de maio de 1981, aos 36 anos.
0: Opa!
1: Jamaicano.
0: Ah, meu Deus do céu, hein? O reggae, quando bate, você nunca sente dor, Tinelão.
1: Oh, não tô te sentindo nada.
0: Tô afim de ir lá pra
1: São Tomé das Letras,
0: ver a perninha do grilo com trombose.
1: Cachoeira, viu? Árvore e muitas naturalidades.
0: Eu vou entrar naquela gruta que sai lá em Machu Picchu. Oh, só véio. Saio em Machu Picchu.
1: Ô, oh, velho, não existe trabalhar 8 horas, não. A vida é uma só.
0: Eu quero uma escala 2x5, entendeu? Vou trabalhar 2 e vou fumar 5, entendeu?
1: Ô, irmão, meu pai trabalhou a vida inteira e morreu devendo. Você acha que eu vou seguir o exemplo do meu pai?
0: Eu quero é que nem o Bob Marley tá falando aí, ó. Eu quero dividir o abrigo com você de uma cama de solteiro, entendeu?
1: Ô, irmão, eu vou viver de natureza. A nuvem molha, o mato abastece.
0: Olha aquela nuvem em formato de carneirinho, hein, ó. Aperta, puxa, acende, passa.
1: A hora que cospe no chão, parece que jogou um chantilly.
0: Bruto. Então, grande figura, e realmente fica aqui todo o nosso respeito pela cultura reggae, pela música que é maravilhosa, que tem essa levada boa que nos encanta. Eu gosto muito do reggae, viu?
1: Eu gosto também. Eu vou falar com o seu negócio polêmico. Posso polemizar?
0: Polemiza.
1: O maconheiro original, ele não é ruim.
0: Não faz mal a ninguém.
1: Não,
0: né?
1: O maconheiro original não, porque ele fuma a maconha dele pra lá.
0: É.
1: O ruim é que ele é abastece o mercado do tráfico.
0: Exatamente.
1: Porque no Brasil não é legalizado.
0: É.
1: Mas você não vê um maconheiro agressivo?
0: É, muito tranquilo, pacífico, né?
1: Esse não é muito de banho, esse treino, mas esse é sossegadinho, não amola ninguém, pega o dinheiro da aposentadoria da mãe, compra o beck ali e pronto. Amola ninguém.
0: É verdade, eu pensei até quando a minha esposa tava grávida, pensei em botar o nome do menino de Nat Roots. Aí quando ele chegasse em algum lugar, todo mundo ia fazer assim, ô, oh, oh, oh, Nat Roots Reggae Power chegou. Ô, oh, oh, Nat Roots Reggae Power chegou. Mas logo, logo eu tirei isso da minha cabeça que não ia ficar bem, não.
1: Ah,
0: isso.
1: Rapidinho ele fazia uma tatuagem com 13 anos e fazia uma foi maconha lá no peito.
0: Ei, olha aí o nosso Gabriel também, né? Então hoje é o dia do reggae, né?
1: Hoje é o dia do reggae e essa data é comemorada justamente na morte de Bob Marley, que aos 36 anos deu tchau para esse mundo e deixou menino com força.
0: Menino, fazia menino também bastante.
1: Tem três meninos ou quatro.
0: É, Zig Marley e outros aí. E tem o filme dele que foi lançado há pouco tempo também. Esse já é o Jimmy Cliff, né? Esse Jimmy Cliff também. Hein?
1: Com o Bob. I can't freeze the night forever,
0: don't. Não, não, olha lá, o Peixão dando razão pra mim. Maestro Zezinho, uma nota para Gutenberg.
1: E essa gravação é original, hein?
0: É. I can see clearly now.
1: Esse aí pitava um.
0: Nossa senhora, Esquadrilha da Fumaça pedia pra ele,
1: hein? Ô, sauna, hein?
0: Sauna.
1: O moço falou aqui, ó, o Claudio falou assim, tá sem fumaça no meu rádio.
0: E que mais nós temos aí, além de ser o dia nacional ou mundial do reggae?
1: Hoje é o dia nacional do agente de trânsito.
0: Aí
1: alô,
0: sim.
1: Alô, os amigos da Ibiritrans, Transcom,
0: BH Trans,
1: Transbetim e todas as empresas de trânsito do nosso Brasil.
0: É isso.
1: Abraço a você, em especial a turma da BH Trans, que graças a Deus, eu até acho que devia trabalhar, mas tá adormecida.
0: Ah, muito bem. Então, realmente, sem essas autoridades, o trânsito não funcionaria, né? Porque é tudo uma coisa muito bem sincronizada, sinal abre, sinal fecha, e aí tem que fluir da melhor maneira, senão fica igual aqueles tuk-tuk na Índia lá, né? Vai quem é mais doido, né?
1: É, não. Graças a Deus existe o agente de trânsito, viu, Gutenberg?
0: É isso aí.
1: Ô, Gut, hoje é aniversário da atriz Rafaela Mandelli. Ela é da minha geração. Pra mim, é uma das mais lindas que já pisou nesse planeta. A Rafaela Mandelli, ela fez a Nanda na Malhação de 2000, 2001.
0: Nanda bonitona, linda, hein?
1: Ela está completando 47 anos. Hoje é aniversário do Iniesta e também do Dario Conca.
0: Dario Conca?
1: Isso. E aniversário de morte também de um dos maiores humoristas. Consegue fazer humor com a cara fechada. Conseguia. Lúcio Mauro, que nos deixou dia 11/5/2019. Aos 92 anos.
0: E Lúcio Mauro, né? Fazia escolinha também.
1: Isso,
0: é
1: isso.
0: Verdade. Grande
1: figura. É o filho dele que tá com o Mion?
0: É, exatamente. É lá de Maranguape.
1: Ele mesmo.
0: Lembro desse menininho lá, o joelhinho fio grosso, canela fina, cabeçudinho, Maranguape, aquela coisa toda. Lúcio Mauro é grande figura também do humor, né?
1: É verdade, Gutenberg. E o mais importante, se for aniversário do ouvinte,
0: aí manda pra cá no
1: 99996-7074.
0: Que já está bombando ali, toda a turma participando.
1: Aí você falou da Índia que apareceu, ó.
0: Quem apareceu?
1: Aí.
0: É direto da Índia. Olha aí, ó, tá dizendo, bom dia, o trânsito da Índia é organizado. É, de vez em quando ele manda cada vídeo bacana pra gente lá, o aplicativo dele cortando a Itatiaia na alta, e aquela loucura, né? Vai quem quer, vai quem. É, não, mas deve ter uma ordem naquilo lá. A ordem até no caos, viu, Tinelão?
1: O Gutenberg tem que ter, bô. Porque se não tivesse, você já imaginou?
0: Não, sim.
1: Eu nunca fui, não. Dizem que a Índia tem um extremo muito louco, né?
0: É
1: muito rico e muito pobre, né?
0: É verdade. A Índia foi em férias passear.
1: Os tuk-tuk a buzinar.
0: Então, manda pra cá se é o seu aniversário, aniversário de quem você ama, quer bem. Manda que nós vamos registrar aqui com todo carinho e com o maior prazer no 99996-7074. Meia-noite e 29, dá tempo de fazer ali a visão do Tinelão?
1: Tá, ela é curta e grossa.
0: Ah, então o Kennedy tá chegando ali com aquele saxofone, temos que liberar, senão ele fica querendo cobrar adicional noturno, aquela coisa toda. Bota o Kennedy tocando aquele saxofone bonito dele aí.
1: A de hoje é bruta e entra dentro, ainda mais que acabou o Dia das Mães, essa de hoje é pra entrar dentro da mente.
0: Aí sim, hein?
1: Essa é igual fumaça de cannabis sativa.
0: Ah, e quando entra, transforma tudo, né?
1: É verdade, viu, Gutenberg?
0: Então, o Kennedy vai chegar já soprando aquele saxofone dele, porque aí a gente chama a atenção do ouvinte, meia-noite e meia, ouvinte, Ouvinte, um minutinho da sua atenção, porque agora vem aquele momento de sabedoria, aquele momento de filosofia. Ouvinte. Ouvinte, ouvinte, atenção, porque agora vem sabedoria, vem filosofia. Ouvinte, atenção para a visão do Tinelão.
1: Família é quem te respeita, é quem respeita a sua vida e respeita as suas escolhas. Seu sangue, meu filho, até pernilongo tem.
0: Opa, opa, opa.
1: Aí foi aí, na ferida, hein?
0: Aí você agora pegou pesado, hein?
1: Mas eu, é verdade ou não é?
0: Eu vi sentido nisso daí, hein?
1: Eu falava do modo mais grosseiro ainda com meus irmãos quando a gente brigava.
0: Ah.
1: Não é porque eu saí do meu buraco seu que eu tenho que aguentar desaforo se eu chamar você de meu irmão, não. Existem amigos mais chegados que os irmãos.
0: Exatamente, isso é bem verdade mesmo, viu?
1: Agora você acredita, Gutenberg? Eu creio que na sua família também, lá em casa, nós somos 5 irmãos. Já teve briga de tudo quanto é tipo. Esse tem meu sangue.
0: Esse também é meu co-irmão aí.
1: Você acredita que lá em casa, nós 5 irmãos já discutimos, já brigamos. Mas ao longo, eu que
0: esse
1: sou.
0: Morreu.
1: Na hora,
0: explodiu o sangue aqui em
1: eu
0: mim.
1: Eu que sou o caçula de 5 irmãos. Você acredita que nós 5 nunca paramos de conversar e nunca fervemos no tapa?
0: Ah, isso é bonito, hein?
1: Mas assim, uma discussão de família. Mas assim, meu pai nunca permitiu que a gente parasse de conversar ou que a gente saísse no tapa, nunca.
0: Nem quando você faz denúncias aqui envolvendo seus irmãos em termos de coisas assim não muito lícitas e tal, eles continuam olhando na sua cara ainda, é?
1: Eu nunca falei mentira. Orei, por exemplo. Tem uma semana que ele tá falando que vai trazer o médico lá, olha aqui, ó. Vou mostrar pra você, Rubens Antônio. É. Opa, tamo junto no Dona da Noite. Terça agora você tá trabalhando? Vou levar o queijo pra você. Pode? Se pode, me responde. Quando puder. O quando puder dele, eu tô a semana inteira falando que ele pode vir. É. Aí eu saí de casa de mais cedo, ele falou, tô indo, e não chega.
0: E não chega, e o queijo também nada.
1: É mentira desse vagabundo, esse orelha, pai.
0: Ah, meu Deus do céu, então repita a bela frase de hoje que eu vi sabedoria nisso de aí, hein?
1: Família é quem respeita você, respeita as suas escolhas e respeita a sua opinião. Seu sangue até pernilongo tem.
0: Aí eu gostei, o pernilongo é irmão de sangue, né? Aí, ó, opa, esse foi na sua testa, eu acertei ele.
1: Não errava, não.
0: Esse outdoor seu aí. Olha aqui, 12:32, então dessa maneira leve, alegre, descontraída, mas com a grande responsabilidade de estarmos aqui comandando a maior audiência das madrugadas do rádio, estamos aí pedindo para que você permaneça conosco o quanto você puder, porque é um programa diferenciado, esse nosso Dona da Noite, mas agora 12:33, um intervalinho rápido e a gente volta já já porque tem muita coisa boa pra gente falar aqui logo nessa abertura do programa, hein?
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1: 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E você também tem um recado bom aí, né, ô Tinelão?
2: Tenho sim, viu, Gutenberg? Início de semana, você deve ter rodado no seu carro, tá fazendo um barulhinho, já levou no mecânico? Não! Então você leva seu carro no mecânico, carro não faz barulho à toa, não. Isso não é bateria, não, viu? Isso não é escola de samba, não. 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E não sai por aí entregando seu carro na mão de qualquer um, não. 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
2: É isso aí, viu, Gutenberg? Fortalece lá, meu filho, minha filha.
1: É isso aí, olha, meia-noite 37, então o programa tá só começando e a interatividade é uma coisa maravilhosa. Olha quanta gente boa mandando mensagem ali pra gente. O Ricardo Altino tá lá numa Scania bonita toda vida e tá dizendo que tá ali, ó, como é que é? Galera do silo perecível. O que que é silo perecível, hein?
2: Aí ele me pegou, viu? O silo perecível, ô Gutenberg, pode ser que as meninas da Vilma que puxa aquele, agora eu não sei. Eu não sei se é os que puxa soja do silo, sei não, ração. Aí me pegou, viu? Ele vai contar pra nós aí.
1: É cimento.
2: Então o cimento não é perecível, não. Você come cimento?
1: Cimento dura até acabar, né?
2: É, o silo, Gutenberg, é o apelido popular do silo, é cebolão. Trabalhei 3 anos de cebolão, bom demais, viu?
1: Ah, então tá certo. E é isso, meia-noite 38, vai mandando pra cá também a sua mensagem. É, qualquer informação do trânsito aí tem prioridade também, mas que seja uma madrugada tranquila na graça e na bênção de Deus, hein?
2: É isso aí, Gutenberg. Por exemplo, novo endereço do consultório. Ah, tá. O moço mandou uma propaganda. Qual é que eu faço a propaganda pra isso?
1: Olha,
2: sem moiar nada.
1: Sem passar pelo departamento comercial, não pode. Mas estamos abertos a parcerias também aí, né, Otino?
2: Sempre escancarados.
1: Opa! Meia-noite 38. Olha, mas quanta gente mandando mensagem. Bom dia! Manda aquele abraço pro Kiko da Serra Verde. Penha, meus sogros e a Ana Cabulosa, minha esposa, é o Tiagão lá da querida Itabira, nos ouvindo certamente pela rádio Caraça, não é isso?
2: Isso. Bom dia, Gutenberg e Tinelão, é nós na madrugada, Deus abençoe nossa noitada. O banho também, meu filho, os caçambeiros não gostam não, viu? Isso eu sei, que eu fiquei muito tempo. Ô Guti, Tinelão, vocês são os melhores atualmente no rádio brasileiro, viu? É a turma do silo perecível. Isso aqui que ele tá explicando?
1: É.
2: E o Sononô lá da Sagrado Coração de Jesus que fala que o silo é perecível. Encheu, tem que esvaziar.
1: Ah, sim.
2: Ô, meu querido, o bicho tá na Scania da IM, ó, lá de Pedro Leopoldo. Abraço pra você, meu querido Ricardo Altino.
1: É verdade. O rapaz aqui, o Oliveira Silvério, mandou um videozinho ali com o trânsito meio engastalhado, como diziam antigamente, um caminhão parado lá na pista da direita e uma pista que está realmente fluindo de maneira mais calma ali. Eu perguntei o que houve, o Silvério falou.
2: Eu falo pra você, uma carreta tombada no Ravena, na BR-381.
1: Ih, Ravena mesmo, hein?
2: Estava destombando ela mais cedo. Aí o trânsito tá meio lento. Às vezes tombou, deixou ela na pista ainda, ou deu sujeira, ou não destombou. Quem tiver notícia, conta pra nós. Mais cedo, eles estavam destombando ela.
1: Ah,
2: se eu não me enganar, eu escutei até o Alan falar que chegou a destombar. Mas aí pode ser que tá limpando o local, algo do coisa. E tá agarrado desse cedo, viu?
1: Então estamos aqui ao vivo, 12:40. Qualquer novidade, qualquer alteração aí no trecho, você nos avisa e a gente alerta a turma que tá na madruga. Ô, Tinelão, 12:40, fim de semana foi tudo tranquilo, tudo favorável?
2: Graças a Deus, Gutenberg, dormi bem. Sábado nós estivemos juntos, de noite eu passeei com a Cremosa, fui jantar num lugar bonito aqui no centro, chama Genaro.
1: San Genaro?
2: Não, só Genaro.
1: Genaro?
2: Caro.
1: É nome de restaurante de rico.
2: É os nomes lá que você não consegue nem
1: Genaro.
2: Ler.
1: Genaro! É italiano!
2: Você vai ler o cardápio lá, você fica doido. É Popertone, dona Margarida.
1: Contiglione.
2: Mascacheta, contorrone, não sei o que. Eu pedi treinar sem ver e veio bom, viu? Eu vi um negócio lá que eu fiquei muito triste, eu falei, Gutenberg, eu vou pedir.
1: Você primeiro olhava a coluna da direita ou a coluna da esquerda do cardápio?
2: Eu não olho a da esquerda onde tem escrito, né? Eu olho, cifrão. Prato lá de 92, eu falei, 92 eu como a semana inteira. Aí eu fui num 50.
1: É mesmo? Individual?
2: Ah. É ruim não.
1: Ah, tá.
2: Ruim é os R$80 que eu paguei de serviço. Agora eu vi uma cena lá que eu fiquei muito triste.
1: É mesmo?
2: E hoje é dia do agente de trânsito. Vai me desculpar os nossos amiguinhos da BH Trans, mas eu acho que tem que rodar mais de noite.
1: O que que aconteceu, hein?
2: Vai, Gutenberg, na porta do restaurante, a turminha lá guardando carro com o cone.
1: Ah.
2: E ali é um lugar que não tem vaga, rapaz. Eu achei até que era, ia descarregar algum caminhão. Aí como eu sentei na porta, toda hora esse guardava vaga. E não pode, a rua é pública, a rua não é de guardador de carro, com todo respeito. Quer ganhar seu dinheiro? Ganha na boa. Na hora que o cara parar o carro, você chega e pede dinheiro pra vigiar. Mas não ganha na marra, não. Com a hora, você pega um cara meio nervoso e um lutador de jiu-jitsu, ele arrebenta suas trompas. Porque na porta lá tinha duas vagas.
1: Trompa de Eustáquio
2: de ligatura,
1: e de Falompas.
2: De ligatura.
1: É, bruto.
2: Então, eu percebi que lá na Savas, no Luz, tá tendo muito isso. Eu não saio muito pro lado de lá, eu gosto de sair pro lado do Barreiro. Aí eu fui com aquela Cremosa, tá muito comum isso lá, e não é justo a gente pagar 5% que a gente paga de PVA, pagar o tanto de multa que a gente paga e ter que dar dinheiro na marra. O rapaz vigiou meu carro mais longe lá, eu fiz um pix pra ele de 10 cruzeiros, porque além dele ter me manobrado, olhou com boa vontade. E não tinha cone. Agora, a partir do momento que a pessoa coloca um cone na porta do comércio, eu acho que tem que ter intervenção da polícia, viu, Gutenberg? Porque quem tá aí pra nos proteger é a polícia.
1: E a rua é pública, né?
2: Não, na porta, assim, ó, na porta. Eu falei, garçom, irmão, isso aqui é um crime. Ah, mas o dono não fala nada. Eu falei, vocês têm que falar. Por quê? É dois clientes que às vezes o cara vai dar uma volta com a terra, para no restaurante lá embaixo.
1: É.
2: Na porta, assim, ó. Aí parou dois meninos fortes, chutou o cone e encostou o carro. Aí que eu vi a gravidade, falei, por que esse cara arredou o cone? Eu achei que era do restaurante. Não, era os guardadores de carro colocando o cone na rua, sendo que a rua é pouca. Depois que eu vi isso, eu vou chegar, vou fazer isso com o cone também. Mas
1: meteu o pé.
2: É a rua pública.
1: É.
2: Só que pra evitar uma discussão, pra evitar um bate-boca, eu acho que a polícia tinha que passar. Na hora que vê, tem que prender.
1: É.
2: Isso é extorsão, não é? Não é? Aí o cara vai vir com aqueles discursos. Ô, irmão, eu não briguei a ninguém, não. A partir do momento que você pôs o cone, você tá obstruindo um lugar público.
1: É
2: crime.
1: Não
2: pode, não, hein?
1: Meu Deus. Então é isso. Olha que o nosso simpático mandou até vídeo aqui agora, é do código 38. Ele mandou aqui, Rony Ribeiro de Porteirinha. Bom dia, meus queridos amigos, companheiros da madrugada, chegando em Sete Lagoas, na companhia maravilhosa de vocês, em busca da siderúrgica Mata Grande, em Sete Lagoas, na companhia do meu irmão Fernando, que está indo para Metal Cider, em Betim. E ele mandou ali foto do caminhão dele, bem arrumadinho, hein? Eu e ele. É caminhão de carvão aquilo ali. Ele tá ouvindo vocês agora, o Fernando, e depois ele mandou aqui um vídeo relatando e imagens desse acidente com um caminhão de carvão no córrego do Leitão, na BR 135, perto do Trevão da 040. O caminhão está tombado no local. Um companheiro aí do nosso querido Iratimir, da puxada do carvão, e o caminhão tombou lá na 135, a altura ali do Trevão, na 040. Então, atenção redobrada. Tá tudo muito bem sinalizado, bem iluminado no local, mas atenção redobrada, não custa nada, né?
2: Você sabe que a madrugada a gente tem que avisar, mesmo se tiver com 200 aerofólio igual. É. Aerofólio não, é. Esse negócio que ilumina o campo, como é que chama?
1: Holofote.
2: Holofote. Porque o sono, você pode. Você não sabe o que, que o sono faz na madrugada. É. Pode estar sinalizado do jeito que for. Se você cochilar, meu filho, você dá uma pancada no lugar desse.
1: Você tem alucinação, né, mano?
2: Madrugada é solidão. Parece estar vindo alguém.
1: Acho que está.
2: Virou alucinação. Alucinação. Olha e não vejo ninguém.
1: Ei, Amadão sabia. Amadão rodou no minério que ele tá.
2: Rodou.
1: Ele tá.
2: Então, eu vou ensinar você, tá?
1: É.
2: Esse primeiro caminhão de cima aí é um 1620 trucado. Tá carregado. Eu vou falar com você aí que ele deve estar com 600 a 700 sacas de carvão.
1: Eita!
2: Isso tá com metragem boa, viu?
1: Aí, e o de baixo. Bem amarradinho, hein?
2: Não, bem amarradinho, no capricho.
1: E como é que ele vai assim, no inclina para um lado, inclina para o outro, inclina para
2: o
1: outro?
2: Aí o chofer aí sabe o equilíbrio.
1: E o chapa, né? Quem é o que faz?
2: É os meninos do horário.
1: Os meninos do Iratimir lá, né?
2: E esse de baixo aí é um atego. Eu não sei se ele é 33, ou se ele é um 25, eu não decoro bem, mas uma carga também invejável de capricho, viu?
1: É, e esse que tombou lá, a gente não sabe o motivo do tombamento.
2: 570 sacos, quase que eu acertei, hein?
1: Que é 30, 30?
2: 30, 30 é esse caminhão de baixo no bitruque, já está uma cabine gostosa demais.
1: Ei, beleza, então um abraço para o Fernando e também o Rony Ribeiro, turma lá de Porteirinha, e nos levando aí, e quando encontrar o Iratimi, dá uma cutucada no abitur. Abdômen dele pra ver como é que tá duro aquilo lá, hein?
2: Ah, tá igual pedra, é um homem de pedra.
1: E aí aqui, como é que chama o trapézio cupim. Dele? Um cupim de boi aqui no alto do ombro, hein?
2: Ali tá forte com força.
1: Bruto, oh, meu. Bruto. Bruto, bruto. E aí você vê, come só coisa gorda, né?
2: Mas faz exercício.
1: Ah, então é isso que tá faltando na gente,
2: né? Ô, Gutenberg, escreve aí, nunca mais você esqueça. O que mata é conservante. O que mata é você saber que um leite que a gente tira do peito da vaca, com 2 dias ele tá azedo. E ele depois que as embala, ele dura 6 meses.
1: É
2: conservante. Você pega uma pipoca de micro-ondas, você pega uma margarina. Ainda mais, peraí. O que mata é conservante e agrotóxico. Por isso que tá estando morrendo de câncer. Duvido do ser humano morrer de comer carne de porco igual o Iratimi come, igual nós comemos, torresmo e tudo. Não mata, não.
1: Mata, não. Mata
2: aí,
1: não.
2: Aí o ser humano vai lá e inventa de tirar o leite e colocar na caixinha, 6 meses de validade.
1: E uma margarina que nunca apodrece aquilo lá, hein?
2: Aquilo ali vai direto.
1: Não dá mosquito, não vai bicho nenhum naquilo, hein?
2: Aquilo ali em top veio na tora.
1: É, tem um documentário muito legal que chama Super Size Me, a dieta do palhaço. O camarada que ficou se alimentando durante um bom tempo apenas de hambúrguer, essas coisinhas.
2: Corre rápido.
1: Ah, mas eu vou te contar, em pouco tempo os níveis de colesterol, triglicerídeos e tudo dançado, bagunçado e esculachado. Então eu vou te contar, é o que entra pela boca do homem.
2: Sai pelo...
1: É, eu saí, todo mundo sabe por onde sai.
2: Ah, eu achei que você ia falar, era isso.
1: Enquanto está aqui dentro, o que que ele faz, entendeu?
2: Você quer saber um negócio bom pra matar os outros?
1: É o que, hein?
2: Salame.
1: Salame.
2: Hambúrguer de fabricação. Processado, esse tal de steak aí, ó. Mata menino, mais que acidente de triciclo.
1: É.
2: Esse steak aí, esses snake. Steak de frango aí, esse cocô de frango.
1: Ah, o... Como é que chama aqui? Esse quadradinho, né?
2: É o snake.
1: Não, tem outro nome aqui.
2: Não, o outro nome é mais famoso, esqueci.
1: É, vou te
2: mas
1: contar.
2: Aí, nuggets.
1: Nuggets, aquilo lá é a crista do galo, é o bico.
2: Miojo mata também.
1: Você sabe que do frango só não aproveita o piado dele, o resto vai tudo ali, a crista, o cílio dele, vai tudo lá.
2: Mas a ração.
1: Ação e eles comem ele mesmo, eles mesmos.
2: Ele mesmo come de novo.
1: Que é isso, hein?
2: Mistura no milho.
1: Cruz, credo. É, dessa maneira, viu? 12:48, a turma que tá gostando da prosa, que tá se animando para a madrugada, quer saber o que mais nós teremos no programa de hoje, hein?
2: Eu pergunto a você, Gutenberg Gomes, a programação musical, como é que tá?
1: A programação é diferenciada, não é rame-rame de todo dia, não. Aqui é música para encantar o ouvinte e surpreender o querido ouvinte. Então, música bonita é o que não falta nessa madrugada da Itatiaia, viu?
2: Aí você falou, informações teremos?
1: A Itatiaia dá notícia de tudo.
2: O tempo todo.
1: Além da gente repercutir aquilo que foi destaque no final de semana, vamos a todo momento atualizando com as informações que chegam desses ouvintes maravilhosos, essa família que nós temos do outro lado do radinho também, né?
2: Aí você falou, e aquele momento, Gutenberg, que todo mundo aguarda, que o dedinho fica coçando para compartilhar entre os familiares, a reflexão e a linda oração inédita na voz de Gutenberg Gomes tem.
1: E digo mais, você fez uma bela oração também em homenagem às mamães e tá lá no Instagram, arroba orações Itatiaia, né?
2: É só ir lá e compartilhar, mandar pra sua mãe querida e daqui a pouco tem uma inédita.
1: Inédita.
2: E se não achar no orações Itatiaia, acha onde?
1: No arroba Gutenberg Gomes. Dá uma chegadinha lá, fortalece nós,
2: né? Que custa? Vambora fortalecer essa amizade.
1: E o seu arroba Tinelão na área também.
2: Pouca beleza e muita história. Vai lá pra você ver a cremosa chuchando uma furadeira no meu.
1: Eu vi.
2: Na minha tampinha de Brahma.
1: Eu vi e deixei um comentário lá que você. Naquela hora ali você assustou, mas você não é de assustar mais, hein?
2: Não sou porque tá trancado, né?
1: É.
2: Ali é estando, ele nunca foi mexido.
1: É, mas de repente você deu um pulo lá que não é.
2: Galinha picada de cobra tem medo de linguiça.
1: É verdade. Eu achei que você teve ali um sobressalto que não é comum do seu.
2: Ah, achou que eu ia dar uma recaída.
1: Não é do seu feitio, não, né? Mas fazer o quê, né? Vai ver que era um dedinho muito
2: meu
1: sutil,
2: Deus. Né? Ô, Cremosa, faz isso mais não, tá? Ô, Guti, então o programa tá completo.
1: Completíssimo, é o programa que anima a madrugada de segunda-feira, parece até que é sábado, pela animação que nós estamos hoje, hein?
2: Ah, o salário tá na conta.
1: A poder de muito energético café e bruto. E vamos rompendo, né?
2: A Ivone lá de Conselheiro Lafayette falou, gente, esse programa é tudo de bom. Bom dia, Gutenberg, bom dia, Tinelão. Oi, Ivone, abraço pra você, querida, obrigado pelo carinho.
1: E o nosso querido Borota do Volante Grande também tá alertando sobre esse caminhão de carvão tombado no radar de 60 da 135 antes da ponte do Córrego do Leitão, sentido BR-040, Trevão, passando só na faixa da direita. Então esse radar também muitas vezes assusta, né, Otilano? A cara tá vindo ali numa toada de 80, 100 e de repente vê e no que ele tenta reduzir ali.
2: Nick
1: Del Rio, hein? Bonita toda
2: vida. Tá aí no Brasil, hein?
1: Tá não, tá?
2: Ué, não falou que tava chegando?
1: Ah, não, mas não é por agora, não. Calma lá.
2: Nós vamos proibir ela de voltar pro Israel.
1: Ah, não, isso.
2: Não tá valendo a pena, não.
1: E tem que ficar uns dias aqui pra nos visitar, pra nos ver, né? Não custa nada, né?
2: É, ô Gut, olha o tamanho dessa audiência. Aqui é o Paulo Giovanni de Rio Branco, no Acre. Você tá certíssimo, Tirelão e Gutenberg, esses alimentos naturais faz mal demais. Agora, esses alimentos conservados. Agora, os naturais, pode comer torresmo, pode comer de cuia grande, danada.
1: Opa.
2: Paulo Giovanni do Acre.
1: E a nossa audiência direto da Espanha, Pablo Ricardo, mandou aqui, quase que eu lembrei do Pablo Hangler.
2: Agora você vai ver um salto mortal jamais visto sobre o cabo de aço. Pablo Hangler, Circo Portugal.
1: Aí sim, ele tá dizendo aqui, boa noite, meus amigos, hoje queria fazer um pedido especial, hoje é aniversário da minha amiga, esposa e companheira de vida, Paula Sacramento, por favor, felicite-a, ela agora está no hospital trabalhando, ajudando a quem necessita, é a pessoa mais importante da minha vida, então é o carinho lá do nosso querido, qual é o nome dele? É o Pablo Ricardo, mandando aqui os parabéns para Paula Sacramento, desde Espanha, nos acompanhando. Que beleza, a nossa grande audiência internacional, hein?
2: Oh, coisa boa, beleza pura. O César Santos, ele falou assim, boa noite, meus amigos, já destombamos a carreta do Ravena, o trânsito tá lento no sentido Vitória, naquele local. É o César de Sabará, gente boa toda vida.
1: Ô, gente nossa, nos dando aquela carona aí também. Então é dessa maneira, leve, alegre, descontraída, mas com toda a responsabilidade que o rádio exige, que nós vamos fazer esse programa até às 4 horas da manhã. Bora tocar a primeira de hoje, que tá na hora boa, hein?
2: Bora lá?
1: Bora lá. Ô, Peixão, dá aquele play aí no Eduardo Costa.
2: Ô, Edinho, canta pra nós, Edinho.
1: Feito Tatuagem.
2: Essa é um dos primeiros sucessos dele.
1: É verdade. 999-96-7074. 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

essa é a gravação do Rock in Rio de 1985. E que o Fred Mercury fala que a música se transformou num dueto, né? Entre a banda e a plateia. Essa magia acontece somente com os grandes da música. Tá aí o Queen, Love of My Life, 1 hora, 1 minuto, intervalo é rapidinho e a gente já volta com o nosso Dona da Noite, animando você e encantando você na madrugada de segunda-feira, 1 e 1 na Itatiaia.

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4: Uma hora, dois minutos, já estamos de volta e hora boa pra você dar um recadinho bom aí, hein, Otigão?
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4: 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Olha aqui, uma hora, três minutos, que coisa boa, a gente chega no programa e quanta mensagem chegando aqui também, a Marlene Mendes, aquela simpática que parece com a Rihanna, tá dizendo bom dia, Gutenberg e Tinelão, que essa semana seja abençoada assim como vocês. Olha que beleza, Marlene Mendes lá de Santa Rita do Sapucaí, que beleza, hein?
5: Ô, Gutenberg, o Vaguinho tem uma proposta pra você aqui, viu?
4: Pra mim?
5: É. Boa noite, casal, tô aqui agarrado com vocês. Ô, Gut, bora mexer uma catira? Bora trocar esse Jeep Renegade nesse avião seu? Novo, ano 2020.
4: Cadê ele?
5: Aí ó, ô Vaguinho, manda foto do Renegade aí, ó.
4: Eu tenho que dar alguma troca ou é na orelha? Pau a pau ali,
5: vai voltar uns 60 conto.
4: É mesmo? Cadê? Eu gostei da ideia dele.
5: Uai, o Vaguinho não mandou foto do Renegade, não, hein?
4: Ah, não, Vaguinho. Se você quiser, eu mando foto da Palio aqui.
5: A Palio eu pago 22 nela agora.
4: Não fica jogando pra baixo, não, meu filho. É 26. Ora, 26.
5: 26 era com a descarga boa, quebrou a descarga. Ah, inclusive, descarga você subiu a rampa ali, eu falei, tá subindo um trator ali, ó.
4: A descarga tá lá no show da garagem. Quem comprar a Palio aqui, leva o negócio e solda lá e pronto. Ei, tá lá, o Spike vai lá, dá uma olhadinha, cheira, que diabo é isso?
5: É descarga, Spike, larga aí com uma hora solda.
4: Ah, que beleza.
5: Tá digitando, vamos ver a proposta, falou que já vai mandar aqui.
4: Ah, tá, do código 35, vou lá em Campo Belo buscar esse Renegade aí, esse renegado. Boa noite, Gutenberg, boa noite, Chinelão, meu nome é Danilo Borges, motorista carreteiro, hoje dei a sorte de estar passando em Lavras no horário do Dona da Noite. A Rádio Cidade tem um ótimo sinal e vou ter vocês como carona até Formiga. Parabéns pelo programa, sou fã de vocês. Olha que beleza, do código 37, dei a sorte de estar passando em Lavras no horário do Dona da Noite. A Rádio Cidade tem um ótimo sinal e vou ter vocês como carona até Formiga.

0: Gutenberg Tinelão, aqui é o Janinho de Berlândia. Vamos que vamos ouvindo essa boa prosa até o sono chegar.
1: Ah, e que demore um pouquinho a chegar também, né? É, bom dia, uma excelente semana para nós, cheia de saúde, paz, conquistas e muitas bênçãos. Que Deus ilumine cada passo do seu caminho. É a boa mensagem que chega do Wesley, lá de Vitória da Conquista, Bahia, código 77. Você viu como o mundo é uma bolinha, uma bolotinha pequenininha mesmo, né?
0: Eu vi.
1: Ó, viu, mas não sabe
0: o que. Vira o telescópio.
1: Não, eu ia dizer o seguinte, o meu irmão Reginaldo foi lá visitar a filha dele, Lorena, que está morando, minha afilhada, inclusive, lá em Salvador, está morando lá em Salvador. E aí o Reginaldo e a esposa e as duas meninas foram pro Barradão ver o jogo Cruzeiro Bahia.
0: E Bahia.
1: Não é que o Reginaldo, subindo a escada, deu de cara com Rubens Júnior e foi entrevistado. Era você que estava operando? O Peixe botou a vinhetinha Gutenberg e Gomes no meio da entrevista que o Rubens Júnior estava fazendo com o meu irmão Reginaldo, que inclusive falou bem de você. Falou bem do Thiago Reis. Foi um momento legal ali.
0: A filha dele agora é soteropolitana.
1: Soteropolitana.
0: É baiana.
1: Baiana da Gema, lá de. O Salvador também é um lugar abençoado, hein? Gosto muito, hein?
0: Eu gosto, viu, Gutenberg? Eu gosto de uma baiana, eu gosto da culinária, eu gosto de Salvador.
1: Olha, o moço mandou o Renegade ali, mas muito branco, hein? Muito, muito branco esse carro. Vamos botar defeito, bota defeito aí, tio.
0: A placa começar com a segunda letra, for X, era da praça.
1: Deixa eu ver. Ah, é? Que X é? Olha lá, e debaixo do carro tem um aguaceiro. O que tá vazando lá, Dirão?
0: É, junta queimada.
1: Junta cabeçote.

0: Renegade lá, vamos ver se cai essa
1: lateral aí,
0: essa
1: você gatilha, vê que é massa.
0: Essa troca.
1: Olha aí pra baixo da maçaneta, é pura lata, então... esse modelo não foi aprovado, bebe igual o gambá. Bom é o 270 novo.
0: Lá na Bahia, o que que o pessoal diria sobre o carro desse? É massa.
1: É massa pura.
0: É massa, é dura epóxi pra todo lado.
1: Você vê as emendas no para-choque, foi soldado com um caga-massa que fez esse serviço, as rodas tudo reformado que arranhou no meio-fio. Esse aí bebe pra danar, o multimídia dele é pequenininho.
0: Esse carro
1: não é bom.
0: Não.
1: Eu posso fazer pra você aqui, ó.
0: Que eu tenho que voltar? Joga pra baixo aí,
1: Pra ficar bom pra ele e bom pra você.
0: É.
1: Seu carro vale 26, mas aí entra tabela com tabela. Então seu carro vai entrar 31 e você pode voltar ele aí mais 35,
0: tá bom? Aí tá, eu gostei disso,
1: Bom.
0: Ô, querido, toca aqui, traz esse Renegade pra
1: pega
0: cá.
1: Pega na minha mão.
0: Vaguinho, vamos pegar na mão virtualmente. Peraí,
1: manda a mãozinha pra ele.
0: É.
1: Se ele tocar na mãozinha, já era.
0: Tocar na mãozinha, ele tem que trazer isso aqui, ou então eu vou lá buscar. Eu e os amigos meus que cobram dívida com agiota, uma turma boa.
1: E tem que ter laudo cautelar.
0: Laudo cautelar de ambas as partes. Eu tenho aqui. Olha lá, mandei um soquinho ali. Se ele der um soquinho lá, eu vou lá. Eu e os meus amigos ali que cobram, que.
1: Pronto. 30 de voltas pode pegar.
0: E não entrega pra ver quem que é.
1: Ó!
2: Polícia!
0: E já chega a falar, é polícia! Polícia! Ó!
1: Polícia!
0: Abriu a gente derruba isso aí.
1: É brincadeira, seu Renegade é novo toda vez, não tem uma marca, olha.
0: É filé.
1: Você é caprichoso, seu carro é novo, viu, amigo? Deus te abençoe.
0: É verdade, filezinho mesmo, bonito. Eu trocaria ali, voltando até uns 30 mil, eu penso no caso dele, viu? Tá ditando, vamos ver o que ele disse. Ele ficou assustado.
1: Vai falar em 40.
0: Meu pai mora aí próximo ao bairro Nazaré. Eu levo aí.
1: Em estrada de chão. Aí o carro já não é um carro só do asfalto.
0: Ah, não. Já tá batendo igual a escola de samba.
1: Ah, você
0: não
1: vai visitar o pai dele sempre que as pontas de bueira lá do Nazaré empenou o carro todo por baixo.
0: Eu tô vendo vantagem nessa catira, não.
1: Lê o que o Valnei mandou aí.
0: Quem é esse
1: Valnei? Um homem bonito igual o Gutenberg. Não pode ficar andando de palha quente, não, gente. Merece mais.
0: Oh, meu Deus do céu.
1: Diz que você, quando vai ser mestre irmão, você fica esperando passar um carrão pra vocês junto, né?
0: O Alain Albuquerque tá mandando ali uma BMW bonita. Aí, olha lá que não, beleza
1: BMW
0: aqui.
1: BMW é bom demais. Nós pagamos o IPVA, então eu vou te falar.
0: É uma delícia. Olha, mas nova de garagem que ele mandou ali. E banco de couro marrom. Que beleza, hein? Aí eu tenho que voltar mais um cadinho, né?
1: Olha, tá pedindo 100 mil nela, não? Você volta 70?
0: É.
1: Olha que nova igual.

0: bruta, XQ? X6. O pneu dela deve ser uns 33 mil reais. Igual pneu de Fórmula 1.
1: É, já não vi vantagem nisso aí. Tá dizendo que pega palho. A palho dá pra pagar o pneu da.
0: Bonita, olha lá, 96 mil quilômetros rodado, biturbo.
1: É. Opa!
0: Você mostra só o assoalho do pé pra ela, vai 3, 5 litros.
1: É. É tudo que eu não tô precisando agora. É um beberrão e cair.
0: Manda elétrico.
1: Elétrico, pra ficar na tomada lá carregando o dia inteiro. Na hora de andar, vai andar um pouquinho também. É, que coisa. Muito catireiro da madrugada, hein?
0: Uma hora nós vamos vender essa parte bem, na tabela.
1: Vão. E se vier com proposta indecorosa, eu nem estudo, hein?
0: O trem tá melhorando. A tabela do Renegade dele é 76.200.
1: Olha.
0: Você consegue voltar a 46?
1: Mas se ele parcelar um pouquinho, dá pra fazer, hein?
0: Ela é nova.
1: É.
0: Mas eu acho que ele já foi traficante. O vidro da frente dela é preto, blackout total.
1: Tem marca de tiro, não, né?
0: Não, mas parecendo carro blindado, nem da Rocinha.
1: Oruan já andou naquilo ali.
0: Ô, carro de vidro.
1: O Mauro, preto. Mauro.
0: O carro dele é tabela 76, você pode pegar. Viu?
1: É.
0: Ele cai um tiquinho, ele cai porque rodou na estradinha, dá uma variazinha, né?
1: Agora tem que saber se ele pega a paliquente.
0: Aí,
1: que
0: fazer já mandou que pega.
1: É meu, é?
0: Ô, Gutenberg, a paliquente depois que meteu um durepox naquela tampa traseira de atirar aquele amassado. Soldado descarga dela. Aquilo quer 22 nela agora?
1: É, aqui 22, rapaz. Aquilo ali é um desentupidor de pia, você pega assim, faz e puxa.
0: Sai
1: pronto,
0: na hora.
1: Na hora. Pronto.
0: Você só não pensa porque você não quer trabalho,
1: né? Não, é porque depois você tem que chamar um caga-massa pra arrumar. Aí. Ai, ai, ai.
0: 23, quer nela? 23?
1: Não, 26. Já falei com você que é 26. Não complica o meu trabalho, não.
0: Olha, o moço falou que a BMW dá 5 por litro, sangue do cordeiro.
1: É.
0: Foi de Montes Claros a Belo Horizonte, gastou 890. Melhor vir de avião, hein?
1: Tá doido, é melhor mesmo.
0: Ainda tem uma aeromoça pra te dar um cafezinho.
1: Bom dia, Gutenberg, Tinelão. Deus continue abençoando todos vocês, os donos da noite. Vocês são despertador da madrugada. Não deixa o sono chegar perto dos ouvintes. Espantam qualquer sono. Grande abraço, meus amigos conterrâneos de Minas Gerais. É o Robson que está nos acompanhando agora lá em Ivinhema, Mato Grosso do Sul. Manda um abraço para o meu companheiro de trabalho, Rafael. Estamos na usina de açúcar e etanol. Ô, querido, obrigado. E o Robson, ele vai me dar razão, porque eu conheci semana passada um rapaz que é lá do Mato Grosso do Sul. E lá, como teve a divisão, né, do Mato Grosso para o Mato Grosso, o pessoal lá, ele é todo mundo que é do Mato Grosso do Sul, fala assim, com orgulho, Mato Grosso do Sul. Todo mundo tem a mania de falar, Mato Grosso é um só, né?
0: É, o do Sul é do Sul.
1: O do Sul, a turma lá é assim, defende com unhas e dentes. Se você não fala do Sul, e aí quando chega um cantor lá, isso o rapaz que eu entrevistei me falando lá, quando chega um cantor lá e fala, alô, boa noite, Mato Grosso, aí todo mundo, do Sul.
0: E se ele repetir, você fala outra coisa.
1: É verdade.
0: Você sabe que eu conheço o Mato Grosso.
1: O rapaz está dizendo, sim, isso é verdade, tá vendo só?
0: E você sabe que eu conheço o Mato Grosso do Sul igual a palma da minha mão, né?
1: Olha só.
0: Se você pegar na primeira cidade, na divisa ali onde tem a hidrelétrica, divisa de São Paulo com a nossa querida onde, Três Lagoas, lá tem uma hidrelétrica gigantesca. Dali você pode levar até no Corumbá, que eu conheço tudo. Campo Grande, Aquidauana, Miranda e rasga ali pra dentro, ali eu conheço tudo.
1: Aí sim, hein?
0: Já fui muito na Vale lá de Corumbá carregar minério manganês aqui pra Vale, pra Trag.
1: É, não, Mato Grosso do Sul não conheço, não.
0: Bonito.
1: Mas, eu quero
0: bonito
1: ir lá.
0: E plano.
1: É mesmo, é?
0: Esse toma tererê igual água.
1: Tererê.
0: Tererê.
1: Tererê. É um chamate, né?
0: Frio.
1: Frio.
0: Diferente do chimarrão que é quente.
1: Aí sim, mas tudo erva, né?
0: Tudo erva natural.
1: Aí, que beleza. Olha aqui, o Cristiano, motorista da Prefeitura de Varginha, partindo agora para Barretos, levando mais dois pacientes para tratamento médico. Forte abraço a todos, principalmente para os motoristas da saúde, é o Cristiano, com o Cristiano não tem engano. Olha que bonito o filhinho dele lá com asa de borboleta azul, que beleza, então que Deus acompanhe vocês aí e que o tratamento seja um sucesso para esses pacientes que você está levando lá para Barretos, saindo agora de Varginha e nos dando aquela caroninha, que maravilha, hein?
0: Aí você falou, boa noite Gutenberg, boa noite Chinelão, manda um abraço aqui para os militares do Corpo de Bombeiro aqui de Diamantina, a 6ª Companhia Independente, aí ele mandou uma foto do Corpo Bombeiro, é o Janaik Barroso. Ô, Janaik, ele deve estar nessa foto, que tanto de homem, ó.
1: Eita.
0: Aqui apaga qualquer fogo, meu filho. Que é, tem, ah, tem uma moça, uma, duas, tem duas moças no meio, ó.
1: Sargento Janaik.
0: É nosso.
1: E você sabe que lá em Diamantina, a Rádio Mundo Mix, que agora tá retransmitindo o nosso programa lá, e é um sucesso. Olha o hino aí dos bombeiros, hein? É o amigo certo nas horas incertas também, hein?
0: É bonito o trabalho dos bombeiros. Tudo a turma liga pro bombeiro.
1: É verdade. E eu chamo o bombeiro.
0: Cachorro caiu no bueiro.
1: É gato trepado em árvore.
0: Gato preso dentro de tijolo.
1: Tudo é o bombeiro, né?
0: Tudo. Água, fogo, terra, ferragem.
1: Água.
0: Até asfalto que cai, olha as ligas pro bombeiro jogar serragem.
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0: Chama o bombeiro.

0: Sargento Janaik, lá da querida Diamantina, e um abraço a todos que nos acompanham aí pela rádio Mundo Mix. E depois de manhã cedinho, todo mundo prestigiando a excelente comunicadora e cerimonialista Fernanda Guerra. Ela diz que quando a gente fala o nome dela aqui, todo mundo chega e comenta com ela lá.
1: Então amanhã a turma vai falar, ouvi falar de você lá, viu, Fernanda Guerra?
0: Falando bem, né?
1: Bem, não, muito bem.
0: Muito bem, que além de ser uma grande cerimonialista, é também uma brilhante apresentadora da rádio Mundo Mix, lá da querida Diamantina, e todo mundo prestigiando. O Daniel Mendes está dizendo aqui, boa noite, esse trânsito da 381 com acidente em Ravena atrasou a janta, hein?
1: Ah, demais. Você acredita que o moço ficou lá de meia-noite, de 10 às meia-noite? 2 horas agarrado lá nesse trânsito.
0: Aí complica, né?
1: Você imagina quem tá chegando de viagem.
0: É, né?
1: Aí agarrou. Bom dia, meu querido, sou o Cleitinho de Portugal, eu quero vender meu carro pra vocês, 900 euros, gasóleo, troco pau a pau na palha, sou fã de vocês. Gasóleo porque ele é 2 combustíveis.
0: Aí, por que que esse homem não tá mais perto da gente aqui? Qual é o carro dele?
1: Não falou, não.
0: Ah, não falou, é.
1: Mas 900 euros, vai dar aí.
0: 9,654.
1: 5 mil, não deve ser boa coisa, não.
0: É, 54 mil, né?
1: Não, meu filho, 900 euros vai dar 5 mil.
0: Não, 900 euros vezes 5 e 6 reais aí o euro? 9,654.
1: Não, meu filho. 900 euros. Não é 9 mil euros, não.
0: Ah,
1: se fosse 1000 euros, dava 5.
0: Então isso é um patinete de rodar na Europa lá.
1: Chevette com motor
0: fundido. Ah, não, entendi. 9 mil. É, o que tá dizendo aqui? Boa noite, seus lindos angelicais. Querubins, é o, deve estar querendo alguma coisa com a gente, não é possível, né? É o Maicon aqui de Aparecida de Goiânia, um abraço para vocês, e tá pedindo aqui uma música de Christian e Ralph, um beijo meus bitelos, olha, cheio de segundas intenções, esse Maicon Douglas, nunca mais eu vou dormir,
2: Maicon Douglas.
0: Olha, pelo amor de Deus, hein?
1: Dando aquela pescada.
0: Vá logo ao assunto, vá direto ao ponto, tá, né?
1: Qual mulher da gente de pagamento, rodeando pra dar facada.
0: É verdade, angelicais, querubins, que coisa, né?
1: Você acredita que o Hélito mandou a foto, nem encaminhada, não. Estamos pescando e ouvindo vocês, olha.
0: Olha só, podia fazer um vídeo disso aí, hein?
1: Ô, Hélito, faz um vídeo aí, fala baixo pra não espantar os peixes. Fala, Tinelão, Gutenberg, estamos com a mão na vara ouvindo vocês.
0: Olha, mas em cima de uma ponte, né? Que coisa, hein? É bonito o lugar, pelo menos não tem Cascavel, Jaracuçu, Urutu Cruzeiro e nada disso. Olha aqui, o Wilson Lambari também tá mandando aqui, 2013, só foi em BH, revisão de 10 mil na concessionária, IPVA tal, sem detalhes. O que tá mandando aqui o nosso querido Wilson Lambari? Bomba!
1: Para dançar isso aqui.
0: E é bomba. Isso aqui no meu braço é bomba.
1: Esse carrinho preto é bomba.
0: O que carro? Que raio de carro é esse aí?
1: É Vitara? Um carro, você parece com um Vitara especial. Não, isso é uma Land Rover.
0: Ah.
1: Isso, se você vender no quilo, é melhor.
0: Pra fazer prego, não. Os embinos
1: tem. Tocar a correia, você tem que arrancar. É Mitsubishi.
0: Ah, Pajero. Parreiro. Aí eu gostei, viu? O carro tá bonito, tá conservado, hein?
1: A dele é preparado pra deficiente.
0: Por quê?
1: Tá com adesivo.
0: Olha, não tinha reparado isso.
1: Vamos ver. Nunca vi esse modelo. Precisar de peça, tá morto. Precisa de uma peça, nem no Iraque sai uma peça dela. Ele tá vendendo mesmo, porque passou pretinho, tá ali. Ela vai passar o símbolo devagarzinho.
0: TR4.
1: Ó, o símbolo, ó.
0: Você tem olhos de treva e de águia também.
1: Tô achando que não é Mitsubishi, não. Piorou a situação. Passou rápido aqui.
0: É. Ih, ele tem aquele adesivo.
1: Mitsubishi.
0: 97 no vidro. Isso aí é velho toda
1: Nossa
0: vida.
1: Senhora, não, era 2013. Só foi de BH. Só foi de BH ao Sergipe 15 vezes. Na chuva de granizo. TR4.
0: Bota preço nesse trem aí,
1: quando lançou esse carro aqui, vinha só dois na sequência. Tão pesado que ele é. Carga de minério.
0: Ah, meu Deus do céu. Bota preço nesse trem aí que a gente vai. 22 mil. Ah, não, Land Rover, 22 mil.
1: Land Rover é bom demais pra trocar correia. Mecânico que chama a vizinhança toda pra desmontar ela.
0: O Charles Niemeyer que mandou ali. Ô, Charles, assim você me assusta, hein? Que coisa. Olha, outro do código 61, pelo amor de Deus, que audiência. É o Roberto Queiroz de Cristalina, Goiás. Tá dizendo aqui: boa noite, bom dia, meus amigos Gutenberg e Tinelão. Abraço do Roberto Queiroz de Cristalina, Goiás. Passando por BH, sentido Rio Casca, levando o chiclete da galinha. É o código 61, é o milho que ele tá levando, hein?
1: Você acredita? Olha como é que o mundo é pequeno. Você conhece o Denilson?
0: Denilson?
1: Esse tá na foto aí, final 6790.
0: Ah.
1: Aí falou: aqui é o Denilson do Água Branca. Boa noite, Gutenberg e Tinelão. Hoje eu tive o prazer de almoçar com a tia e a prima da Cremosa do Tinelão, a Mariana e a Evalda. É tia da Cremosa. E você acredita que a Evalda é tia da Cremosa mesmo?
0: Olha só. Hein?
1: São a Mariana é prima lá, com família bonita, ó. E eu cheguei pra enfeiar a família. Aê! Ô,
0: você
1: Denilson.
0: Tá na foto aí também, não?
1: Eu não tô na foto, não. Nem eu, nem a Cremosa. É as parentes dela.
0: Ah, tá.
1: Olha que chique, como é que o mundo é pequeno, hein?
0: O mundo é uma bolinha. Olha aqui, o Márcio tem uma cara de coroa, rico, né? Podre de rico, e mandou uma foto lá, tá passando pelo menino da porteira. Dizem que aquele lugar ali é meio assombrado também, tá dizendo. Agora passando Ouro Fino. Abraço, Gutenberg, Tinelão. Manda pro meu neto Matheus um abraço e tá nos acompanhando pela rádio Cidade das Águas, lá em Campinas, Amparo e toda aquela região. Então tá lá ligado no programa. Ô, querido, um abraço para você, o Márcio, e também pro neto dele, Matheus, e mandou uma bela imagem do menino graúdo lá na porteira, só pedindo dinheiro pra tocar o berrante também, hein? Ó.
1: Aí eu gostei, essa imagem é bonita, né?
0: Bonito, né?
1: A história que é triste, né? Todas as vezes que eu viajava.
0: Pela estrada de Ouro Fino.
1: De longe eu avistava.
0: A figura de um menino.
1: Que sorria, abre a porteira.
0: E depois vinha pedindo.
1: Dinheiro, seu moço.
0: Toque um berrante, seu moço, que é pra eu ficar ouvindo. Aí depois, no final, é que você percebe que o menino tá morto. Morto.
1: Ah, é?
0: É o fantasma que pede o moço lá.
1: Ô, peixe! Ô, peixe! A companheira daquele moço tava aqui mais cedo, ela dá um peito no berrante, vem boi do Mato Grosso, não vem?
0: Vem boi até do Texas se bobear.
1: Gutenberg Gomes. Haja neve.
0: Haja amor.
1: Haja amor.
0: Eu queria ser uma abelha pra posar na sua flor. Haja amor. É, que coisa, né? Ah, muito bem. Olha aqui do código 12 também. Bom dia, sou o Giovanni da cidade de Lagoinha, interior do Vale do Paraíba, a terra do requeijão de prato. Vai Corinthians. Giovanni do código 12 tá lá ligado aí. Olha o Luiz Caldas aí, animando.

0: disposição, hein?
1: Ô, bruto!
0: Aí tem coragem.
1: Ali, se você leva pra carregar o minério, você tem que descer na portaria. Só com uma ferramenta daqui na cabine, vai carregar peso de toco.
0: Ô, tocão, hein? Ah, meu Deus. 1:25, é dessa maneira que a gente vai rompendo aqui.
1: Ô, gente, tem que tirar o chapéu pro fabricante de calça jeans e bermuda jeans.
0: O quê?
1: Tem ou não tem? Vou falar com você, tem que tirar o chapéu pro fabricante de calça jeans e... Olha que tem, mas pensa uma quinta roda. De... Ah, bruta! O desgraçado é pesar com as quilos. Aqui essa barraca armada cai pra frente.
0: Duas varejeiras toma conta daquele corpinho.
1: Tinha que morrer, uma varejeira carrega.
0: Eita, olha eu. Ah, o rapaz, graças a Deus, eu li a segunda frase primeiro que ele tá falando. Não fala meu nome, olha a segurança do trabalho. E depois ele mandou kkk, kkk, kkk. O povo vai achar que eu sou maluco, rindo aqui na rua. Estamos por cá na varrição do centro de BH. Ô, querido da limpeza pública, um abraço pra você, bruto. E tá lá, né?
1: Coitado do segurança do trabalho, chama a atenção de um trabalhador de varrição que tá ouvindo o programa.
0: Olha o tamanho do homem lá, ó.
1: Eu ligo pro Alvo Damião agora de madrugada. O cara tá, o técnico de segurança, proibiram um profissional da limpeza de ouvir a Itatiaia?
0: De tá com um fonezinho no ouvido ali pra alegrar o trabalho dele, aí não dá, né?
1: Não, com Paulo, eu não vou falar seu nome que você pediu, mas pode continuar ouvindo, né?
0: É.
1: Você não tá trabalhando na linha feia pra trem te matar, não, hein?
0: Tá trabalhando em coisa que requer tanta atenção assim, tá lá cuidando da limpeza da cidade, que é algo tão importante, né? E aquele centro ali, eu vou te contar, você tem que ter uma vassoura boa, sabe, Otinelo?
1: Uma lanterna boa também, porque o que tem de morador de rua, você passar a vassoura numa bosta, você pode chegar fora. Eles não é capaz, rapaz, eles não é capaz de fazer na sacolinha do BH, faz no chão. Aí o cara abre o comércio no outro dia, ele gasta quase 20 litros de Lupan. E parece que eles comem durepox com macarrão, que tem ou peste pra cagar fedendo, eu tô no morador de rua. Fica aquele ferrugem no chão. Ou o dono do comércio Belo Horizonte, ele sofre.
0: É guerreiro, é guerreiro.
1: O cara larga a loja dele limpinho no sábado de tarde. Domingo de manhã, ele tá igual parecendo que ele tá no Iraque. Pisar mole.
0: É cheio de mina terrestre.
1: Gostoso é passar a vassoura ali em cima, o cheiro não sai, parece que entrou no canal da gente. Se você tiver de boca aberta, você traga.
0: Comi.
1: Eu nunca vi desse jeito.
0: Não tem base
1: o negócio desse. Você camuflado, de acordo com a cor do chão. Se o chão for verde, sai verde. Se o chão for amarelo, sai amarelo. É camaleão. E esse teu equilíbrio no toba? Ô, meu Deus, não sai pra espalhar, não. Aquela mina pra cima, assim, sai aquele biquinho. Aquele biquinho de chantilly. Pra...
0: Não tem
1: loja, não tem desse, não. O dono de loja em Belo Horizonte hoje. É. E agora estão montando a cabine. E você passa durante a noite as cabines balançando. Eu tô quase virando morador de rua pra ver se eu cruzo desse jeito. A gente tem cama confortável, travesseiro do melhor, edredom dessa grossura aqui. A mulher da gente custa a favorecer. Morador de rua tá no cimento, um travesseiro, uma cabana. E ó.
0: Batendo pau.
1: Cantando parabéns a noite inteira e sofrendo vela.
0: Ai, ai, ai. Tem base o negócio desse, não. Uma enfite. Ih, eu tava falando também da varrição, não sei. E cada rato desse tamanho aqui?
1: Preá.
0: Eu vou te contar, eu tava saindo do hotel ali no centro, fui apresentar um evento, eu olhei de longe, falei, não é possível.
1: Antigamente dava valor, valia a pena chutar, hoje você chutar, você quebra a perna.
0: E se você joga um desgraçado, um rato no para-brisa de alguém, quebra.
1: Mata todo mundo.
0: Tá louco?
1: Você... Rato de Belo Horizonte tá desafiando a gente.
0: Tá criado mesmo, tá engordando, que é uma beleza. Olha o outro lá que tá dizendo, tô passando mal de rir, Centrão é doido demais, é o Marcílio que tá lá rompendo também, viu?
1: Ô Marcílio, abraço pra você, e o pior que a gente vai acostumando, a gente gosta, né?
0: É.
1: Fala padrinho. Ai, turma boa, viu? Deus abençoe, viu?
0: Não é fácil não, viu? Olha, 1:29, vai mandando mensagem, daqui a pouquinho o seu áudio brilhando aqui no programa, e que coisa boa, quanta gente interagindo aí, hein, Otinelão?
1: Olha, a Sandrinha falou, bom dia meninas, hoje eu estou fazendo 5.4, é meu aniversário, manda abraço pra mim, estou ligadinha. A Sandra de Muriaé, Minas Gerais, Ô Sandrinha, felicidades, que Deus te abençoe hoje e sempre, viu, querida?
0: E que você preserve aí esse sorrisão no rosto e esse chapéu bonito ali dela. Parabéns, Sandrinha. Lá de Muriaé, né?
1: Muriaé, terra boa, viu, Guto?
0: É Zona da Mata, é?
1: Zona da Mata Mineira, tá quase na divisa com
0: o
1: Rio.
0: É verdade. Valeu, querida. Olha quem apareceu ali, o nosso querido, é o Elcio lá do Chalé da Costela. Parece um pouquinho com o Bolsonaro, não parece? Olha lá. Olha lá. Eu já falei isso com ele lá.
1: Parece mesmo, Bolsonaro mais novo. É. Ô, Elcio, abraço pra você.
0: Abraço, querido. Obrigado. E que dia que você vai lá? Eu vou levar o peixe lá também pra degustar aquela costela que ela dissolve assim, ela sai do osso, que é uma beleza. E salvou, hein? Salvou, rapaz. Você pagou pizza?
1: Paguei.
0: É mel?
1: Eu fui cair na besteira de falar que quando eu batesse 1 milhão eu ia pagar rodízio de pizza.
0: E pros amiguinhos da madrugada que se lasque pra lá.
1: Não, para com a sua saúde, você não tá cabendo dentro dos ternos mais não, meu filho. Olha lá, o peixe guardou a pizza.
0: Ai,
1: ainda bem que você sabia que o maligno ia faltar hoje, né, peixe? Senão você tá morto de fome.
0: É, que beleza, mas é dessa maneira, né? 1:31 e aí a madrugada vai fluindo, vamos para um breve intervalo e já voltamos aí interagindo e o seu áudio brilhando no programa. 1:31.

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1: Ândica! Ândica! Tem ninguém aí, não? Ô, moço, pode parar de bater palma aí, ó. Depois que eles compraram o colchão Toraflex, é ruim eles acordar cedo, viu?
0: Colchão Toraflex.

0: 33 minutos, e é dessa maneira que a madrugada vai fluindo e a gente vai alegrando o coração de quem tá aí na madruga também. E vamos rompendo em fé até as 4 horas da madrugada. Olha aqui, boa noite. Aqui é o Geraldo do Uber, 12 horas. Mais um companheiro nosso de profissão morto por vagabundo. Ei, que coisa, um rapaz de 27 anos. E aí o Zé Geraldo tá dizendo, e tem toda razão, eu tenho medo, mas preciso trabalhar. Então, eu não tô a par desse fato que você tá mandando aí, mas é muita violência, quanta violência, e a gente pede aqui a proteção de Deus. Tá dizendo que foi lá em Betim, né? Então, realmente não é fácil, né? Mas até peguei um aplicativo ontem e de repente era Aldenice, uma amiga dos velhos tempos aí, que lembra de mim nos tempos da Líder e tudo. E aí a Nice tava lá, o volante dela todo cor de rosa, Tinelli. Na hora que eu entrei no carro, aí ela olhou pelo retrovisor, me viu, falou: você é o Gutenberg? Aí eu olhei pro retrovisor, aqueles olhinhos assim me olhando, e eu falei: olha, mas eu conheço você. E o mundo realmente é uma bolinha. E aí imagine você, uma moça rodando aí na madrugada. Não dá, né, Otinelo? A pessoa não tem segurança. É quem anda aí até com muita proteção também já fica inseguro de pegar determinadas corridas em determinados lugares, dependendo do horário, né?
1: Ô Gutenberg, eu vou falar um negócio aqui de doido. Igual meu pai falava. É claro que, na maioria das vezes, o bandido não tem bola de cristal. Mas eu tava pensando um negócio que agora...
0: O motorista, né?
1: Não, o bandido não tem bola de cristal. O bandido não tem estrela na testa.
0: Exatamente.
1: Mas você já pensou da gente colocar um dispositivo lá beirando o pé, perto do acelerador ali de baixo, que ele acende uma luz na frente do carro diferente? Talvez se você esbarrar também, se a polícia dá um tiro na sua cara, se você apertar na hora errada, né? Mas tinha que ter um dispositivo, né?
0: Um alerta.
1: Mas
0: né?
1: Com os pés, porque com a mão o bandido vê. Você apertar ali no cantinho do carro e acender uma luz diferente, saber que você tá em perigo, em alerta, os seus companheiros saber que você tá em alerta. Apesar que...
0: Mas isso acaba vazando, aí o bandido vai saber também.
1: Não é só
0: também.
1: Isso também, não. Hoje em dia a turma não usa mais, o bandido hoje ele anda de terno, o bandido não dá pra saber, não.
0: É verdade.
1: É complicado.
0: É só Deus na causa mesmo. Imagina, né? Uma plataforma como essa, bilionária, que tem a maior frota de carro do mundo, sem que ela tenha que trocar o óleo de carro nenhum, cada um que lute pra se manter na pista aí. Então, assim, algum dispositivo de segurança precisa ter, porque senão o bandido olha para aquele carro, olha para aquele pai de família e acha que aquilo ali é caixa 24 horas para chegar lá e tomar o dinheiro e tirar a vida. E realmente é complicado. Vai aqui toda a nossa solidariedade, porque quando morre um, a categoria é ferida de morte também, porque se sente ali exposto a esse risco tremendo, né? Tá dizendo: eu já fui assaltado, levado para o mato, e os rapazes eram playboys, bem vestidos. Graças a Deus deu nada comigo, é o que tá dizendo ali o Zé Geraldo. Então, como nós temos aí essa brutal audiência com os irmãos do volante pequeno, do táxi e do aplicativo, estamos aqui à disposição de vocês e sempre fazendo esse alerta do perigo que é você rodar na madrugada. E aí o rapaz já mandou aqui, a nossa audiência é brutal, né? O Marcelo mandou aqui agora a informação: corpo de motorista de aplicativo encontrado próximo à Várzea das Flores, né? Estava desaparecido desde a manhã de domingo, foi localizado em uma área próxima à região de Várzea das Flores. A vítima apresentava um corte profundo no pescoço, ou seja, pega e de supetão, se leva o dinheiro, tá levando pouco que a pessoa tem, mas se tira a vida, aí realmente é muita perversidade, né?
1: Vamos lá. 3. Você quer apostar comigo um rodízio de pizza ali agora, que antes de 3 meses, os 3 talvez não, mas 2 deles já estarão soltos? O ruim de saber que a família sofre o luto, rapaz perdeu a vida, daqui a pouco estão debochando a gente.
0: É verdade.
1: Enquanto não mudar a Constituição, não mudar a lei, vai continuar. É o que nós falamos aqui sexta-feira. Tem que ter exemplo, Gutenberg. Até quando, rapaz, trabalhando? O pessoal tem que entender que aplicativo não é só ganho, não, é utilidade pública pro município.
0: É claro, o cara tá ali suprindo a carência de uma coisa que poderia ter pelo poder público, mas ele tá levando lá alguém pro hospital, alguém pro trabalho, alguém pra casa, é utilidade pública.
1: Utilidade pública, e você não vê ajuda do governo. Você não vê ninguém bater nessa empresa de aplicativo que tá lá em Nova York, sei lá onde tá essa miséria, tomando um dinheiro caro porque teve a ideia. Beleza, o mérito é deles. Mas aí morre um trabalhador, eles vão mandar pelo menos a despesa do velório?
0: Nem uma coroa de flores chega.
1: Não manda. Aonde que tá o governo? A União tem que bater nesse povo que tá vindo de fora. Gutenberg, outra coisa que eu vou te falar, eu acho que você vai me dar razão. A China liberou mais de 250 empresas de carro elétrico. Perdeu o controle.
0: É.
1: Tem empresa na China hoje vendendo carro a preço de custo para não tomar tanto prejuízo. Você imagina 250 empresas de carro elétrico. O que que estão começando a fazer no Brasil? A colocar carro a riveria no Brasil. Aí aquelas empresas que estão com a gente a vida inteira perde espaço, perde produção, o carro não é montado no Brasil. Você pega, vamos falar perto de nós, vamos ser sinceros. Pega a montadora ali, a Estelândia, Betim. Você já imaginou o prejuízo de uma empresa daquela fecha? Você já imaginou o tamanho prejuízo para nós?
0: Tá louco, é verdade.
1: Aí simplesmente os carros chineses estão invadindo o Brasil de uma maneira avassaladora. Aí cai as vendas dos carros nacionais, cai o emprego, não tem reposição de peças e o governo aplaude. Gente, os grandes têm que começar a dar pancada em empresa de fora. Ninguém gosta do Brasil, também. Quem gosta do Brasil é o brasileiro.
0: E olhe lá.
1: Então, o pessoal de fora só quer as nossas riquezas. Quando não é o nosso petróleo, o nosso ouro, as nossas culturas,
0: nosso minério,
1: eles querem enfiar as coisas ruins em nós.
0: É.
1: Não podemos aceitar. Você anda pra rua fora, tem 10 marcas de carro chinês. Aí o cara comprou um carro chinês, ele deixou de comprar um carro da Fiat. Aí daí, ah não, Tinela, mas tem espaço pra todo mundo? Tem. Daqui a pouco, notícia: Volkswagen fecha em São Bernardo do Campo, a Fiat fecha em Betim. Aí deixa de gerar não sei quantos mil empregos pro chinês ficar movimentando. Aí eu lhe pergunto, Gutenberg, o navio que vem esses carros da China, ele é brasileiro?
0: Não, chinês.
1: É chinês, então ele tá gerando emprego pra onde?
0: A China.
1: Esse carro que é montado lá na China, ele tá gerando emprego pra onde?
0: A China.
1: O imposto que os caras pagam é o mais reduzido do mundo. E fica tudo lá fora. É igual o nosso minério. Você leva ele lá pra China preso de banana e ele volta pra você preso de ouro.
0: Exatamente.
1: Gente, isso é um semi-analfabeto que tá falando aqui. Eu tenho quinta série. Não precisa de ter estudo pra saber que eles estão sucateando o Brasil. Vem uma empresa de fora, uma Uber, que ela é de fora, faz o que quer, usa nossas rodovias, usa os nossos pais de família e não investe em um centavo de segurança. Você acha, Gutenberg, que lá em Nova York não tem um engenheiro para inventar a Uber pagando um dispositivo de segurança mais moderno?
0: Ah, deveria ter, né?
1: Um seguro interno. Não vamos falar de dispositivo, não. Vamos falar um seguro interno. Todo motorista cadastrado na Uber, ele tem seguro morte e seguro doença. Você concorda?
0: Claro.
1: O cara que morreu trabalhando e a família consegue provar que ele estava atendendo uma chamada de aplicativo, a Uber tem a obrigação de bancar todas as despesas e largar a família bem assegurada. Agora, não aparece ninguém para dar pancada nessas empresas de fora. Não existe isso não, moço.
0: É, e o rapaz aqui, o Alan, mandou aqui, ó, o navio vindo da China descarregou em 17 horas 3.370 carros elétricos da Geely, que é uma outra marca aí também, no porto de Paranaguá, e bateu o recorde lá no Paraná. Então aí, é Geely, né?
1: A Geely, que a gente nem conhece, descarregou 3.500 carros elétricos no Brasil. A Fiat, a Ford, a Volkswagen, que tem montadoras que geram emprego no Brasil, deixou de vender 3.500 carros.
0: É verdade. Mas outra, aqui, o rapaz mandou aqui, eu já ia pegar por esse ponto aqui, não tem o nome dele aqui, mas está dizendo. Agora, imagina você, um carro popular. Ou o salário mínimo é quanto? 1.600
1: reais. 1.621.
0: Quanto é que é um carro popular de entrada aqui no Brasil?
1: Mais barato hoje, 76 mil, esse Kia Rio.
0: Não é popular, não.
1: Mas aí entra, aí eu vou te falar, você vai falar, Tinelão, você ficou mais inteligente. O nosso governo, gente, eu não tô querendo falar de política, não. Sabendo que os carros chineses estão invadindo o Brasil, senta com os grandes diretores das empresas nacionais.
0: Vamos baixar isso aí, é verdade.
1: Senta com o cara da Fiat, com o cara da Vox, da Ford, e fala assim, ó. Pra nós começar a cobrar imposto caro do chinês pra ele não invadir o Brasil, vocês têm que pegar essa bosta que é esse Kia Wind, que é uma bosta, e vender ela a 40 mil. O carro tem três furos na roda, o carro tem freio de mão, o carro não tem lata, o carro não tem espuma de banco, não tem segurança, não tem nada. E é vendida 76.
0: Tem base não.
1: Aí, né? A senhorita Volkswagen pega o Polo, tira o Vox de linha, inventa um carro chamado Polo Track. Manual, manivela no banco traseiro, um banco de espuma ruim, um carro totalmente popular, e me vende o carro de entrada 85 mil.
0: Não tem base, não.
1: Então tá faltando é diálogo, tá faltando é pancada. É chamar o cara da Vox, chamar o cara da Fit, falar: vão vender Argo, vão vender Mob? Então eu vou dar pancada na China. Mas vocês têm que favorecer os nossos brasileiros.
0: É claro. Olha aqui, o nosso querido Rosildo também participando pela primeira vez, se eu não estou enganado. Rosildo Gomes mandou aqui: boa noite, Gutenberg, Tinelão. Eu sou motorista de aplicativo também. Quando você fica sem rodar durante 15 dias, sequer a empresa de aplicativo pergunta se teve algum problema.
1: E você quer escutar melhor?
0: Hã?
1: Eu tô na seguradora, que eu não vou fazer propaganda, que eu não posso. Uma cooperativa que eu faço propaganda. Ontem eu recebi uma mensagem da moça. Tudo bem, Tinelão? Aqui é fulana de tal empresa de seguro. Vimos no nosso sistema que tem 5 dias que seu carro não funciona.
0: Olha aí.
1: Nós estamos falando da empresa que tem 5 mil associados. É. A moça mandou uma mensagem alertando que tem 5 dias que meu carro tá parado. E a Uber não consegue identificar que um cara que tem mais de 1000 corridas, de repente ele parou do nada?
0: É verdade. E não quer nem saber o que que aconteceu. A semana passada a gente falou aqui daquele problema do repasse da grana, que é de direito deles, né? O cara trabalha e trabalha para pagar e para se custear ali durante o seu trabalho. E aí ninguém dá nada. E o Rosil tem toda a razão ali. Vai saber se o cara tá doente, se o cara acidentou, o que que houve para esse camarada tá parado e ó, tão nem aí, né?
1: Olha a mensagem do Zé Geraldo. Gente, eu estou lendo. Eu, Zé Geraldo, tenho 40 mil corridas pelo aplicativo. Aí ele tá falando: existe uma casa sertaneja lá perto da Vaz das Flores que somente o aplicativo vai lá, que nem taxista tá querendo ir. É só de madrugada. Ninguém tá indo. Então, gente, vocês têm que entender, nós temos que entender que o aplicativo, ele também é uma utilidade pública, assim como o posto de gasolina.
0: É verdade.
1: Porque se a sua mãe passa mal, se seu parente passa mal, você não tem carro, você vai ligar, é táxi e aplicativo que te busca. O táxi ainda tem uma regulamentação melhor, ainda tem um desconto para taxista. Agora,
0: tem uma cooperativa que trabalha por eles, cuida deles, né?
1: Agora, o aplicativo chegou, invadiu o Brasil, ninguém fala nada, a Uber pinta e borda. Pergunta esse moço, ele não tem como, Zé Geraldo, fazer um balanço. Em 40 mil corridas, ô Gutenberg, se de 40 mil corridas ele fez 1 milhão no bruto, você coloca aí que 300 mil ficou pra Uber.
0: É.
1: Tô arredondando, viu, gente? Tô falando que isso é só pra vocês entenderem. Vai tudo pros Estados Unidos. Não tem um centavo que fica. Eu não sei onde que é a sede dessa miséria, não. É. Ô, gente, quando a gente fala assim, a gente fica chateado, é com a empresa, tá? Não tem nada a ver motorista, são todos amigos nossos. Eu rodei no Uber por 4 meses. Eu tô querendo dizer, é a empresa de fora abandonar, deixar motorista escasso, igual tá aí. Motorista escasso de segurança, trabalhando, morrer com uma facada. Ô Gutenberg, você imagina quantos minutos esse cara não ficou agorizando?
0: Meu Deus do céu,
1: trabalhando, senhor.
0: Trabalhando e eu vou te contar, muita crueldade, vai aqui toda a nossa solidariedade à família do rapaz e extensivo a todos os companheiros de profissão aí, os motoristas que estão aí passando esse perrengue e lutando com muita dificuldade. Olha o outro, ele tem 8 anos de aplicativo, mais de 20 mil corridas, segunda-feira foi meu aniversário, a Uber nem sequer me mandou uma mensagem. Aí também tava esperando muito, né? Parabéns. Não custaria nada, mas eles não vão se dignar a fazer um gesto de grandeza desse.
1: Gutenberg, você sabe que nós somos carentes de carinho nesse mundo tão louco, claro, né? Se uma empresa dessa manda para nós um parabéns, a gente fica satisfeito. Mas o cara não quer saber se você tá bem, se é seu aniversário. Ele quer as taxas dele caindo lá e pronto.
0: É isso aí.
1: Vocês até desculpa o desabafo, nosso programa é tão alegre, mas tem hora que nós temos que falar as verdades.
0: Ah, não, e outra, né? Essa aí de realmente o motorista que perdeu a vida lá, a gente.
1: Olha a mensagem do Moisés aí. Vou falar com você, vou ter vontade de sair daqui e pular na frente de um carro ali. Os mesmos bandidos que mataram. Ó, achei que ia estar cantando a música do índio, chegou, tá sendo. Os mesmos bandidos que mataram o motorista, eles são acusados de esfaquear um idoso, se não me engano, no dia anterior ao crime contra o motorista. Eu ouvi no plantão aí da Itatiaia. Aí a polícia pega, 3 vagabundos que estavam na loja de conveniência, bebendo, esfaquearam o idoso e mataram o inocente. A a gente não pode, vocês que estão ouvindo o programa, não podemos acusar juiz. O juiz só faz o que está na lei. Se o juiz soltou, é porque a lei deixa. Tem que fazer um plebiscito para mudar a lei, porque esses três, eu garanto para você, daqui a pouco tá solto.
0: É, desse jeito, né?
1: Tô ficando muito mais inteligente. Então, você mandou eu ler, eu tô lendo agora. Você falou, leia animal, leia, você fica bom.
0: Leia, leia, que realmente a leitura é tudo, viu? 12:12 para as duas, assim o plantão vai fluindo da melhor maneira. O Denilson lá de Itabirito tá dizendo, eu fico olhando como a pessoa que inventou esse negócio de passageiro ir atrás do motorista, porque não pode ir na frente, não entendo. Aí quando você entra no carro, na frente eles falam que o aplicativo lá não aceita, então quer que realmente assim, a pessoa que vai atrás ali, o motorista fica naquela insegurança de saber o que que pode partir de quem está ali logo atrás dele. É, tem um ponto ali, o nosso querido Denilson lá de Itabirito também, né? Agora, se o camarada tá mal intencionado, é o fator surpresa, né? De quando o cara decide anunciar ali o assalto, o que que você, que se há de fazer?
1: Você sabe por que que o Brasil não melhora nunca? Por causa de uma mensagem igual essa aqui, ó. Boa noite, meus amigos. Eu prefiro rodar de aplicativo que ganhar meus 5.000 do que trabalhar para os outros. O ser humano reclama de tudo. Se tá ruim do aplicativo, vai trabalhar de CLT então, hein? Para de reclamar, o ser humano só reclama. Algum momento nós falamos de renda?
0: Não, em momento
1: nenhum. Nós estamos falando de melhorias. Entendeu por que que o país não melhora? Porque se tiver uma votação, ó, vamos votar agora. O cara vai lá e vota sim, porque medo de perder o emprego. Nós estamos falando de melhorias. Nós não estamos falando de renda que ganha. Aplicativo foi a melhor coisa que inventaram nos últimos tempos para renda. Hoje, a gente via antigamente os amigos da gente ficavam desempregados, ficavam lascados pra rua fora. Agora o cara aluga um carro e vai rodar. Nós estamos falando de melhorias. É melhorar o jeito de trabalhar. É melhorar, é trazer mais segurança e mais conforto e estabilidade pro motorista. Ele me entendeu, isso é nossa, é ouvinte de todos os dias.
0: É, não, às vezes a pessoa manda ali o ponto de vista dela, mas é sabendo que realmente tem o argumento ali que não é, ninguém tem a verdade absoluta. Olha ali, chegou agora do código 22. Bom dia, Gutenberg e Tinelão, me chamo Jennifer Daiane. Meninos, eu fico contando as horas para chegar ao programa de vocês, logo passo o dia pensando na hora de dormir para colocar na Itatiaia, só para ouvir vocês. Manda um abraço para o Cleiton de Caçaratiba e todos os caminhoneiros do SEASA. Um abraço para vocês e todos os ouvintes. Eu sou super a favor de todos os carros de aplicativo terem câmeras gravando a viagem, tanto por questão de segurança do motorista quanto segurança do passageiro. Outro dia a gente viu aí também o camarada assediando a passageira lá, e aí realmente a câmera dá uma segurança maior, né?
1: Quando você faz o cadastro para rodar na iFood, você sabe o que que a iFood te entrega? Uma mochila vermelha. Concorda comigo?
0: É, claro.
1: Por que que a Uber não dá um kit de câmera?
0: É.
1: O que que sai do bolso do motorista? Concorda comigo?
0: É, o camarada, quando ele fosse credenciado ali,
1: já ganhava um kit de câmera. Um
0: kitzinho, segurança.
1: A iFood dá mochila pro rapaz transportar.
0: É.
1: Tá entendendo? Então, se a gente for reclamar aqui, pontuar, não tem benefício nenhum, a não ser o cara faz o próprio salário, a liberdade que ele tem de trabalhar, ele não tem patrão.
0: O horário ele faz.
1: Isso é muito bom, foi ótimo, foi ótimo. Nós temos em Belo Horizonte hoje, mais na grande BH, mais de 80.000 motoristas cadastrados. Isso é ótimo. A gente fala assim, pelo preço que a taxa que a empresa cobra, poderia dar um kit de câmera, poderia dar algo melhor. E respondendo aí o que o rapaz falou do banco da frente, eu sou a favor de arrancar o banco da frente. Eu sou a favor de arrancar.
0: Não pode mesmo, né?
1: Não pode. E outra coisa, muito mais segurança, até pra uma blitz o guarda identifica que aquele carro ali é. E outra coisa que a turma não vai me apoiar, porque entra a questão de insulfilme, de ar-condicionado. Se eu voltar a rodar na Uber, era sem insulfilme e sem banco da frente. Eu tô com 4 pessoas, meu irmão, infelizmente, eu vou perder sua corrida, mas isso aqui é segurança.
0: É
1: sem banco e sem vidro escuro. Polícia de longe te identifica.
0: É, desse jeito, viu? Olha, mas levantamos aqui um debate e a turma tá mandando ali.
1: Em defesa do povo.
0: Tanto a turma do táxi quanto do aplicativo também.
1: Você acredita que o Galdino mandou aqui que lá em Santa Catarina agora tá 10 graus? Falou, pensa num frite, Nelão. É o Galdino do Volante Grande. O Leitinho, vai lá ver nós, o Letinho, vovó Mafalda também.
0: Ah, o Letinho, gente boa toda a vida, ficou um bom tempo lá com a gente na padaria lá do São Caetano, a Forte Pane, gente boa toda a vida ele, hein?
1: Toda a vida, ele é gente boa demais.
0: E o que ele nos contou lá, ô Tinelão, tem uma, assim, a gente ouve as histórias e a gente se sensibiliza, a gente se coloca no lugar ali, a filha dele grávida e o rapaz, o pai, 45 anos, morre de infarto.
1: Nossa.
0: Olha que coisa.
1: O genro dele.
0: O genro dele. É, não é fácil não, viu? Então agora faltando 7 para as 2, hora boa pra gente tocar 2 ali pro peixão beber uma água, senão ele tem um fica o peixe fora d'água. Quem vai cantar agora pra gente aí é, quem é? O Roberto Erasmo. Carlos?
1: Ah, Erasmo, o Erasmo. Carlos.
0: Erasmo Carlos cantando Mulher. Uma bela homenagem também às mulheres que são mamães, não é isso?
1: Ê, Gutenberg.
0: Sexo frágil é uma ova, né?
1: Ih, as mulheres onde ela quiser.
0: É isso aí, 7 para 1, na 7 para as 2 agora, hein? 7 para as 2, na Itatiaia.

0: canta bonito e essa música é boa também para matar a saudade aí, né? Ê, Perla! Então é isso. Olha aqui, 2:01 na Itatiaia. Que bom que você tá aí do outro lado do radinho e como é gratificante, né? Tudo que a gente fala repercute e vocês aí sempre interagindo, sempre dando essa possibilidade da gente levar aqui a nossa mensagem e ao mesmo tempo vocês aí nos acompanhando. Obrigado de coração, né? Então é isso, 2:02 é o tempo de um intervalo rapidinho e não esqueça que às 3 em ponto tem a nossa oração do dia, oração especial para essa madrugada de segunda-feira. 2:02, a gente volta rapidão aí, hein?
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0: horas e 3 minutos na Itatiaia. Olha lá o Jackson de Itabirito, tá na tocada também lá na mineração e tá agarrado com a Itatiaia até às 6 horas da manhã, até às 4 com a gente, depois com o Vinição. Ele tá dizendo que também é a favor de tirar o banco da frente do carro de aplicativo para segurança e conforto do motorista também, viu?
1: O Patrick mandou um negócio aqui falando, eu não tinha parado para analisar o fato, o Patrick falou assim, não, mas a maioria dos motoristas usa o carro com a família também.
0: Exatamente.
1: Então é a dinâmica, né?
0: É.
1: Ô, Guto, o Tadeu Herculano falou, Tinelão e Gutenberg, sou um profissional do trecho e vejo tudo isso que vocês falaram aí agora. Estamos precisando muito da colaboração dos condutores. Sou da área de pintura de rodovias, curto vocês pelo aplicativo. Manda um forte abraço aí pra cidade de Jampruca, o prefeito lá está fazendo um bom trabalho pelo progresso da cidade. Uma ótima semana. Na volta sua aí da música, manda abraço pra mim. Tá mandado, Tadeu Herculano de Jampruca.
0: Jampruca, terra de gente boa toda vida. O Otávio, que é lá dos Estados Unidos, está dizendo, bom dia, turma, fui Uber aqui nos Estados Unidos e não aceita pagamento em dinheiro às corridas. Só isso aí já ajuda muito pro motorista não andar com dinheiro. No Brasil deveria ser da mesma maneira, hoje todo mundo tem cartão e já paga direto no aplicativo. Um abraço, valeu, Otávio. Em grande medida, sim, mas o dinheiro ainda é aceito e o vagabundo, o maligno lá, é qualquer troquinho é o que adianta para ele e aí é que vem essa violência desmedida, né?
1: É verdade, viu, Gutenberg? E outra coisa, eu vou falar que seu negócio, você pode até achar que é doideira minha. O cara, quando ele sai de casa, eu acho que ele já sai pra matar.
0: É.
1: Acho que nem é pro dinheiro, é pro celular, não. Acho que já combina. Vamos matar um hoje, porque você vai saber quanto que esse motorista de aplicativo tinha o cara roubar em dinheiro. Cartão não consegue roubar. Celular é bloqueado. E se pegar o celular, vai vender na Praça 7, ele vai vender pra interceptador a R$100. Vale a vida? Então o negócio do cara é matar. Não é o valor que vai fazer isso, não. Ninguém anda com dinheiro mais, não, Guto.
0: É.
1: Dinheiro hoje é muito pouco.
0: É verdade, olha lá. O Rony, lá de Porteirinha, já chegou e já tá jogando carvão no chão lá, sem fila, graças a Deus. Ô, beleza, então fluiu da melhor maneira e com o radinho ligado, vai que é uma beleza também o nosso Dona da Noite, na companhia de quem rala e roda e trabalha na madrugada, precisa de um programa como esse, né?
1: É verdade, viu? Chegando em casa agora, Gutenberg, Tinelão, depois de 1.000 quilômetros rodado, escutando a Itatiaia no 95.7, é o querido Adenilton Chaves. Ô, Adenilton.
0: E roda e trabalha na madrugada, precisa de um programa como esse, né?
1: É verdade, viu? Chegando em casa agora, Gutenberg, Tinelão, depois de 1.000 quilômetros rodado,

0: algumas fotos para você ver. Agora que eu tô vendo aqui, viu, Diego? É muita mensagem, querido. Olha, mas quanto rádio tem na casa desse homem, hein? Olha lá. E caixa de som bruta e 3 em 1 e valeu, querido, tô gostando de ver aqui, coleção de disco também, olha aquele rádio ali, esse é famoso, esse é o tal do Capelinha, né?
1: É a radiola?
0: Não, é Capelinha.
1: Capelinha?
0: É o rádio.
1: Eu formado a capela mesmo.
0: Ou esse moço é solteiro ou é viúvo, porque é mulher hoje em dia, a minha mulher tá louca pra eu meter o pé naquela quantidade de CD e disco que tem lá em casa.
1: Gutenberg,
0: tem paciência nenhuma com nada, né?
1: Vai ver a casa de um caminhoneiro que trabalha com carga seca.
0: É
1: pallet pra tudo quanto é lado, é mói de corda, é lona pra tudo quanto é lado. A mulher fica doida pra ele trabalhar no baú, na caçamba, tirar um bocado de pallet, de cola, lona.
0: Pra que guarda tanto pallet?
1: Tenho medo de jogar fora e precisar depois. Ah, vai que eu posso precisar. É igual caçambeiro, vai ter goma de pneu guardado. Não, a hora eu preciso.
0: E corda, pra que vai fazer com tanta corda?
1: Às vezes sofre uma decepção, usa, né? Olha o que o Edson Luiz falou. É. Boa noite, meus meninos lindos. Estou aqui no posto da Shell, na Rua Platina. Passou um carro de aplicativo agora, tem uns 30 minutos, com 8 pessoas lá dentro. Tinha gente até no porta-mala.
0: Meu Deus do céu.
1: O motorista com certeza foi coagido a carregar esse tanto de gente.
0: Não é possível, né? É, Kiko, olha, mandou, o Diego mandou aqui um rádio ópera, esse aqui eu nunca tinha visto. Esse deve ser importado, olha lá que bonito, que design. Antigamente a turma caprichava mais, né? Hoje está tudo esse rame-rame aí, tudo pronto para estragar. 2:08, temos áudios aí, Peixão. Vamos ouvir o que a turma tá mandando para cá e mande você também. 999-96-7074. Bota aí que a gente quer ouvir. Ah, é? O nosso anjinho lá não mandou ainda, não?
1: Boa noite, dupla de dois, a dupla mais famosa do mundo. Tô agarrado aqui na Usimina até 7 horas da manhã, viu? E é claro, ouvindo vocês, viu? Ouvindo vocês, a noite fica mais leve.
0: Ei, que beleza. E esse do código 18 lá, o Luiz Reis mandou aqui, ó, que lá Marília, 8 graus a temperatura. Tá vendo aí uma tal de uma frente fria, adora chegar também, e sensação térmica de 5, meu Deus do céu.
1: Aí aperta.
0: Aí apertou, hein?
1: Aí aperta, viu, Gutenberg? Aí eu vou falar com você. Haja chuveiro, viu?
0: Aí é pra urinar sentadinho.
1: Ah,
0: né?
1: É pra urinar sentado. Não tem quem acha nesse frio, não, meu filho. É, o gordinho, então, aí que ele urina sentado.
0: Vem e com... o Iratimi?
1: O Iratimi, mas tu já tem que urinar deitado pra acertar o buraco.
0: Ai, você mata, oh meu Deus do céu.
1: Esse fofoqueiro manda tudo pra ele, durante o dia ele manda pra
0: nós. Ele mandou um áudio lá, aquele dia que a gente tava falando dele, e aí mandou o áudio pra ele, turma de fofoqueiro.
1: Fofoqueira?
0: É.
1: Te falar, viu?
0: Gravou justamente no momento, né? Olha aí, Gutenberg, você gosta de frio? É, mais ou menos. E mandou lá, Ivinhema, lá no Mato Grosso do Sul, 8 graus e a temperatura agora. Tá esfriando pra todo lado. Por aqui, por enquanto, não, né?
1: Eu fui lá fora justamente pra perceber se tava frio, não tá. E você sabe o que eu vi, que eu achei maior graça lá agora?
0: É o quê?
1: Passou um resgate. Eu falei, ó, dessa viatura, não, que chegou. É de pet.
0: De pet?
1: Tava escrito emergência pet e com 2 funcionários lá na frente e a sirene.
0: Olha, e tava levando algum pet?
1: Adivinha, tava pra
0: é
1: subir.
0: O pet, a, é o pet, é o pet, é o pet.
1: Subia barão naquela velocidade e o giroflex ligado. Um cachorro de madame. Ah, Silbra. Como é que ele chama? Spock.
0: Spike. Spike.
1: Ah, vai andar assim. Vai ter um plano sim.
0: Tem plano até pra enterrar pet agora. Sabia dessa?
1: Eu tenho também um plano pra enterrar pet. Um lote vago, um machado, uma pá de cal. É só não contar. É só não contar. Se você contar, os outros te denuncia. A vida inteira, desde quando eu me sinto, eu me vejo por gente, é uma pá, um buraco e uma pazinha de cal. E você sabia que esses malignos...
0: Nem uma cruzinha em cima, não tem, não?
1: Ah, Gutenberg, complica o trabalho.
0: Você acredita que o Adilson Martins... Volto com você. Me mandou um videozinho lá, um rapaz falando de cachorro, nome de cachorro de pobre. O primeiro que falou foi Spike.
1: Spike, Bob.
0: Spike, Bob.
1: Pelé.
0: É verdade.
1: Ô, Gut.
0: Oi.
1: Deixa eu te falar um negócio. Eu fui sacrificar uma cachorra uma vez, tava com câncer. Nos mamar. Então chegou lá o colega meu, falei, aqui não tem cura mais não. Ô, João, mas se levar pra casa, você acha que vai durar quanto tempo? Ele falou, ó, vai durar até muito tempo. Mas o sofrimento dela tá muito por causa do peso. Por quê? Demoraram levar pra consultar. Eu fui com um vizinho meu.

0: A mãe dela tava arrastando no chão já. Ô, João, qual que é o mais recomendável? Falou, Tinelão, infelizmente, ela tá sofrendo. Olha, o oi aqui assim já tá melado, parece que passou geleia de tanto chorar. O negócio é sacrificar. Pô, então você mete a injeção, hein? Aí ele passou a mão no olhinho dela, pegou a veinha. Ah, quem dera se tivesse latindo assim. Aí passou a mão na patinha aqui assim, deu dois petelecos na patinha, na hora que a veia estufou, soltou a injeção e ela dormiu.
1: O sono eterno.
0: O sono eterno. Falou, João, com Deus, então quanto que é a injeção? Ele falou, a injeção é R$100. E o corpo? Quanto que é? R$40 o quilo.
1: Quilo?
0: Falei, João, não vou fritar, não, hein?
1: É um catra contra filé.
0: Não vou fritar, não, meu filho. É pra dar baixa. Ô, oh, meu filho, o carro da autoclave cobra R$40 o quilo. Pesa essa miséria dessa trem enjoado que... Pegou pelas orelhinhas, pela patinha, pesou 12 quilos.
1: 12 vezes 40.
0: Falou, João, o câncer não tava no combinado, não. Corta a bolota do câncer e faz um desconto pra nós. Eu tô pagando pela cachorra, não pelo câncer. Não, aí vai. Aí eu fiz as contas lá, 480. 480 conto pra dar. Ô, falou, João, deixa só eu ir lá em casa pensar. Falou, te conheço, pai. Volta aqui com autoclave, passa aqui 4 horas, já leva embora.
1: Autoclave?
0: É porque tem que ser autoclavado.
1: Ah.
0: É, não sobra nada, não sobra nem o pelo.
1: Ali, é.
0: 200 milhões de grau de fogo. Ela falou, João, aqui do lado aqui tem uma loja de ferramenta. Uma enxada até 45 dá ruim. Ali embaixo, ali do lado dos eucaliptos da linha de trem, tem uns dois alqueiros de terra. Com 2 minutos eu dei o fim. Falou, não, tudo bem. Se um vizinho te denunciar, você paga uma multa. Você está me ameaçando? Você quer me calar? Tivemos que desembolsar R$480 para dar fim no corpo do cachorro.
1: Oi.
0: Aí você acaba com as orijeiras, não vai dar da fome, acabou com a espécie.
1: É o ciclo natural da vida,
0: ai,
1: né?
0: Gente do céu, você acredita? E se eu, ai, doce, se jogar no saco de lixo. E o gari veio, pode não, mas foi multa agora. É dar no pet shop, pet shop sumir com ele.
1: É verdade. Então...
0: Ou então você faz a cirurgia lá dentro da sua casa, tira as trompas, tira o interior pra ficar mais leve.
1: Ai, ai. É, alô, alô? Luiz Amel? Não, é o Gilberto que tá falando aqui.
0: Não, eu não fiz isso não. Não,
1: o Gilberto é quem falou que é desse procedimento suspeito aqui. Tá, Luiz Amel? Não, não, Luiz Amel. Pode deixar. Vou falar com ele aqui pra ter mais empatia com o animal. Tá bom, Luísa? Vai dormir, Luísa. Um abraço, miserável. Olha, 12h14.
0: Coitado dos donos do cavalo se enquadrar nisso, hein?
1: Ih, aí é peso, hein?
0: Ah, meu filho, faz igual a Elisa Natsunaga. A vó morreu, fica 3 dias salvando ele contra a pata.
1: Lá vai uma patinha. Ai, ai, ai. 12h14. Bota mais um áudiozinho aí. Ê, Peixão, quem é que tá chegando agora, hein?
2: Oi, Gutenberg. Oi, Snelão. Bom dia. Eu da Maia do Jardim Teresópolis. Tô aqui curtindo vocês também, viu? Manda abraço pra toda a galera aqui do Jardim Teresópolis. E nosso amigo Gregório Silva lá no Laranjeira e a galera de lá. A equipe de lá. Tô curtindo vocês.
1: Valeu. Quantos anos de Continental tem o Zé Maiado, hein?
0: Ô, Gutenberg, você pegar tudo que fumou na vida, você enche umas 10 carretas baú.
1: Ô, bruto, hein?
0: Parece aquela voz que esse cara põe um aparelhinho pra falar. Você viu o filme? Tem um filme que chama Ong Beck. O dono dessa porta lá, aí quando ele vai falar, ele coloca uma lanterninha de choque assim na garganta.
2: Agora você vai lutar contra o cachorro louco.
0: Aí o cachorro louco toma a surra, o japonesinho lá, deu uma proposta.
2: Você não sabe com quem você está mexendo. Chama o Elias maluco.
0: Já viu? Já viu aí, o
1: Guilherme? Lembro.
0: E aquilo é real, sabia? É choque na garganta, nas cordas, nas pregas vocais.
1: É pra traduzir o impulso ali.
2: O Zé Maiado, Betinho Teresópolis. Manda um abraço pra turma Teresópolis.
0: Fumoplasma, isso, Belmonte, tudo filtro vermelho.
1: Continental, Caporal, Amarelinho.
0: Fumou, pegou a berinjela, meu.
1: 2:16.
0: Se parar de fumar, morre, dá água no pulmão.
1: Não, deixa eu fumar. Olha aqui, o Walter de Volta Redonda, no Rio de Janeiro, também tá ligado e mandou aqui as relíquias dele. É outro colecionador de rádio também. Olha, mas cada um bonito que ele tem lá. Ô, querido, esse aqui, Tinelão, esse com essa capinha de couro, era um xodó, o xodó de todo mundo que tinha um radinho desses aqui. Ô, Walter, hein, lembra disso, Peixão? O rádio já era lindo, ainda tinha uma capa e era couro mesmo, que durava ali décadas e décadas, e veja como ela tá preservado. Ô, querido, você tá de parabéns aí pela coleção, só fica no cômodo, fora da casa, senão a esposa briga. A mulher da gente tem uma mania de, essa televisãozinha aqui, o Broxsonic, comprei com o dinheiro lá de Juiz de Fora, comprei uma televisãozinha dessa, e na pensão que eu morava lá.
0: Um acerto.
1: Ficava lá quatro marmanjos olhando uma TV de 5 polegadas. Ô, tempo bom.
0: Preta e branca.
1: E preta e branca.
0: Eu carregava uma dentro do caminhão. Na época tinha uma novela famosa, eu ficava parando na beirada da estrada pra assistir capítulo final de novela.
1: É verdade.
0: E nunca que pega a imagem, beleza. Nunca na sua vida você vai pegar
1: o
0: uma imagem.
1: O som do rádio é uma beleza, mas a imagem da televisão deixa a desejar.
0: Aquelas televisãozinhas pequenininhas, que era o rádio, uma anteninha por cima e uma tela de 5 polegadas preta e branca.
1: É essa aqui, olha lá, essa Broxsonic aqui,
0: essa aí, ó.
1: Isso aqui, ó.
0: Beleja que era isso aí, ó.
1: Foi um bom dinheiro de evento que eu fiz lá, falei, vou comprar uma televisão. Cheguei lá com essa porcaria de 5 polegadas.
0: Que cheiro.
1: E aí ficava o Tony Ramos, com 3 Tony Ramos lá.
0: Agora evoluiu.
1: É.
0: Eu tava vendo os caminhoneiros.
1: A tela de um celular é melhor que isso, a porcaria.
0: Não vale mais nada, não. O cara que inventou isso aí falou: deixa eu acabar com a ansiedade do povo.
1: É
0: ou aumentar, né?
1: É isso aí.
0: Agora eu vi um vídeo dos caminhoneiros no par de posto, os caras foram inteligentes demais. Você compra um reto, projetou por 200 conto agora na internet.
1: É.
0: E coloca ele na lateral da carreta pra assistir jogo, mas fica igual um cinema.
1: Ah, mano. Eu comprei lá no Paraguai, joga na parede assim, ó. Fica uma beleza, tio.
0: Meu menino tem lá, eu comprei um no mercado ali.
1: É. Comprei lá no Paraguai, do bom mesmo, assim. Só que o problema é conseguir conectar aquilo com algum aplicativo bom pra você ver um jogo, uma tela de 70 polegadas. É.
0: Hein? Eles falaram que a internet na beirada da estrada ia ter cobertura 100%. Será quando vai começar?
1: Ah,
0: rodovia federal ia ser uma lei aí para ela ser federal. 100% coberta pela
1: 5G, né?
0: 5G.
1: É.
0: Asfalto pro caminhoneiro, viu? Nossa.
1: É utilidade pública ali, uma companhia também, né? Olha aqui, o rapaz mandou aqui a televisãozinha que era da mãe dele, 14 polegadas. E o espaço que ocupa na casa e o peso de uma televisãozinha daquela ali, hein?
0: Nossa,
1: olha
0: senhora.
1: Lá. Olha lá, ó. Hoje a televisão é um quadro na casa ali, né? Fininha, fininha.
0: Ok, toda profissão tem os bons, né?
1: Olha
0: o tanto que essa veterinária é boa, do Júlio César. Ele falou comigo assim, primeiro ele mandou, vixe, Gutenberg, vai perder, Tinelão, também vai perder o Gutenberg, ele também tá frequentando as festas das mamães. Você tava?
1: Tava.
0: Ah, não, mas é só um evento.
1: Por que assim?
0: Ele falou, você vai perder o Gutenberg, ele tá frequentando as festas das mamães. Não é frequentando, é apresentando.
1: Ah, não, não era negócio de mame, não, lá era de mamãe mesmo.
0: É.
1: Né? Tá doido? Vou lá ver bombeiro, você tá maluco?
0: Aí ele mandou, amigos, aqui na minha cidade, Aninha, minha cachorra, morreu de câncer. A própria veterinária colocou no saco de lixo preto, me emprestou uma pá e falou: se vira, acha um terreno em terra, essa miséria.
1: Essa veterinária é prática no ofício.
0: É, veterinária, advogado e contador, se ele não tiver um pezinho na criminalidade, ele não é bom, não.
1: Tem um advogado aí da rede social que ele, doutor, eu quero ficar play de novo. Ele dá o caminho das pedras pra você, né, ficar play.
0: Ah, eu fui numa contadora um dia, eu falei que essa deve ser parente do presidente. Você deve trabalhar no Leão, hein? Mandando eu declarar até bala de chita que eu comprei na rua. Ó, tudo que você tem que pegar nota de tudo. Eu falei, minha filha, eu tô vindo aqui pra ver se você me ensina o caminho das pedras. Tá mandando eu declarar até compra. Disse, digita CPF, traz tudo pra mim. Eu falei, ué. Não me ajuda aí, eu tô pagando não sei quantos por cento, não. Tudo que você fizer, você traz.
1: Eita.
0: Olha lá, rapaz, ainda cobra 750 conto ainda.
1: É verdade.
0: Por mês. Passou eu pro Simples. Esse passado levei uma pedrada.
1: Ah, eu tô também.
0: Bom, era um meio micro empreendedor que era bom, agora não pode mais.
1: É verdade. Não, mas também o faturamento aumentou. Isso aí é o lado positivo da coisa, né?
0: Aumenta a pensão, né? Aumenta tudo, né?
1: É.
0: O líquido que sobra mesmo, muito pouco. Paguei adiantado esse mês 3 dias.
1: Ah, que alegria, hein?
0: Mandou uma mensagem de carinho. É que enfim, ô milagre.
1: Olha, ô, coisa feia, homem fofoqueiro.
0: Ah, esse deve ser aquele Moisés.
1: O Moisés tá falando ali, ó. É, Tinelão, longe de mim fazer intriga entre o casal. Porém, na sua folga de sábado, o Volto com Você fez uma participação rápida no programa e muitos ouvintes pedindo para ele fazer um casal com Gucci. Cuidado, que eles estão querendo pegar a metade da laranja. Esse Moisés é linguarudo e fofoqueiro mesmo, hein?
0: Ah, você fez um experimento aqui com.
1: Não, o Volto com Você tava ali olhando pra mim.
0: Ah, você quer me calar?
1: Com aqueles olhinhos dele de pidão e tal. E deve estar ouvindo o programa agora e ouvindo gente falar, hein?
0: Solteiro, não tem um passarinho pra dar água?
1: Ah, tá lá ouvindo, né?
0: O negócio dele agora é ficar limpando aquele carrinho branco dele e passando pretinho.
1: Tem que polir alguma coisa, né?
0: O tempo inteiro, tem que passar massa na alguém, né?
1: É verdade. E esse aqui tá dizendo que é meu ouvinte desde a época da Líder. Obrigado, querido, um abraço. É aquele que mandou a foto lá, o Tadeu Herculano. Ô, Tadeu, obrigado, querido, obrigado. Isso é motivo de muita alegria pra mim aqui, viu?
0: Ô, Tadeu, um abraço pra você. Bom dia, meus prezados locutores da Itatiaia. Parabéns pela programação. Estou aqui na sintonia em Ibotirama, na Bahia, região oeste, margens do Rio São Francisco. Abraço do ouvinte da Bahia, Ulisses Santos. Progresso e representações. Ô, Ulisses, abraço pra você, viu, meu querido? Aí falou sim. Que ouve a rádio desde o tempo que a avó dele era viva e já faleceu em 89.
1: Oh, aí tem chão, hein?
0: Aí tem muito.
1: E o nosso querido Alan Marcos, que é técnico de smartphone de dia e motorista de aplicativo à noite, a hora que ele dorme, eu não sei, tá dizendo, praça da Avenida Guarapari, no Santa Amélia, está lotada de guarda municipal e polícia militar. Moradores da região não têm sossego. E aí ele mandou isso às 2h14. Às 2h15 ele botou aqui, ó, só garotada, não respeitam nada. Antigamente tinha o carro do juizado de menores, passava nas festas e recolhia os que tinham menos de 18 anos. Hoje nada acontece, então tá dizendo que dá um furdunço lá no Santa Amélia, hein?
0: Você pegou a época de tomar um baculejo pelado?
1: Não, não.
0: Então você não frequentou motel bom, não?
1: Pelado?
0: Hoje, juizado menor batia na porta do motel, você tinha que rolar na toalha e entregar a identidade. Aí eu não abri.
1: Da menina?
0: Os dois. Aí a primeira vez eu abri a porta, né? Depois eu não abri mais, não. Eu punha a identidade debaixo da porta. Se quiser, você vê aí, ó. Aí um dia a moça tava ficando sem graça, eu peguei a identidade da orelha, meu irmão. O sobrenome dele não é igual o meu, não. É, eles devem pensar assim, ah, degustador de virilha masculino. Eu entregava a minha identidade da orelha. Se vira aí, dois homens aqui, ó. É que as moças ficavam sem graça.
1: É claro.
0: Mas tinha que ir. Aquela época, você não pegou essa época, não?
1: A moça também ia nua?
0: Você não mostrava a moça, não, mas você tava lá dentro. Aí você só escutava o barulho na porta, ó. Juizado de menores, favor colocar a identificação sua e da garota debaixo da porta.
1: Olha só, no motel eu nunca vi isso, não.
0: Eu tomei dois desses e eu falava, vou tocar o lugar, ué.
1: É.
0: De menor de idade, na época ia muito menor. Não,
1: eu lembro assim, os bailes que eu promovia, eu, DJ Chiquinho, rodando pra todo lado aí. Às vezes a gente tava lá no baile, de repente chegava lá, juizado de menores. Aí comissariado também, né?
0: Era.
1: E aí chegava e queria identidade de menino, menino bebendo e tal. Mas naquela época não tinha essa confusão toda, né? Era lá, curtia e ia embora.
0: E menino bebia cerveja, cheirava tina e tomava cachaça.
1: Hoje. Ou na rua, em casa, ou no diabo que o carregasse.
0: Mas comungado esses de hoje em dia, bebe o tina e a rota. É. Não dá nada. Na época você pegava uma estopa, molhava com tina de depósito. Nossa, você ia lá na lua. Eu tava no gol uma vez, o colega meu falou, dá uma baforada aqui que você não erra uma bola. Eu. Nossa senhora, até gol de goleiro tava entrando. Eu fui que cheirar essa estopa de tina. E o Tina vai comendo, sério, com 6 meses você já começar a ver os meninos vegetando pra rua fora.
1: Olha aqui, o rapaz, a Cristina lá de Londres tá mandando um negócio ali que eu vou te contar. É alarmante o que ela tá falando e a gente não pode reproduzir isso aqui porque eu pelo menos nunca tinha ouvido falar e não acredito que tenha fundamento o um negócio desse, mas a Cristina mandou ali, hein?
0: Eu acho que é doença, igual dá no ser humano.
1: É tudo. E o tempo também de vida, né? Do cachorro.
0: Mas não discordo dela também não duvido, né?
1: É. Olha o rapaz aqui dizendo, estamos aqui, eu e o Zeca, meu cachorro, ouvindo esse programa maravilhoso. Tô chorando de rir aqui. É o Teco de Lagoa Santa. O dele é aquele cachorro da cara amassada, o Boxer. Tá sumido também o boxer, né?
0: Trancar ele numa sala igual esses bichos que ele morre rapidinho, que não respira direito.
1: É.
0: Focinho desse é reduzido.
1: Você tá confundindo com o bulldog, não?
0: Ah, é, tá certo.
1: Bulldog.
0: O bulldog que não tem nariz.
1: É, cara.
0: Cala a boca! É. Vai deitar.
1: Ah lá, ó. E o cachorrinho dele tem até travesseirinho e cobertorzinho. Tá bem tratado lá. O Zeca, que é o cachorro do Leco, hein? Ó.
0: Vê a foto do Leco.
1: Por que que você tá querendo conferir?
0: Não, tô falando nada, é só pra...
1: Deixa o cachorro usar o...
0: O meu come carne natural, a da moça.
1: Opa!
0: A Cristina falou da carne natural.
1: Aqui a carne natural é só pra nós e olhe lá, hein? Oh, mas que coisa. Aí o que que eu tava falando mesmo?
0: Ó.
1: Que tem o...
0: Eu queria ver a foto do cachorro do Zeca, cadê? Abri a foto aqui.
1: Abriu aí, ó.
0: Ah, não, o box tem focinho.
1: Tem uma cara amassada.
0: É, né? Bonito demais. Olha lá que é o travesseirinho, que bonitinho.
1: É o travesseirinho.
0: Não, esse aqui é cachorro bruto.
1: Eu dei um cachorro de pelúcia que tava lá em casa. Os
0: seus meninos?
1: Não, pro cachorro, né? Aí não deu, meia hora e já tinha esfacelado o cachorro e voando algodão pra casa inteira.
0: Se dá uma boneca inflada pra nós, ela vai esfarelar ela com 2 minutos, a mesma coisa. Você dá um cachorro de pelúcia?
1: Aí o Nicolas, na hora que eu fui lá ver o que tinha acontecido, ele filmou, eu falando assim, ô Spike, olha o que você fez com o cachorrinho. Tava na família faz tempo, ele foi lá e meia hora e acabou com a raça do pobre do cachorro de pelúcia, né?
0: Acaba com tudo, viu?
1: O ladrão, eu não sei o que ele faria, mas é melhor que
0: brinca,
1: até...
0: deita no chão, rola, vai pra casinha.
1: Ai, ai, 12:27, só mais um áudiozinho aí, Peixão, vamos ver quem é que tá chegando agora aí, hein?
3: Ô, Gutenberg, bom dia, bom dia.
1: Bom dia.
3: Bom dia, bom dia, Tinelão.
0: Bom dia.
3: Papai do céu vai abençoando aí nosso começo de semana, né? Bem comecinho de semana mesmo. Eu possa nos conceder aí, né? Um excelente aí decorrer da semana.
4: Agora você.
3: É, pra trazer só bênçãos aí pra nós.
1: Amém.
3: Pra nós todo mundo. Tá por cá, Celcinho do Martim Campo aqui, agarrado na Itatiaia, em busca ali do compromisso de Divinópolis, passando aqui na cidade de Conceição do Pará.
1: Valeu, Celcinho.
3: Vai estar no destino. Vai estar no destino. Um abração aí pra todo mundo aí, a galera do Carvão aí, ó. Sempre agarrada aí na Itatiaia aí, nas noitadas cabulosa. Tamo junto, vamos que vamos, bora pra cima, tudo de bom.
1: Valeu, Celcinho, obrigado, e a gente vai rompendo com você na madrugada. Olha lá, sistemático também é esse Walter. Olha que cachorro bonito que ele tem, uma York, olha que cabelo, isso não é pelo não, hein?
0: Esse é cachorro de campeonato.
1: É verdade. Isso
0: custa mais de uns 3.000 ter um cachorro desse por mês.
1: E o que é aquilo na cabeça dele? Tem uma chuca-chuca?
0: É.
1: Olha que...
0: Ô Gutenberg, isso aí custa mais de uns 3.000.
1: E Yorkshire, né?
0: Não, eu falo esses cuidados aí.
1: Ah, tá, por mês.
0: Ih, muito, mas come ração, a base de cenoura, maçã e alcatra.
1: Não.
0: Banha só em lugar que tem secador, água quente, corta unha.
1: Que coisa, hein? Que fino trato, hein?
0: É, o único ruim é que casta, né? Cuida bem e corta.
1: E também tá velho, 12 anos já tá...
0: Ah, não, por isso que tá cuidando bem. Isso não aguenta uma engasgada, não.
1: É.
0: Cachorro Yorkshire de 12 anos?
1: É.
0: É nosso com 110 anos.
1: Meu,
0: não aguenta
1: Deus.
0: Uma bombinha no Cruzeiro do Atlético ganhar, soltar um... Tum, vai embora.
1: É, a Belinha. Valeu, um abraço, querido. Obrigado aí também, viu?
0: Bom dia, Gutenberg e Tinelão. Esse SAMU que vocês viram aí passando de resgate de animal... Ele veio aqui na UniBH resgatar um animal. Eu sou o Antônio Porteiro de Belo Horizonte.
1: Aí tem audiência mesmo, hein? Aí é audiência do rádio mesmo, hein?
0: Eu falo que a madrugada ela é viva, hein?
1: Você vê, subiu aqui na Barão, foi lá na UniBH ali em cima.
0: Isso.
1: Então não deu outro. E o cachorro tá bem? Fala aí pra gente se tá tudo bem, viu? O Fabrício do Giló Delivery da madrugada tá ligado. É também aqui o nosso Ayrton Cabeção e a Rosária também ligada e todo mundo interagindo o tempo todo. Que beleza, hein?
0: Isso é bom. 2:30 já.
1: 2:30.
0: Passou rápido, essa prosa foi alongando, ó.
1: É.
0: Deu nem sono.
1: É verdade, é aquela coisa de fazer o programa acontecer da melhor maneira e hoje com o auxílio luxuoso do nosso Leandro Peixe. Vai folgar na segunda-feira, hein?
0: Uai, tá doido. Até o pessoal do sindicato ouve um trem desse aí, vem cá buscar ele pra folgar, ué. Tô todos os programas, Leandro Peixe.
1: Duas, tá desde as seis, né? É bruto. 2:31, intervalinho rápido, a gente volta já.

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1: Olha o Beto lá dizendo que na Herculano Mineração tá todo mundo com o rádio ligado na Itatiaia. Vai passando e vai dando até Equio, Equio, Equio, Equio. E a turma lá da mineração na letra D. Valeu, querido, obrigado. E a gente tá aí fazendo por vocês esse programa animado e diferenciado do rádio, viu?
2: Aí você falou, o Jefferson Braga mandou pra cá uma lata de energético falar. Eu também, Tinelão. É, eu tomei uma, já só uma, vou parar com esse trem.
1: É a hora que você saiu ali, eu falei, vai buscar outra lá. Não,
2: duas mata.
1: Aí mata.
2: Uma
1: aí
2: já
1: mata.
2: Tá matando, minha boca tá estourando de ácido por causa desse trem.
1: Eita.
2: É, mas hoje eu arrumei uma dor no braço. Sabe que hora que eu tava na missa hoje? 8 horas.
1: Pô,
2: larguei esse vício 4:30. 4 horas, né? Cheguei em casa 4:30. Aí tomei um banho, deitei 5. Acordei 7:30, fui pra missa. Fiquei lá na casa cremosa, vim embora. O Noite Livre hoje começou 8:20, 8:30.
1: É.
2: Cansa, mas
1: é.
2: Não tomar energético, não vai, não.
1: Não vai. Eu também saí daqui do Parada do Rádio, cheguei em casa e fiz aquele xodó de Minas, né? Tive um café da manhã maravilhoso com a mamãe dos meninos, né?
2: A sua esposa amada.
1: Exatamente.
2: O Cláudio perguntou se você tá sem ambiente em casa, peixe.
1: Muito. E o Rafael lá de Itaúna, que trabalha na Transbatista, tá dizendo, alerta turma aí, radar depois do pedágio de Itabirito, sentido BH, marcando a mais. Passei lá a 50 km e marcou 70. Manda um abraço para nós aí. Eu vi um, obrigado viu Rafael, pelo alerta aí, um abraço. Eu vi uma reclamação nesse sentido também de um radar lá de Contagem, que se tá marcando 40 e você passa 30, ele marca 60. Aí pode ser um problema da aferição lá na hora, ou então, sei lá o que que é, né?
2: É, eu não entendo não, mas tem que olhar isso aí, ô Gut.
1: É.
2: O moço mandou aqui agora, ele tá fora, é o Otávio. O Otávio tá fora
1: dos
2: do país.
1: Estados Unidos, né?
2: É, ele mandou aqui. É, primeiro ele mandou, bom dia, turma. Eu fui motorista de aplicativo aqui nos Estados Unidos, tal, tal, tal, e falou aquela questão.
1: Uhum.
2: Aí ele falou assim: vocês acreditam, dupla, que tem um cachorro que tá na moda agora? É o salsichinha com pelo. R$19.000. Tá pra tocar até na Paliquente. Aí mandou foto dele.
1: Tá, você tá vendo a foto da salsichinha com pelo, hein, Tinelão? Olhos azuis, hein? Que beleza de cachorro.
2: Uma salsichinha com pelo, R$19.000.
1: Tem até aquela piada do Costinha, é buffet?
2: É buffet.
1: É buffet?
2: É, 19 que... mil, eu compro um chimpanzé pra mim.
1: O tio Elvis do latino,
2: é,
1: né?
2: É, cara, 70 mil macaco daquele. Sem contar a dor de cabeça que dá. É, ué, 70 mil, ué. E dá uma dor de cabeça, meu filho, pra você regularizar um trem daquele. Se ele espirrar, você dá multa, fala que você tá judiando.
1: Ah, não.
2: Macaco anda de fralda, come só banana caturra. E se você pensar em tiver alguma irregularidade, eles põem você na casa. Banho na selva, pegando friagem, correndo de crocodilo, correndo de leão, osso.
1: Comendo a trompa.
2: Tira o ordinário do meio da selva, daí lá ar-condicionado, caminha macia, fralda, shampoo.
1: Você tá pensando em comprar o chimpanzé?
2: Eu, pra tomar uma multa pra esse tireiro da praça, comigo que morra comida de onça aí, ó. É igual aqueles guaximiques.
1: Os miquinhos, né?
2: Os miquinhos, peguei dois na vez na beirada da estrada, com o maldito sergipano me vendeu aí. Aqui, ó, é de mão, ó. Olha como é que é manso, é na mão. Olhava pro miquinho, tava até babando. Falei, peguei um miquinho, tá nada. Ia dar uma tapa na cara do miquinho, o miquinho só tombava. Eu falei, ô, ele fica assim o tempo inteiro. Ele falou, não, esse aqui é doméstico. Me deu ele dentro da caixa de sapato, todo furado. Eu falei, quanto que é? Ele falou, 120. Cuidado com os guardas. Eu falei, esquenta a cabeça, não, que eu jogo ele aqui no cantinho, vai daqui em Belo Horizonte. Ah, peixe. Eu tava no 103 do amigo meu, coloquei 90 nele pra embalar, pra subir uma serra. E oitava simples, e o 103 batendo os canecos, e eu prestando atenção na pista. De repente começou.
1: Ah,
2: o que é isso? Opa, ele tava, era tonto, esse daí ele cachaça e roda ele na caixa pra ele ficar tonto. Aí quando você chega, tá igual um retardado na mão. É de mão, pode levar pra casa. Esse Satanás acordou os dois, começou a cortar no tapa um ao outro e foi pra cortina do 103. E a pingulinha dele dura mijando em mim, diz que cega, e eu tampando as vistas. E o 103 vai no acostamento, eu falei, vai tombar o 103! E arranha do lado e derruba a cortina. E um ficou no volante, eu girava o volante e o pingulinha dele jogando xixi no meu oi. Eu falei, agora eu fico cego e eu tombo, tem que escolher qual que é melhor. E ele lá dentro. Ô, diabo, e o grito estourando os tímpanos da gente, eu comprei, foi demônio da Tasmânia. E o 103 batendo transmissão e eu baixava mágica, engolindo os canecos, e eu falei, perdi o embalo todo, e eu dava tapa nesse. Foi só abrir o vidro e as pulas, eu perco os 200 conto que eu paguei nesse. E o fedor de urina que aquele bicho solta, o cara passa bom ar e roda eles na caixa. Então você chega, você tá cheirosinho e dopado. Você paga 100 conto, você fala, isso aqui eu posso dar até pra recém-nascido brincar. É só curar a cachaça. Ô, menino, e o 113 jogando xixi. Você sabia que ele incha o baguinho, né?
1: Ah, tá.
2: A defesa dele é inchar o bago. Aí com o bago dele tá quase estourando assim, é igual a agulha de seringa, puf, dentro do oi. E eu vi aquele fedor, falei, e é sagui que chama.
1: Sagui.
2: Abri as portas do 103, falei, vai embora, perdi os 200, maldito.
1: Eita, caiu no, mais um que caiu no golpe do biquinho manso, né? E o Michael Jackson, no filme dele aí, ele, o macaco dele, o chimpanzé dele, chamava Bubbles, mas aquele era educado, viu? Andava de fralda.
2: O tio Elvis do latino também era.
1: O tio Elvis é o do latino, do Michael Jackson é o Bubbles, e aí ele pegou.
2: Mas vindo, o Michael Jackson era chimpanzé grande, era bonito.
1: Chimpanzé bonito, usava fralda e tem imagens aí, imagens reais, não do filme, que o Michael fazia um sinal pro macaco e o macaco na hora entendia.
2: Ô, Gutenberg, mas o macaco pra ser do Michael Jackson tem que ser muito burro pra ele desobedecer.
1: É.
2: Ali vai comer banana com vitamina da mais cara.
1: Nossa, mãe, tratado a pão de ló.
2: A cama desse macaco deve ser melhor do que qualquer ouro Minas.
1: É.
2: Ele é doido de desobedecer o Michael Jackson, você tá doido.
1: Jamais, jamais.
2: Eu sou o Michael Jackson, falar que ia me adotar, eu pintava todo de preto. Ih, bora, Michael, só não posso chamar pra brincar no quarto, o resto, vamos. Macaco do Michael Jackson?
1: É, bem tratado. Tá doido,
2: bem tratado. Ele tinha mesmo, eu vi.
1: E no filme, depois ele leva lhama também. Lhama é aquele que cospe.
2: A lhama não tem um pingo de educação. Você acaba de dar ela comida, ela rumina um alimento e
1: cospe.
2: Eu dei um tapa na boca de uma lhama lá no Bucico, Portugal. O cara falou, entrega ela os matos, tá? Entreguei ela cenoura raspada por causa do pelo, pra ficar bonito. Acabei de entregar, e até o oi de maconheiro, o oi dela é caído, assim, ó.
1: É.
2: Ela olhou de lado pra mim, eu fui passar a mão na cara dela, cuspiu na minha cara, que é caldo de cana.
1: E aí, no filme, ele passeava lá pelo lugar onde ele morava, com girafa, é bom, é muito bom, pode ir que você vai gostar, e vai ter a segunda parte depois, que é a partir do lançamento do disco Bad até o final da vida dele. Tô aguardando com ansiedade aí pra ver, porque gostei do primeiro lá, viu?
2: Ele tinha muitos animais exóticos, né?
1: Muito, muito.
2: Um zoológico lá.
1: É, não, e quando ele começou a ganhar grana, ainda morando com os pais, ele levava aquela bicharada pra morar com eles lá. Olha o Bad aí, hein?

0: tempo bom, hein? É, tá aí o nosso menino Michael, saudoso Michael Jackson.
1: Bom dia, eu saí de Betim, cheguei no posto Batistão e tá garoando nesse momento. Manda um abraço aí pro Antônio, vigia do posto Batistão. Ele é fã de vocês. Ô Antônio, vigia do posto Batistão, abraço pra você. Ô Guti, se eu não tô enganado, é aqui descendo o anel rodoviário? É. O Batistão é aquele primeiro subindo depois do Betânia?
0: Ah, sim.
1: Ou é aquele antes da Via do Minério? É um dos dois.
0: Agora eu tô
1: garoando, hein? Garoando, hein?
0: Garoando. E aí, o que nos mandou aqui agora também, o Cristiano mandou até um vídeo dizendo aqui, bom dia, meus queridos, é por aqui, Cristiano de Contagem, descida da Serra de Nova Era, avisa a galera para tomar cuidado, grande abraço para vocês e bom trabalho. E aí, o que se vê no farol do caminhão dele lá, é aquela neblina de cortar com a faca, viu?
1: Ô Gutenberg, uma serração de madrugada é perigoso demais na neblina.
0: É, você tá doido. E é na serração que costuma aparecer também o fantasma, hein?
1: Às vezes o fantasma tá de folga, ele pega a oportunidade dessa e baixou a tental que é ele.
0: É igual o Alexandre lá da Dona Bela Viagem. O rapaz já tem medo. Aí o caminhão tá descendo, a serração tá densa demais. Aí o fantasma fala:
1: adivinha quem chegou?
0: Deixa eu zoar o plantão.
1: Eu não acho um clima desse aqui de jeito nenhum. É igual casa abandonada. Nossa. É.
0: Aí, olha o Alexandre lá. Ó.
1: É o Otávio que tinha raiva.
0: É agora que eu vou assustar o caminhoneiro, quer ver? Agora, deixa eu achar o caminhoneiro com a fresta aberta no caminhão.
1: Tá dando bicicleta no banho, né, maldito? Tá dando bicicleta no banho, tá chorando frete o tempo inteiro? Vem pra cá, pra onde eu tô. Gosta de esparramar menino no mundo, né? Vem cá, onde eu tô tem um lugar. Tá precisando de um motorista aqui pra transportar a alma.
0: Ó, o Guilherme tá dizendo que Juatuba tá chovendo de leve, mas tá caindo aquela garoazinha também, viu?
1: Ô, Gut, o TR Paulinho mandou te mostrar a cachorrinha dele, tem 14 anos. É a pasta desse Natal?
0: Ó, eu não sou veterinário, mas é.
1: Tomara que estopa, que estopa.
0: Estopa bonita, né?
1: 14 aninhos, mas tá bonitinho. Esse fica cego, a unha cresce,
0: é,
1: tá?
0: É.
1: Cai dente.
0: Ah, ele que mandou ali também o rádio dele. Esse aqui é o tradicionalíssimo lá, aquele motorrádio, 6 faixas, ondas médias, curtas, tropicais, 49 metros. Isso era uma beleza, isso era rádio bruto para aguentar a lida da roça. O que quebrava a gente era o carrego de pilhas, 6 pilhas daquela Rayovac grande, meu filho. Ou você comprava carne ou você comprava pilha, né?
1: Era muito caro. O Guti, o nosso querido William Fernando, ele mandou um vídeo, uma foto aqui agora, Via do Minério garoando, não é chuva não, é garoa.
0: Garoa.
1: Eu acho que o frio chegou, viu?
0: E logo hoje que eu vim sem blusa, hein?
1: Ainda bem que eu não vim de moto, hoje meu punho tá machucado. Se eu venho de moto, tá lascado.
0: É. A Maria Selma lá da Espanha tá mandando os cachorrinhos dela lá. Oh, 2 cachorrinhos e 1 gato. Olha lá.
1: Na minha época os cachorros comiam os gatos, agora eles brincam de adoleta.
0: Tá tudo mudando, né? Tudo mudando. Primeiro que o gato não aguenta na porrada um rato daquele do centro de BH. Ah, que as cuíca desse tamanho ali, não aguenta. O gato fala assim, não, é demais pra mim, né?
1: Acabou, o mundo mudou demais.
0: Depois
1: na minha época o rato comia a barata morria pro rato, o rato morria pro gato, o gato morria pro cachorro, o cachorro morria pra nós, agora acabou.
0: Agora você me lembrou do coral da formiguinha que eu participei na escola lá em Barbacena, lembra disso? Formiguinha foi passear e ficou presa na neve, muito triste, pôs-se logo a chorar, ó neve, tu és tão forte, olalá, que o meu pezinho prende, olalá. Aí é depois assim, isso foi a formiguinha na neve. Aí a neve respondia assim: mais forte do que eu é o sol que me derrete, o sol que derrete a neve, que o meu pezinho prende, olá lá.
1: Por
0: tá
1: isso
0: gostando,
1: que,
0: tá gostando
1: da história? Por isso na década de 80 tinha maconheiro pra tudo quanto é lado. As professoras ensinavam os meninos, que a neve falava. E formiga aguenta ir na neve?
0: Aí depois vinha lá, depois do sol era a parede, mais forte do que eu é a parede que me tapa. Aí vinha a parede que tapa o sol que derrete a neve, que o meu pezinho aí até Deus, até chega aí Deus pra mandar, meu.
1: Infinito.
0: Era
1: igual do cachimbo.
0: Coral da formiga.
1: Hoje é domingo, pé de cachimbo, o cachimbo é de ouro, bate no touro, o touro é da gente, bate, o touro é valente, bate na gente, a gente é fraco. Cai no buraco, o buraco é fundo, acaba o mundo.
0: Ê, tempo bom que não volta mais. Olha lá, aqui o moço tá dizendo, na época dessa música aí do Gucci não existia escola, não. Ô, miserável, eu tava aprendiz na escola, ô Emerson Bicalho, dá sossego a gente, cada uma.
1: Ô, ô, Jesus Luiz, vai guarar o diabo, rapaz, larga o quieto aqui trabalhando.
0: Que ele falou aí dessa vez, hein?
1: Olha aí, ó, final 7883. Vai caçar sua turma, pai. Vai caçar desempregar os outros, não?
0: Ô,
1: se fosse
0: Luiz.
1: Bom, tava aqui, ué. Leu aí?
0: Ali, ali,
1: se fosse bom, tava aqui, não tava em segundo, não, hein? Alguém que quer ser? Você quer ser o Senna ou o Barrichello? Vai corar o capeta.
0: Ai, ai, ai.
1: Ô, Guto, é. A casa dessa moça deve ser cheirosa, olha. 5 cachorros e 12 gatos.
0: Aí tem trabalho e tem que dar pá pra carregar
1: a
0: isso aí.
1: A vida da Edna é sugando pelo de gato e tirando cocô de cachorro do
0: não
1: terreiro.
0: Não tem base o negócio desse, não, hein?
1: Carrega um caminhão de depósito por mês de areia só pra sustentar os gatos.
0: Aí é muita coisa, hein?
1: Ó, Jesus.
0: 5 cachorros.
1: Ó, Jesus rindo
0: gatos.
1: Lá querendo me desempregar. Aí você que riu pra ele, né?
0: Eu que ri, eu mandei lá pra ele. O Moisés também tá ligado ali. Como é que é? Essa música que o Guti cantou era conhecida só em Minas Fortes, o restante do mundo. As ondas giram diferente. Não, meu filho, isso era música de coral, o coral da formiguinha. Aí a gente, olha lá, outra dizendo aqui, Gutenberg, essa música aí eu aprendi diferente. Rato, meu querido rato.
1: Ô Humberto, presta atenção nas figurinhas que você tá mandando aí. Ele mandou sinalzinho pra gente assistir o vídeo dele. As duas primeiras é a mãozinha do sinalzinho. Depois as outras 5 é o dedinho do meio.
0: Aí não.
1: Não troca o sinal, não, que você me ofende, o maligno. Ele falou que a cachorra dele reza com ele todo dia.
0: Que isso, é mesmo?
1: É ela o vídeo, aí ela rezando.
0: Cadê?
1: Aí, ó, a Kira que a chama.
0: Olha, que bonito, hein?
1: Bonitinho, graças a Deus. Daqui a pouco ela vai rezar, falta 12 minutos.
0: E ó, olha lá o cachorro da Cristina lá de Londres, até o nome do cachorro, Jack Russell. E aí, olha que cachorro bonito toda a vida, hein? Olha lá, isso não se cria aqui no Brasil, não, hein?
1: Deixa eu ver.
0: Que raça é esse cachorro aí, ô Cristina? Um abraço pra você. É o cachorro que tá melhor tratado do que nós. Só come carne lá, viu?
1: Eu não achei ele aqui, não.
0: Do mais 44.
1: Achei.
0: Aham.
1: Jack Russell.
0: Jack Russell é o nome do cachorro. Agora.
1: Cresce?
0: Hã?
1: Será que cresce?
0: Cresce.
1: É o povo inventando raça também. Parece o Milo do Máscara.
0: É.
1: E o Guto, a oração é inédita hoje, né?
0: Inédita e linda, linda. E o nosso querido Ademilson Patente está lá nos Estados Unidos, ligado no programa também, como sempre, e já aguardando ali o nosso momento da oração, que vai chegar daqui a pouquinho. Olha aqui, bom dia, seus lindos. Estou na Suíça hoje e aqui já são quase 8 horas. Bom dia para vocês. É a Luísa Helena. É aquela coroa bonita ali acenando para nós, hein?
1: Ela.
0: Olha lá, hein?
1: É ela.
0: Coroa bonita fazendo caminhada e ouvindo o programa. Ô, Luísa Helena Soriano, um abraço pra você aí, viu, querida?
1: O Leandro mandou foto do cachorro. Tinelão, eu vim, vai lá buscar os equipamentos e vai sumir, né? Aí, mas o cachorrinho dele. Esse cachorrinho é bonitinho, esses caramelos com branco.
0: Ah, tá. O meu é todo caramelo.
1: Você sabe que o seu Júlio, amigo meu, o seu Julinho das Mulas? Ele é amigo meu, você sabe que ele tinha um cachorrinho caçador desse aí que ele não trocava ele por nada, valia um mundo de dinheiro. Chamava, vou lembrar o nome do cachorro, Tropeiro. Um dia ele foi pra pular de rio acima na cachoeira, o cachorro dele, meu filho, não vendia nem por 20 mil. E o Tropeiro tinha o focinho todo arranhado, porque ele já sabia onde as pacas estavam. Ele coitava as pacas no fundo do buraco e só fazia assim, ó, podia ir lá, pegava 2, 3 pacas. Um dia foi perto da cachoeira ali, o moço ofereceu 20 mil no Tropeiro, ele não quis vender não, o moço gorou com o Tropeiro. As pacas correu do Tropeiro no abismo. Só que as pacas tem ABS, o Tropeiro não tem não. No abismo, assim, as pacas virou de uma vez, o Tropeiro passou de reta.
0: Opa, levantou voo, né?
1: Morreu na hora.
0: Coitado.
1: Quebrou todos os ossos.
0: Quase
1: 50 metros de cachoeira. E deu azar que lá embaixo tinha uma poça d'água e acertou uma pedra.
0: Que azarado,
1: isso
0: hein?
1: Isso é boneco de vodu com mocinha.
0: O nome do cachorro é Tropeiro?
1: É o Tropeiro, caçador dos bão.
0: Ah, sim. Aquele Antônio lá de Pará de Minas, né? Que tava cheio de filhotinho de pastor alemão, queria vender e tal. mandou uma imagem aqui, chovendo agora na estrada. Eu perguntei, onde é que é? Eu quero saber que a Pará de Minas para Florestal, chovendo agora. Isso já é para esfriar, viu? Pode preparar que essa semana vem friagem aí, viu?
1: Pode preparar mesmo. Choveu em São Paulo, meu filho, pode preparar que aqui chove.
0: É isso.
1: Esse frio em São Paulo vem com vento, sempre vem de lá do sul.
0: É, então a turma aí que tá saindo agora, Pará de Minas, Florestal, chove nesse momento na estrada, imagens que a gente recebeu. Olha, o rapaz está dizendo, essa música que o Gutenberg cantou foi lançada na festa de 15 anos da princesa Isabel.
1: Eu tava lá mesmo.
0: Detalhes, o Gutenberg foi o mestre de cerimônia. Ô, Leonardo Santos, me ajuda, meu filho, me ajuda aí, não é assim também não, hein?
1: Sou novo, sou de 80, 70, fala com ele.
0: 70 e poucos, né? Que coisa.
1: Agora o pessoal começou a mandar foto de cachorro. Ó o Hulk, ó. Ah, Hulk brabo.
0: Opa, bonito, hein?
1: Bonito.
0: E a moça falou que o cachorro é realmente aquele do, o cachorro do Máscara lá, viu?
1: É o Milo. Ó, oh, vou lá buscar os equipamentos então.
0: Tá doido pra buscar esse equipamento? Então vamos lá, faltando 9 para as 3, daqui a pouquinho às 3 em ponto, a nossa oração de hoje, inédita, e se você puder, mande a oração, faça a oração circular, tem a oração das mães que o Tinelão fez também na madrugada de sábado para domingo, tá tudo lá no arroba orações Itatiaia.
1: Isso mesmo, Gutenberg, e também no arroba Gutenberg Gomes.
0: Isso, e arroba Tinelão na área, e o Eric mandou ali, bom dia, magníficos, chovendo em Betim também agora, é hoje, hein? É hoje.
1: Pode preparar aí, eu tenho um monte de compromisso. Ah, mas eu tô com o pulso machucado, não vou poder andar de moto.
0: Olha lá, Pedro Leopoldo também chovendo, é a informação que vai chegando, é o Marlon, o Trequinho, tá chovendo em São Joaquim também, pertinho do shopping Contagem, então atenção redobrada.
1: Betim também começou a chover.
0: E Lagoa Santa Antônio também, Pedro Leopoldo, é desse jeito, né?
1: É muito frio, né, Guti?
0: Ah lá, falou de Londres, apareceu a Zinoela. Vocês alegram qualquer frio. Vocês estão falando de animais, animais a gás? De uma amiga minha, aqui caiu, não entendi o que ela mandou. Olha lá, que dentinho do cachorro, hein? Levou, o cachorro cortou o céu da boca e quando ela levou no veterinário, cobrou R$8.000 pra dar um pontinho na boca do cachorro. Mas também olha como é que abriu o céu da boca, né?
1: Se tem o Kim Capeta, meu amigo, que vai abrir uma flecha, aquela céu da boca do cachorro. Parece um bife de boi aberto pra jogar alho.
0: Coitado do cachorro
1: ali. Isso é espinho ao vidro.
0: É, dá trabalho pra costurar um céu da boca, hein? Você já levou, Tinelão? Ponto no céu da boca?
1: No céu da boca? Nunca levei, não. Agora tem que basear tudo, a idade do cachorro, quanto tempo que vai viver, quanto tempo que vai dar de prazer.
0: Pra ver,
1: né? 8.000, só vou te falar com você, você forma um menino no prézinho.
0: É. E a Carol de Sarzedo apareceu e tá rachando de rir da gente lá, viu?
1: Oi, Carol, abraço pra você, querida.
0: É isso aí, 7 para as 3, ô peixe, eu tô sentindo agora o cheiro da maçã e nem são 4 horas da manhã, hein?
1: É a música que a minha mãe mais gostava.
0: Ei, Leandro e Leonardo Bão, hein?
1: Essa é linda.
0: É isso aí, e a oração do dia vem aí na Itatiaia.
1: 99996-7074,
0: vem com a gente, 7 para as 3 agora.

música bonita é assim, é Vitor e Léo na linha do tempo. O sinalzinho eletrônico já marcou e agora já são 3 horas, 1 minuto, é um intervalinho rápido, é o tempo de você se preparar aí para acompanhar também a nossa oração do dia, oração inédita aí para essa segunda-feira e depois a nossa gratidão a todos aqueles que estão fazendo aí. Olha aqui, o mandou agora aqui pra gente, bom dia, vocês são muito bons, estou aqui na Espanha curtindo e rindo muito das histórias e que tenhamos uma ótima semana. É o TH Farias, se eu não tô enganado, participando pela primeira vez também, seja muito bem-vindo, obrigado aí a todo mundo pelo carinho e pela participação. O Cleiton mandou aqui também a foto do cachorro dele, bonito, é o Podengo, um caçador de coelhos por excelência, obediente, grande abraço aqui de Portugal, valeu querido, obrigado. Então é isso, né, a turma que vai interagindo, é Padre Eustáquio e Castelo, também tá chuviscando, é a informação aqui do nosso querido Jefferson Braga. Então, para quem tá saindo de casa agora, vai encarar aí o frio da madrugada e ainda um pouco da chuva que tá chegando, né? Arlete também mandou aqui agora da Vila Pinho. Então tá certo, um abraço, olha, intervalo rapidinho, 3 horas, 2 minutos, na volta vem aí a nossa oração do dia.

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9: Muito bem, são 3:04 dessa madrugada de segunda-feira, início de uma nova semana. Que bom que você tá aí com o seu radinho ligado, que bom que você nos acompanha, pelo menos um pouquinho ali logo no começo do programa, e muita gente que acorda justamente esse horário para fazer a sua oração, para o seu compromisso do dia a dia, e também essas guerreiras e guerreiros que vão rompendo a madrugada e já com esse hábito, né? É, muita gente diz assim: eu tô viciado no programa de vocês. O vício é aquilo que faz mal. O hábito bom é esse, né? Quando você desenvolve ali um compromisso, né? Seja de uma atividade física, seja de um tempo de leitura, então aí realmente é um hábito. E ouvir o nosso Dona da Noite já se tornou um hábito para todos aqueles que estão rompendo a madrugada. E sobretudo quando chega esse momento da nossa oração do dia, 3:05, e a gente vai sempre preparando aqui uma oração inédita, maravilhosa, e todos os dias você tem também a possibilidade de receber a nossa oração, e aí acontece essa coisa tão boa, né? Que a nossa oração que está circulando aí pelo Brasil e pelo mundo afora. Na lista de transmissão do WhatsApp são milhares e milhares de compartilhamentos e crescendo mais e mais a cada dia o nosso grupo lá da lista de transmissão do WhatsApp, e também o nosso Instagram, que você pode seguir agora aí, @orações Itatiaia, onde você encontra todos os dias as orações apresentadas aqui no programa, e também lá no @GutenbergGomes você encontra, e também lá no nosso Instagram. Combinado? Orações Itatiaia. Opa, já caminho aqui de 22.000 seguidores, e você que ainda não segue, vá lá, @OraçõesItatiaia. Combinado? Então é isso, 3:07, é o momento da gente fazer aqui uma breve reflexão de 22.000 seguidores, e você que ainda não segue, vá lá, @OraçõesItatiaia. Combinado? Então é isso.

outros e de reflexão para todos nós, né? A importância na nossa vida da presença da nossa mãe. E aí, a gente que já perdeu a mamãe, a gente fica assim meio deslocado, sabe? Você acorda e não tem mais para onde ir, para onde voltar. Todos, ao longo de 50 e tantos anos, não falhava um, né? Enfrentava estrada e chuva, o que tivesse para chegar lá e dar um abraço na minha saudosa mamãe Maria do Carmo. Mas aí você vai, faz uma oração e lembra dos momentos bons. Postei lá tantos momentos, né, que a gente teve de estar ali pertinho, e depois fica esse vazio, essa saudade no coração. Mas você que abraçou a mamãe, você que almoçou com a mamãe, presenteou a mamãe, valorize esses momentos. A gente nunca sabe até que ponto a gente vai ter essas presenças que fazem toda a diferença na nossa vida. Mas agora, no início de uma nova semana, vamos seguindo aí com a nossa vida, com a bênção da nossa mãe, onde quer que ela esteja, e sobretudo a bênção da nossa mãe do céu, que Nossa Senhora nos cubra com o seu manto em todos os momentos aí desse novo dia e dessa nova semana. E aí a gente vai parando para refletir um pouquinho, e hoje eu quero falar dessas coisas que a gente carrega, né, dentro da nossa alma, e que vão tirando ali um pouquinho do nosso brilho, e a gente insiste naquilo, né? É insistir numa dor, é insistir num relacionamento que não faz bem, é insistir num trabalho que não realiza e valoriza você. Situações que a gente se apega a elas como se fosse uma coisa boa e não é. E chega um ponto que a gente percebe que não faz sentido, sabe? A vida é muito curta para a gente insistir num relacionamento ruim, num trabalho ruim. Então a gente precisa buscar algo que dê sentido à nossa vida. E essa oração de hoje fala que é justamente você compreender e você aceitar o desafio de entregar aquilo que não está bom na sua vida, aquilo que não está fazendo bem, até para sua saúde, né? A saúde física, a saúde espiritual. Você entregar isso nas mãos de Deus, um vício que você carrega e que está prejudicando você, e aí você começa mais leve a sua vida a partir desse ponto em que você diz: olha, isso não é para mim, isso não está legal, a minha vida está passando, o meu tempo tá escorrendo pelas minhas mãos, e eu não estou dando razão e sentido para a minha própria existência. Então, se você puder, grave agora a oração do dia e manda aquele videozinho legal para cá no 999-96-7074, e logo você recebe também esse belo conteúdo do programa na lista de transmissão do WhatsApp e também no nosso Instagram. Vamos à oração de hoje. Segunda-feira, início de uma nova semana, e um recomeço é sempre uma oportunidade maravilhosa. E a oração que diz: Senhor nosso Deus, existem momentos em que o nosso coração parece cansado demais para continuar no mesmo ritmo. Carregamos pensamentos, sentimentos e situações que muitas vezes só pesam a nossa alma e não constroem. Hoje queremos te entregar tudo isso, o que nos preocupa, o que nos prende e aquilo que ainda não conseguimos compreender. Alivia nossa alma e nos ensina a soltar aquilo que não nos faz bem. Pai, sabemos que nem tudo na vida permanece e nem todos os caminhos são feitos para serem seguidos até o fim. Dá-nos discernimento para reconhecer o que deve permanecer e o que precisa ir embora. Que não insistamos onde não há mais verdade, e que tenhamos coragem para escolher aquilo que traz paz, mesmo quando isso exige mudança e requer coragem da nossa parte. E nessa madrugada de recomeço, queremos renovar a nossa fé. Que o Senhor nos fortaleça por dentro, acalme a nossa mente e ilumine os nossos

passos, que possamos seguir mais leves, mais conscientes e mais confiantes de que tudo está sendo conduzido por tuas mãos e pelo teu amor. E que a partir de hoje a nossa vida caminhe na direção do que nos faz bem, do que nos cura e nos aproxima do teu amor. Em nome de Jesus. Amém.

0: tranquilamente seu caminho entre rumores e agitações, lembrando sempre que há paz no silêncio. Sem capitular, vá tão longe quanto possível e viva na melhor harmonia com todas as pessoas. Fale a sua verdade calma e claramente, e ouça dos outros, mesmo que ingênuos e iletrados, pois eles também têm sua história. Evite pessoas espalhafatosas e agressivas que trazem inquietude ao nosso espírito. Se você se compara com outras pessoas, poderá tornar-se presunçoso e amargo, porque encontrará alguém superior a você. Regozije-se com suas realizações e exulte com seus planos. Guarde interesse pela sua profissão. Mas a despeito disto, seja humilde, mantendo um perfeito domínio em todas as mudanças da vida. Seja cauteloso em seus negócios, porque o mundo está cheio de espertezas. Mas não se deixe cegar por isso, porque a virtude existirá sempre. Inúmeras pessoas lutam por elevados ideais, e em toda a parte, a vida é cheia de heroísmo. Seja autêntico, seja você mesmo, e jamais finja amizade. Acredite no amor, pois apesar de todas as asperezas e desencantos, ele é tão perene quanto a relva. Aceite magnanimamente o conselho dos velhos, mas saiba também ceder, compreensivo às inovações da juventude. Cultive a fortaleza interior que o ajudará a triunfar de alguma desventura repentina, mas não se angustie por meras suposições. Muitos rumores nascem do cansaço e da solidão. Por isto, a par de uma sadia disciplina, tenha ternura consigo mesmo. Você é uma criatura do universo, não menos que as árvores e as estrelas. Com muita razão, você estará sempre entre essas coisas. E ainda que isto não lhe pareça claro, não duvide, pois o mundo prossegue em sua marcha como devia. Afinal, esteja em paz com Deus, como quer que você o conceba. E quaisquer que sejam seus trabalhos e preocupações, em meio às confusões da vida, mantenha a paz em sua alma. Apesar de todas as frustrações, tédios e sonhos desfeitos, o mundo ainda é maravilhoso. Esteja alerta e procure viver feliz. Divino Espírito Santo, luz e graça do universo, iluminai nosso planeta, clareando nossas mentes. 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
11: Oi,
1: Muito bem, 3:18 aqui na Itatiaia. O nosso querido Tiago mandou aqui a informação agora de um acidente na 040, ali na querida Ribeirão das Neves, altura do quilômetro 524, perto do Bonanza. Acidente envolvendo motociclista lá e falou que a coisa foi grave, viu?
5: Pedro do furacão ali, chegada do Ceasa. Não é bonito não, viu, Gutenberg? Uma hora dessa.
1: É.
5: Oh, meu Deus, só Deus de misericórdia pra tomar conta, viu?
1: É isso.
5: É a garoa, hein? Tá garoando.
1: Garoando, chove em alguns pontos da região metropolitana e eu tô aqui salvando também quantos vídeos chegando aqui, mostrei pro peixe, né, o Tinelão? É Reino Unido, é Austrália, é o nosso Léo Oliveira que mandou agora direto da Itália e aí esse conteúdo bacana do programa também, que são os vídeos da turma que grava o momento da oração e manda pra gente. Então, se você também gravou, manda pra cá no 999-96-7074. E quem tá fora da região metropolitana?
5: Aí acrescenta o nosso DDD, que é o 31.
1: E quem tá fora do Brasil, hein?
5: Aí é o +55.
1: Aí chega que é uma beleza pra gente, né?
5: Mas chega bonito, viu?
1: Ah lá, a Carol tá dizendo, a oração desses dias tá tão forte, parece até que é pro que eu estou passando. Ela falou que tentou gravar, o celular não tá legal, mas que palavras maravilhosas. Ô, Carol, meu bem, daqui a pouquinho você vai receber essa oração, se você já está na lista de transmissão do Zap, ou então você dá uma chegadinha lá no Instagram, @orações Itatiaia e @GutenbergGomes, e você vai encontrar. O Arley tá assustado aqui que você hoje, olha lá, fez uma montagem você no helicóptero buscando o equipamento de filmagem.
5: Fala com ele que já busquei, hoje tava pertinho.
1: Hoje baixou rapidinho.
5: Já
1: lá,
5: tá,
1: né?
5: Pronta a oração aí, você vê.
1: Já tá pronta?
5: Aí, ó.
1: Olha, mas você é o bichão mesmo, hein?
5: Eu filmo, edito e durmo.
1: É? Ele fez até um vídeo, você voltando lá com o equipamento.
5: Ô, Ali, vai caçar serviço.
1: Essa inteligência artificial, nós estamos lascados com isso, viu? Então, já vamos postar lá a oração de hoje e obrigado a todos aqueles que estão mandando vídeos aqui também. O Samuel Igor mandou aqui agora, é do código 38. E toda a turma que vai interagindo e atenção redobrada, você que está na estrada, porque é o que está chegando de informação, é de muita chuva também. Muita não, mas aquela chuva que
5: é perigosa.
1: Perigosa, né?
5: Sabe por que ela é perigosa?
1: Ah.
5: Eu fico uns dias sem chover, agora já tem uns 20 dias que não chove.
1: É.
5: O asfalto tá sujo, de nódia, de óleo, de tudo. Aí vem essa garoa e forma aquela nata.
1: Aquele melzinho, né?
5: Não tem nem Michelin XEY que aguenta, não tem daquilo, não.
1: É verdade. Sobretudo a turma do Guidon Zangado, aí é que tem que ter atenção redobrada. E o nosso Anderson é aquele que todo dia vai trabalhar de bicicleta, tá dizendo que tentou gravar, mas o celular não deu. Então, uma outra oportunidade, você grava que vai ser uma alegria pra gente, mas dentro do seu tempo e da sua disponibilidade aí, tá legal, querido?
5: Aí, Anderson, daqui a pouco chega pra você aí a oração. Tá lá já, Gutenberg vai colocar daqui a pouquinho na Orações Itatiaia e a gente vai jogar o link da nossa lista de transmissão do WhatsApp no status do WhatsApp. Clicou lá no status, em cima do link, já vai direto.
1: Isso, e aí vai ver a oração das mães que você fez ontem e tudo tá lá no Instagram também, né?
5: Isso aí, Gutenberg.
1: No Alphaville não tá chovendo, o padrinho mandou o vídeo aqui agora.
5: O rico dá sorte até nisso, pra não sujar o carro.
1: E aí... Mas ali é que geralmente chove e que vem neblina e hoje não tá. Cachoeira do Campo tá tranquilo e também ali no Alphaville, né? Mas a tendência é de chegar essa chuvinha pra cá, né?
5: Ah, com certeza, meu filho. Já tá chovendo em Ribeirão das Neves, Betim, aqui também vai estar.
1: Muito bem. Então é isso. São 3:22. Ô, Peixão, vamos tocar essa bonita aí, ó. É o Vando cantando na Itatiaia, a coisa cristalina. Que horas são no seu aí, Tinelão?
5: No meu é 3:22.
1: É isso tudo já, é?
5: Já, meu filho.
1: Às 4, quem é que vai chegar aqui pra comandar a top 1 do Brasil, hein?
5: Vinícius.

0: Massa tá bem no clima aí, pelo que todo mundo tá mandando de relato até agora. O frio da madrugada chegou, e chegou com neblina, cerração e chuvisco também, hein?
1: E se tiver despreparado, ele vai surrando o corpo, viu? Ai, saudade.
0: É, do que, hein?
1: Dormir abraçado com a cremosa?
0: Ai, que delícia.
1: Nesse frio?
0: Na folga, então. Hein?
1: Ai, que dedê.
0: Você dormir sem saber que horas vai acordar. Só quando Deus decidir que tá na hora de abrir os olhinhos, é bom demais, hein?
1: Tô na saudade de umas férias, só pra não ter que olhar pro relógio, esse despertador nojento desse telefone tocando.
0: Olha, já tá lá, viu? Já tá lá no arroba Gutenberg Gomes, e agora já vou lá compartilhar também no arroba Orações Itatiaia, e depois é com você. É você divulgando, você compartilhando e fazendo esse bom conteúdo do programa circular por toda parte, é ou não é?
1: É isso mesmo, viu? Vai lá, curte, compartilha, comenta, fortalece o trabalho da amizade lá, vambora valorizar.
0: É isso aí, 3:34, já vai pular para 3:35, um intervalinho rápido e na volta, reta final do programa de hoje, voltamos já.
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3: E passando aqui para agradecer a todos os participantes do nosso grandioso evento de pesca ao tucunaré e a piranha, lá em Abaeté. Um evento maravilhoso, com participação efetiva dos nossos companheiros de Abaeté. Veio gente de Uberlândia, de Uberaba, veio muitas pessoas que não estão acostumadas com o nosso evento e que acharam o nosso evento maravilhoso. Nós tivemos o primeiro colocado, o nosso companheiro aqui, Carlinho, na modalidade de tucunaré, e o primeiro colocado na modalidade de piranha, o nosso companheiro Ricardo de Abaeté. Quero já antecipar aqui, no final do ano teremos mais um evento. Em outubro teremos o 26º evento de pesca piranha tucunaré. Vai ser um evento grandioso, com participação mais uma vez de nossa comunidade de Abaeté, os nossos militares, nossos companheiros, que fazem evento maravilhoso naquela cidade.
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0: Eu não tive o prazer de ver aquela figura. Agora vi. Olha lá que beleza. Vem naquele passo dele, tranquilinho, chegando e pronto para apresentar o programa daqui a pouquinho, né?
1: Daqui a pouquinho, com muita alegria, muita simpatia, Vinícius de Castro apresentando o Café com Notícias.
0: E aí não dá para perder. E esse rapaz aqui, não é a moça, a Gislene mandou aqui: "Bom dia, meninos. Acabo de passar feito um rastilho de pólvora por cima do bairro Tirol. Uma nuvem passageira derramou algumas gotas de chuva e se foi, deixando apenas o cheiro de terra molhada. Só fez aumentar o calor. Abraços, Gislene."
1: Ô, Gislene, a Jennifer também falou assim: "Eu venho me despedir de vocês. Tenho um ótimo começo de segunda-feira. O sono bateu. Foi um prazer acompanhar vocês até agora. Um abraço, meus amigos e companheiros da noite." Jennifer Daiane.
0: Oh, que beleza. E o Paulo Roberto, do código 27, lá do Espírito Santo, quer receber a oração? Vai receber a oração. E também o Fernando de Araras mandou aqui, código 19, hein? "Bom dia, tudo bem? Semana abençoada, paz e luz. Fernando de Araras, aqui tá só garoa e frio." Então é o Brasil todo abraçando essa madrugada da Itatiaia. Que beleza, hein?
1: E quem quer receber a oração e ainda não tá na nossa lista de transmissão, lembrando que essa lista é só para oração, tá lá já no status do WhatsApp nosso. É só clicar no seu WhatsApp aí, atualizações, vai aparecer o Itatiaia lá em cima e tem escrito assim: WhatsApp Channel. Clicou em cima, vai direto para o nosso grupo a lista de transmissão do WhatsApp.
0: É isso aí. Outra maneira de você encontrar também, você vai aqui, ó, jogou pra esquerda, pra direita ali, vai, passa assim, ó, tá lá a sua lista de mensagens que você recebe, aí você joga uma, vem as ligações que você faz e recebe, jogou duas, aparece lá também os canais, aí você vai lá naquela lupinha, coloca lá, orações, apareceu um punhado de canal, mas o bom mesmo é o nosso Orações Itatiaia. Clicou, recebeu o conteúdo o dia inteiro, só coisa boa, não tem amolação, tigrinho.
1: Nem propaganda tem.
0: Nada, nada, né?
1: É só oração, é só a palavra bonita.
0: É verdade, então é isso, são 3:39, que o padrinho mandou aqui agora, viaduto da Mutuca e o para-brisa dele tá ligado, o limpador, então está chovendo de leve, aquela garoinha mansa que molha o bobo no viaduto da Mutuca, está garoando, viu?
1: É essa que escorrega, muito
0: esse
1: cuidado.
0: Esse é o perigo,
1: viu?
0: Né?
1: Bom dia, tudo bem? Papai do céu abençoe sempre, sou o Ramon, motorista do transporte escolar aqui em Brumadinho, a minha rota é a Itatiaia em todos os turnos, tamo junto sempre.
0: Opa, e o Ailton Jardim é do código 28 também, quer receber a oração? Vai receber a oração.
1: Ô Ailton, tá lá no nosso lista de transmissão, corre lá que você vai receber não só hoje, como todos os dias.
0: Todos os dias, todo esse conteúdo. E agora quem tá chegando pra cantar é Christian e Ralph. Olha que beleza, vai cantar aquela moda bruta, bijuteria. É muita bijuteria por aí se achando joia rara, hein?
1: O que mais tem é isso, viu, Gutenberg? Essa é bonita, hein?
0: Aqui, esse aqui tá mandando pra mim, ó. Bom dia, bonitão. Bonitão sou eu, né?
1: No caso, sim.
0: Aqui é o Tico da APL Transporte. Manda um abraço para o Jordano Bambam. É o que eu tô.

0: Aí, modão, aí a sanfona chora, chora, chora. 9:04 e nesse papo bom, nesse clima gostoso, a madrugada fluiu da melhor maneira. Você acredita que eu encontrei no evento de sábado um rapaz que é a cara do Xonadão?
1: É mesmo?
0: Eu mandei pra ele, o Xonadão até compartilhou, falou: Gutenberg, isso aí extraviou, mas é a cara, mas é igual mesmo.
1: Parece mesmo?
0: Demais, demais.
1: E toca sanfona?
0: Toca sanfona. Uai, que nem
1: é bruta.
0: Olha aqui, veja se parece ou não parece com o Xonadão.
1: Ah, não, aí é ele. Olha pra você ver, e sanfoneiro ainda.
0: E sanfoneiro.
1: E o óculos igual.
0: E o óculos igual. E falou que essa sanfona aqui pertenceu ao Xonadão. E caiu na mão dele de uns tempos atrás.
1: A sanfona que foi de Xonadão, o cara aprende sem saber.
0: É, toca sozinha, né?
1: Toca sozinha.
0: Toca de orelha.
1: Ele tava no ratinho sexta.
0: O Xonadão?
1: É o triparada dura.
0: Entrou no Monjaro.
1: Tá magrinho.
0: Tá. Tá com a cabeça, parecendo um balão, hein?
1: Bom pra ficar na barreira.
0: É verdade. Olha lá, mas é a cara mesmo.
1: O fiote dele.
0: E tocar sanfona, não tem base o negócio desse não, hein?
1: Pode você ver, muita coincidência.
0: É, um abraço aí para o... Ah, e digo mais.
1: Diga-lhes.
0: Posso introduzir?
1: Introduza-me.
0: Esse Giovanni Sanfoneiro, ele tem uma pizzaria lá no bairro Nacional, em Contagem. Falou que, tá vendo, você quis pagar pra turma da noite, vai chegar aqui na madrugada... De graça pra
1: de Grayscale.
0: Tomara que seja o dia que o peixe esteja dobrando de novo, né?
1: E o defunto de folga, o defunto come demais.
0: É, beleza. Então, um abraço aí para o Giovanni Sanfoneiro e quem puder, transmita esse carinho. E também toda essa turma que marcou presença por lá, viu?
1: Ô, turma boa.
0: O Mr. Bush tem um ônibus na cabeça, não é a mesma pessoa, né?
1: Não, e olha como é que ele tá, olha a roupa, a vestimenta.
0: Isso é roupa de quê, meu Deus?
1: De dançar lá, não. Ele tava dançando na boate, falou, faltou vocês dois lá. Eu falei, nós temos que trabalhar, né, mister?
0: Nós temos fio pra criar, né? É. Isso não tem um pinto pra dar água, tem?
1: Nada, o negócio nada. Dele é só ir pra uma boate no Prado ali.
0: Boate boa, é?
1: Só entra, rapaz. Não degustar.
0: É o clube do bolinho, é?
1: Ô, meu filho, você entra um bombeiro lá e sai de lá sem a mangueira.
0: Oh, meu Deus, o Cristiano Nego Cris de Contagem mandou um videozinho dizendo que em Ipatinga tudo tranquilo, sem chuva e sem neblina por lá, é o que ele tá dizendo ali, viu?
1: Ô, Cris, abraço pra você aí em Ipatinga, dá um abraço nessa turma do Vale do Aço, estamos ouvindo através da rádio Itatiaia, Vale do Aço 102,3.
0: E o Antônio Amati, que é do código 19, é lá de Campinas e ele tá ligado pela rádio...
1: Campinas, Cidade das Águas.
0: Cidade das Águas, cortando na alta. Obrigado aí pelo carinho. 7:04 é tempo de a gente tocar uma saideira aí, né, ô Peixão? Vamos tocar uma saideira pro Vinição chegar metendo o pé na porteira daqui a pouquinho. É, quem tá cantando pra gente agora aí é... Ah, é? Então bota esse pupurri maravilhoso.
1: Gente, esse Mato Grosso Matias canta muito.
0: É o coroa, né?
1: É bonito, isso é o sonho de consumo da mulher solteira. É.

0: Popurri bonito, hein? Só modão, hein?
1: Mulher, você não teve sorte.
0: Eita.
1: Você é bonito demais, viu, Gutenberg?
0: É verdade. Olha, faltando 3 para as 4, finalzinho do programa de hoje, mas é tempo da gente saber o que vem por aí, porque já já é que é só campeão de audiência, o Vinícius de Castro tá chegando e antes chega aquele que está atento a tudo que acontece na madrugada, preparando ali os destaques do programa. Alô, Alisson Góes, bom dia e uma ótima semana.
2: Bom dia, Guti, bom dia, Tinelão, bom dia para os ouvintes aqui do Dona da Noite. Café com Notícia de hoje destaca: ataque a bar deixa 1 morto e 2 feridos na região da Pampulha, aqui em BH. Proposta que põe um fim na escala 6x1 já tem data para ser votada. Pedidos de demissão crescem 150% nos últimos 6 anos em Minas Gerais. Hospital da Baleia faz apelo por doações de sangue após precisar cancelar cirurgias eletivas. Atuação de ciclone pode derrubar as temperaturas em algumas regiões do estado. E no esporte, Atlético empata com Botafogo e perde chance de ouro no Brasileiro. Essas e outras informações daqui a pouquinho no Café com Notícia.
0: Muito obrigado, boa semana para você e bom trabalho, viu, Góes?
2: Valeu.
0: É isso, Tinelão, a nossa missão da segunda-feira, pelo menos uma parte dela, está cumprida com louvor e com gratidão a Deus, porque programa bom, programa animado, se a gente vem pra cá com aquela sensação, segunda-feira, vamos empurrar com a barriga, aí o negócio não flui, não acontece, pelo contrário, se a gente encara com otimismo e ainda contando com o auxílio luxuoso do peixe, aí tudo fica uma delícia, né?
1: Se falar que o programa teve 1 hora de duração, a gente acredita de tão rápido que foi.
0: É verdade.
1: Foi bom pra você?
0: Pra mim foi uma delícia, viu?
1: Ah, então foi uma DD. Ô, Guti, só agradecer o carinho dessa galera e fica o convite, voltem com a gente na madrugada de terça-feira, a madrugada mais alegre do Brasil. Fé no pai que o inimigo cai, que Deus te abençoe, porque Deus não castiga.
0: Deus ensina.
1: Deus não tira.
0: Deus livra.
1: Deus não demora.
0: Deus capricha.
3: Abraço.
0: Uma semana caprichada pra todo mundo, a oração já está lá no Instagram e já já você vai encontrá-la também na lista de transmissão do WhatsApp. Por favor, compartilhe a oração, faça a oração circular por aí, que é uma coisa boa e é o que nós estamos precisando. O Vinição vem aí.

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Bom dia, bom dia, bom dia, bom dia. Salve, salve alegria. Salve, salve todas as coisas boas dessa vida. Olha, depois desse clima gostoso, dessa madrugada gostosa, amiga, acolhedora da Itatiaia, com essa comunicação, hein? E Gutenberg Gomes dando um show mais uma vez. Momento de oração que mexe com o coração da gente e nos impulsiona. Muito obrigado, Gutenberg, por essas palavras maravilhosas. E a você, Tinelão, por esse sorriso, essa alegria que vai incentivando, vai levantando o astral desse povão sofrido nesse início de dia, nessa madrugada boa e gostosa da Itatiaia. Olha a responsa, depois desse programão nós estamos chegando e chegando é com tudo. Hoje é segunda-feira, 11 de maio, o ano é 2026. O termômetro da Itatiaia tá marcando agora 18 graus, viu? Umidade relativa do ar em torno de 76%. Não vai perder a hora não, hein? 4:03 aqui na Itatiaia. A partir de agora, todo o primeiro time da Itatiaia está reunido e vamos levar até você as primeiras informações dessa manhã boa. Tem prestação de serviço e, é claro, muita, muita.

0: 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Bom dia. Que Deus abençoe a nossa semana. Bom dia com emoção, com alegria, com felicidade com você sempre. Olha, o programão tá no ar, tá no ar. 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Timão tá prontinho hoje. A produção é do Alisson Góes. Alô Góes, bom dia. Programação musical do Mércio Sattler. Quem tá lá na nossa central hoje é o Davi Meirelles. Já pode ir mandando áudio, hein? Já pode participando com a gente. Davi já vai mandando os áudios aqui pra gente. Eu quero te ouvir na Itatiaia. Anota o telefone aí, 319-9996. Eu tô passando o telefone errado, quase que eu passo meu telefone aqui, você viu? Você vai participando com a gente aqui. Quem tá lá, quem tá na mesa de som hoje, tá desde ontem, hein, rapaz? Que é isso? É o peixe. Esse peixe brilha. Alô, Leandro Peixe, bom dia.
1: Bom dia.
0: Bom dia. Meu nome é Vinícius de Castro e nós vamos juntinhos até às 6 horas da manhã aqui na Itatiaia, tudo que importa pra Minas. Bom dia pra você que tá na luta, tá na labuta, tá trabalhando aí, meu irmãozão. A turma da madruga que não perde o tempo, a turma da labuta que participa com a gente todo santo dia. Nós vamos juntinhos, então. Para você que tá em casa, meu amigo trabalhador, trabalhadora, se preparando para mais uma semana de vitórias. Aquele abração para você, viu? Que Deus abençoe a sua caminhada, abençoe o seu dia com muita determinação, com muita alegria e com tudo de melhor acontecendo. Bom dia para a turma das forças de segurança, policiais civis, militares, policial penal, corpo de bombeiro tá ligado. A turma das padarias, das lanchonetes, a turma que tá ligadão comigo aqui na sua programação da Itatiaia. Meu querido amigo Beto tá lá em Piripiri, né? Tá ligadão com a gente aqui. O Dalton, toda a turma lá de Araçás, tá sempre ligada com a gente. Muito obrigado, viu? Forte abraço pra vocês aí em Capim Branco, na sintonia da Itatiaia. Aquele abração pra você da construção civil. Alô, Lil. Lil tá lá em Curvelo. Ô, Lil, bom dia. Aquele abração, meu irmão. Tudo de melhor sempre em sua vida. A você aposentado, a você aposentada, aquele abração, a turma da Ceasa. Alô, amigos da Ceasa, aquele abração pra vocês aí, bom dia. Você que tá aí nas docas do Mercado Central, tá no Mercado Novo, tá ligado com a gente. Um abraço bem, mas bem apertado do tamanho do universo. E eu desejo pra você que essa semana seja uma semana rica em emoção, rica de amizade, rica de felicidade pra você, que tudo de melhor aconteça sempre em sua vida. E não se esqueça, meu amigo, não se esqueça, a vida tem um jeito bonito e às vezes desafiador de nos ensinar. Nem sempre o caminho é fácil, mas é nele que a gente descobre a nossa força. Então, há dias em que tudo parece parado, em que o coração pesa, a vontade de desistir aparece, mas não pode não. É justamente nesse momento que Deus mais trabalha por nós. Cada espera carrega um propósito, cada dor ensina algo e cada recomeço abre uma nova chance. Você não está atrasado, não. Você nem perdeu seu tempo, não. Acorde pra vida. Você está exatamente onde precisa estar para aprender a crescer, para aprender a florescer. Então respira fundo, vai. Ah, dá aquela espreguiçada gostosa. Assim, meu amigo. Toma aquele café forte, reforçado. Cabeça erguida. Você está exatamente onde precisa estar para aprender a crescer, para aprender a florescer. Então respira fundo, vai. Ah, dá aquela espreguiçada gostosa. Ah.

Trembão é coisa boa, hein, gente? 4:11, tá de sumir ouvindo essa música, pelo amor de Deus. Saudade da minha terra, Chitãozinho e o Chororó, aqui na Rádio de Minas. E você ligando, participando, fazer uma pergunta pra você aqui. Vamos no nosso assunto da manhã, no nosso tema da manhã, pra você mandar áudio. Você já arrumou muita desculpa pra não ir trabalhar na segunda-feira? Porque fala que segunda-feira é pesado, né? Eu particularmente adoro a segunda-feira, é o recomeço, é o início de tudo. Agora tem gente que arruma cada desculpa pra não ir trabalhar, rapaz. Você é de arrumar desculpa? Tem gente que arrumava testado, isso agora dá até cadeia, viu? Não dá prisão. Toma cuidado com esse negócio aí. Ou você é pontual, ou você conhece alguém. Me conta essa história aí. Conte-me tudo, não me esconda nada. É um pretexto pra você mandar o seu áudio, participar aqui comigo, mandar beijo, mandar abraço, curtir essa manhã gostosa e contar pra gente como que foi o seu domingão com a mamãe. Foi gostoso? Foi delicioso? Foi bom? Deu um beijo na véia? Abraçou ela, falou assim, ô mamãe, eu te amo, fez isso tudo? Ah, isso é bom demais, né? Isso é uma delícia. Mas compartilhe conosco aqui, mande seu áudio, tô te esperando, 31999967074. Agora 4:13 na Itatiaia. Vamos de notícia, de cara na Itatiaia. A Secretaria de Estado de Saúde de Minas Gerais confirma. Coisa séria, hein? A primeira morte por antivírus registrada no estado em 2026. Até o momento, esse é o único óbito provocado pela doença confirmado no Brasil neste ano. De acordo com a Secretaria de Saúde, a vítima era um homem de 46 anos, morador de Carmo do Paranaíba, na região do Alto Paranaíba, que havia tido um contato com

0: roedores silvestres em uma plantação de milho. Os primeiros sintomas começaram em 2 de fevereiro com dor de cabeça. Quatro dias depois, ele procurou atendimento médico, relatando febre, dores musculares, dores nas articulações e desconforto na região lombar. As amostras biológicas coletadas foram encaminhadas para análise na Fundação Ezequiel Dias, que confirmou resultado positivo para antivírus. O paciente morreu no dia 8 de fevereiro. A população de Minas não precisa causar alarde em relação da morte do antivírus. Agora, por antivírus, né, gente? Quem garante é o infectologista e professor da Faculdade de Medicina da Universidade Federal de Minas Gerais, o Nai Tupinambás, da linha de frente da pandemia de Covid-2019, né? O Nai destaca ainda que, diferenciamente do Covid-19, assintomáticos não transmitem o vírus. O contágio ocorre pela inalação de poeira contaminada por fezes e urina de roedores, comum em limpezas de galpões e silos. Para você que está no interior, para você que tem acesso a tudo isso, é bom ficar atento, usar equipamentos. Viu, meu amigo? Viu, minha amiga? Mais informações você acompanha no decorrer da programação aqui da Itatiaia. Agora 4:14, nós vamos pro intervalo, é rapidinho, e eu volto já com as primeiras participações, com aquele alô, alô especial. E você, você já deu um tomé no trabalho aí, no emprego? Vai dar hoje não, né? Pelo amor de Deus, é segunda-feira, meu filho. Dia 11 de maio 2026, eu volto já, na alegria da sua companhia, aqui na Itatiaia.
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fazendo, eu peixe nada. Nada, tá trabalhando igual um louco. Ô peixe, depois vem cá me falar, você já deu tomé no emprego já? No dia de trabalho, faz o que está arrumando? Curtiu o jogão do galão? Eu não vou trabalhar hoje, eu vou ficar por aqui. Eu não tô passando muito bem. Aí, o que que acontece? A turma da rua viu um peixe lá, ó. Tava lá na arena. Mentira, o peixe é competente, o peixe é responsável. Agora eu quero saber de você. Você arrumou alguma desculpa para não ir trabalhar, em especial na segunda-feira? Segunda-feira a turma fala que é o Dia Internacional da Ressaca, da Preguiça. Ah, para com isso, né? Vou levantar. Vou levantar o astral. Vamos parar com isso. Ou tem gente de menino também que enrola pra ir pra escola. Rapaz. Tá, já tem que acordar essa criançada. Acorda tudo sonolento, daquele jeito. Ó, o café, menino. Vamos pra escola. Vamos pra escola. 4:17 aqui na Itatiaia. Deixa eu abraçar essa turma bonita que já tá ligado. O Nilton Batista, filho. Alô, Nilton. Bom dia. Mandou uma mensagem bonita pra gente aqui. As bênçãos de Deus é uma das coisas mais bonitas que podemos oferecer aos outros. Deus abençoe a família Itatiaia. Ô, meu amigo, obrigado, Nilton. Obrigado, Nilton Batista, filho. Ele que tá ligado conosco aqui na Itatiaia. O Gomes também já tá mandando áudio pra gente. Quem mais tá ligado aqui? O Eli França. Alô, meu querido Eli França. Tá lá em Vitória da Conquista, né? Forte abraço pra você, a joia, né, do sertão baiano. Forte abraço pra toda essa turma na Bahia. A minha querida amiga Mônica. Ei, Mônica. Mônica tá desejando um bom dia especial pro peixe, pra família Itatiaia, desejando uma excelente semana pra todos. Vamos pra cima, Vinição. Acreditar que já deu tudo certo, né, Vinição? Já deu tudo certo. Graças a Deus. Quem tá ligada comigo aqui também, a querida Maria Geralda, maravilhosa. Ô, Maria Geralda, um beijo, viu? No seu coração, maravilhosa. Gratidão pelo seu carinho, a sua audiência. José Cris Santos. Alô, José Cris, é Cris Santos, né? Cris Santos, tá ligado comigo aqui. Gente boa toda a vida, a foto tá com um peixão ali, rapaz. Que loucura. Falando em peixão, o peixão também tá ligado conosco, né? Alô, peixão! Alô, Alas Melo, turma que tá ligada conosco, a turma do supermercado da carne, peixão lá com os peixões, né? Ê, peixão, gente boa, toda a vida. Um abração pra você, meu irmãozinho. Gratidão por esse carinho, por essa audiência. Alô, Vinição de Castro, é o Joel de Setubinha. Tô ligado aqui na programação maravilhosa da Itatiaia. Que Deus abençoe a nossa manhã, abençoe a nossa semana. Um abração pra todos aí da Itatiaia. Um abraço pro João Pinto. O João tá lá na fazenda, né? Como é que chama a fazenda lá? Depois você manda pra gente. Eu faço parte do Terço dos Homens. A turma tá sempre ligada. Qualquer dia eu tô chegando nesse terço aí com vocês aí. Vamos rezar. Oração e arroz com feijão é bom demais, né, gente? Isso faz um bem danado pra gente. Forte abraço, meu irmãozinho. Gratidão por essa audiência. O Estevão também já tá ligado. O Rony Inácio, né? Toda a turma do Stop Burger. Ligados na programação da Itatiaia. Quem mais tá ligado? Paulinho? É o Paulinho Bocão. De São José da Lapa, tá ligadão comigo. Tá na sintonia, estamos com um amigo que desapareceu em bom despacho. Ué, manda os dados dele pra gente aqui, ué. Manda aqui pra gente, é o Vécio Soares. Tem, manda pra gente os dados dele aí. E também o contato, né? Ou liga pra polícia, ou liga pros familiares. Vê se ele mandou pra gente. Ah, mandou aqui, ó. Tá aqui já. Prestação de serviço da Rádio de Minas. Quem encontrou ele, ouviu ele passando por aí na região de Bom Despacho, Lagoa da Prata, Luz, ou então mesmo aqui pro lado de Itaúna, Divinópolis, né? Tem informação no 031. Você pode mandar informação no 031 984 94 2052. Vamos compartilhar então. Infelizmente, ele deu uma sumida, né? Precisamos dessa ajuda para encontrar o Elvésio. Está desaparecido, desapareceu no campo, né? Desde então, a família não teve mais notícia. Vê se a gente consegue achá-lo. É chato isso, né, gente? Vamos atrás do Elvésio Soares. Alô, Elvésio, se alguém tiver notícia aí do Elvésio, pode fazer contato com Paulo Inácio lá também. Né, Paulo? Um abração para você, amigo. Vamos encontrar o Elvésio, se Deus quiser. Tudo de bom para vocês aí. Bom dia, Vinição. Bom dia, bom dia. É o Afonso do Volante Grande. Tem acidente na 040, chegando na Ceasa. Sentido BH, vim de Sete Lagoas, vim de Brasília.
quase em frente ali que você conhece muito bem, Peixe, a Ilda Furacão, quase em frente a Ilda Furacão, né? A moto, né? A moto parece que bateu na traseira do caminhão baú. Nós vamos apurar essa informação direitinho aqui, quem tá mandando pra gente é o Afonso, né, Afonso? O Afonso, obrigado por essa informação e se você estiver passando por aí, é próximo ao Ceasa, próximo ao posto Bonanza, próximo ali a Ilda Furacão, descendo para Belo Horizonte, é, se tiver imagem, pode mandar para nós também, viu? Já vamos para apuração dessa informação aqui na Rádio de Minas. Gente, daqui a pouquinho os primeiros áudios, 4:22, é hora de ouvir o Chico Rei e o Paraná na Itatiaia. A canção se chama Não Conte Comigo, 4:22 na Itatiaia.

0: mais um clássico na nossa manhã. Você tá ouvindo o sonzão da Itatiaia, hein? Conta pra gente aí. Pode mandar mensagem de áudio, de texto, tô te esperando aqui. Nós estamos falando do famoso Tomé da segunda-feira. Não é o Tomé, não, é o Tomé. Aquele que você inventa uma desculpa brava pra não ir trabalhar. Já inventou muita desculpa? Ou não? Vem falar que tá doente, arruma um atestado lero-lero pra você ver. A ideia é ruim pra você, né? Tem gente aí que matou a avó 5 vezes já. Nossa senhora, aparecia a tia? No? O vô? Nem se fala. O irmão desapareceu também. Tem gente que fala isso tudo. Não, gente, tô falando sério. Tem gente que enrola pra caramba, viu? Me conta tudo, não me esconda nada. Você tem uma história pra me contar aí também, não tem? Tô sabendo. Já os primeiros áudios da nossa manhã, eu tô te esperando aqui na Rádio de Minas. Agora, 4:25. Quem tá ligado conosco é o Mr. Bus. Alô, alô, Mr. Bus. Um abraço pra você, viu, meu querido? Ele fez uma festa danada, né? Com a turma aqui, com os DJs da Itatiaia. Foi uma festa bacana. Falou que faltou o peixe lá na Apoteose, lá no Santa Mônica, sabadão, relembrando os melhores das danceterias Olímpia, Focus, Arena, Hipodromo, nossa, tudo da nossa época. Foi bom demais. Que coisa boa. Forte abraço pra você, querido Mr. Bus. 4:26, o povão tá mandando áudio. Vamos ouvir esse povo que tá mandando áudio aqui na Itatiaia.
1: Bom dia, Vini. Aqui é Zé Banana de Esmeraldas, ô Vini. Por favor, manda um abraço aqui pra Esmeralda, pro seu fã. Ele é seu fã de carteirinha, não perde um programa seu, tá? É o Valério Bambirra. É, gente boa demais. Ele fica até arrepio quando fala seu nome. Ele é seu fã mesmo. Oh. Valeu, obrigado.
0: É irmandade, né, gente? Forte abraço, Valério, querido! Tudo de bom! Beto Caminhoneiro tá ligadinho conosco, abraçando todos os amigos que estão sempre na nossa sintonia. A turma da Alcino Cota também sempre ligado conosco. O Dalto é gente boa pra caramba, lá em Araçás, né? Deus abençoe o Dalto, Deus te abençoe. Meu amigo Gilson, do velho e bom Mux, do Muxtones. Forte abraço, e banda boa, viu? Essa aí marcou gerações e tem uma história maravilhosa. Ô Gilson Cruz, eu te amo, um abraço bem especial pra você. Tá por onde, Gilson? Tá em Sete Lagoas? Tá, depois você me sinaliza aí, precisa te ver, pra trocar uma ideia. É ou não é? Gilson é pessoa maravilhosa, um exemplo de vida sensacional. Um abraço pra você, meu irmãozão. 4:27, ô Peixe, tem mais um áudio aí? Vamos ouvir o povão na Itatiaia.
2: Bom dia, Vinícius de Castro. Aqui quem tá falando é Estevão, de Coronel Murto, do Vale do Quitionha. Vinícius, ontem foi um dia muito importante, né? Dia das Mães. Todo dia é dia, né? Mas ontem foi um dia muito importante. Fui na missa ontem com a família. Teve uma homenagem lá pro Dia das Mães ontem. Muito bonita, ah, viu?
0: Coisa boa.
2: Eu moro pertinho da Igreja Matriz aqui, viu? Mas foi um dia muito importante. Pois é, Vinição. Já tô acordado, Vinição. Escutando aqui o sertanejo aqui. Você tá mandando aí a música muito bonita, se tá no Ceará. Deus abençoe você.
0: Amém, meu querido.
2: Que dá muitos anos de vida e saúde nós todos, viu, Vinição?
0: Um abraço.
2: Falou, Vinição. Fica com Deus.
0: Fica com ele também, que Deus proteja.

0: 957. Tá ouvindo a Itatiaia? Tá ouvindo o Vinição, viu? 4:29 aqui na Rádio de Minas. 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Evolua Energia, menos custo, mais tranquilidade. 4:30 o intervalo e eu volto já na Rádio de Minas.
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0: Muito bem, hora certinha, 4:32 aqui na Rádio de Minas. E vamos com informação pra você aqui. Café tá quentinho, tá gostoso, as informações não param de chegar. Gente, o medo da violência alterou a rotina de 57% dos brasileiros nos últimos 12 meses. Segundo o relatório Medo do Crime e Eleições 2026, os gatilhos da insegurança divulgado pelo Fórum Brasileiro de Segurança Pública em parceria com o Datafolha. O levantamento mostra ainda que a sensação de insegurança atinge a maior parte da população. 96,2% dos entrevistados afirmaram ter medo de ao menos, né, uma situação de violência. A adaptação rotineira tornou-se a principal resposta social à violência. Entre as mudanças mais drásticas, 36,5% dos brasileiros mudaram seus trajetos habituais e 35,6% deixaram de sair à noite, ficando mais em casa. Medo da violência. O celular, que concentra a vida financeira e social, ele faz uma análise direta. É a crise. 33,5% da população já deixa de sair com o aparelho por medo de assaltos. Segundo o relatório, o país vive sob um cálculo permanente de autoproteção, mas esse custo social é distribuído de forma desigual. Mulheres e cidadãos das classes D e E enfrentam um medo mais intenso e também um medo abrangente, né? É medo de tudo. A violência tá aí. Tá aí, tá na porta da gente, né? 4:34, não é somente a sensação de segurança que precisamos ter, é a segurança acima de tudo. 4:34, você gosta de fazer aquela fezinha? Nenhuma aposta acertou as 6 dezenas da Mega Sena sorteada nesse fim de semana, né? O prêmio acumulou, foi para 52 milhões de reais pro próximo sorteio. Vamos encarar essa aí? Vamos pra cima, os números sorteados: 25, 42, 45, 48, 50 e 60. 39 apostas acertaram 5 dezenas e irão receber 59 mil reais cada. 2.904 apostas acertaram 4 dezenas e irão receber 1.323 reais cada. Dá pra passar a semana bem? Dá pra fazer a feira tranquilo? Dá, dá sim. Agora as apostas podem ser realizadas até às 8 horas da noite em qualquer lotérica do país ou por meio do site aplicativo Loterias Caixa, disponíveis em smartphones, computadores e outros dispositivos. Tem lotérica que fica aberta até 8 horas da noite. Dá pra você ir lá, dá pra você fazer seu jogo. 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Até às 8:30 da noite, exclusivamente pelo portal Loterias Online e pelo aplicativo, tá bom? Agora 4:35 da Rádio de Minas. Gente boa ligada comigo aqui, o Marcos AGP, já tá na sintonia da Itatiaia, tá participando conosco. Ô Marcos AGP, aquele abração pra você, meu querido. Tudo de bom, viu? 4:35 aqui na Itatiaia. Um abraço bem especial pra você que tá ligado. Vovão tá mandando áudio, peixe. Vovão tá participando. Que audiência é essa, meu amigo?
5: Bom dia. Eu nunca gostei de apertado. Nunca gostei de faltar de serviço. Sempre procurei fazer minhas cirurgias plásticas. Me feras. E outra coisa, eu conheço uma moça que ela ficou assim em casa pra morar, e ela morou comigo 2 anos. Mas não tinha um dia que não morreu uma pessoa da família dessa menina. É, um dia eu morri a avó, um dia eu morri não sei quem, um dia eu morri não sei quem. Por último, o patrão dela falou assim: aqui, agora eu acho que até você já morreu e esqueceu de ter enterrada. E mandar ela embora. Ela não tinha nem 6 meses no emprego. Isso é uma coisa horrorosa. Eu não gosto disso. Nunca gostei disso. Acho que caráter tem que vir desde o dia que você nasceu. Um abraço, fica com Deus. Passe um dia maravilhoso com a minha mãe. Hoje fiz almoço que a minha mãe gosta. Frango com quiabo, angu, feijão, arroz, nossa, que ela senhora ama. Fiz uma panelada, levei lá pra casa dela, porque meus irmãos todos vêm visitar ela. E aí depois eu fui pra casa do meu filho, porque meu filho fez um almoço especial pra mim.
0: Olha,
5: e pra
0: só
5: minha filha, que tava fazendo aniversário ontem. A Midian de Oliveira Alves. Manda pra ela um abraço, por favor.
0: Um beijo.
5: E pra minha mãe e pra todas as mães desse mundo. Um beijo. Deus abençoa.
0: Coisa boa, hein? Nega fartura. Comemorar, viver nesse momento tão especial. E, acima de tudo, todo santo dia é dia da mamãe. Mas tem esse dia especial que a gente tem que dar aquele mimo especial, dar beijo, dar cheiro, fazer um almoço, de tirar a mamãe da cozinha, isso é bom demais. Legal, gostei. Um abraço bem especial pro Agostinho Luiz Carvalho. Esse Agostinho é gente boa toda a vida. Agostinho Luiz Carvalho. Ele tá ligadinho comigo. Vamos começar essa semana nas mãos de Deus. Um forte 73 pra você, Vinição, pra toda a família Itatiaia. O Santo também já tá ligado, né, Santo? Vinição de Castro, parabéns a Itatiaia, que nos desperta com essa alegria toda, todo santo dia. Ô, meu querido Nilo, Nilo do Eldorado em Contagem. Nilo, forte abraço pra você, meu querido. Obrigado por seu carinho, a sua audiência. Cida Maria, tá ligada comigo, hein, Cida? Bom dia. Bom dia, Vinição. Tô aqui na cidade de Diamantina, é o Nem. Nem, gente boa toda vida. Aí em Diamantina, terra de JK, tá ligadão comigo na Itatiaia. O Paulo Sérgio, Paulinho, vai Paulinho. Um abraço, Paulinho, vou pra cima dessa segunda-feira, meu amigo. Bom dia, brother Vinícius e toda a família Itatiaia. Manda aquele abração pra nós aqui, Vinité, Vinição, esquece não, viu? Eita, rapaz, o Flávio Violeiro, ele que não perde a programação da Rádio Minas. Ô, peixe, o Cavalão tá nos ouvindo também? Qual que é o nome do Cavalão? É o Marco Túlio Cavalão, nesse momento tá lá na Ceasa, já tá pegando produtos de altíssima qualidade para levar pro sacolão dele lá em Igarapé, né? Então você vai passar lá no sacolão do, será que lá em Igarapé ele é conhecido como Cavalão mesmo? 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E o Marco Aurélio, Marco Túlio tem as manhas de comprar, né? Forte abraço pra você, Marcão, tá ligado conosco na Itatiaia. Boas vendas, boa semana. E tem música boa pra turma da Ceasa? Tem? Tem sim. Ó, vou dedicar pra toda essa turma maravilhosa de Ceasa, meu querido amigo Bené, ele passa lá no Ceasa todo santo dia. Pô, Vinição, a turma tá ligada com você, Vinição. Esquece deles não. Vamos com um pagode lá em Brasília? Vamos? Daniel na Itatiaia.

0: Ou vontade de não prestar nessa segunda-feira? Segunda tá diferente, tá gostosa. Eu tô com peixe aqui hoje. Que honra, que felicidade. Tá trabalhando com um dos melhores sonoplastas do Brasil aqui comigo. Tô podendo hoje, hein? 4h44 na Itatiaia. Sabe quem tá nos ouvindo? É o Geraldinho, lá do Concórdia. Geraldinho, taxista, nos presenteando com essa audiência maravilhosa. Que audiência porreta, meu amigo Geraldinho. Bom trabalho pra você, boas corridas. A praça hoje vai estar boa, Geraldinho. Se Deus quiser. Um abraço pra você, pra todos os amigos e irmãos taxistas. Você, taxista raiz, tá sempre ligado com a gente. O Jacaré. Alô, Betinho, taxista, um abraço. E a você em especial, Geraldinho do Concórdia, meu muito obrigado por essa audiência maravilhosa, audiência fantástica. E você, motorista de aplicativo que não perde a programação da Itatiaia, hein? Muito obrigado, um abração bem apertado. A turma da madruga, do madrugadão, a turma da que trabalha à noite, né? Dos noturnos, essa turma tá sempre ligada com a gente. Muito obrigado a você que tá aí ligadinho na programação da Rádio de Minas. É hora da gente falar de agronegócio aqui na Itatiaia.
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0: Vamos lá, ele tá chegando com essa alegria boa, com essa disposição na segunda-feira. E não atrasa não, Fabiano Frade já tá comigo aqui. Ô Frade, bom dia.
2: Opa, Vinícius de Castro, bom dia pra você, bom dia pra quem nos acompanha aqui na Itatiaia. A gente fala da importância da assistência técnica, a turma vai se especializando, vai buscando caminhos, mas o Instituto Escolhas fez um estudo usando dados do IBGE, mostrando que 80% dos estabelecimentos agropecuários do país ainda não recebem assistência técnica, somente 18% tem acesso. Esse dado, inclusive, do Instituto Escolhas e do IBGE, mostrando que 92% da população, por exemplo, do Nordeste está desassistida. O cenário dificulta a transição para práticas sustentáveis e adaptação climática, motivando aí parlamentares, né, o Congresso Nacional a destacar aí um aporte de 10 bilhões de reais para a universalização desse serviço. A gente sabe muito bem que Minas Gerais tem uma assistência técnica muito importante, né? Tanto a Emater como o sistema Faeng Senar. A turma vai trabalhando muito nisso. A gente sabe tanto que é importante, mas quando a gente pega a realidade do Brasil inteiro, ainda está muito difícil. Então, tem muito profissional que pode estar sendo utilizado aí para ajudar os produtores rurais, e fica essa alternativa importante da assistência técnica. Fabiano Frade, Itatiaia Agro.
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0: Povão ligado comigo aqui na Itatiaia. Forte abraço, Frade. Boa semana, meu amigo. 4h47. Vamos de notícia aqui na Rádio de Minas. 4h47. Gente, uma frente fria associada à formação de um ciclone extratropical na costa da Argentina deve provocar um aumento de nebulosidade, possibilidade, né, de chuva isolada, ventos fortes e queda nas temperaturas aqui em Belo Horizonte e em parte de Minas Gerais, principalmente no sul de Minas, no Triângulo Mineiro e também na Zona da Mata. Apesar da preocupação causada pelo termo ciclone bomba, o ciclone não vai atingir Minas Gerais diretamente, não. Segundo o Instituto Nacional de Meteorologia, o sistema vai permanecer sobre o oceano enquanto a frente fria associada a ele avança pelo país. A frente fria começou a se formar no Rio Grande do Sul e avança pelos estados do Sul e Sudeste antes de chegar a Minas Gerais entre ontem e hoje. Começou a chegar ontem já. Chegando aqui na rádio, já estava caindo uma garoazinha, né? O tempo tá diferente. O sistema passou pelo Paraná e São Paulo até alcançar o território mineiro entre a tarde e a noite passada. Então, a atuação da frente fria deve provocar ventos fortes, principalmente no sul de Minas Gerais e no Triângulo Mineiro, além de possibilidade de chuvas rápidas e isoladas em algumas cidades. Em Belo Horizonte, a segunda-feira deve concentrar os principais efeitos do sistema, com aumento de nebulosidade, possibilidade de chuva isolada e rajadas de vento ao longo do dia. Amigos e amigas, aqui no Alto da Barão Homem de Melo, temperatura média na casa dos 17 graus, tempo tá nublado. 4:49 na Itatiaia. Eu vou para um breve intervalo e volto já ouvindo você, mandando um abraço para essa turma que tá ligada comigo aqui na Rádio de Minas. É rapidão, é o Café com Notícia, o cafezinho mais gostoso do rádio brasileiro. 4:49, meu povo.

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1: Amigos da Itatiaia, 4:51. 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Agora 4:53 na Itatiaia. Um povão bonito ligado comigo aqui. Que maravilha! O Arley do Noturno 9502. Mandei um abraço pra essa turma aí especial. O Arley tá ligado aqui, desejando um dia maravilhoso. Tá dizendo aqui, eu vim missão, bom trabalho e um dia abençoado para todos nós. Não posso dar atestado, meus filhos e minha esposa comem muito, Vinição. Aí eu fico no prejuízo. Nada de atestado, Vinição. O Arley do 9502, cê é doeira, cê é madeira de lei, rapaz. Um abração. Falando em madeira de lei, quem tá ligado comigo é o Romário. Alô, turma de Inimutável, o Romário tá ligado comigo aí. Alô, Romário. Forte abraço, hein, Curvelo. Carlos Oliveira tá sempre ligadão comigo. O Lio, que é da construção civil, tá ligadão conosco também. Obrigado. Os amigos em Cachoeira de Pajeú. Alô, Carlos Eduardo. Forte abraço pra você, um abração, viu? Tá mandando um abraço pro Enio Meirelles. Tá ouvindo o sonzão da Itatiaia. Toda turma em Cachoeira de Pajeú, Minas Gerais, na sintonia. Juvenil, querido, bom dia, meu amigo. Alô, querido Robson. O Robson tá lá no Mato Grosso do Sul. Ele tá ligadão comigo agora. Forte abraço pra você, tudo de bom. Toda essa turma aí em Iviema, Mato Grosso do Sul, ele tá na sintonia da Itatiaia. A Luísa, lá de Pirapora. Alô, Luísa. Tudo bem, Luísa? O Gato Seco também já tá ligadão conosco. Muito obrigado, é muito carinho, né? E aproveitando aqui, o Robson tá abraçando o Rafael. Toda essa turma lá no Mato Grosso do Sul, na nossa sintonia. Ô, povo bonito da Itatiaia, uma semana abençoada. É o Melqui Meirelles. Alô, Melqui! Um abração pra você. Bom dia. Ligado comigo, Ezequiel. Bom dia, Valquíria Toledo, lá de Betim. Betim, Tintim, lá no PTV, na nossa sintonia. Muito obrigado. O Carlos Eduardo Chitini, mandando um alusão bem especial pro Enio Meirelles, né? Toda a turma aí. Essa turma lá de Cachoeira do Pajeú não perde a programação da Rádio de Minas. Quem tá lá no Santa Mônica, tá ligado comigo, é a Marlene. Maravilhosa Marlene, um beijo no seu coração, viu? Tudo de bom pra você, minha amiga. Em Patos de Minas. Aí tá dizendo aqui, quem tá mandando a mensagem é o Marcelo Cirino. Marcelo tá dizendo, em Patos de Minas a temperatura literalmente despencou desde ontem, pelas 21 horas, friozinho gostoso, né? Bom pra um caldo. É o Marcelo Cirino, falou que lá tá batendo agora 16 graus em Patos de Minas. Abraço pra vocês em Patos de Minas. O Alexandre Franco de Venda Nova tá na escuta do programão. Abraço, Ale. Obrigado, querido. Tudo de bom. Um dia abençoado pro Washington de Etano Santa Inês, que tá ligadão aqui, desejando uma excelente semana pra família Itatiaia. Muitos bairros em BH faltando água aqui no Santa Inês, na rua Campário, né? Na rua Mirabela, na rua Itacarambi, a água tá jorrando mais de 4 dias, liga pra Copasa e nada. Vou falar pra vocês uma coisa que tá acontecendo comigo. Alô, Copasa, passa lá na minha rua, Copasa. rua Inhapim, lá no Ermelinda. A água tá jorrando na porta da minha casa desde quinta-feira, já foi comunicado e nada até agora. Ah, turma, os vizinhos estão só vinição, chama a Copasa, dá um grito lá na Itatiaia. Ô gente, passa lá, água boa indo embora e vários bairros da cidade sem água potável. Aí não dá pra engolir, né? Aí não dá pra ficar sem água, não dá pra desperdiçar água. Água é fonte de vida. Não perde isso não, gente. Vamos cuidar do que é nosso, tá bom? Um abraço a todos os profissionais da Copasa, a toda a turma aí que faz a apuração na Copasa. Dá uma olhada aí, gente. Dá uma olhada aí o que que tá acontecendo. Pelo amor de Deus, tem que fazer uma apuração, né? E olhar tudo que tá acontecendo. A turma já fez manifesto, já ligou e nada. Desde quinta-feira a água tá jorrando, tá jorrando. 4h57. Ô, peixe, tem áudio aí, peixe? Vamos ouvir esse povão bonito ligado na Itatiaia.
2: Bom dia, grande amigo Vinícius de Castro. Quem fala é Márcio e de Conselheiro Lafayette. Mais uma vez ligadinho na Itatiaia. Essa programação top 10. Gostaria de mandar um abraço pra você, toda a equipe, todos os radiovintes, em especial pra minha galera aqui no meu bairro, Morro da Mina. E para três amigos aqui que sempre mando um abraço para eles, para ele, Tico Tico, João Luiz Carnaíba e o Cristóvão. Que Deus abençoe nessa semana.
1: Forte abraço, uma bênção. Essa semana vai ser para todos os ouvintes. Obrigado, viu, meu amigo? Tudo de bom. A turma tá lá em Ritápolis, é o Alício. Alício não perde a programação da Rádio Minas. O Zé tá ligado comigo, né? José Rodrigues Santos. Alô, Zé, um abraço pra você. Toda a turma em Itaubim, na sintonia da Itatiaia. E você, onde ouve o sonzão da Rádio de Minas?
3: Alô, Vinícius de Castro. Estamos aí pela ondas da Rádio Itatiaia. É Campinas, é o Amate. Aos colegas da Cometa, da Contígio, Pássaro Verde, Saritur. Uma boa semana a todos, hein? Abraço, amigos do Trecho. Amate Campinas. Bom dia, Vinícius.
1: Um abraço para vocês em São Paulo, em especial essa turma aí, ó. Eita, turma da Cometa ligada conosco. Forte abraço, irmão. Tudo de bom para vocês em São Paulo, a turma de Campinas. Muito obrigado, viu? Tô lendo a mensagem aqui do Zé. Zé de Dió, lá de Itaubim. Ô, Vinição, você não leu minha mensagem sexta-feira? Ô, meu amigo, são mensagens demais, rapaz. Parabéns pela audiência do programa e mandando um abração pros filhos em Contagem, Thaís e Lucas, né? E também os netinhos, né? Meu filho Antônio e a esposa Salene em Itaubim. Ô, meu querido amigo José Rodrigues, peço perdão, sabe? Viu, meu amigo? São mensagens e mais mensagens que chegam aqui. Um forte abraço pra você, tudo de bom, tudo de melhor sempre. O Rodrigo tá ligado comigo, Rodrigo Santos, na sintonia da Rádio de Minas. O meu abraço fraterno, muito obrigado por esse carinho, por essa audiência maravilhosa. O sinal eletrônico da Rádio de Minas tá pontuando 5 horas em ponto agora, hora de orações de fé aqui na Itatiaia.
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5: O quinto mandamento da lei de Deus diz: honra a teu pai e a tua mãe. Nós estamos vivendo numa geração de conflitos profundos nos relacionamentos entre filhos e pais e pais e filhos. Assistimos com muita tristeza filhos matando seus pais, pais espancando seus filhos, abismos sendo cavados neste relacionamento que deveria ser o padrão mais excelente do amor. Nós precisamos entender que os filhos precisam honrar aos seus pais e os pais precisam educar os seus filhos na disciplina e na admoestação do Senhor. Um filho que honra aos pais recebe de Deus duas promessas. A primeira delas é longevidade. Há muitas lágrimas, muitas dores, muito sofrimento, muitas mortes que seriam evitados se os filhos obedecessem e honrassem a seus pais. Deus promete aos filhos obedientes a bênção de uma vida longa, a bênção da longevidade. Mas mais, Deus promete aos filhos obedientes também prosperidade. Deus promete abençoá-los. Deus promete alargar as suas fronteiras. Esses filhos serão bem-sucedidos na vida. Eles terão um caminho de bem-aventurança, de felicidade, em todas as áreas, seja financeira, seja emocional, seja espiritual. Quando os filhos honram seus pais, na verdade, também estão honrando ao próprio Deus que instituiu os pais como autoridade sobre os seus filhos.
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0: bom dia, meus amigos, bom dia, minha turma, bom dia, turminha, galera da cidade. Bom dia. Eu sou Maurinho Moraes e é um prazer estar chegando por aqui nessa manhã de segunda-feira, dia 11 de maio do ano de 2026, para te fazer companhia até às 9 da manhã. Estamos juntinhos agora, 5 horas mais 6 minutos, 5 e 6, aqui pela cidade. Bom dia para você da cidade. Bom dia para a galera do campo, pessoal das empresas, pessoal das padarias, das quitandas, a turma dos postos de combustível, pessoal que tá na empresa, vai voltar para casa para descansar daqui a pouquinho. Bom descanso. Para você que tá acordando agora, seja muito bem-vindo à nossa programação. 94.5. Segunda-feira, início de semana, que seja uma semana provida de todas as bênçãos necessárias para termos uma vida maravilhosa. E que Deus Pai Todo-Poderoso possa nos livrar de todos os males. Meu amigo Ivan já chegou por ali, tá querendo ver o negócio é grosso, né, Ivan? Ei, Ivan, você tá doido aí? Segunda-feira, semana não acaba, né, Ivan? Marcelo Highlander já chegou por ali também no WhatsApp 998209450. Quem tá ali?
1: Bom dia, Maurinho.
0: Bom dia.
1: Segunda-feira abençoada aí pra nós.
0: Opa, boa.
1: Uma semana muito boa aí, né?
0: Tá, vai ser.
1: Vamos
0: ser
1: lá, né? Começar, né? Mais um dia. Manda noite aí pra nós do Christian Ralph.
0: Noites, tá aí. Procura pra gente do Christian Ralph. Essa música muito tempo que a gente não toca ela aqui. Ela é boa, hein? Ela é boa. Quem tá no telefone? Alô, bom dia. Caiu a ligação, voltou de novo o telefone pro gancho. 36626030. Deixa eu ver quem. A gente não toca ela aqui. Ela é boa, hein? Ela é boa. Quem tá no telefone? Alô, bom dia. Caiu a ligação, voltou de novo o telefone pro gancho. 36626.

0: Vamos saber quem chegou aqui. Alô, bom dia.
1: Bom dia, Maurinho.
0: Agora deu certo. Bom dia, Maria.
1: Tudo bem?
0: Tô bem, e você? Como é que você tá? Como é que passou o final de semana?
1: Passei beleza.
0: Passou tranquilo, sossegado. Que coisa boa, coisa boa.
1: O frizinho chegou, né?
0: Ah, o frizinho tá chegando de mansinho aí, vai chegando devagarinho. Esfriar as noites, né? As madrugadas. Tá um pouco frio. 15 graus agora, Maria. 15 graus nesse momento. A gente tá torcendo pra chover, Maria. Será que chove por esses dias?
1: Não sei, não.
0: Será que não?
1: Se chover, vai gelar.
0: Não, deixa eu te contar um negócio aqui pra você. Eu comecei a ficar feliz aqui agora. Abriu aqui o site aqui pra gente saber sobre chuvas. Deixa eu ver como é que vai saber se vai se chover, se não vai. Eu vi umas gotículas de água ali, aparecendo ali. Vamos saber se tem no clima tempo. Deixa eu ver como é que vai ser pra hoje. Maria, ó, sol com muitas nuvens durante o dia, períodos de céu nublado, tá? Períodos de céu nublado. E à noite com muitas nuvens, tá? Mas hoje não tem possibilidade de chuva.
1: Só pra esfriar mesmo.
0: Vai dar esfriadinha. Mas aqui, olha. Agora que já consta pra gente, amanhã, terça-feira, à noite pode haver pancadas de chuva amanhã. Olha só pra você ver. Entendeu? Lá ontem em Jaguariúna, eu tive conversando com o Donizete, abraço pro Donizete, tá sempre acompanhando a gente pelo aplicativo, lá em Jaguariúna. Ele falou que choveu quase o dia todo, tava chovendo por lá em Jaguariúna. Quem sabe ela tá chegando pra gente aqui, né?
1: Pois é, bom demais.
0: Ei, trembão, sou. Fala comigo, Maria. Poeira, né? Como é que é? Apagar a poeira. Isso, apagar a poeira. Fala comigo, qual que vai ser a música de hoje?
1: Eu quero hoje meu IP Florido.
0: IP Florido, boa, boa. IP Florido, pode oferecer.
1: Pra você, pra sua esposa, pro leiteiro, como é que chama?
0: Eu esqueci
1: o nome,
0: pro leiteiro que liga.
1: Luizinho. Ofereço pro Bala, pro Ivan, pro seu Eli, pro Sorinho, pro Tony do Doce, pro Rogerinho, pro Zezinho da Padaria, pro Zé Roberto, casal de filho, pra Eva, pra Valdete, pra Thaís, pra Dalvani, pra Rosana. Deixa eu ver pra quem mais. Pra Dona Tereza, seu Cornélio, pro seu Salvador, pro seu Valci, pro seu Lourenço, pra Deise, pro Tessinho, pro Diogo, pro Bar. Eu ofereço a toda a turma da cidade que tá te ouvindo.
0: Pronto, Maria, passou, foi a régua da geral de uma vez, tá certo. Um forte abraço pra você, uma ótima semana, segunda-feira abençoada e cidade.
1: Dá gosto de ouvir.

0: 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Ô, Arley Marx, tá aí ligadinho, Arley Marx?
1: Bom dia, Arley Marx, bom dia.
0: Bom dia.
1: Que Deus abençoe o nosso dia, viu? Manda um abração pra nós aqui no supermercado de verão, hein? Manda aí, né? Tá agarrado já hoje, hein?
0: Aí, ó. Pessoa cedo, hein, senhor?
1: Coloca uma oração com Deus aí, viu?
0: Tá bom.
1: Não esquece de nós aqui, não.
0: Tá certo. Ó, Zé Roberto.
2: Bom dia, Maurinho Moraes.
0: Bom dia, Zé.
2: Um de rancho aí pra nós. Belmonte Amaraí, entre lágrimas. Mandar pra todo esse povo que eu sou acostumado a oferecer. E pra você e toda a família aí. O Rubão diz que é você mandar a música pra ele.
0: Ô, Rubão, aquele abraço pra você. Entre lágrimas, Belmonte Amaraí que ele tá querendo ouvir. Daqui a pouquinho a gente toca. Baterias que gosta dessa. Ó, o Romildo, Primo Montovani, a Márcia, o Aldo, a turma do Busão. A gente se moda pra gente tocar daqui a pouquinho. Vamos atender o telefone aqui. Alô, bom dia.
3: Bom dia, Maurinho.
0: Bom dia, Françoela. Tudo jóia?
3: Tudo.
0: Então tá. Então tá bom, bom demais, graças a Deus. Passou bem o final de semana?
3: Graças a Deus. Passei em casa mesmo, dormindo.
0: Tá certo, descansando, tá certo aí, tá certinho.
3: Trabalhando também,
0: não pode parar não, né, senhor? Tá certo. Ô, Françoela, qual vai ser o louvor de hoje?
3: Primeiro eu vou te perguntar, você tocou minha música ontem?
0: Não.
3: Eu fiquei no telefone ontem, né? Meia hora, Maurício.
0: Só meia hora? Nossa, mas nós tá ruim de serviço, hein, senhor? Que é isso aí? Não, mas deixa eu te contar um negócio pra você. Não, não toquei não. Era um louvor, não era?
3: Não, não era um louvor, não. É a moça canta louvor, só que é uma homenagem que ela fez pra mãe.
0: Ah, é? Não, mas eu tenho certeza que não devo ter tocado, não. Tenho certeza.
3: Uai, mas você falou
0: antes
3: que o ouvinte que mandava. Ontem eu escutei você falando
0: até
3: isso.
0: Até certo ponto. Ai, ai. Qual que é o nome da música?
3: Antônia Gomes. Ah. Mãe.
0: Mãe Antônia Gomes. É justamente por isso aí. Eu não tava sabendo quem que era. Antônia Gomes. Bom, vou ver se eu encontro ela aqui. Gomes, tá. Vamos encontrar aqui essa danada de Santônia aqui. Pronto, acho que eu encontrei, deixa eu ver aqui. Ó, tem Antônia Gomes, tá aqui, já encontrei já. Vamos tocar essa moda então, hein? Nunca é tarde pra homenagear uma mãe, não. Mãe tem que ser homenageada todo dia.
3: É isso mesmo.
0: Não é verdade? Vou tocar essa moda até agora, só pra saber se ela é boa. Se for ruim, eu vou tirar ela rapidinho também. Pode oferecer. Tá, pode oferecer pra quem quiser, vai lá.
3: Quero oferecer mesmo atrasado, que é dia das mães para todos os dias, né?
0: Aham. Uhum.
3: Mas minha mãe Juventina. Quero oferecer para todas as mães que eu não ofereci ontem, né? Mas de Araxá e região aí. E para você, pro Leon, né? E pro Luizinho Leiteiro, minhas comadres, minha sogra, minhas filhas. E para todo mundo, que eu tenho certeza que vai gostar dessa música, que é muito bonita.
0: Tá certo, então, hein? Tá certo. Leon tá agarrado.
3: Ela tá agarrada na cama, deitada ainda.
0: Uai, Leon, que isso, aí? Joga água nele aí, ué. Tá doido.
3: Eu tô com a música inteira, viu? Eu tô vendo que você tá cortando as músicas. Uai, tô bravo.
0: Não, se for ruim, é no meio do caminho mesmo. Ela vai ficando pra trás já.
3: Não, você cortou o louvor. O louvor não foi cortar,
0: né?
3: Muito
0: lindo. Então tá bom, então. 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
0: Toca a moda que ela falou ali, que falou que a música é boa demais, né? Vamos ouvir.
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0: É bonita.
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0: seu chanceler e também o Montenegro cantando pra gente em Meus Dias e Noites. Ô, Todd! Tá tudo bem aí, Todinho? Tá tudo bem, Todinho? Peraí, por que que não tá saindo o áudio do Todinho ali, gente? Por que que não tá saindo o áudio do Todinho ali? Tem que sair o áudio do Todinho, hein? Ah, tá, agora que agora...
1: Moraes, Aurélio...
0: Volta.
1: Bom dia, meu amigo Maurinho Moraes. Aurélio Todinho por cá. Maurinho, coloca nosso nome aí. No Encontro com Deus, dessa segunda-feira aí. Se inicia mais uma semana abençoada aí. Coloca aí meu nome, seu nome, nossas famílias, nossos amigos. E vamos lá, né, Maurinho?
0: Vamos lá.
1: Passarinho que não deve nada pra ninguém, já tá com os pés molhados. Então, bora lá, correr atrás aí. Vambora com Deus aí, mais sempre. Um dia aí. Valeu, Maurinho. Aquele abraço e tchau, obrigado.
0: Tchau, obrigado. Tem mais restinho de Altod.
1: Maurinho.
0: Oi.
1: Olha o Todd aí outra vez, ó. Pra não esquecer aí, né? Semana abençoada pra nós aí. Santa Maria do Brasil, né,
0: sabia,
1: Maurinho?
0: Sabia, Todinho. Falhava não, né? Falha não.
1: Aquele abraço e tchau, obrigado.
0: Ei, ai, ai, é o Todd. Ao meu amigo Dengoso.
2: Ô, Eduardo Moraes, bom dia.
0: Sarô.
2: Ô, Todinho, bom dia. Ô, Todinho. Maurinho, hoje parece que foi ameaçado de morte. E aí, como é que faz?
0: Hã? Todinho. Ai, ai, é pra acabar, né? Ai, coração.
3: Ô, Maurinho, bom dia, Muxinho, por cá na rodagem. Ó, você só com o lobo da estrada e põe meu nome e minha família na oração, hein? Beleza?
0: Tá certo aí.
3: Na rodagem que positivo.
0: Lobo da estrada, abração pra galera. A turma toda do volante acompanhando aqui a programação da cidade. Nosso programa bom demais que vai até às 9 da manhã. Agora 5:33, gente. 5:33, bom dia pra vocês.
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0: Pode conferir agora 5:34 aqui pela cidade. Segunda-feira, dia 11 de maio do ano de 2026. 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
1: Olá, bom dia aí, meu querido. Oh, positivo, hein? Beleza. Ontem fez o homem até chorar, ué. Ontem o petista chorou, ué. Você tá doido, motorista? Mas nós estamos aqui pra defender o Maurinho Moraes.
0: Vocês é
1: tá
0: mal doido? Demais, hein?
1: Mas não deixa o pastor pôr mal mesmo, não. E o táxi no... Você tá doido.
0: Ah, vocês não prestam, não. Só dão os cachorros. Vai dormir. Alô, bom dia.
6: Alô, Maurinho.
0: Ô, Sorinho.
6: Você conhece?
0: Como é que você tá, Sorinho?
6: Bom demais da cor, melhor agora falando com você.
0: Passou bem o final de semana, Sorinho?
6: Oh, bom demais, graças a Deus, né?
0: Dinheiro no bolso, especial, né? Dinheiro no bolso, final de semana.
6: Especial pra todos nós, né?
0: Tá certo, dia das mães, passou, foi ontem, né? Aliás, dia das mães é como eu falo, é todo dia, né? Todo dia é dia das mães. Ô, Sorinho, pede uma moda boa, cabeceira, bruta pra nós aí, vai lá.
6: Ah, qualquer um aí tá bom, vou de carona aí.
0: Vai, viu? De carona?
6: Tá caindo só modão aí, é bom demais
0: da
6: conta, viu?
0: Ô, tem que oferecer as músicas da programação pra quem? Pode oferecer, vai lá.
6: É pra você aí, Maurinho, pro Marcelinho, Piquil. Alô, Maria.
0: A Maria.
6: O Ivan. Outro lá que você falou que é dia, esqueci o nome dele.
0: Ah, o Miltim?
6: Miltim
0: da Mobilete.
6: É isso.
0: Meu cunhado Miltim.
6: Boa demais aí, né?
0: Tá lá ligadinho. Tá lá aí. Até o Biloca tá ouvindo a gente, tem base?
6: Abração pra todo mundo aí, viu?
0: Tá certo.
6: Pô, bom, bacana. Obrigado, viu, Maurinho?
0: Obrigado. Ó, boa semana.
6: Só modão aí. Só modão.
0: Ó, uma ótima semana pra você. Uma segunda-feira abençoada. Daqui a pouquinho eu coloco seu nome no Encontro com Deus, viu?
6: Falou, Maurinho. Muito obrigado, viu, por representar. Obrigadão.
0: Cidade.
6: Abraço. Deus. Tá gostoso de ouvir? 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
0: Jesse e Sônia da Madrugada. Querendo ou não, eu sempre tô aí. A Waiter Canto já tá lá arrancando o creme, né, Waiter? Abração pro Waiter. Não esquecer do seu Elias também lá no Alto da Serra, né? Já tá lá aprumado já, né? Ei, ai. Lá na pertinho da tragédia, 5h37 agora, 5h37. Seu Elias Bigode também vai vir falar que foi pescar, né, seu Elias? Pegou alguma coisa, seu Elias?
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0: Deixa o telefone aí no liberado pra turma participar comigo. Toca uma moda aí pra turma do volante pra mim. Toca uma moda pra turma do volante. Alô, Joana!

0: ouvir Osmar e Luciano aqui pela programação da cidade. Linda, linda. É o nome desta linda canção que você conferiu comigo aqui na programação. Olha, 5h44 agora.
1: Boa noite, minha turma. É o camarada 70. Tô de volta. Tô
0: meu
1: de
0: Deus
1: volta.
0: Do céu.
1: Da quarta região, Triângulo Mineiro, Araxá, Minas Gerais. Tô de volta, tô de volta.
0: Deus é.
1: Eu sou a favor do pastor te matar. Eu sou a favor do pastor te matar. E ele vai te matar.
0: De raiva.
1: Diante do Todinho querer defender, não. O pastor vai te matar.
0: É, larga o pastor quieto, deixa ele rezar, deixa ele rezar.
2: Maurinho, bom dia, Maurinho.
0: Bom dia, João. Bom, aí.
2: Um dia pra você, que Deus abençoe a sua semana.
0: A nossa, pessoal, nossa semana.
2: Se tiver sentido, Araxá Uberlândia, ter muito cuidado. Librina, que você tá enxergando um palmo na frente.
0: Vai, creda, você via.
2: Tem muita cautela na estrada, porque o trem tá feio.
0: 15 faltando pra 6. Aí, valeu, João Neto, pela informação, hein? Aí o som do Tião Carreiro e Pardinho. Oi, paixão.

0: Vai atendendo o pedido dos nossos ouvintes, Christian Ralph, noite na 94. Agora são 5 horas e 52 minutos.
1: Mauro Moraes, ó, Todd aí outra vez.
0: Fala, né? Todd, outra vez. Você
1: tocou nossa moda ontem, Cavalgada. Toca ela hoje aí, então, né? O programa hoje é um. Tá longe de acabar, às vezes dá prazo, né? Você tá doido aí. Tamo aqui já na rodagem.
0: Eita, Todd, isso é custoso demais, Todd. Tem base que você dá, daqui a pouquinho a gente toca sua música aí, viu? Beleza?

0: Punk na cidade. Bora acordar pra vida, gente. Ó, o relógio já despertou, hein? 5:59. Daqui a pouquinho tem o nosso encontro com Deus, hein? A gente já tá ajeitando o encontro com Deus pra começar muito bem a nossa semana,
1: bom,
0: né?
1: Bom dia, mano.
0: Ô, dona Divina.
1: Coloco meu nome no encontro com Deus, da minha família, e que Deus abençoe o nosso dia.
0: Amém.
1: E a nossa semana.
0: Alô, dona Lúcia. Obrigada. Descabelada, alô, Robson Frazão, alô, monstrinho.

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2: Na cidade 6 e 6.
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2: Seis horas mais 8 minutos agora e a segunda-feira, dia 11 de maio do ano de 2026. Com a graça de Deus chegou mais uma vez aquele momento de te convidar, né? Convidar você que está do outro lado me ouvindo, onde quer que você esteja, para que juntos possamos elevarmos os pensamentos ao Pai e agradecer a Ele pelo milagre da vida, pelas coisas boas que Ele vai nos proporcionar nesse dia, pelos livramentos também que Ele vai fazer em nossas vidas e na vida das pessoas que amamos. Então, te convido, você que está aí do outro lado me ouvindo, chega para cá, vem junto comigo no nosso encontro com Deus. Livramentos também que Ele vai fazer em nossas vidas e na vida das pessoas que amamos. Então, te convido, você que está aí do outro lado me ouvindo, chega para cá, vem junto.

Que desça sobre nós as suas bênçãos, ó Pai. Começo esse dia, é claro, trazendo essas palavras para você que está do outro lado me ouvindo, até para mim mesmo. Começo o dia acreditando, porque Deus está no controle de tudo. Ele sabe o momento certo para cada coisa na nossa vida. Ele sabe dos momentos da qual ele precisa mais movimentar a nossa vida, daqueles momentos que a gente tem que dar uma paradinha, repensar o que devemos fazer. E tudo isso movidos pela fé. A fé move montanhas. E hoje ela vai mover o meu dia, o seu dia, o dia das pessoas que amamos. Confie em Deus mesmo quando você não entender o caminho a seguir. Realmente, tem dias que são difíceis, hein? São complicados, as coisas vão acontecendo. Será, meu Deus, para que está acontecendo tanta coisa de uma vez só? Mas Deus sabe o que precisa ser feito. Entregue seu dia nas mãos de Deus e tenha paz. Tente ter paz no seu coração. A paz é fundamental, porque se você tem paz, você tem tranquilidade para resolver qualquer que seja a adversidade, qualquer que seja a situação. Se você tem paz, você tem discernimento, você vai ter sabedoria. E com fé em Deus. Com fé em Deus, todo dia é uma nova oportunidade de você procurar a sua paz. A fé é a luz que ilumina a nossa caminhada. Comece esse dia crendo, isso, crendo e declarando, decretando o que vai ser bom para você no dia de hoje. Comece o dia crendo que o impossível de Deus pode se realizar. Deus honra a fé daquele que não desiste, daquele que segue seu caminho em linha reta e não desvencilha-se pelos caminhos que não vão te levar a nada. Desvencilham-se pelos desvios das coisas ruins. Muita gente pede tanta coisa pela vida, pede tanta coisa que Deus às vezes coloca na vida dela para motivar, para crescer, por conta de falsas alegrias, de falsas pessoas, né? Porque falsos momentos. A gente sabe, né? Final de semana passou, muita gente se divertiu, sorriu, mas hoje a ficha cai. Deixou de viver realmente coisas boas de verdade que iriam engrandecer a sua vida para viver momentos só de euforia, de falsa alegria. A cada amanhecer é uma nova esperança vinda do céu. Então, se no seu final de semana você viveu essa falsa alegria, então agora é hora de colocar o pé no chão e saber realmente o que você quer para sua semana. Semana que está começando ainda. Hoje é o segundo dia da semana. Tem gente que acha que segunda-feira é o primeiro, mas não é, é o segundo. Primeiro dia é o domingo. Que essa segunda-feira seja repleta de tudo de bom para mim, para minha família, para as pessoas que eu amo, porque assim para você. É para você que tá aí do outro lado me ouvindo, seja em casa, caminho do seu trabalho, na fazenda, na chácara, no sítio, em outras cidades, em qualquer lugar que você esteja, que você possa receber a bênção de Deus esse dia. Nunca perca a esperança, tá? Deus faz tudo no tempo certo. E hoje pode ser o seu tempo certo. Hoje pode ser aquele dia que você vai receber aquela bênção que você tanto precisa, a cura para aquela doença, para aquela enfermidade. Aquele dinheiro que alguém te deve nunca sai, mas hoje ele pode vir pro seu bolso. Ajuda, né? Ajuda. Aquele projeto que você tem que colocar em atividade, quem sabe pode sair do papel hoje. E Deus vai prover isso na sua vida. Quando você coloca propósitos, ideais e foca no que você quer, tudo acontece. Deus é especialista em transformar impossíveis em milagres. Ninguém se importa. E hoje pode ser o seu dia. É. Então, olha, distrair não é opção quando Deus te sustenta. Confie. Os planos de Deus são maiores que os meus, que os seus, que os nossos medos. Comece com fé.

0: Continue com coragem para terminar esse dia com a vitória merecida. Se Deus é por você, nada, nada pode te parar.
1: Não consigo entender.
0: O ditado é dito e certo. Tudo posso naquele que me fortalece. Tenham todos um ótimo dia, o que eu desejo. Porque quando a gente deseja ao próximo coisas boas, a gente recebe em dobro. Levante com fé, sorria com esperança e siga com Deus. A paz de Deus te guie hoje e sempre. Alô, Márcia. A Márcia pede por ela, a Eunice, a Ivone, a Elane, o Romeu Queiroz, o Paulo, a Evelyn, a Ana Santos. Tá lá em Campos Altos acompanhando a gente. O Gaspar da Batata pede por ele e toda a família. Também o Giovanni Moura e toda a família aqui no nosso encontro com Deus.
1: Não se importa, pai.
0: Alô, Romilda. Pede por ela e toda a família. Adelaide e família. Maurinho, manda um abraço aí pra minha esposa Fernanda, os filhos Luiz Felipe, Ana Luísa, a minha mãezinha Leia, o meu pai Eloy, pras minhas netinhas Ágata e Ayla.
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0: é o Dênio, grande Dênio. O Lúcio Lopes e toda a família, o Wesley também tá acompanhando a gente, ele e família, a Carla Prado, pede para colocar o nome de toda a sua família e amigos aqui no nosso encontro com Deus. Que tenhamos uma semana abençoada, o Bochecha.
1: Filho, eu estou.
0: Olha, se está tudo revirado, se está tudo revirado, Deus é especialista em colocar tudo no lugar. Se está se sentindo sozinho, Deus se separou para conhecer mais a ele. De todas as circunstâncias que esteja vivendo, só há algo que Deus não irá fazer por você: dar o primeiro passo. Então saia da sua zona de conforto, saia, está acomodado, desacomode. Dê o primeiro passo para que a sua vida possa se transformar. Ele te convida para ser o Senhor da sua vida. Deus te ama, Jesus também te ama. Maurinho, coloca o nome da Mara Ulisse, da Ana Lara, da minha família, meus amigos, o Jader, a Nilza, a Maria Gabriela, a Dani, Wesley, a Natália, Felipe, todos no Encontro com Deus, meu amigo Catana e toda a família, o Vanildo Fagundes está lá acompanhando a gente. Ô Vanildo, a graça e a paz de Deus na sua vida e toda a família, o Robson Frazão, a dona Lúcia Descabelada, a dona Divina e família, o Monstrinho e toda a família. O Rodriguinho tá ali acompanhando a gente também, né, Rodriguinho? A graça e a paz de Deus na sua vida, sua mãezinha, a família toda, quem tá com a gente aqui dando um toque também. Ah, não podia esquecer, tem que colocar o nome, meu amigo Rodrigo, Rodrigo, Renato, a dona Lázara, seu Dalberto, a família toda, toda a equipe também da Comercial Aeroporto. O Aurélio Todinho e família, o João Neto tá indo pra viagem, acompanhando o nosso encontro com Deus, o Fabiano Biloca, sua mamãe Maria Helena, Luciene, Ana Vitória, Ana Beatriz aqui no nosso Encontro com Deus, a Joana, pessoal do Gran Bazar, Obras Assistenciais, o Alain, Roberto, Luiz Miguel, o Caruda, Simone, Maria Fernanda, o Aiter Cândido, o seu Elias lá no Alto da Serra, seu Elias Bigode e toda a família, o Muxim e família, Tia Magali, a Milka Caixeta e família, o Primo Montovani, a Márcia e família, o Romildo, a família Martins, família Carvalho, a esposa Jaine, o Arley Marques, a turma lá em Ibiá, meu amigo Zé Roberto, a Márcia e família, o Ivan, pessoal das fazendas, das chacras, dos sítios. Bom dia, Maurinho. Tô aqui acompanhando a programação, hein? Marcelo Highlander. Pede pela esposa Marilene, os filhos Guilherme, Emília, Ana Celina. O Nadim Martins de Oliveira também tá acompanhando a gente. O Emerson. Quem mais? O meu amigo Alair tá lá ligadão. A Marcela, o Inácio, a família toda. A Fatinha do Torresmo tá com a gente. A Franzinha trabalhando ao som da cidade. Pessoal lá em Serra do Salitre, a Silvana Aparecida e toda a família, o Emílio Chitara, toda a família Rios, Juliano Aparecido, Paulo, a Cristina e toda a família, a Selenita, seu Vitor e toda a família, o Eduardo, os motoristas das vans, das combis, pessoal das escolas, né? Os alunos, professores, todo o corpo docente. O Edmar tá acompanhando a gente, o Elvos lá na Rodoviária Chapatos, o Cláudio Fusquinha e toda a família, o Jacarezinho, a Vanusa, a Leandra, o Jacaré Velho, a mamãe dele, a família toda, o José Carlos tá aqui com a gente no nosso Encontro com Deus, a Ilma do Leblon, o Zete. Alô, Wilson Safadão, a dona Badia também tá com a gente, o Marcelo Lima, o Jorginho, lá na Casa do Escapamento, a Lili Família, o Carlos Augusto, o Paulo Santos está acompanhando a gente, o Fábio, o Duarte, a Fernandinha, o Mimosa, a Jaque, toda a família, a Ana Margarida, o Vitor, o Almir, aqui no nosso Encontro com Deus. Gisele Silva pede para colocar o nome dos filhos, né? A Maria Fernanda, o Pedro Lucas e o esposo Pedro. Rodrigo Aparecido, alô Rodrigão. Bom dia, Maurinho, manda, coloca o nosso nome no Encontro com Deus. É o Júnior. Júnior, Daiane, Maili, Alexandre, Lucas, Daniel e a Maria Cecília. A vovózona tá com a gente, o Adelson, toda a família e amigos. O Leonardo, que Deus nos proporcione hoje chuvas, uma chuva maravilhosa de bênçãos. Aproveito para oferecer nosso Encontro com Deus para as nossas famílias, minha esposa Ana Paula, filhos Bruno, Igor, meus amores Agatha e Ayla. Ronaldo Ribeiro e toda a família. A Rose pede para colocar o nome do Roberto, também da Zélia, o Hélio, a Marli, o Ícaro, o Daniel, a Sara, a netinha tá quase chegando, a Maria Liz e toda a família. Estou no ônibus ouvindo aqui o programa, esse programa maravilhoso. Obrigado pelo carinho, tá? É a Adriana. Ô, Adriana, graça e a paz de Deus na sua vida. Bom dia, Maurinho. Eu sou a Adriana do Pão de Açúcar 4. Coloca meu nome nas orações da minha família, sua família, de todos os colegas, né? O Wilke, e vamos que vamos, que tenhamos um dia abençoado. Reginaldo Lemos, né? O seu Jason e toda a família. O Dudu. Dudu, a Marisa e família, a Badia. Ó, Maurinho, não esquece de colocar o nome do meu filho Wilke, da minha irmã Maria das Dores, que vai fazer uma cirurgia, e coloca meu marido Tarcísio, meu, que é que eu e o meu amigo muito. É isso mesmo? Ah, deve ser que eu amo muito, deve ser isso aqui, saiu errado, né? A Ronilda da Silva tá com a gente, a Carmen, né? Trabalhando ao som da cidade, o Lazinho indo de Araxá para Uberaba nesse momento com o rádio ligado aqui na cidade, o pessoal dos carros e aplicativos, né? A turma do volante pequenininho, volante grande que acompanha o nosso Encontro com Deus, Antônio Carlos Fernandes tá com a gente, o Tenente Coronel Fagundes, a Rossana também tá com a gente, o Elias, né? Antigamente era da Tapira, agora é aqui da cidade de Araxá. O Zezinho lá da padaria, toda a turma das padarias, o Casinha, o Cezinal da Marisa e toda a família, o Silmar, esqueci do seu Agostinho lá da venda, né? Toda a família, o Bil do Espetinho, a turma lá da portaria, acompanhando o nosso Encontro com Deus da cidade. Alô, Marcílio, né? O Marcílio lá da Hidroleve, toda a família, o Marcílio lá da Tarantela, Silvânia, Cristiano da Famac, a Márcia Ângela, Primo Montovani, seu Valci, a turma da Casa das Linhas, meu amigo Zé Roberto, a Márcia e toda a família, a Lu, uma excelente semana para você também, o Gilmar, a Leonir, lá da Borracharia, o Rangel, a Jante, seu Mozart da Van, o Beto também da Van, a turma do CAPS, aquele abraço para todo mundo por lá, pessoal da PAI, a Soraya, a turma toda, a Iselena, o Badio, o Edmilson, motoristas aí das ambulâncias, pessoal do SAMU, o Paraná tá com a gente aqui também no nosso Encontro com Deus, o Paraíba, seu Chanceler, o Vartim, Mãozinha, né? O Verne, a Mirelle Castro também acompanha nosso Encontro com Deus, Jefferson Quati, a Elivânia, lá do São Geraldo, saindo pro trabalho, a Silvinha Pururuca e toda a família, o Claudinha Jato, o Ed Carlos, alô Ed Carlos, aquele abraço, bom dia, viu? Tudo de bom pra você e toda a família aí. Bom dia, orão, antes, vamos tocar um louvor? Tem vários louvores que são maravilhosos, né? Então, olha, sinta Deus falando com você nesse momento, com esse louvor lindo. Agora 6:23. Alô, Valéria Furlan, toda sua família.
2: 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Talvez você tenha buscado palavras e só encontrou lágrimas, mas escute. Você não chegou a este louvor por acaso. Deus parou o que estava fazendo para te dizer que o seu silêncio não é sinal de ausência dele.

0: Alô, Maria Faria e toda a família. Maria Faria tá aqui, olha, Maurinho. Coloca o nome dos filhos, Juninho, Jéssica, os netos, Iago, Arthur, Yasmin, Isadora, toda a minha família, vocês aí da rádio, a Iselena, Obadinho, Léo, Edu, a Cátia, todos os netos aqui e família no nosso Encontro com Deus. Peço a Deus que derrame bênçãos poderosas sobre mim, sobre minha família, as pessoas que eu amo e você que tá aí do outro lado me ouvindo. Que a graça e a paz de Deus possa chegar até você nesse momento. Bom dia, Padre Reginaldo Manzotti.
1: Bom dia, povo de Deus. Bom dia, família amada de todo o Brasil. Nesta segunda-feira, começando esse dia rezando, clamando Jesus, bom pastor. Vamos juntos? Filhos e filhas, comece bem esta semana, se colocando na presença de Deus, se colocando em oração, clamando, suplicando, obrigado Senhor pelo final de semana, obrigado Senhor pela semana que começa hoje, em nome do Pai, do Filho e do Espírito Santo, amém. O dia começa em nome da Trindade. Eu me coloco na tua presença, amado Senhor. Assim como a escuridão deu lugar à luz com o nascer do sol, que como fruto desta oração, Senhor, eu posso experimentar a presença do teu Espírito em todos os meus afazeres. Que a força do teu Espírito me acompanhe, Senhor, neste dia, na vida profissional, que eu possa me empenhar veementemente para em tudo ser bem sucedido, Senhor. Peço, Senhor, que no meu ambiente de trabalho haja harmonia e paz, afaste a falsidade, a mentira e a discórdia, Senhor. Se alguém de mim se aproximar para denegrir a imagem do meu irmão, sela os meus ouvidos à calúnia e minha boca a toda maldade. Amado Senhor, que a força do teu Espírito me acompanhe na vida pessoal, nas minhas decisões, nas opções, que o teu Espírito Santo me ilumine em cada decisão a ser tomada, no olhar a ser dado, na mão a ser estendida, nos braços dispostos sempre a acolher. Senhor, no início deste dia, que o teu Espírito esteja tão plenamente em mim, que eu possa, Senhor, trabalhar, conseguir o pão de cada dia com o suor do rosto, mas que os anjos velem sobre a minha família. Velem sobre aqueles que ficam em casa, os que vão ao trabalho. Afaste, Senhor, de todo o perigo, do corpo, da alma. E que no final desse dia, Senhor, todos nós possamos nos reencontrar em casa, cansados, porém protegidos e sem dúvida com a tua bênção, guardados no teu amor. Amado Senhor, o dia começa e com tua presença, com tua força, tudo enfrentaremos com fé, certos da vitória. Pai nosso, que estais no céu, santificado seja o vosso nome, venha a nós o vosso reino, seja feita a vossa vontade, assim na terra como no céu. O pão nosso de cada dia nos dai hoje, perdoai-nos as nossas ofensas, assim como nós perdoamos a quem nos tem ofendido, e não nos deixeis cair em tentação, mas livrai-nos do mal. Amém. Nossa Senhora de Fátima, rogai por nós. Amém.
0: Amém. Muito bom dia, Padre Reginaldo Manzotti. Mais uma vez, muito obrigado pelas orações da manhã que o senhor traz pra gente aqui. Danilo Martins, tá lá, a turma do Empório Bacana, que é a graça e a paz de Deus na vida de todos por lá. Bom dia, Maurinho Moraes, coloca meu nome, Cláudia, minha esposa Cátia, os filhos Pedro Henrique, aqui é o filho, né, Pedro Henrique, no nosso Encontro com Deus. Bom dia, Maurinho, graça e paz. O meu nome, dos filhos, né, em especial o nome do neto, João Miguel, aqui no nosso Encontro com Deus, que a graça e a paz de Deus esteja sobre a vida de todos os ouvintes, sobre a minha vida, a vida das pessoas que eu amo, da minha família, da sua família. Esse é o nosso Encontro com Deus.
2: 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Mas mesmo assim, algumas pessoas não te enxergam.
0: Verdade.
2: 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Não reconhecem o seu coração. 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E o que Ele prepara para você, ninguém pode impedir.

0: Mais ou menos assim. Alô, Robério Magalhães. Alô, Alexandre Casarim, toda a família. Ô, Maurinho, coloca o meu nome no Encontro com Deus. A Dana Júlio, Vitor Hugo, Sabrina, o Vitor, a Ana Carolina, a Silvana, a Salete. A gente vai finalizando nosso Encontro com Deus de hoje, pedindo a Deus para que derrame bênçãos poderosas nessa semana que está só começando. E ela vai ser uma semana fantástica para todos nós, para gente que realmente acredita no amor de Deus, na fé em Deus. E olha, aquilo que eu disse na mensagem um pouco mais cedo, olha, sai da sua zona de conforto, levanta dessa cadeira aí, levanta de onde quer que você esteja. Se você quer que algo aconteça realmente na sua vida, vá em busca do seu sonho, dos seus ideais, foque naquilo que você quer, não desvie do caminho, porque Deus tem coisas maravilhosas para sua vida, tá? Alô, Eduardo, alô, Isa. Já tô de volta com você aqui na programação dessa segunda-feira, 6:40 agora, 6:40. Não desgruda daí não, continue sintonizado aqui na 94. E hoje é aniversário do meu amigo Edivaldo Gomes. Alô, Edivaldo, parabéns, Deus abençoe você sempre, grande Edivaldo Trocinho.
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Dá gosto de ouvir a cidade, 6h42 agora. Tem o som do milionário do José Rico pra gente começar muito bem essa manhã de segundona, hein? Sinta-se à vontade para participar comigo, viu? 998-20-9450 ou pelo 3662-6030. 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

0: 6h47, sonhei com você, Estrada da Vida, foi o som do milionário do José Rico.
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0: Confira comigo, 6h48, bom dia.
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0: Olha a hora na cidade, agora 10 minutinhos, voltando para 7 da manhã. Wesley Katana, ótima semana para todos nós. Bom dia, guerreiro. Bom dia, guerreiro. Deixa eu mandar um abraço ao meu amigo Silvinho, Silvinho da Caminhonete, tá lá ligadinho. Quem tá? Maria de Lourdes tá lá ligadona. O Rodriguinho tá arrumando umas ingresias. O Caru tá ajudando também. O Alan é o fuxiqueiro. Ei, vou te contar, 10, só soltando o Jean Giovanni agora pra gente ouvir. 10 voltando para 7 ainda. Bora acordar pra vida, gente. Bora pro mau corpo. 6h51. Caçador de corações.

0: João Renes e Reni, matando saudades. 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
1: Como é que cê tá?
0: Tô bem, tô ouvindo a cidade, eu tô bem. 7:01 agora. Meu amigo Taíde Fernandes chegou pra cá. Fala, Taíde.
2: Fala comigo, Maurinho Moraes. Bom dia pra você.
0: Bom dia. Todo mundo. Alô, neguinho, Itamaranjiba.
2: Tem dois recados pra passar aqui. Um é pra você.
0: Ah.
2: O Lúcio pediu que vai amanhã, de manhã, pra rádio, beleza?
0: Certo aí, beleza.
2: E outro recado é pra AUE262. Já tem quase uns 20 dias ou mais que tem um buraco enorme aqui na da 262 com a 452 aqui, ó. Então, faz favor pra nós, Aue 262. Dá um jeitinho de ajeitar esse buraco aí pra nós aí, por favor. Faz favor pra nós. Cidade da Gosto e Prazer de ouvir.
0: Aonde é esse buraco aí que você falou aí, Thaís? Eu não entendi direito. Será que é no trevo, alguma coisa ali? A Ilma do Leblon.
3: Bom dia, Maurinho, tudo bem?
0: Tudo bem, Ilma.
3: Maurinho, toquei pra mim com o Zezé de Camargo e Luciano. Pode ser o dia que eu saí de casa. Tá bom, se não tiver tocado.
0: Certo.
3: Então pode ser tarde demais. Vou mandar pro Zé, que tem aqui do Salão do Zé, toda a minha família, minhas amigas, viu? Fazenda, padaria, todo turma lá, Badia, Bitinho das Galinhas, Rancho Fazenda, Sítio Chacra. Lá para Adriano, Flávio, pra você, sua esposa, todo mundo lá no Parque das Acácias, todo mundo tá ligadinho, tá bom?
0: Valeu.
3: Semana abençoada aí, um bom dia aí. Cidade
0: tá
3: da Gosto de Ouvir.
0: Fala, Thaís.
2: Fala mais, é isso mesmo. Quem tá fazendo o trevo vai pegar 452. É um buraco enorme aqui, ó.
0: Ah,
2: dois buracos
0: tá
2: aqui, ó, bem grande, beleza? E já tem bastante dias já, beleza? Faz valor pra nós aí.
0: Realmente, esse trevo aí, eu passei por aí dias, foi ontem, me parece, antes de ontem. Realmente tá difícil a situação aí. Esse trevo aí precisa ser restaurado. Alô, Gilmar José, a turma do volante. Fala aí.
4: Fala, Mauro e Moraes, bom dia.
0: Bom dia.
4: Encheu doce. Mais uma semana começando. As graças do bom Deus. Deixa eu te falar. Pelo amor de Jesus Cristo, faz um apelo aí na rádio aí, alguma coisa, ver se esse povo dessa firma que assumiu a 262, se estampa pelo menos os buracos dentro do trevo aí. Nossa senhora, tem uns buracos ruins, passa dentro deles aí.
0: É o EI262, não é isso? O EI262. Se alguém estiver ouvindo aí, alguma pessoa responsável, né, por essa etapa de buracos, essa restauração do asfalto, a malha asfáltica, dá uma olhada pra gente com carinho ali no trevo, tá arriscando acidente ali, gente, tá muito perigoso aquele espaço ali, dá uma olhadinha pra gente lá, é o EI262, é isso, tá certo? É isso mesmo, Cadeirudo? É? Ah, tá bom, se não for nós já sabe onde é, 7:03 agora.
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0: Dando sequência à nossa programação que vai até às 9 da manhã, daqui a pouquinho a gente vai saber a cotação aí, a gente vai saber a cotação do café, a gente vai saber a cotação da soja e outros valores a mais, até do dólar, tá bom? esse momento todo especial aqui da nossa programação. A turma do campo tem que saber, tem que estar atualizado com tudo que acontece. Falando nisso, deixa eu ver como é que tá a cotação aqui hoje. Se aumentou, se abaixou, como é que tá a variação dos preços aqui. Bom, deixa eu ver como é que tá a cotação aqui. Não quer ativar nada não, ó. Já certo, tempo real, tá bom, já passou. Cotação do milho, da soja, do sorgo, do dólar, daqui a pouquinho do café também. Ô, meu amigo KLB, você tá bom, KLB?
4: Ô, Gilmar. Eu tô indo em Perdiço fazer um carregamento ali. Na volta, se não tiver muito trânsito, tiver jeito de eu parar lá, eu vou parar lá na base deles, lá eu vou falar com eles. Tá ruim demais aquilo ali. Nossa, tá um buraco ali, quem vira pra 452, se você fazer um retorno pra quem vai andar dentro da Araxá também tem. Tá difícil. Cadê o prefeitão pra dar uma mão?
0: É, vai ter que dar um talento aqui. Ali tá complicado, hein, só? Ali tá complicado. Que tem música boa? Rapaz, música boa que não falta aqui, ué. Quem canta essa aí? Belmonte Amaraí. Entre Lágrimas. Alô, Edna Martins. Daqui a pouquinho tem sua moda, hein?

Fabinho Mecânico tá lá ligadinho aqui com a gente na cidade, tá na rodovia. Neblina que não acaba mais, é, rapaz? Sol não apareceu até agora. Temperatura 14 graus na Terra da Beija. Hoje, dia 11 de maio de 2026, 7h16.

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0: eu sou do Leonardo. Essa é boa, hein, Fabinho? Você tá doido, baixa. Franzinha. Ô, Franzinha, bom dia, querida. Bom dia, com alegria. Tá lá, sintonizada, aqui na cidade. Trabalhando. Alô, Cristiano. Ô, Maurinho, toca uma moda de viola aí pra nós jogar ele capa 2. Alô, Magda. Leonardo, seresteiro das noites.
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3: Neste mundo, ser feliz é ter riqueza. 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

música boa na cidade. Temperatura 14 graus na Terra da Beija, segundona, 11 de maio de 2026. Parabéns pra você que tá completando mais um ano de vida. Receba o um abraço do Maurinho Moraes, da turma da cidade. Alô, Trozinho! Ô, Maurinho, Magda tá aqui, ó. Belo trio, hein? Silvinho, Robson e Maurinho. Trio Amargura. Amargura, Giló, Jurubé, Bericanga.

0: Só moda cabeceira, hein?
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0: O que você quer, Rodriguinho? O que você quer? Uma ingresia, Rodriguinho? Fala aí.
2: Aô, Maurinho do Moraes. Bom dia, bom, bom dia. Dia. Semana abençoada pra nós, né, Maurinho?
0: Amei, amei.
2: Como é que tá as coisas aí? Bom, tudo sob controle, tá tudo na paz.
0: Graças a Deus, graças a Deus.
2: Tá bom. Puder aí, toca o modão pra nós aí.
0: Só tem
2: Canarinho modão. Prisioneiro. Agradecer pro meu amigo Vaguinho, pro meu amigo Carudinho, especialmente pro nosso locutor. Gente boa. Né, Maurinho?
0: Tá certo.
2: Essa galera bacana da manhã aí, Buiuzinho Pintor, Marcida da Oleva, essa galera bacana da Calcimec da manhã, da Guindax, da PUC, essa galera tudo tá ligadinha na 94,5. Vamos que vamos, chama na bota.
0: Ô Maurinho, esquece de oferecer pro meu compadinho também, não. É o Paulo, o Paulo BST, o Paulo Bosta. O homem tava bravo, só queria pegar o pastor de quanto é jeito de pescoço, você tem base? Ei, ai, ai, 7h32. Daqui a pouco é a cotação, hein? A cotação aí pra você ficar por dentro da turma do campo.
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0: E como dá gosto de ouvir a cidade, rapaz, solta um solo de viola pra nós aí, cabeludo. Aí, ó. Ó, pra você que vive do campo, pra turma da pecuária, a turma que mora aí na roça, né? A turma do campo confere com a gente aqui agora pela cidade, Agro na Cidade, momento especial pra você ficar por dentro das cotações aí, do boi gordo, valores aí. Ó, vamos fazer o seguinte, hoje vamos fazer, deixa eu fazer pra trazer pra cá o pessoal aqui, a cotação dos grãos, o pessoal ficar por dentro aí de tudo que tá acontecendo no mundo do agro. Ó, lembrando que a semana passada teve um alerta aí de baixa de temperatura, né, gente? Uma frente fria sobre o nosso estado de Minas Gerais. Isso aí interfere bastante na agricultura, né? Falou que foi no final de semana, mas parece que hoje que essa frente fria chegou aqui. Aqui pela Terra da Beija e aqui na região, né? Algumas pessoas já relataram aí durante a manhã, durante a madrugada, um forte nevoeiro e a temperatura caindo. Quando eu cheguei por aqui, estava com 15 graus, né? 16, aliás. Já estamos com 14 graus aqui agora. É a frente fria, né? Que muda o tempo aí na cidade de Araxá e também na região. Quero falar agora para você que, olha, hoje você vai comprar ou vai vender a saca de milho disponível no Triângulo Mineiro e Alto Paranaíba. Teve uma pequena baixa de 0,5% a R$57,62. A soja já aumentou um bocadinho, aumentou 0,23%. No Triângulo Mineiro e Alto Paranaíba é R$115,17. O sorgo disponível no Triângulo Mineiro teve uma baixa de 0,82%, está na casa dos R$46,20. Vamos falar do dólar, né, gente? O dólar teve uma pequena queda, gente, uma pequena queda, né? Caiu 0,6%. Está na casa dos R$4,89. Agro na cidade, aqui na cidade. Agora 7:37, agora 7:38. Deixa eu trazer aqui agora, arroba aí do boi gordo, valor aí da arroba do boi gordo. É, nós vamos fazer a saca do café também, vamos fazer hoje? Então vou falar então, vou falar primeiro aqui, arroba do boi gordo, pra ver quanto tá valendo essa cotação. Olha, hoje, dia 11 de maio do ano de 2026, o preço da arroba do boi gordo em Minas Gerais também mantém-se firme em cotações médias, girando em torno de R$327 a R$340. Algumas referências indicam instabilidade ou variação em alguns locais, né? Com valores da vaca gorda próximo aos R$301 a R$310, né? O mercado com escalas de abate a curto tempo. Tem mais? Ah, tá. O preço também pode variar dependendo da região específica dentro do estado e também da qualidade do animal. Agora a gente vai trazer para você a cotação do café. Café segue daquele jeito, né, gente? A cotação do café arábica em Minas Gerais, no início de maio de 2026, apresenta valores elevados, com a saca de 60 quilos, né, tipo 6. A bebida dura negociada entre R$1.580 a R$1.890 em praças como Varginha, Poços de Caldas e também Patrocínio. O indicador, né, CPEA, reflete essa força com patamares acima de R$1.750. O mundo do agro também tá na cidade. Agro é na cidade. Bom dia, 7:39. E a boa música raiz toca aqui na 94. Bom dia, Maurinho. Bom dia, Ronilda Moreira. Alô, turma da Bovarte, bom dia.

0: policial.
1: Alô, meu amigo Rony Mendes, tá ligadão, hein? A turma tá lá no Mosaic trabalhando, né? Maurinho, manda um bom dia pra nós aqui na Mosaic, um ótimo trabalho pra você da turma, a turma da letra C. Fica com Deus, bom trabalho pra você, meu amigo, tamo juntos na cidade. César e Paulinho, eu e meu pai. Coloca mais uma moda pra nós, igual quando tinha um carreiro. Encontro da natureza.

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agora sim, tá, agora tá explicado porque o Moreno Forró Silva sumiu. Ele tá de férias lá em Natal. Alô, Lindalva Salgadinhos, Salgados, né? Tá aqui com a gente, Rony Mendes. Ó, Thaís, que absurdo, isso. Estabelecimento comercial em Araxá recusa trocar doce de leite que o cliente comprou. Depois de comprar e verificou que a data já estava vencer a validade, né? Já tinha passado a validade. E teve um estabelecimento que recusou, né? Deu até polícia o negócio, cadê? O bicho pegou, hein? Mas tem, gente, coisa vencida, tá lá. Viu lá que tá vencido? Tem que trocar, ué. Tem que trocar, ué. É. Ainda queima a esperança. Maida e Marcelo.

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6: Aô! 94,5. Você tá doido? A semana tem que começar. É assim mesmo. Alegria. Vamos que vamos, Maurinho.
5: Vamos pra cima. Chu,
6: Maurinho. Lá vou sentido Patos de Minas aqui. Limpador no último aqui, hein? Só água, menino. Só água. Você tá doido.
5: Olha, então aí, ó. Notícia aí do nosso amigo Rodriguinho. Tá indo lá pras bandas lá do Patos de Minas e tem chuva na estrada. 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
7: Bom dia, que isso, hein, Maurício? Parabéns, hein? O programa hoje tá dando gosto de ouvir, hein?
5: Rapaz, aqui é assim, ó, dá muito prazer e gosto em ouvir. 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Mais música boa na cidade. É o som do João Mineiro e também do Marciano. Meu desespero. 8:03 agora. Na sequência tem Edson e Hudson. 10 corações.

0: Haja coração, cê tá doido, Bastião. Bonita música, não é? Edson e Hudson, 10 corações. Quem tá ali?
1: Ô Maurinho Moraes, bom dia, beleza, meu parceiro? Fala bom comigo dia. Aí, tudo bem? Clodomir Leiteiro aqui de Perdiz. Ô Maurinho Moraes, faz favor pra nós aí, meu parceirão. Toca uma pedrada daquela do Renan aí pra nós aí, no bar da esquina. E oferece pra nós aqui.
2: Eu tô mal.
1: Tá aqui na no Sonho Azul. Eu, o Zezinho e a Érica.
2: Tudo de ressaca.
1: Ouvindo essas modas suas aí. E o Zezinho tá quase morto na ressaca.
0: Que foi?
1: Falou, meu parceiro. Um abraço. Fique com Deus.
0: Peraí. Bar da esquina. Bar da esquina é com o Nando Moreno, né, não, meu amigão? É o Bar da Esquina com o Nando Moreno, né, Cadeiru? Do Bar da Esquina? Eu acho que é lá com o Nando Moreno. Ele que canta aquela moda lá, essa aqui, ó.
3: Ô, moda apaixonada, rapaz!
0: Alô, senhor Wilson, alô, Valdete.

tarde, esquina. É o Nando Moreno aqui na cidade. Cadê o Renan aí pra cantar uma pra gente aí, gente? Rapaz, aumenta o volume aí, Cadeirudo. Aumenta o volume. Cidade. Essa aí é Na Mesa do Bar.

0: segunda-feira. Você tá doido, Marcião? Alô, Lucélia Silva. Lucélia Silva foi a ganhadora, né? No programa da Andréia sábado, por 50 conto. Veio buscar, não. Ó, se não buscar hoje, não vai gastar esse troço aqui, né? Falando brincadeira, não, viu? Se não vier buscar hoje, vai perder, vai perder. Ô, seu Agostinho, o seu Agostinho tá ali ligadinho. Daqui a pouco eu vou ouvir o áudio do seu Agostinho.
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0: Olha a hora na cidade, confira comigo a hora certa, 8:17. Tem alguém na linha para falar com a gente? Quem será que tá na linha aqui para falar com a gente? Pela música, o Cadeirudo arrumou, não é sempre boa coisa, não. Alô, bom dia.
3: Bom dia, Maurinho. Tá jóia, meu bem?
0: Tô bem, tô. Quem fala?
3: A Júlia.
0: Oi, Júlia, tá jóia, Júlia?
3: Tô jóia, quero fazer uma reclamação. Poderosa.
0: Hoje... Pera, Júlia, é menino ou menina?
4: É menino ou menina?
3: É menina.
0: Menina. É menino, é. Sabor menina?
3: É.
0: É, tá certo. Ô, Júlia, o que que tá acontecendo, Júlia? Fala pra mim, abre o coração.
3: Maurinho. Eu liguei aquele dia aí pro Romeu, depois ele veio atrás de mim.
0: Então, você parece que você falou do Fagundes, né? O Romeu tá bravo? O que aconteceu?
3: Ah, o Romeu trocou pelo Ovelha, né?
0: Trocou?
3: É, ué. Esqueceu até a chave na casa do Ovelha.
0: Nossa, gente, não é possível. Então aquela desculpa da gente falou que tinha encontrado essa chave depois que o Ovelha passou com um carrinho de picolé. Então é mentira.
3: Não, mentira nada, ele tá andando com ovelha.
0: Então, aí ele foi lá pra casa do ovelha, houve alguma coisa? Você acha que eles têm alguma coisa?
3: Acho que sim, ele tá chupando picolé junto.
0: Que porra! Você pensa. Mas vocês tiveram um caso, vocês dois?
3: Ai, teve, né? Só um dia.
0: Só um dia?
3: É.
0: Então você foi ruim demais, né? Porque pegou e já te largou, já arrumou uma ovelha.
3: Não dá conta, né, Romero? Ele não dá conta, né, Maurinho?
0: Não dá conta? Como assim? Opa!
3: Não funciona, não.
0: Não funciona?
3: Não, não é que tá da lá, filho.
0: Ixi! Você não é da mesma pessoa. Não é da mesma pessoa que nós estamos falando. Você tá falando, não é do Chambreta, não. É do Chambreta?
3: É do Chambreta.
0: Meu Deus do céu. Olha pra você ver, gente do céu. Esqueci o nome da figura aí, é.
3: Chambreta só tem tamanho safadagem.
0: Você ia comentar alguma coisa do Fernando, do melhor, é do Fagundes?
3: Ah, o Thiago Fagundes.
0: O Thiago.
3: Quando a gente faz, sabe?
0: Parece que eu fico te devendo.
3: É igual uma égua, velho, não dá conta de nada também.
0: Meu Deus do céu, bafão na cidade.
3: Aquilo é um cachaceiro.
0: Mas peraí, parece que eu fico te devendo um dinheirinho, você tava cobrando ele aqui dias atrás aí?
3: Tá. Tá me devendo R$200.
0: R$200, R$200.
3: Uma caixinha de antástica boa.
0: Ó. Oh.
3: Deixei.
0: Então,
3: na
0: seu
3: porta dele.
0: Não, você vai lá na porta do comércio dele, aí já não pode. Você
3: vou
0: não
3: lá
0: pode...
3: fazer um barraco.
0: Meu Deus do céu. Faz diferente, deixa eu te dar uma ideia. Manda uma telemensagem, um negócio assim lá na porta dele, cobrando ele, um carro de som. O que você acha? Esparrama pra todos.
3: Vou fazer isso mesmo.
0: Aí, ó, tá vendo? Ideia boa, ideia boa. Eu sou muito bom pra dar umas ideias assim.
3: Eu não sei como é que vive, que é Thiago, como é que é cachaça.
0: Então, ele bebe demais, né, senhor? Ele tá
3: bebe.
0: E quando ele bebe, ele fica estranho, ele fica esquisito.
3: Quando ele bebe, ele vira macumbeiro.
0: Também?
4: Poderosa.
3: Também.
5: Ai, credo.
0: Sai fora. Ô, minha querida, um abraço pra você, obrigado pela participação. Eu vou ver que questionar essas coisas aqui com o Romeu e com o Thiago Fagundes, se é verdade, se não é.
3: Dá uma ligadinha pro Romeu aí.
0: Eu vou procurar saber. Eu vou procurar saber agora. Fica na linha aí, deixa eu ver se eu consigo. Se ele me atender, nós vamos tirar essa satisfação aqui agora, porque não é certo. Peraí, Romeu. Deixa eu ver o que que tá falando aqui, se ele tá online ou não. Não tá online, mas vamos tentar falar com o Romil aqui, gente. Vê, procurar saber esse negócio aqui, a troca que foi feita. Lucélia Silva foi a ganhadora de R$50 aí no programa da Andréia pra Andréia. Lu, não sei se é você, não tem número aqui. Deixa eu ver, não vai atender, tá com medo, Chambreta tá com medo, não vai nos atender. Não atendeu o Chambreta, vou tentando por aqui, viu, querida?
3: Tenta com o Thiago aí, por favor.
0: Com o Thiago? Deixa eu ver com o Thiago. Thiago aqui, deixa eu procurar saber desse negócio aqui. Deixa eu ver aqui, pô, Thiago. Tá aqui, ó, Thiago. Deixa eu tentar ligar pra ele aqui e ver, saber o que que tá acontecendo. Esse dinheiro aí, você consegue te pagar ou não?
3: É.
0: É foda esse negócio, né, Sofia? Você trabalhou, né? Você deu um duro danado. Você deu um duro danado.
3: Entendeu? O Abel tá com problema de próstata, né?
0: Não sei, tá?
3: Tá.
0: Tadinho, tá não. Olha lá, o Thiago não quer atender a gente também, né? Por que que tá com medo? Saúde. Tome. Cadê? Não quer atender o Thiago. Rapaz, tô vendo a foto aqui, tá na magreza danado o Thiago aí. Nossa.
3: Tá, tá... ué.
0: Tá na tábua da beirada aí. Você tá doido? Ó, também não quer atender a gente, não. Acho que eles estão com medo de você, viu? Ao choque.
3: Bebendo demais, né?
0: Tá bebendo demais. Ô, um abraço, cidade!
3: Abraço,
0: Maurinho.
3: Quer
4: despertar. Aí. 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
0: É pra acabar, hein?
6: Jesus, toma conta. Certo.
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0: 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Ei, ai, ai, se é pra chorar, eu choro, hein? 8h25 agora.
9: Sejam bem-vindos à Republicana.
0: Alô, minhas amigas domésticas, as auxiliares do lar. Alô, turma da cidade. Alô, turma da construção civil, o pessoal das oficinas.
9: Olhar

0: Meu amigo Xixi Tara. Fala, Xixi Tara.
1: Ah, bom dia, Maurinho de Moraes.
0: Ressaca, você não tá aí, desgraceta? Tá. Ele tá morrendo, tá morrendo. Morre. Ei, bagaceira, Zé Dado.
2: Maurinho.
0: Oi.
2: Bom dia, tá joia.
0: Tô bem.
2: Maurinho, oferece pra nós frio da madrugada.
0: Daqui a pouco.
2: Vida cantou, Zé Dado.
0: Vai passar fome de jeito. Fátima Leão e Edson, 80.

0: Cidades FM, Fátima Leão e Edson, não tem como dar ruim não. Ô meu amigo Léo, como é que você tá aí, Léo? Beleza? Beleza, beleza? Fala aí, Léo.
1: Bom dia, Maurinho.
2: O que
1: você tá
2: arrumando,
1: Maurinho?
0: Pessoal, já enviou mensagem que Maurinho, o carro de som pra parar lá na porta lá do Fagundes, a gente paga, olha pra vocês verem, gente. Ó, o povo também não vale nada, né, rapaz? Você tá doido, hein? Mal feito é com eles aí. Rapaz, 8h31 e só música apaixonada nessa manhã. Essa também é uma pancada, essa música aí. Contagem regressiva. Edson Hudson e Bruno Marrom.

0: agressivo é o som que tá indo pros apaixonados de plantão ligados na cidade. Aí, o Edson e Hudson, Bruno e Marrone.
1: Bom dia, Mauro Moraes.
0: Dia.
1: Ô, toca do fundo da grota pra nós aí, oferecer pra todos os ouvintes aí, e o Thiagão lá, o bonitão, na oficina Fagundes. E pro Léo Mamão, cidade da doce, prazer de ouvir.
0: Vai dar ruim pra ele, pessoal, quer enviar carro de mensagem lá. Ô, na Maurinho, porta.
2: Bom dia, Chevetinho por cá. Ô, não tô acreditando nisso não, não Fagundes não, não tô acreditando nisso não, você tá doido.
0: Pode acreditar.
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0: 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Leon, Leon.
1: Aqui, Mari Moraes, toca pra nós aí a moda do de Paulo e Paulino. Porta-mala do Chevrolet. Porta. Positiva.
0: 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Que é isso aí, gente?

0: Glindalva também pediu e ouviu com a gente. Pra mudar minha vida, música linda é na cidade que você ouve, é claro.
1: Ai, credo.
0: Só boa.
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0: Ó, 8h46 agora, confira comigo, 8h46. 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Tem Emílio e Eduardo. Será?

Mais nada, mas dá tempo de falar tchau pra vocês e dizer que tá chegando aí a turma do Cidade Urgente com a informação do jeito que você precisa saber, do jeito que você gosta, é claro, né? Pela Cidade FM. Olha, um forte abraço pra todo mundo e até amanhã, às 5 da manhã, eu aqui com você na Cidade FM. Tchau, obrigado.

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0: bom dia, começando mais um programa Cidade Urgente. Já vou agradecendo a você, meus ouvintes, que me ajudam a fazer esse programa um programa cada vez melhor, com mais interação, com mais informação, com mais participação e, lógico, com muito, muito mais credibilidade. Hoje, dia 11, dia 11 de maio, já vou deixando aquele abraço apertado, aquele beijo pro meu amigo Adalto Rafael, que hoje comemora mais um aninho de vida, né, meu amigo? Sinto falta de você aqui comigo. Você sabe, eternamente no meu coração. Mas é isso, Adaltinho, aquele abraço. E hoje a gente vai estar falando do Rally de Minas Gerais. A gente não pode participar, mas a gente pode ver, né? Mas participar não é pro nosso cacife, não, né?
1: Não.
0: Né, não. A gente...
1: 7% do PIB?
0: 7% do PIB já está chegando em Araxá. Exatamente isso, a gente vai estar conversando sobre isso aqui com o Nandinho. Se falar Luiz Fernando, ninguém sabe, é o Nandinho, conhecido aí na turma, sobre o Rally de Minas Gerais daqui a pouquinho. E para me ajudar a fazer esse programa cada vez melhor, eu conto com eles. Com os homens de minha vida, Diogo Meira, bom dia.
2: Bom dia, Eveline, bom dia, Armindo, bom dia, Adecinho, bom dia para o nosso convidado. Muito bom dia para você, ouvinte especial, que nos acompanha aqui pela 94.5. Sejam todos muito bem-vindos ao nosso Cidade Urgente desta segunda-feira, que, aliás, amanheceu nublada aqui na Terra de Beijo.
0: E fria,
2: exatamente. O Adecinho já está pronto para o inverno ali, ó. Eveline, você sabia que só no ano de 2026, até o momento, foram registrados 130 casos de acidente de trabalho aqui na cidade? Isso está fazendo com que o Centro de Referência em Saúde do Trabalhador reforce aí as ações de vigilância e prevenção, exatamente quanto à segurança e à saúde do trabalhador. E nós vamos conversar com a Flávia Aparecida Freire, ela é coordenadora do Sereste aqui em Araxá, vai falar um pouquinho pra gente sobre esses números e o que que o Sereste tem feito aí dentro das empresas, apesar de ser um órgão público. Ele trabalha diretamente com empresas aí na iniciativa privada. O que que ele tem feito aí para trazer prevenção, né? Para que os nossos trabalhadores realmente possam trabalhar de forma segura, com qualidade de vida. Daqui a pouquinho aqui na nossa cidade, gente.
0: Vou chamando ele, Decinho Bala. Bom dia.
3: Bom dia turma, bom dia a todos os ouvintes da 94,5. 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Hoje, nas datas comemorativas, nas datas sazonais, temos dia da integração do telégrafo no Brasil.
0: Nossa senhora.
3: E também dia dele, né? Uai. Que chique, hein?
0: Uai.
3: Dia também do reggae. Um abraço aí para todos que gostam desse ritmo bacana, esse ritmo gostoso, que foi difundido aí por nada mais, nada menos que o nosso querido Bob Marley, né?
0: Show de bola.
3: Vamos para cima então, que hoje é dia de Cidade Urgente.
0: Vou chamando Armindo Maia com seu giro de notícias.
1: Bom dia, Eveline, Dessim, Diogo, você ouvinte internauta que ajuda a gente a fazer um programa cada vez mais democrático, para cima, para o alto, interativo, né? O Nandinho e o Alfredo que estão aqui também para falar sobre Rally, né? A tradição que já acontece em Araxá, pela sétimo ano, não sei, acho que é isso mesmo, a gente vai saber daqui a pouquinho, né? E de acordo com o Eduardo Tanus, do Convention Visitors Bureau, está presente em torno de 7% do PIB brasileiro aí envolvido. É muito dinheiro, tem que ter muita grana. Vamos ver o que, que vai acontecer direitinho, vamos dar detalhes, né? Esse evento que realmente levanta a poeira e chama atenção que vai acontecer a partir de amanhã, tá? A partir de amanhã. A gente vai contar daqui.
0: Eu queria dar uma voltinha naquele carrinho ali, né? Com as gaiolinhas.
1: Tá aí, ó, o homem que
0: com as gaiolinhas top, dar uma voltinha
1: aqui ali. Velho, faltam 145 dias, né? Para as eleições gerais de 2026, 4 de outubro, parece que tá meio murcho, né? Nesse final de semana.
0: Eu tava ouvindo aqui o meu ouvinte.
1: Faltando 145 dias para as eleições gerais. Vamos votar esse ano para presidente, governador, dois senadores, um deputado federal e estadual. Final de semana parece que foi meio murcho, né?
0: Não teve nada de novo,
1: então,
0: né?
1: Então, o que que tá acontecendo,
0: agora,
1: hein?
0: Não, porque agora vai ter o mesmo stand-by até as convenções. Fala de alguma coisa.
2: Na verdade, assim, pelo menos aqui na 94, a gente já começou a receber alguns programas políticos. E eu achei muito interessante um pré-candidato aí, que candidatura mesmo é só após as convenções, ele prometendo Monjaro de graça para a população, viu?
0: Esse eu voto nele.
2: Eu achei muito interessante, até comentei com a Daniela, nossa coordenadora comercial aqui, falei, Dani, quem que é esse homem que eu vou atrás dele?
1: Federal, estadual ou presidente?
2: Não, eu tava ouvindo a propaganda, mas eu não sei exatamente, porque ainda é pré-campanha, né? Então o pessoal já começa ali a fazer alguns programas, enfim, né? Já tá chegando aqui pra gente alguns programas, algumas pílulas, né? Que a gente chama de programas eleitorais, que são aquelas curtinhas que saem na nossa programação, e o pessoal vai acompanhar, quem ouve a 94 vai perceber isso aí, um candidato aí já oferecendo Monjaro, falando que Monjaro realmente tem que ser um direito de todo mundo.
0: Eu também achei interessante.
2: A proposta
0: eu também
2: desse
0: acho
2: sujeito,
0: que o Monjaro tem que ser um direito de todo mundo, principalmente dos diabéticos. Eu não falo nem nós para nós, mas o tal do Monjaro é caro, principalmente para quem é diabético. Mas tem rodado muito, tem algumas prefeituras, estou acompanhando aqui nas redes sociais, com relação aos grandes shows das pequenas prefeituras, né? Parece que aquele negócio do Renan tá dando o que falar, do Wesley Safadão, que processou o Renan. O Renan agora dizendo que ele não pode mais comentar sobre o fato dele fazer shows astronômicos com valores altíssimos em cidades que não tem
2: condições,
0: não tem condições, pouquíssimos habitantes, e foi processado pelo Wesley Safadão, e agora ele está proibido realmente de falar sobre essa questão. Mas o que mantém firme aí é que realmente algumas cidades minúsculas, através de emendas parlamentares, conseguem fazer shows milionários, como Leonardo. E assim, a gente vê também que os shows, eles têm valores acima da média, né? Então, o que todo mundo se pergunta, por que que um show para uma prefeitura é 1.500.000, 1.200.000, sendo que fora da prefeitura, milionários, como Leonardo. E assim, a gente vê também que os shows, eles têm valores acima da média, né? Então, o que todo mundo se pergunta, por que que um show...

0: com tudo isso, alguns cantores, mas o Renan, ele diz que tem cidades tão minúsculas, mas tão minúsculas, que fazem esses shows gratuitos, que são aquelas cidades que vivem única e exclusivamente do fundo de participação de municípios, porque não tem como gerir renda, não tem como trazer empregos, empresas, porque as cidades realmente são muito pobres. Nós estamos falando aí de norte do país, algumas cidades realmente muito pobres e que vivem apenas e unicamente do fundo de participação do município, e que quando tem esses shows são pagos pela participação de, são essas emendas parlamentares. E o que se tem questionado atualmente é que essas emendas parlamentares muitas vezes podiam estar vindo na ajuda de um hospital, de uma ambulância, na ajuda de uma escola melhor, mas não, está indo para esses shows que são preços bem maiores do que o do mercado normalmente.
1: Você falando aqui sobre essa questão, Eveline, ó, matéria que estampa aqui a capa do Tempo hoje, a cidade de Passos, no sul de Minas, também cancelou uma festa do peão popular lá, que é o Passos Rodeio Show, após o Ministério Público de Minas Gerais apontar irregularidades em parcerias e contratações desses shows. O Ministério Público identificou inconsistências em parceria firmada pela Prefeitura e apontou possível discrepância nos valores pagos a artistas sertanejos. Aí já abre brecha para a gente começar a pensar em possíveis rachadinhas, vamos por assim dizer, conforme você mencionou, não com essas palavras, mas conforme você mencionou durante a sua fala, né, Verinha?
0: E que é uma realidade no Brasil, né? Esses shows em cidades pequenas, né? E já tem até emendas, já tem até leis, projetos de leis, em que lá agora, depois de toda essa... estão ressurgindo, que já existiam, estão ressurgindo
2: ressuscitando.
0: Aí, ressuscitando algumas emendas parlamentares, em que nesses shows tem que ter aquilo que a gente sempre fala aqui, Armindo, uma contrapartida de cantores da cidade, né, uma contrapartida para a cidade, e que muitas vezes fica só com alegria, né? É o pão e circo, mas essas cidades muitas vezes nem o pão não está entregando, apenas o circo.
1: Só fazendo uma menção aqui à nossa vizinha cidade de Ibiá aqui, que durante a sua festa junina, o que eles chamam de juninão, uma das atrações aí que já estão previstas é o show da cantora Juliana Bonde, da banda de forró, Bonde do Forró. O cachê dela pode variar de 235 a R$500.000, conforme o evento que ela participa. É só uma menção aqui de cidades pequenas que acabam contratando aí grandes artistas.
0: É barato.
3: É barato.
0: É perto de R$1.000.000 e tanto.
3: Então, acho que vocês estão falando de grandes shows, grandes eventos, Gustavo Lima e outros aí por R$1.500.000, né? Estão realmente, existe uma lei também, foi criada agora recentemente, se eu não me engano, Triângulo Mineiro e Alto Paranaíba, algumas cidades que fazem parte, sim, desse consórcio, que tem um limite de
0: 400 mil reais
3: para ter esse tipo de show. Porque o show não envolve somente o valor do artista, né? Você tem que colocar palco. Quem faz evento geralmente sabe dessa situação, que se coloca o artista, você coloca quase o dobro ainda do valor, dependendo do artista, de estrutura, palco, som, divulgação. Impostos aí, ECAD, que cobra caríssimo também de um evento desse, e outras, né? Você tem que ter RT do som, se eu não me engano, é esse nome mesmo, que é para que.
1: Responsável técnico.
3: Que dispensa, tem que ter para se fazer um show de grande porte. Então, realmente, eu achei barato esse valor do show dela em vista desses grandes shows aí.
0: 200 mil, né? O Dessin, você lembrou muito bem sobre esse acordo firmado aqui na nossa região por algumas cidades em que o valor máximo dos cachês tem que ser de 400 mil. A Lindalva está lembrando aqui da Tapira, que traz shows caríssimos. Lindalva, mas a diferença que eu vejo na Tapira é que a Tapira, ela tem dinheiro para bancar. Diferente de algumas cidades, que quando eu talvez tenha usado a forma errada, não é questão só de ser pequena, é que são pobres, muito pobres, e que vivem apenas do fundo de participação dos municípios. Ou seja, quem acaba pagando esses shows somos nós, né? Somos nós brasileiros em geral. Somos nós, assim, porque como sai do fundo de participação dos municípios, que é do governo federal, a empresa ou de emendas parlamentares, somos nós que estamos pagando esses shows. E a cidade, o que está sendo questionado agora, o que tem sido falado depois que o pré-candidato Renan falou, é que realmente essas cidades são muito pobres. E aí? Tá, ganha-se um show de 1.500.000, mas não, através de emendas parlamentares, mas aí fica faltando uma

0: ambulância, porque não vou nem falar em saúde completa, porque não tem, a cidade é muito precária. Mas eu falo a necessidade de uma ambulância para levar para o município mais perto, que tenha saúde e tudo, né? Mas agora, se a cidade tem como bancar, bora lá pro show da Tapira.
1: É, o povo bora falou, né? O povo, Tapira, né? O povo quer pão e circo, né? Mas pão nem sempre circo. É assim, né? Eu acho que a arte, o trabalho do artista é importante. Agora, emenda parlamentar para show, eu acho que, sei lá, é a minha opinião. Na tarde do último sábado, Belino, uma fumaça chamou a atenção, né? Um incêndio lá no CBMM, né? De uma terceira. Não foi dentro da estrutura, foi uma terceirizada que estava fazendo um trabalho, né, isolado, e repercutiu nas redes sociais, e a empresa divulgou uma nota de esclarecimento informando que a CBMM, a ocorrência de um incêndio de suas obras em Araxá, na tarde do sábado, né, dia 9 de maio, a situação foi rapidamente identificada e prontamente controlada. A empresa CBMM também esclareceu que não houve feridos e que todos os colaboradores próprios e de empresas parceiras estão em segurança. O que chamou a atenção foi a nuvem de fumaça, né? Mas tudo bem, e as pessoas já começam...
0: Tudo controlado. Tudo
1: controlado, muita gente, né, fala, oh, e não sei, tem poluição, gente, foi uma obra normal, acidente, né?
2: Acidentes acontecem, né? A gente entende que essa empresa, que a CBM, ela é muito rígida com questões de segurança. Sim. Mas todo mundo está sujeito a esse tipo de acidente. Já chama-se acidente exatamente por causa disso, né? E é interessante que pela rádio, rede social, durante a tarde de ontem, até o pessoal já estava até cravando quantidade de mortes.
3: Rádio essa que não tem credibilidade nenhuma.
2: Que não tem credibilidade nenhuma, né? O pessoal já estava até cravando a quantidade de mortes. Que bom que a empresa esclareceu que não houve nem mortes e nem feridos durante esse problema aí. O incêndio foi rapidamente controlado e, graças a Deus, apenas perdas materiais.
1: E amanhã, terça-feira, dia 12 de maio, acontece a partir das 19 horas, lá na CIA, no auditório da CIA, uma palestra importante sobre reforma tributária. O conceituado amigo, o economista araxaense, professor, o Ângelo De Ângeles, né, vai estar proferindo essa palestra, muito importante. Não é só para você que tem comércio, tem empresa, não. Cidadão normal, porque a reforma tributária, ela impacta diretamente nas nossas vidas, né?
0: Até quem vive de aluguel, que vai ter uma mudança muito grande para quem trabalha com aluguel.
1: Então, amanhã acontece essa palestra importante. E começa na próxima quinta-feira, dia 14, né, de maio, vai até sábado, até domingo, dia 17, no Centro Cultural do Araxá, a edição 2026 do FLI Araxá. Mais uma vez, grandes nomes aí da literatura, né, escritores, vão estar presentes. Entrada de grátis, 0800, tá? E termina dia 31 de maio, gente, o prazo para as inscrições para você que é produtor rural aí, que produtor de queijo artesanal, você participar desse pouquinho, né? É muito queijo, né?
0: Nossa, dia 31. Tempinho, hein? Queijinho parmesão com vinho, nó. Vai ser bom.
1: Pessoal, final da Superliga de vôlei masculino ontem em São Paulo, o Sada Cruzeiro venceu o Campinas por 3-0 e foi campeão da Superliga masculina de vôlei esse ano. E falta, Evelino, 31 dias para o início da Copa do Mundo, tá chegando um mês, tá batendo a porta aí, né? Brasil estreia dia 3.
0: Eu vou te falar que eu tô ansiosa.
1: É?
0: Ah, eu gosto mais. Quer dizer, eu mulher, acho que hoje as mulheres estão mais voltadas para o futebol do Brasil, que antes. Mas a Copa do Mundo traz uma expectativa muito grande, né? Traz um glamour. E a gente volta a ser brasileira, Armindo. O mais gostoso é esse.
1: Patriotismo, né?
0: Volta a se falar na bandeira, independente do seu partido, mas a bandeira brasileira, o nosso verde e amarelo estampado nas ruas, estampado nas casas. A gente volta a ver a bandeira do Brasil arqueada em vários lugares. Gente, independente de partido, eu quero e eu sou brasileira, nação brasileira. E é a bandeira nossa que me representa, essa bandeira bonita. A gente, quando vai para na estrada ali que dá acesso à CBMM, você vai olhando as bandeiras, na hora que chega a bandeira brasileira, você fala, a nossa é diferente, a nossa é mais bonita, a nossa é mais verde, mais brilhante, mais alegre, né? Então não tem como. Aí é o momento que a gente volta a ter orgulho. pelo menos no início, né? Ser brasileiro.
1: Você vai usar a camisa do 7-1?
0: Nossa, não, não é só de 7-1, não. Mick tem Jagger. Muitos anos a camisa. É que não mudou, uai. A camisa tem 5 estrelas. Não sai dos 5 estrelas, então.
3: E vai sair esse ano, se Deus quiser.
0: Vai sair desse ano. Ela vai ficar demodê esse ano.
3: A convocação acontece agora, dia 18 de maio. Né? Já tem uma pré-lista com 55 jogadores e Neymar está nessa pré-lista, né? Onde que serão escolhidos aí 26 jogadores. Eu acho que se deixar Neymar de fora é muita sacanagem em vista dos jogadores que temos.
0: É chato, é estrela, mas é Neymar.
3: É o melhor que temos.
1: É o dono da bola. Gente, o Brasil estreia dia 13 de junho, às 19 horas, contra a seleção de Marrocos nos Estados Unidos. É o primeiro
0: jogo.
1: Eu
0: não entendo, mas pergunta ao Decinho: preciso preocupar com Marrocos?
3: Precisa, Marrocos ele foi muito bem na última Copa, se eu não me engano, não lembro em que colocação que ficou, mas ele foi muito bem sim na última Copa e é uma pedra assim no sapato do Brasil. Brasil, Armindo, a chave do Brasil é Brasil, Marrocos?
1: Marrocos e o Neymar vai jogar? Tô preocupado.
3: Você não sabe, né? Você não sabe.
1: Tô preocupado.
0: Vamos trazer depois.
3: Agora, mas a preparação, Evelyn, também começa dia 26. Não, dia 26 não, é do final desse mês também, de maio, o Campeonato Brasileiro para e a gente fica agora só em clima de Copa e esse período da data FIFA.
0: E é justo.
3: É, os jogadores
0: melhores
3: se prepararem,
0: estão fora, né? Os melhores vão estar fora.
3: Mundialmente, né? É. E então tá aí o jogo para se prepararem para a Copa de 2026 para estar trazendo o Hexa pra gente.
1: E de 28 a 31 de maio, final do mês, acontece no Barreiro também a etapa Araxá da Copa Internacional de Mountain Bike, né? Esse aí também é encorpado, um evento tradicional que acontece já na nossa cidade. Mais de 60 categorias. Vamos trazer o Rogério depois de Bernays para dar mais detalhes, mas é de 28 a 31. Nesse final do mês agora,
0: daqui
1: de
0: a
1: maio.
0: Pouco a gente conversa com o Nandinho. Será que ele já fez no Expoque? Será que ele já veio no mountain bike? Vou saber do Nandinho. Hoje só vem quando o PIB brasileiro tá aqui.
1: Pra gente passar a régua, Campeonato Brasileiro, final de semana, mais a 15ª rodada, né? São Paulo, deixa eu ver quanto ficou São Paulo aqui. São Paulo. 3-2, Corinthians 3, São Paulo 2, né?
3: Fora a tunda, né?
1: Cruzeiro, Cruzeiro ganhou um, hein? Até que enfim, Bahia 1, Cruzeiro 2, de virada. Galo 1-1 com o Botafogo.
3: Com o melhor em campo, o Araxaense, né? O goleiro Neto foi considerado aí o melhor em campo.
1: E duas defesas.
3: E duas defesaças. Você é muito pessimista, Armin. Tudo pra você tá ruim. O Neto foi um ótimo goleiro, sim, jogou muito bem. Foi considerado o melhor em campo pela votação ainda pela Rede Globo.
1: Também. A Itatiaia também elegeu ele como o melhor em campo.
3: Só você que não gostou, né?
1: Gostei. Ele pegou.
3: Você que pegou muito, né?
1: Eu peguei muito. Era bom ou não era, Alfredo? O Alfredo sabe.
3: Melhor que o Neto.
1: Remo 1, Palmeiras 1, Palmeiras. Sábado é Palmeiras e Cruzeiro, ainda assim. Viu, Everino? Santos 2, Bragantino 0, Grêmio 0, Flamengo 1. E Mirassol 1, Chapecoense. E amanhã tem Cruzeiro.
3: Meu amigo Osmar Júnior, né? Meu amigo atleticano aqui, mandou aqui pra gente aqui pra contribuir. Brasil, Marrocos, Escócia e Haiti. O Haiti, Everino, é possível. Aí não é sacanagem.
0: Aí é duro. Se a gente perder pro Haiti.
3: Pra você ver, o Marrocos foi, como eu disse, Marrocos foi o quarto colocado na última Copa. O Brasil saiu lá atrás,
1: Neymar,
3: né? Então, o Marrocos foi o quarto colocado na última Copa. Vice-campeão na última Copa Africana das Nações, é disparada a melhor seleção africana no momento.
0: E é o primeiro, então vai ser um jogaço.
3: Já vai bater de frente aí com nada mais nada menos que Marrocos. Valeu, Osmar, tamo junto, obrigado.
0: Eu falo quem que é o melhor ouvinte do mundo?
3: É o nosso, né?
0: Nosso,
3: cidade, gente.
1: Melhor. Camisa do 7 é o Develino, o Neymar convocado, ai. Gente.
0: Ô, Fernando, meu sonho.
3: O Matheus Pereira. Do Cruzeiro.
0: Eu, Fernando, ia ser bom, hein? Se político trabalhasse pra gente com um salário mínimo, seria maravilhoso, né, Fernando? Pensa, sem Pedro.
3: O Cleitinho tá aí, se eu não me engano, ele fizeram uma sabatina com um ministro, né, que agora é candidato, né, e fala sobre essa questão de tinha que começar lá de cima essa reforma toda, né? Os penduricalhos, toda essa situação. O Cleitinho tá segurando essa bandeira aí, tentando. Só que é uma luta vencida, né?
0: É fácil quando você tem uma bandeira
3: numa cidade,
0: que não vai passar.
3: Se numa cidade que temos 120 mil habitantes, né, brigam ainda para aumentar o salário numa situação dessa, ter mais folgas, mais vereadores.
0: É tudo mais.
3: Que dirá, né, num contexto agora, geral.
1: Evelino, o Aécio vai ou não vai pro Rafael Rizzo assumir na Câmara Federal?
0: Pois é, ele teve em Belo Horizonte, vamos ver depois se a gente tem notícias sobre isso, né?
1: Pois é, gente, em meia correria do dia a dia, tudo...
0: Oh, eu quero agradecer o pessoal lá da Unileste, eu sei que você vai muito lá, né? Da sua região ali.
1: A Rose,
0: em nome da Rose, a todos os funcionários da Unileste desse final de semana. Fernando, deu conta de esquecer um celular lá, o guarda ligou, eu falo assim, é sensacional quando a pessoa tem o dom de ser do bem. Eu falo que ser honesto não é vantagem, mas no brasileiro é, infelizmente. Nossa pessoa fez isso, a gente enaltece aquela pessoa que foi ética, que foi honesta. Infelizmente no Brasil ainda está assim.
3: Agradecer muito ao
0: segurança, o rapaz que fica lá em nome da Rosa, que eu não sei o nome dele, porque se eu soubesse, eu falaria que
1: boa, bacana lá da Rosa.
3: A gente fazer tudo certo, ainda se brincar, a gente ainda tem que pedir desculpa depois.
0: Exatamente.
3: Tá,
0: pela dedicação lá com o Fernando, inclusive, porque ele esqueceu o celular e entregaram. Show de bola. Obrigado!
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2: Olha, atenção, Araxá.
0: O Marco Antônio Gonçalves, Marco Antônio, presta atenção. Sua carteira tá aqui, ó. Uma bitela de uma carteira, se isso aqui tudo for dinheiro, eu afinei pra você.
2: A do Leandro aqui, Silva, ó. É maior do que essa,
0: nossa,
2: viu?
0: Senhora,
2: o rapaz trabalha com a gente.
0: Tá aqui, ó. Tá aqui na rádio. É o Marco Antônio Gonçalves.
3: Seu arquivo pessoal tá aqui.
0: Ele é filho do Antônio Gonçalves, sobrinho. E da Maria José. Tá aqui. Viu? Vem cá buscar. Você conhece o Marco Antônio Gonçalves? Ou ele nasceu lá no Ibiá, tem base? Ele é de lá.
3: Parente do Diogo.
2: É desse parente.
3: Descendência do Diogo. Sabe o que é o sinal de uma carteira gorda dessa, velho? O cinto também tem que ser bem apertado, senão cai a calça.
0: Cai a calça.
2: Olha, vamos lá então. 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
1: 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Nesse finalzinho aqui, nesse finalzinho dos nossos comerciais, só deixar aqui um abraço, sentimentos ao amigo Sidão Presentes, que perdeu seu pai ontem, o seu Pedro Jaburu, pessoa conhecidíssima, era torcedor do Araxá Esporte Clube e tinha um bar próximo ao CSU. Ele faleceu ontem, o sepultamento, o velório vai acontecer, acontece agora das 9 até as 13 horas, lá no velório do cemitério São João Batista. A todos os irmãos, a todos os familiares aí do seu Pedro, nossos sentimentos. Vamos conversar com o Nandinho?
0: Vamos conversar com ele. Já vou chamando também para sentar aqui com a gente o Alfredo, que tá sendo acompanhar a nossa entrevista. E já vou perguntar. Bom dia, Nandinho. Prazer tê-lo aqui com a gente.
4: Bom dia a todos.
0: Conta para nós, Nandinho, como é que você entrou nessa história de rali? De onde que você é? Conta um pouco para nós do Nandinho.
4: Eu sou do sul de Minas, de cidade de Pedralva, perto de São Lourenço. E há muito tempo atrás fui chamado para ajudar. Sempre gostei de jipe, tinha sempre jipe, e fui chamado para ajudar num rali. E comecei aí em todas as provas.
0: E você já trabalhava só porque você gostava de jipe? Falou, não, vamos lá que o Nandinho entende disso.
4: Pois é, eles precisavam gente para fazer o fechamento das estradas, né? Então me convidaram,
0: lá,
4: eu fui.
0: Lá em sul de Minas.
4: Foi no sul de Minas, foi em São Tomé das Letras essa prova.
0: Conheço São Tomé, conheci São Tomé das Letras há uns 30 anos atrás, não tinha estrada, asfalto, era terra para chegar em São Tomé.
4: Pois é, era difícil na época, hoje tá asfaltado, mas eu também conheci nessa época, era tudo de terra e era bem complicado.
0: Era, não era, né? E aí você tomou gosto pelo evento, pela competição?
4: Sim. E fiquei muito tempo trabalhando nessa empresa que fazia esse rally, o Campeonato Brasileiro, e depois ela fechou. E aí a gente abriu a nossa própria e começamos em 2005, a gente começou com a outra empresa e estamos aí até hoje.
0: E por isso que o nosso é Rally de Minas.
4: É, Rally Minas Brasil, por ser em Minas Gerais e uma etapa do Campeonato Brasileiro.
0: Vou pedir para você explicar essa ligação com o Campeonato Brasileiro, mas primeiro vou dar um oi aqui para o Alfredo. Alfredo, prazer tê-lo aqui com a gente.
5: Bom dia. Prazer é todo meu, Eveline, Armindo, meu amigo Dessim, Nandinho. É um prazer estar aqui de volta, né? Para falar desse evento tão importante que movimenta tanto a nossa economia, né? E que entrou para o calendário. O ano passado o Rafael Riz colocou o evento no calendário anual da cidade.
1: De eventos?
5: É, um evento aí que vai envolver mais de 700 pessoas, né, Eveline?
0: Sim.
5: Então isso é muito importante, sem contar com o network, né? A relação, trazer essas pessoas para Araxá, para conhecer um pouquinho, a gente, na oportunidade, no momento certo, a gente vender Araxá, tem uma possibilidade de um empresário vir, que está vindo, está investindo na cidade. Então isso é muito importante, né? A gente está de portas abertas e o Nandinho vai falar aí.
0: E como é que você conheceu o Nandinho?
5: Uai, é parecido com a história do Nandinho. Eles estavam, o William da Motomarcas, um amigo que eu tenho, um abraço para ele, sabe que eu gosto muito de rally. Eu tinha uma chácara que o rally passava na porta da minha chácara. Ele falou, Alfredo, vai ter um evento assim, nós estamos precisando de um pessoal para ajudar a gente na organização ali de fechamento de estrada.
0: Isso foi no primeiro ano?
5: No primeiro ano, fechamento de estrada e tudo. Falou, meu nome é pronto, gosto demais, sempre gostei muito de rally. E aí fiquei conhecendo o Nandinho, já há 5 anos, Nandinho. Sim, e a partir daí, nós, a Alfa tá junto, somos parceiros, né, Nandinho?
4: Nos ajuda muito, demais.
5: E aí a gente falou, não, conte conosco, e é uma paixão, né, um esporte, e a importância também, né, do network, da gente tá fazendo
1: contato. Você também vai pegar estrada ou não? Só no...
5: Não, eu vou pegar a estrada para dar um suporte aí numa parte da prova, mas esse aí é para um nível muito alto, viu, Armindo?
0: Isso não dá para eu falar.
5: Não dou conta, não,
0: Ô, Nandinho, por que Araxá? É o quinto ano.
4: É o quinto ano aqui. O Minas Brasil é a oitava edição, mas aqui em
0: Antes de Araxá, que é as curiosas, onde que é?
4: Foi 2 anos Patos de Minas e 1 ano Conceição do Mato Dentro.
0: E aí um dia vocês falaram, vão ver como é que é Araxá.
4: Aqui, não, aqui tem o Dr. Max aqui, que ele é apaixonado por rali, tem carro de rali. E ele ia nas provas nossas como médico e convidou, falou, vocês precisam ir lá para conhecer Araxá e tá. E a gente
0: achava. E ele é daqui de Araxá?
4: É daqui de Araxá.
0: Eu conheço o Dr. Max?
5: Eu acho que você conhece, sim.
0: Ele não mora aqui?
4: Mora aqui.
5: Mora aqui.
4: Mora aqui.
0: Mora?
4: É.
0: E ele fazia parte das competições?
4: Sim, como médico. E ele convidou, tá. Porque ele precisa de um corpo médico. Ele, como ele na época e até hoje da 262, da 381, é médico especializado em trauma, tudo, ele é cirurgião também. Ele nos convidou para vir, mas na nossa cabeça Araxá era só pivô central, era só agronomia, falou assim, isso não tem muita graça, mas...
0: Vamos lá ver.
4: É, exatamente. E a gente ficou encantado, né? Porque isso aqui é um parque de diversões para nós.
0: E aí vocês gostaram e falaram, não, vamos fazer a primeira vez.
4: Sim. Aí...
0: E já é a quinta vez e não abrir mão disso mais,
4: já
0: né?
4: Já é a quinta e esse ano a gente tem 1 dia a mais de prova do que os outros anos, né? De prova realmente serão 4 dias, até o ano passado eram 3 dias, a pedido dos pilotos.
0: Olha!
5: Eles são apaixonados com a prova, Eveline. Então você conversa com esses pilotos aí, que são, tem o Jean Azevedo, Varela, são campeão mundial do Rally Dakar, pra vocês terem uma ideia. Então o nível de piloto que vem é o melhor. E o importante, eles são apaixonados com a nossa região. Aqui ele sobe serra, ele passa dentro de rio, ele anda a 150 por hora, de repente ele está a 30, tem uma curva, tem cascalho, pedra solta. Enfim, é um parque de diversão, igual o Nandinho falou.
4: Multiplicidade de pisos
5: muito
4: diferentes.
5: Técnica,
0: e
5: pronto.
0: Isso
5: muito
0: atrai.
4: Atrai muito.
1: Olha e a natureza, né?
0: Sim.
1: A beleza que você tem, porque não é só obstáculo, não é só poeira, não. Você tem uma visão assim que é colírio para os olhos, né?
4: Os pilotos dizem, né, que porque durante a prova a gente tem algumas zonas de velocidade controlada, que é onde você vai passar em um vilarejo, passar em alguma coisa um
5: obstáculo,
4: que
5: tem, né?
4: Um obstáculo,
5: uma ponte que não pode passar,
4: não
5: correndo,
4: pode passar correndo, senão você destrói a ponte. E eles falam que são momentos únicos, porque a gente vê porque durante a prova, realmente, na velocidade, ele não consegue ver para os lados, né? Ele vê só a pista ali. Agora, quando ele está nessas zonas de velocidade controlada, que ele desfruta da beleza
1: exatamente.
0: Nandinho, mas eles fazem eu vou falar uma palavra aqui que eu não sei se é essa mesma, mas vamos dizer assim, um passeio para reconhecimento, não, devagar.
4: Não. Eles não conhecem, eles
0: não.
4: Só recebem a planilha no dia da prova e sai um voo cego,
1: tudo
4: baseado,
1: né?
4: Pela planilha.
5: Voo cego. São 4 dias de prova esse ano, Eveline. E eles vão rodar aqui na região em torno de 5 ou 6 municípios, 1.000 quilômetros. Correndo prova.
0: Mas 1.000 quilômetros é muita coisa. 1.000 quilômetros eu chego em São Paulo.
5: Não, 1.000 quilômetros você chega em Palmas, no Tocantins.
0: Pois é, muito quilômetro. É muita coisa.
4: Aqui a gente chama que é uma prova em laço, porque tem os sertões, né? É o mesmo campeonato dos sertões. O sertões é uma das etapas
0: do campeonato. Essa é a ligação com o rally brasileiro, porque o rally dos sertões é o maior rally?
4: É o maior rally do Brasil.
5: Em território, né?
4: E o rally dos sertões é um rally em linha, que ele sai de um lugar e vai para outro. E aqui em Araxá a gente chama de rally em laço, que ele sai daqui e volta aqui todos os dias. E todos os dias em percursos diferentes, né?
0: E nesses vários percursos chega a 1.000 quilômetros.
4: Isso.
0: Eles vão andar 1.000 quilômetros em 5 dias.
5: Isso. 4 dias.
0: Em 4 dias. Em 4 dias. E, mas assim, por mais que a nossa região seja belíssima, me vem à cabeça o seguinte, Nandinho. Eles acabam conhecendo aquele trajeto de alguma forma. Muda-se de onde sai, como é que é isso?
4: Todo ano são trajetos diferentes. Às vezes eles passam no mesmo lugar, mas eles não sabem, porque a gente inverte a posição e tem muitas estradinhas vicinais que a gente vai fazendo um trajeto diferente a cada ano.
3: E quem cria esse trajeto?
4: Somos nós, da Rally Makers.
5: A Rally Makers já está aqui o quê? Há 60 dias?
4: Ah, mais que isso.
5: Mais de 60 dias já trabalhando.
0: Na Você prova. Já tem casa própria aqui, não?
4: Ainda não.
5: A casa dele é lá no Du. É. Du Tanus.
0: Sim. Não, então você tá numa casa espetacular, um próprio barreiro e tudo, é. Né? A casa muito
5: não, mas boa. É no hotel.
0: No hotel?
6: É. Nós temos participação de pilotos araxaenses na prova?
4: Eu acho que esse, não. Esse vez? Ano, acho não. que não. Não
0: tem. O gabarito ainda não chegou para nós, não.
6: são provas em moto, carros e UTVs, né?
4: UTVs, é.
5: Os carros são as caminhonetes, né, Armindo? Sim. E ela é importante, Nandinho? Tem uma primeira etapa, segunda. Aqui nós estamos na quarta etapa do brasileiro?
4: Não, aqui é a segunda etapa. Brasileiro. São dois campeonatos diferentes, né? E a gente, para os carros, é a segunda etapa. Para as motos e UTVs, que são de outra confederação, aí é a terceira etapa.
6: Quais as cidades que, além de Araxá, que cediam essa etapa?
4: A última foi Rio Grande do Norte, o Rally RN 1500, é um rally longo também. Tem Araxá, tem os Sertões, Jalapão.
6: Então, é o Brasil inteiro, né?
4: Muitas cidades.
0: São regionais.
4: São regionais.
5: Os lugares mais top para rally, né? Sertões, Jalapão.
3: Só ponto
5: Rio
3: turístico.
5: Rio Grande do Norte é muita duna, é. Muito. É só lugar.
6: E o trajeto aqui, esse trecho que vocês usam, né, durante a prova, ele é de qualidade, tipo, porque nós temos aqui o mountain bike, que é uma das melhores pistas do mundo. Esse trajeto também é considerado top?
4: Sem dúvida, é dos melhores que tem aqui no Brasil, isso dito pelos pilotos, não é por mim. E é uma das melhores provas do Brasil. E esses pilotos correm. Tem pilotos que correm mundial, tudo. Eles estão acostumados com. Eles gostam muito daqui.
0: Ô, Nandinho, você falou que está há 60 dias aqui?
4: É.
0: Nesses 60 dias, você chega a conversar, porque você vai passar em propriedades. Você vai passar dentro de estradas que pertencem a produtores. Você conversa com esses produtores, que eu tô com um bravo aqui, que ele fala o seguinte, que parece um terremoto passando, minhas vaquinhas estão lá e acaba prejudicando minhas vacas. Vocês chegam a conversar com esse...
4: Todas as casas são visitadas, é feito um folheto avisando que vai passar, com horário, tudo. Todas as estradas, 30 dias antes, tem uma faixa de estrada que avisando da interdição, o motivo da interdição. E a gente conversa com todo mundo e a grande maioria adora, eles gostam, que
5: só vai assistir. Lazer, então, o objetivo dele? Você está com o animal na pista lá, ó, o rally vai passar aqui das 7 às 10 e meia, 11 horas da manhã, período curto da manhã. Às vezes esse gado tá até na ordem, tudo, encosta esse gado ali, porque o Nandinho falou, a grande maioria das pessoas, Eveline, apoia. Inclusive, vão, põe barraca e fica assistindo. A gente anda aí mesmo.
0: Nesses 1000 quilômetros, eles vão passar na porta do waiter ali uma vez só.
4: Sim.
0: Cada um passa uma vez só e pronto, acabou, foi embora.
4: Isso, é.
0: São quantos competidores inscritos?
4: Esse ano a gente caiu bastante o grid, porque pelo rally do Rio Grande do Norte, muita gente não quebrou carro e não conseguiu preparar para vir aqui, foram 3 semanas atrás. E esse ano a gente está com 52 inscritos.
6: É um esporte caro?
4: E quantos?
3: Muito caro.
4: E quantos eram? 85 ano passado.
0: A Renata falou que adora, que ela faz até churrasco na beirada da estrada.
6: Então é um esporte.
0: Ó, Renata, chama nós,
4: muito
0: olha.
4: Caro.
6: Quanto vale aí a média de uma caminhonete para disputar, de um TV ou de uma moto?
4: A moto em torno de R$200 mil equipada, né? Uhum. Os UTVs, tem UTV mais de R$500 mil, tem UTV beirando 1 milhão. E as caminhonetes, tem caminhonete aí de 2 milhões.
3: As caminhonetes... CBMM tinha um TV que participava do evento, até com o Nióbio. Acontece isso ainda?
4: Da equipe Jafone, eles tinham uma parceria, né, que eles desenvolveram a fibra, um composto de aço com nióbio para ficar mais resistente, ficar mais forte, né? E eles faziam aquela gaiola toda do TV, mas venceu o contrato deles, eles não renovaram.
6: E depois eles estavam com na Fórmula Truck também, né?
4: Sim, acho que na Fórmula Truck ainda continua, não tenho certeza.
0: Ô Nandinho, a caminhonete, ela é adaptada, ou a moto também? Porque a gente sabe que a gaiola, ela é daquele jeito, então, é para isso, não é isso? Ou não? A gaiola é
6: segurança.
4: Na verdade, aquelas gaiolinhas, são os UTVs, eles são implementos agrícolas. Mas hoje não mais, mas foi desenvolvido para isso. E tinham carretinhas, tudo, tá? Aí foi virando para o esporte. Hoje a maior parte da utilização é no esporte. E elas são preparadas, são reforçadas, tudo. As caminhonetes, a maioria das caminhonetes são protótipos. Então ela, olha, parece uma Ranger, mas é só a casca, que eles chamam de bolha, né? Que é a carenagem, que é da Ranger. E é um protótipo ali dentro, é sem chassis, é tudo com chassi tubular. É uma gaiola única, né? Com muita segurança, e são protótipos.
3: É como na Fórmula 1, por exemplo, tem aquelas especificações para cada um, motor, questão de segurança.
4: Tem. Isso tudo, e tem categorias diferentes em cada modalidade dessa, nos carros tem subdivididos. Categorias tem... as modalidades que são os três,
6: tipo,
4: né?
6: Tipo assim, amador, tá. É feminino.
3: Tem. Não, deixa eu responder a primeira pergunta primeiro.
4: Beleza. Mas é dividido por potência e por preparação do veículo. Entendeu? Tem até. Pode. O que pode ter em um, aí o outro não pode, tudo. E é por preparação.
0: Ô Nandinho, tem muitas mulheres?
4: Poucas. Gostaríamos que tivesse muito mais, né?
5: Mas tava vendo a lista que tem, né?
4: Tem.
0: Eu vi muita mulher na categoria de moto.
4: Eleninha, Moara, Sacilote, Moara, que já é um ícone.
5: Ela é fera, tá aí.
0: Ela é de UTV.
4: Não, de moto.
0: De moto, né? Pois é, de moto eu vi mais mulheres do que...
5: Ô Eveline, sabe uma coisa que é importante a gente destacar? Eu acho que eu já falei aqui agora mesmo, são 700 pessoas envolvidas nesse rally. E o Nandinho, com o Plínio, a equipe lá da organização, o que acontece? Amanhã vai ter a prova. Aí quebrou uma tabu, passou direto, arrebentou uma cerca ali. No final vem uma equipe nossa, né, Nandinho? Refazendo tudo, reformando, retocando, pregando. Ou seja, aquele estrago ali, o prejuízo não vai ficar com o produtor. Né? E a importância do tanto que movimenta a economia da cidade. Aqui, mas eu tava falando.
0: A Simone está preocupada com isso. A Simone falou assim. Ela falou assim que o rally é muito bom. Mas ela fica preocupada porque as estradas já estão ruins. O rally ainda vai piorar. Pode piorar?
4: Pode piorar, em outros momentos pode melhorar. Porque
0: onde ela tem esperança da prefeitura ir lá arrumar depois.
5: Esse ano choveu muito, né? As estradas estão bem críticas. Melhoraram alguns pontos, né, Nandinho? Melhoraram. Mas está muito crítica. Eu acho que esse ano vai ser um desafio maior para os pilotos. E outra coisa, Eveline, como o nível dos pilotos da prova exige uma questão de segurança, que é uma coisa fantástica. Tem um equipamento, né, que é contratado por uma empresa, né, que é referência no mundo hoje, que é uma
4: empresa espanhola.
5: Uma empresa espanhola que cuida do Stella, que é uma caixa preta lacrada. Na realidade são duas, né, Nandinho?
4: Não,
5: que
4: vão em cada carro. Esses aí são os GPS.
5: O GPS de localização, de pânico, um acidente.
4: Dois GPS em cada veículo. Dois GPS e o Stella. Depois eu falo um pouquinho do Stella. Esses GPS são lacrados. Então, aonde o cara tá, a gente sabe aonde que ele tá, que velocidade que ele tá, tá? Porque vou atravessar uma ponte de madeira, eu ponho uma zona de radar durante a ponte. Porque senão, se passar veloz, solta tudo, dá prejuízo.
5: Vem o carro atrás pode acontecer
4: acidente. Então, a gente põe ali, o cara passa devagarzinho na ponte. Então a gente tem esse controle em tempo real, aonde o cara está. É igual caixa preta de avião. Tudo que ele está fazendo está sendo cadastrado ali. E depois é lacrado, a gente chega, só descarrega no computador, o computador já vê, já penaliza, se for o caso, de, ou bonifica, né? Porque tem bonificações também no rally, quando o cara para para ajudar algum competidor acidentado, o tempo que ele ficou parado é descontado.
6: É de regularidade?
4: É velocidade.
6: Velocidade.
0: E acontece muito?
4: Acontece.
0: De parar para ajudar?
4: Acontece. É uma grande família o rally, né? Agora, o Stella já é um outro equipamento, é um equipamento espanhol, que é usado no Dakar, em todos os maiores rallies do mundo. O Stella, ele tem os botões ali, né? Um botão, o cara pede socorro médico, socorro mecânico, ou avisa que não aconteceu nada. E o Stella também tem o botão de ultrapassagem. Quando um carro chega a 400 metros do outro, o da frente já começa a avisar, a acender a luz e apitar que tem carro atrás. Aí o de trás vai, pede, aperta o botão de ultrapassagem, o da frente é obrigado a parar para o outro passar. Se em três vezes que ele não, pediu, não parou, é penalizado. Né? E esse Stella, quando o cara para, a gente fica sabendo que parou, já tá, você acompanha por aplicativo, até no celular, se quiser. Então, vê que ele parou, aí a gente aguarda 3 minutos. Se ele não apertar nenhum botão, ele pode, o cara pode estar desacordado, tudo. A gente já manda o helicóptero para o lugar que ele está.
6: Tem então a central de monitoramento, técnica, bem conectado através de.
4: Tem.
5: São dois helicópteros, um de resgate e um de transporte rápido. É. Que fica por conta da prova. 3-4 minutos tem possibilidade de chegar e dar algum socorro.
0: Nós falamos com quantos pilotos?
4: Hoje a gente está com 52 inscritos.
0: E nas três categorias, isso, moto... É. Eu pude notar que nos UTVs tem o tipo sanguíneo dos pilotos.
4: Tem, nas caminhonetes também tem.
0: E nas motos não, porque também não cabe, né? Não.
4: Nas motos tem geralmente capacete. No capacete.
5: Tem.
0: Que se acontecer um acidente, já sabe ali já o tipo sanguíneo daquele piloto, daquela pilota...
5: Eu nunca tinha falado
0: esse nome. Dentro dessas, a própria UTV, como as caminhonetes e até as motos, elas podem eu posso melhorar mais meu UTV do que o Armindo, por exemplo? Meu UTV, ele pode ser mais potente do que o do Armindo?
4: Pode, aí tem as, que divide as, entram nas categorias, né? Que o cara se enquadra dentro de, aí são feitas as vistorias técnicas, que serão amanhã, pode o público, pode ir acompanhar, é tudo medido, tudo para ver se está dentro.
6: Ninguém vai levar vantagem.
4: Exatamente. Agora, em cada categoria, a potência é limitada, né? Tá,
6: tipo categoria. Fórmula 1 mesmo.
4: Exatamente,
6: né?
4: É a mesma coisa da Fórmula 1.
6: Peso do. Também
4: peso é pesado. Tem pesado. As balanças móveis, a gente pesa todos.
0: E é tudo por conta do rally? O médico que assiste, que acompanha, ele fica o tempo inteiro? O doutor Max, ele é só daqui de Araxá ou ele vai para alguma outra cidade? Como é que é a questão de auxílio aos pilotos?
4: O doutor Max, ele é um especialista em trauma, em tudo, né? Então ele acompanha quase todas as nossas provas.
0: O povo consegue acompanhar tranquilamente ou não?
4: Consegue. Geralmente.
0: Mas a gente não sabe o trajeto, como é que eu vou acompanhar?
4: Não, é só entrar em contato com a organização que a gente vai detalhar, porque tem lugares que a gente não deixa entrar porque é perigo, né? É diferente na Europa, o cara fica na beira da. Na Argentina, Paraguai.
3: Vai ter algum ponto aqui dentro da cidade que a gente pode ver? Mais próximo, que passa perto?
4: Ver os veículos lá no Expo Minas, né? Agora, a prova ali na região dos Três Mataburros, a largada é dali, tá? Ali no Horizonte Perdido, a chegada vai ser lá no último dia.
0: Lá no Horizonte Perdido.
4: É. Então a gente disponibiliza alguns lugares para assistir com segurança.
5: Ano passado, Eveline foi comigo ali nos Três Mataburros.
0: Fui.
5: Nós conversamos com o Dr. Max lá, Eveline.
0: Lembrei, na hora que você falou, lembrei. Nós falei, o médico, traumatologista, eu lembrei. É,
5: tivemos com ele lá.
6: Qual que é a referência, Alfredo, dos Três Mataburros, para as pessoas que não sabem?
5: É na estrada da CBM ali que vai para Genita, né? Onde está fazendo a obra da barragem ali. E aí, também exatamente. No último dia, no sábado, a chegada vai ser no Horizonte Perdido.
4: Que horário, mais ou menos? Né? Pra turma ficar. No domingo, no Horizonte Perdido.
5: No domingo, ó. Domingo, pessoal quiser ir lá.
4: Como né? Larga? A largada não é tudo junto, né? Eles vão largando de 2 em 2 minutos. Então, as motos largam primeiro, depois os TVs, depois os carros. Então, eles devem começar a chegar por volta de 10 horas, 9 e meia, 10 horas. 9
5: e meia até as 11. É uma hora e meia chegadas. De largada entre isso, o primeiro com 52 carros.
0: É muito interessante. Eu adorei esse ano. A largada eu posso ver tranquilamente, assim, posso ir lá.
5: Compensa ver. O nível, assim, vocês vão estar vendo os melhores pilotos aí do mundo, os pilotos, né? Exatamente. Vários campeões mundiais. Aí tem 2 campeões mundial de rally do Paris-Dakar, pra você ter uma ideia.
6: Quem que você pode destacar aí de piloto bom que vai participar? E tanto tem, em moto, TV e caminhonete.
4: Nós temos todos. Não vou destacar, mas das equipes Honda, ela vem com, acho que com 4 pilotos, e a equipe Yamaha com 4, eles são todos ponteiros, todos
6: os melhores
4: do mundo. Acho que foi aqui o ano retrasado que a gente teve 3, e são muitos estrangeiros.
6: Tem estrangeiro também?
4: Tem. Foi um ano retrasado aqui, os 3 primeiros lugares eram um americano, um argentino e um francês.
0: Deixa eu entender como é que circula isso aqui dentro da cidade. A gente sabe que quem trabalha, até o Eduardo brincou aqui dizendo que são 7% do PIB brasileiro que vão estar aqui. A gente sabe que vem a família do Antônio Hermínio de Moraes, a gente sabe que vem a família do Marinho, do dono da TV Globo. São pessoas que têm condição financeira realmente. Eu vi que você não quer falar nomes, a gente entende, compreende. Não, até porque está expondo os caras, família e tudo, eu entendo isso. Bom, eles, lógico, na minha cabeça, eles vão ficar hospedados num grande hotel. Né? Ajuda dentro do grande hotel. Mas eles têm por detrás deles, aí eu faço essa pergunta até para o Alfredo e para você, pessoas que podem ficar em outros hotéis. Por exemplo, nós tivemos aqui na época da bicicleta o pessoal da Warner Bros, que vieram para transmitir todo o evento. Existe por detrás desses pilotos quem... Exato, mecânico, alguém que faça filmagem. Vamos falar assim, o segundo, não o primeiro staff, mas um segundo staff.
4: Tem e todas as equipes têm assessoria de imprensa, tem fotógrafo, cinegrafista,
5: massagista, fisioterapeuta.
4: Tem tudo isso. E eles ficam não necessariamente no grande hotel, porque o que acontece? Esse pessoal está acostumado, como é rali, lá no Rally dos Sertões, por exemplo. Eles chegam lá no meio do Jalapão, lá o Rally do Jalapão. Você chega em cidades que não tem estrutura nenhuma, tem hotéizinhos pequenos. Tá? Então, estão acostumados com isso. E esse pessoal, eles vêm para cá, que eles gostam muito de estar no meio do povo, de ir para restaurantes, ir para hotéis, vão tomar um café, tudo, eles gostam muito disso. Eles trazem as famílias que gostam muito de comprar aqui doces, queijos,
6: artesanato,
5: café. Artesanato, você vê, nós levamos o Joab lá para dentro, você vê o tanto de café que o pessoal apaixonado com os cafés. Eveline, Armindo, eu não estou falando de prova, não, mas, por exemplo, nós. Só a organização vai consumir 10 mil litros de combustível.
4: É tudo aqui na cidade. Tudo aqui.
0: Né? E os postos de gasolina tá tudo, ó.
5: Então, assim, acaba que, né, movimenta. Nós vamos ter esse número aí, próximo, número próximo, não, depois,
4: e isso, né? Fora os competidores, né? Aí vem os competidores, tem os carros de apoio, que...
0: Trazem os mecânicos, cada um tem sua equipe de mecânico.
3: E o combustível é o mesmo?
4: É, o combustível é livre, né?
0: Mas assim, é o combustível que eu uso no meu carro ou é um combustível diferenciado? Especial.
4: Não, é o que você compra no posto. Só que a maioria usa gasolina Podium,
5: que é uma prêmio que a gente não tem.
4: Prêmio que aqui em Araxá não tem.
0: Então não adianta, não vai consumir aqui.
6: E é, né, mais cara, com certeza.
4: É,
6: né?
4: muito mais caro. Eles estão trazendo de Uberaba. Mas os carros de apoio, isso para os carros de competição exclusivamente, os carros de apoio, os caminhões, tudo abastece aqui.
0: E cada equipe tem a sua equipe? Cada piloto tem a sua equipe? Por exemplo, eu, Eveline, vou competir num...
3: É igual a Fórmula 1.
0: É, que cada um tem
3: a sua equipe. Tem a Ferrari,
4: tem
0: a Honda, por exemplo, você falou que vem com 4.
4: É, então ela presta serviço para todos eles. Quer dizer, os pilotos são contratados dela, né? Da Honda. Agora, tem equipes que de um piloto só, que ele tem o mecânico, tem tudo, tem assessoria de imprensa, tudo. E tem as equipes maiores, tá? Que eles prestam serviço. Se você quiser correr, você vai lá, compra o teu carro ou aluga deles. E eles dão todo esse suporte com mecânico, com peças, tudo, porque vem carretas com... De um dia pro outro eles montam e desmontam o carro e recuperam.
0: Eu tô me baseando aqui nos comentários dos meus ouvintes, né? Porque eu fico pensando, será que eu, tendo uma fazenda, eu acharia tão bom? O meu ouvinte preocupado com as vaquinhas dele. Porque elas vão estar lá, né? Vai passar 30 metros da fazenda dele. Meu outro ouvinte fala que o rally não respeita as casas das beiradas, não passam devagar, a poeira é alta, já atropelaram animal. E aí, quer dizer, tem esse lado ruim, mas ao mesmo tempo tem esse lado bom. Eu tô pegando os dois lados aqui, porque a gente tem que fazer isso.
3: Claro.
0: É o pessoal que, no final ele ainda fala, se dependesse de mim, não passaria na porta da minha fazenda aqui, da minha região.
5: A minha chácara passou lá o primeiro ano, meus vizinhos, até o Antônio Gilberto, vizinho da chácara que eu tinha, nós colocamos uma tenda lá, tava uma turma assistindo, nós achávamos o máximo, sabe, Eveline? Mas enfim, tem que respeitar cada um.
4: Com certeza.
5: Mas esse trabalho, vamos falar que tem 70 dias já, acredito que tem isso, que a equipe tá passando, avisando, os horários, então assim, não tem nada surpresa. Se
0: o
5: programa...
0: meu ouvinte pergunta o seguinte, eu tenho ali naquela região, eu tenho minha fazendinha. E vai acontecer, inclusive, final de semana, né, Dandinho?
4: Sim.
0: E como é que eu vou para minha fazenda se está acontecendo isso?
4: É justamente por isso que tem as faixas de aviso que vai... Né, ou você vai antes do bloqueio, tem um horário. Ou depois do bloqueio, entendeu?
5: Porque o período é curto.
4: O período é curto.
5: É avisado um mês antes, tá lá. Essa estrada será interditada no dia 12, das 7 da manhã às 11 da manhã.
4: E a gente faz um trabalho grande avisando.
0: E é um dia só.
4: Um dia só em cada região. Então,
5: não vai matar ninguém.
0: É um dia só em cada região. Então não é tão complicado assim.
4: E a gente faz o trabalho grande de distribuir esses folhetos, que no folheto a gente pede, né, para assistir em lugar seguro, tal, animal doméstico, se prender, tudo. E quando tem uma casa só perto, aí realmente a gente não faz uma zona de radar. Quando tem mais um vilarejo, a gente passa devagar, em zona de radar, tá? E é feito todo esse trabalho de avisar de casa em casa. Tem uma estradinha aqui, a gente vai lá, entra para ver onde que vai dar, se tem casa, se não tem. Tudo. É feito trabalho com laticínios, porque os caras têm que pegar leite. O pessoal da ração.
5: As prefeituras escolas, são comunicadas.
4: Escolas rurais, né? E às vezes não são escolas rurais, mas tem o transporte de alunos para a cidade. Então, tudo isso tem que ser comunicado, tem que entrar no acordo e...
0: A gente até falava sobre questão de participação das prefeituras nos eventos, né? Muitas vezes... com valores astronômicos nos eventos, nos shows. No caso do rally, qual o valor que a prefeitura está investindo?
4: Não tem investimento financeiro. Zero, zero, zero.
0: Ela quer tem dizer, dado totalmente apoio, particular. É,
4: totalmente particular. Ela tem dado apoio logístico para a gente, né? Porque, afinal de contas, as estradas são da prefeitura. Então, sem o apoio dela, a gente não pode fazer.
3: Precisa de uma liberação?
4: O alvará? Precisa, tem o alvará. Né? Tem
5: o alvará da prova, tudo.
3: E só para existe o piloto e o navegador nessa situação?
4: Piloto e navegador.
3: É no, somente no, nos carros, motos já não...
4: É, moto não, nos carros, nos UTV sim.
3: Então são os dois profissionais do veículo.
5: Perfeito. A prefeitura nos ajudou, tivemos uma reunião com a Alda Sandra, né? Na semana passada, ela conseguiu pra gente uns banheiros.
4: Banheiros
5: químicos. Os banheiros químicos, tá?
0: Pelo menos isso, né? Na saída ali...
5: É, vai ser no Expominas, né?
0: Ah, ela os banheiros vão ficar lá, na Expominas.
5: E é aberto ao público, então tá todo mundo convidado. A partir de hoje à tarde já tá chegando, mas de amanhã em diante, até domingo, é lá no Expominas, aberto. Nós tivemos uma reunião com a Zuma também. A Zuma, o ano passado, levou umas crianças da zona rural e os meninos ficaram encantados, Eveline. O menino ficava até emocionado, gente, os pilotos colocando tudo dentro do carro.
0: Ó, eu vi, eu não posso falar porque eu vi a largada. Eu fiquei sentada ali por horas com o Alfredo vendo a largada. Foi. No final eu fiquei com vergonha, eu falei, Alfredo, se você quiser ir embora, nós vamos, tá?
5: Mas foi muito bom,
0: porque,
5: né?
0: É muito legal, é muito bom, vale a pena ver a largada. Vou chamar o Diogo Meira e a gente volta pra gente comentar mais sobre o rally.
7: Vamos lá.
6: Bom dia, Diogo Meira.
7: Bom dia. Muito bom dia, Armindo, Eveline, Dessinho, o pessoal que acompanha a gente aqui pela 94.5. A gente está aqui no Serest, é o Centro de Referência em Saúde do Trabalhador. Ao nosso lado está aqui a Flávia Aparecida Freire, ela é coordenadora aqui do Serest, vai falar pra gente a respeito de alguns números que foram levantados aí pelo Serest, pela rede pública de atendimento ao trabalhador de modo geral, que fala exatamente a respeito dos acidentes de trabalho neste último ano. Só nesse último ano agora, em 2026, Flávia, foram registrados mais de 130 casos de acidentes e afastamentos do trabalhador. Fala um pouquinho pra gente sobre esse levantamento, como é que vocês chegaram nesse número, do que se trata exatamente esses mais de 130 casos. Bom dia.
8: Bom dia a todos. Então, esse número é referente ao primeiro quadrimestre, né, aos quatro meses de 2026. São referentes às notificações que são realizadas dentro da rede de atenção à saúde. Nós temos 9 agravos que são de notificação compulsória, dentre eles, né, o acidente de trabalho. Então, o paciente chega até a rede de saúde, onde é atendido por um profissional, e esse profissional, quando verifica que é relacionado ao trabalho, é realizada essa notificação que chega até o Serest para a gente fazer as nossas ações.
7: Dentro dessas ações que são tomadas pelo Serest, quando chega uma notificação, quais que você pode elencar para a gente? Ou seja, qual que é o tipo de atitude que o Serest toma quando chega algum tipo de notificação dessa natureza?
8: Sim, todas as notificações que chegam de agravos, né, de doenças e acidentes de trabalho no Serest, todas elas passam pela nossa equipe, é distribuída entre a equipe. Os acidentes de trabalho, todos eles são investigados em loco, dentro do ambiente processo de trabalho, e também uma investigação com o próprio trabalhador para qualificação dessa ficha e dentro da empresa para as nossas ações, que são ações de prevenção e promoção à saúde. Então, nós fazemos um relatório de investigação e dentro desse relatório nós damos orientações de adequações para que não ocorram novos acidentes.
7: É importante que se diga, então, que o Serest não tem aquela prerrogativa de punir aquela empresa de alguma forma, né? O trabalho de vocês realmente é ali na orientação para a manutenção da saúde do trabalhador.
8: Exatamente. O nosso papel é exatamente esse, de dar orientações, né? Então, nós pontuamos as medidas de adequações que precisam ser realizadas e fazemos um acompanhamento dessas medidas de adequações. Esse que é o nosso papel, é um papel de promoção da saúde, é trabalhar na prevenção e na promoção.
7: Ainda dentro do trabalho desse trabalho de prevenção, né? Fora essas notificações que o Serest recebe, que ele é obrigado realmente a elaborar ali um relatório e fazer algum tipo de trabalho interno focado naquele acidente em específico, quais quais outras ações que o SERESC realiza com as empresas ou até mesmo com o serviço público, de modo geral, no sentido de prover realmente um ambiente melhor para o trabalhador poder realizar ali as suas atividades?
8: Então, uma das nossas atribuições, e eu acho que a mais importante delas, é trabalhar, né, na educação continuada em saúde do trabalhador. Então, nós temos uma equipe multidisciplinar que trabalha dentro das empresas através de palestras, treinamentos. Claro que isso depende de uma demanda, né, das empresas, porque a gente precisa de uma autorização da empresa para a gente estar indo e fazer essa ação de educação continuada em saúde do trabalhador.
7: Perfeito. Agora, uma questão sobre aquela chamada NR1, né, que trata aí daqueles problemas laborais também relativos aos agravos psicológicos, né, que o trabalhador pode ter em função ali do desempenho das suas atividades. O SERESC, ele também atua nesse meio? Como é que ele atua no sentido de prevenir realmente problemas psicológicos dentro dessa nova normativa?
8: Então, é um programa de atuação dentro do programa de gerenciamento de risco, que é uma obrigatoriedade da empresa, né, realizar. Então, nós temos uma equipe aqui, nós temos uma técnica de segurança do trabalho e temos também uma psicóloga. Então, nós damos também assistência, acompanhamento e orientações sobre também a NR1.
7: Muito bacana, ou seja, o trabalhador, ele é amparado de várias formas, né? São várias frentes. Até aproveitando esse gancho, gostaria que você falasse para a gente também, Flávia, sobre os serviços, né, que o SERESC oferece diretamente para o trabalhador quando precisa.
8: Uhum. Então, nós temos uma equipe multidisciplinar. Quando o paciente vem referenciado ou mesmo por demanda...
7: Você falasse para a gente também, Flávia, sobre os serviços, né, que o SERESC oferece diretamente para o trabalhador quando precisa.
8: Uhum. Então, nós temos uma equipe multidisciplinar. Quando

0: Nós temos grupo de alongamento e de orientação postural, onde a gente pode fazer um acompanhamento com o trabalhador, dando orientações sobre o posto de trabalho. Nós temos também com a psicóloga um grupo também de assistência para os trabalhadores nos quesitos de saúde mental. E toda a necessidade desse trabalhador é encaminhado para a rede conforme é a sua necessidade.
1: Ah, isso que eu ia te perguntar agora. Então, tem essa prerrogativa também do Sereste, né? Conforme a necessidade ali do trabalhador, se for algo mais específico, vocês conseguem fazer um encaminhamento para que ele tenha ali, inclusive, até mesmo uma celeridade maior no atendimento?
0: Exatamente. Porque a gente entende que o trabalhador que está com um adoecimento ou passou por um acidente e tem um afastamento, vamos dizer assim, ele precisa de um atendimento mais rápido possível para ele voltar apto para o trabalho, né? Depois desse afastamento. Então, nós fazemos um encaminhamento através do Sereste para a rede de atenção à saúde, seja para fisioterapia, seja para psicologia, ou seja para um especialista.
1: E como que é o acesso a esse tipo de serviço? O trabalhador deve procurar o Sereste aqui em loco? Como que a pessoa faz, o trabalhador faz realmente para poder ter acesso a esse tipo de serviço?
0: Então, ele pode acessar o Sereste por demanda espontânea, vindo aqui na nossa sede, que é na Praça Governador Valadares, 463, ou pelo telefone 3662-4390, ou mesmo quando ele vem referenciado pela rede ou por algum órgão que o referencia para o Sereste.
1: Muito obrigado, Flávia, pela participação. Então, tá aí a Flávia Freire falando pra gente a respeito desse número, na verdade, de notificações por questões laborais nesse primeiro quadrimestre de 2026. Se a gente pegar num comparativo aqui com o ano passado, que durante todo o ano tivemos 640 notificações, a gente consegue manter até um equilíbrio aí. Não houve exatamente uma diminuição na quantidade de notificações, mas também não tivemos nenhum aumento exponencial, mantendo-se ali a média então do ano passado. Pessoal do estúdio, alguma dúvida com vocês?
2: Diogão, obrigado, agradece pra gente aí, né? É importante, a gente sabe que é importante essa prevenção e, né? Em todos os sentidos, né? O Edécio Bala, que é o craque da segurança do trabalho, sabe disso, né? Você cumprir bem a legislação, as regras, né?
3: E não é bonito fazer parte dos maiores, né? Nesse caso, né?
2: É uma estatística negativa, né,
3: Diogo?
1: Exatamente. E a cidade tem conseguido se manter aí ao longo desse último ano, né? O Eveline, dentro de uma média minimamente aceitável. Isso é bom porque as empresas têm efetuado trabalhos muito, muito fortes no sentido da prevenção, tanto que toda empresa grande, até posto de gasolina hoje, por exemplo, tem que ter ali um técnico de segurança do trabalho para fazer orientações mínimas aos operários ali quanto à execução das suas atividades de forma segura, né? E em alguns casos também, claro, e o trabalhador tem também o acompanhamento do Sereste aqui, que recebe todas estas notificações, inclusive cria até mesmo políticas públicas aí relativas à saúde do trabalhador. Lembrando que são muitos serviços que o trabalhador tem acesso aqui através do Sereste, basta procurar o Sereste aqui na Praça Governador Valadares.
2: Bacana, obrigado, viu? 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
1: A turma do dinheiro que eles falam aí, né? Do pessoal, são investidores na categoria, nas marcas, ou também correm também, pega ali, gosta da velocidade, tá ali atrás do volante também?
2: Não, eles até que não investem muito na categoria, investem nos carros deles, né? Mas são os competidores.
1: São os competidores mesmo, o pessoal que gosta da velocidade.
3: Massa. Meu ouvinte tá falando da Tapira, que lá vai ficar interditado dia 15 de maio e dia 17 de maio, mas ele falou que é muito top. E meu ouvinte tá aqui no YouTube falando. Cadê? Peraí, aqui não tem comentário.
1: Sueli,
3: Sueli, fala que na porta da casa dela vai passar quinta e sábado. E o horário é grande, 8 a 16. No dia do rally não tem aula. Os meninos já estão adorando. Leva os meninos para ver o rally, gente. E não deixa de ser uma...
1: Eu ia adorar se tivesse passado dentro da minha escola.
3: Por que você não vai ter aula? Não, vai passar o rally.
1: E era bom estar na aula, né, Eveline? Para você parar ali naquele minuto ali e ver a turma passando.
3: Seria até legal, mas eu acho que é mais por segurança.
4: Eveline, né? Nesse horário, como a gente está com 52 pilotos, né? Esse horário de 16, o ano passado que foram 82, salvo engano, eu estava num dos últimos pontos do rally onde finalizava... Eu fui embora, era 15 para 1 da tarde, que já tinha fechado. Então
3: aí acaba, eu acho que coloca esse horário de precaução, né?
2: Depois que passa o último, a gente vai liberando.
3: Já libera.
2: A gente tem comunicação via rádio, todos os pontos.
3: Aqui, meu amigo da Tapira falou isso aqui, meu ouvinte. E a gente sabe que Araxá é pequeno, né? Em matéria de estrada rural. Quantas cidades vizinhas?
2: São Araxá e mais 4. Araxá, Sacramento, Tapira, Pratinha e Biá.
1: O menor trecho é de Araxá.
2: Menor trecho é de Araxá.
3: A gente vê também que quando eles entram para dentro dos carros, eles têm uma roupa diferenciada. O que, que é aquele. Que é só um macacão ou tem prevenção também contra acidentes? O que, que é aquele macacão que eles utilizam?
2: Macacão anti-chamas, balaclava, tem luvas, tudo anti-chama. E tem prazo de validade, são 5 anos, prazo de validade. Tem diferente, depende da indumentária, né? E o capacete é muito caro. E o capacete também tem prazo de validade, banco tem prazo de validade, cinto tem prazo de validade. Tudo isso é vistoriado amanhã lá no
3: Expo Minas. Quer dizer que amanhã a gente já vê esses carros lá?
2: Já vê, pode acompanhar.
1: Qual horário?
2: Loco.
1: O
2: dia todo.
4: O dia todo. Aberto ao público.
0: Quais são os critérios? Eu tenho dinheiro, muito dinheiro. Aí eu quero participar, um carro que eu quero participar.
1: Não pode beber pinga.
0: Quais são os critérios? Tem que cachaça, cara. Quais são os critérios? Você tem que ter uma carteira.
2: Tem
0: especial.
2: Que ser filiado, tem que ser filiado em alguma das duas confederações, né? Então, e você tem que ter a carteira de piloto e ter o dinheiro para ir, né?
3: Porque além do carro, você ainda tem o uniforme, você ainda tem o capacete.
1: Não pode comprar nem uniforme.
4: A inscrição,
3: né? A equipe. Toda uma equipe por detrás, né? E essas pessoas que competem aqui, Nandinho, eles também competem em outros estados. Porque você disse até no início da entrevista que alguns tiveram o carro quebrado. Aonde que foi?
2: Natal.
3: E Natal? Não,
2: Rally do Rio RM. Grande do Norte, RM 1500. Foi,
3: então eles competem no Brasil inteiro.
2: Brasil inteiro.
3: Tem data melhor para isso? Por exemplo, não pode estar chovendo.
1: Chovendo deve ser bom.
3: Então, não sei.
0: Mas pode, né? Vai cair chuva.
2: Pode. Não,
3: não tem data específica. Tem que ser no inverno.
2: O ano todo,
1: Agora, tem premiação, é um esporte muito caro, né? Mas assim, quem são os campeões ali também, volta o dinheiro?
2: Só troféu.
3: Só alegria de competir.
1: Aí tem que ter dinheiro mesmo.
3: Alegria de competir.
4: Assim, mas sabe o que é uma coisa bacana, assim, o ano passado...
1: Deve ser o troféu de ouro?
2: Não.
1: Diamante?
4: Eu tava conversando lá com alguns pilotos e tal, e o Varela, né, que é um dos que vem, da família da Poeira, né, que é um multicampeão do Divino Fogão, né? E ele falou... Não,
3: o restaurante.
4: O maior rede do Brasil hoje, né? Estamos tentando ver se a gente, esse final de semana, a gente... consegue trazer ele para achar, viu, Eveline?
3: Opa!
4: Tem uma área boa para eles. Mandar um abraço pro meu amigo Fabinho Riz aí. E vamos ver se a gente faz essa conexão também, né? E Nandinho, acho que outra coisa que a gente precisava falar é da importância do público, né? Participar, o tanto que os pilotos gostam de... as equipes gostam de receber as crianças, os pais, aqueles amantes de velocidade.
0: A interação, assim, né,
4: cara? A interação é muito importante.
2: Eles gostam muito de estar junto com o público, né? E eu, como o Alfredo já falou, eles, crianças, né, levaram escolas, os pilotos estavam colocando as crianças no carro
4: um
2: para
4: tirar
2: foto.
4: Na fila.
3: Eu quero entrar nessa fila.
0: Em relação à questão da premiação, o Dessinho perguntou, ele já tem muito, né? Para que não precisa, negócio é a vontade.
1: A gente fala, por exemplo, aqui. Na Copa do Mundo. A Copa do Mundo, o pessoal vai pela camisa, mas tem um valor. Em dinheiro ali.
3: Muito, né?
0: Mas o troféu pra eles não tem preço, né? Uma conquista, né?
2: A gente procura fazer um troféu bonitinho.
3: Pelo menos isso, né?
4: O Eveline, mas o raciocínio, eu fugi dele aqui. Mas aí conversando com o Varela, falei, Varela, não, mas que loucura, hein? E ele, os filhos, né? Equipe gigante, né? Que bacana. Você fala, Alfredo, isso aqui pra mim é uma terapia, porque a vida, você imagina um cara, quantos funcionários ele tem, né? E o tanto que ele trabalha nos todos os estados do Brasil. Eu falei, não, isso aqui para mim é uma terapia onde eu recarrego minhas energias para poder estar na segunda ou na terça-feira na empresa e abraçando e amenizando os desafios aí, né, de ser empresário nesse mundo de hoje, né? Então, assim, o tanto que é importante para eles, é uma forma, acho que, deles
0: descarregar.
3: Né? Fernando, você deve me amar demais, né, Fernando? Que dia que eu falei que professor fazendo greve, eu meto o pau nos professores fazendo greve? Fala para mim, Fernando. Que dia que eu falei mal dos professores fazendo greve? Eu dei aula por anos, Fernando. Que dia, Fernando? Numa, você é mala demais! Coitada da sua mulher, Fernando! Cara, você é chato pra... Caramba! Vai ser... Que dia que eu falei mal de professor fazendo greve, Fernando? Quando vai ter greve, eu sou a primeira a chamar aqui a menina do Sindiúti, a Luciana. A Luciana vem pra cá, fala do Sindiúti. Oh, mas... Fernando...
1: Me acabou de falar... Mesmo se contradiz, é uma vez por ano.
3: Que dia que eu falei mal de professor fazendo greve. Ô, Fernando, vai trabalhar, meu amor, vai trabalhar. Tá doido. Eita.
0: Vamos continuar na primeira aqui.
3: Não, mas tem uns trem que tem hora que eu falo, eu não acredito que eu tô lendo umas asneiras dessa. Eu tô trabalhando. Você tá trabalhando pouco, né, Fernando? Deixa ele ler umas asneiras dessa, né? A partir de hoje, Nandinho, o pessoal já vê os carros lá. Eu posso ir lá e ver os carros. É aberto ao público.
2: Aberto ao público.
0: É uma atração a mais.
3: Hoje é a vistoria.
2: Não, amanhã a vistoria. Amanhã, hoje as equipes chegam, montam os boxes.
3: Então todos amanhã já tem que estar aqui. Terça-feira, amanhã, todos já tem que estar aqui.
4: Até domingo.
0: Tem prazo para inscrição até ainda, domingo. Se alguém quiser participar?
2: Tem.
3: Quarta-feira começa o rally.
2: Quarta na zona rural. Quarta, quinta, sexta e sábado. Não. Quarta, quinta...
4: Quarta é prólogo?
2: Ah, não, quarto é
3: prólogo. O que é um prólogo?
2: É uma tomada de tempo para definir ordem de largada. Exatamente. Começa a prova na zona rural na quinta.
0: Como é que é feito esse prólogo? É, qual distância?
4: Ah, outro lugar bacana, né? É. As pessoas. Uhum. O ano passado tinha muita gente assistindo o prólogo e aqui do lado da cidade, ali no Jeep Club.
2: Não, perto, não.
4: Mudou?
2: Jeep Club vai ser um shakedown, que é para um espaço para o pessoal acertar.
4: Acerte carro, que é bacana carro. Também. Os caras começam a acelerar lá, desce assim, 0 a 100, um espaço muito curto, sabe? Ajuste, para fazer ajuste. Então, é bacana que hora que vai também. Ser isso?
1: Dá não, pra não, tem, não tem um cronograma para a gente estar.
2: Tem, eu te passo.
0: Então, esse tomada de tempo, o prólogo, vai ser aonde? Como é que é feito? Quanto tempo que ele corre para ver o tempo dele? Como é que é feito isso?
2: Isso aí é um prólogo curto, em torno de 4 quilômetros. E a gente faz o
3: ajuste. E esse acontece amanhã no Jeep Club?
2: Não, amanhã é o shakedown.
3: Só o shakedown, na quarta, na terça-feira.
2: Na quarta...
0: É o prólogo.
2: É o prólogo. E na quinta é a zona rural, a partir de quinta.
0: O prólogo envolve todas as categorias, motos, TVs
2: todas as categorias. E
4: caminhonete. É a ordem de largada, né, o prólogo.
2: Então, aí quem fizer...
0: Melhor tempo.
2: Melhor tempo. Menor
4: faz
2: tempo.
4: Faz poeira no outro.
3: É. Tira e uma aí dúvida. Na quinta-feira...
1: Pode continuar.
3: Não, pode.
1: É outra... Não é dentro ainda do cronograma. Pode terminar o cronograma.
3: Depois não, e aí assim. Quinta-feira, então? Já começa a competição.
2: Quinta-feira começa a competição. Até o prólogo não está pontuando nada, só definindo ordem de largada. Na quinta, de quinta a domingo, aí os tempos, eles vão acumulando os tempos, aí no final quem tiver o menor tempo, né? E sem penalizações, aí é que ganhou.
1: A gente está falando sobre tempos, né? Tudo, essa questão de... É, para ver quem vai ser o campeão aí, né? Isso ele evolui para uma etapa mundial, por exemplo, o Rally Dakar. Tem, como não. Que funciona esse processo para estar participando mundialmente? Você saindo do Minas Brasil para mundo?
2: Não, isso evolui para o campeonato brasileiro. O campeonato brasileiro são diversas provas, né? E essa aqui é uma das provas. Lá do Rio Grande do Norte foi outra, dos Sertões é outra, Jalapão é outra.
3: Aonde vai ser o prólogo, meu ouvinte está falando? Ele não respondeu.
2: O prólogo é na região ali dos Três Mataburros
3: também. O Vitalino, é o seguinte, eu vi o prólogo, pude ver o prólogo, foi aquele dia que nós fomos, era um prólogo, né?
4: Foi.
3: A saída ali é dos Três Mataburros da CBMM, não é isso?
2: Isso.
3: Ali naquela, que eles falam que é ali na CBMM.
4: Na barragem.
3: Nova. Então você pode ir para lá sem problema nenhum, o pessoal te trata super 10.
1: Horário? Desde o prólogo.
3: É muito legal. E assim.
4: Só um minutinho, vamos consultar o horário.
3: Só assim, quem vai para lá saber que realmente você não pode estar. Você tem que estar alguns metros.
1: Vai comer poeira.
3: Vai comer poeira.
1: Chega lá e fala, é poeira demais. Tem poeira?
3: Tem gente, poeira. Ajuda, se você vai lá ver, você já sabe que você vai.
4: Evelino, mas a gente tá acostumado, a gente só ficar contra o vento, né?
3: É.
4: E a gente foge da poeira.
1: Ficar um pouco inteligente,
3: né? Não, gente, vale a pena. Vai, sujar depois um você põe na máquina de lavar.
4: Essa época venta muito, então se você ficar contra, você não vai pegar poeira.
1: Pronto. Tá a dica.
2: O início do prólogo é 13h30. Tá?
0: Da quarta-feira.
2: Quarta-feira, dia 13. E aí tem de manhã a vistoria. Na parte da manhã tem o shakedown, que começa às 9 horas lá no Jeep Club. E depois na 9 parte
4: horas
2: da, tarde,
4: da manhã no Jeep Club vão fazer assim.
2: Prólogo.
3: Agora uma pergunta do meu ouvinte aqui importante. Eu não posso ir para lá ver a largada nem nada, mas eu quero acompanhar. Existe um streaming? Existe uma forma da gente, as pessoas que estão do lado de fora? Porque, gente. Eu vou falar mais uma vez, vale a pena ver, nem que seja largada.
2: Não, na largada as pessoas podem ir, largada, chegada, e tem locais onde eles podem assistir com segurança, né?
3: Uhum.
2: E agora tem um aplicativo que eles podem acompanhar em tempo
3: real. Qual é o
2: real.
3: Aplicativo?
2: Peraí que eu já vou até passar. Eu não consigo... Eles mandam só o link, não tem o nome do aplicativo. Eles mandam um link.
4: Nós podemos compartilhar com vocês aqui.
3: Tá, porque amanhã, aí eu vou passar pro quarta, Bruno. Bruno manda, quer saber. É.
0: Vai ter transmissão ao vivo, alguma coisa assim, vai?
2: Via o YouTube. Agora tem todas as redes de TV fazem cobertura, né?
0: Sim.
3: É, esse cara que faz pelo YouTube, nós tivemos a oportunidade de conversar com ele, ele já acompanha há muito tempo vocês e tudo, é um cara que já tem a expertise, né, de fazer. Eu não vou lembrar o nome da empresa dele.
4: Imperium Filmes?
2: É, não, e agora vai ter uma oficial, que é o do Fifi, eu não esqueço.
4: Fifi. É, eles vão fazer, né, esse acompanhamento, Eveline. E nós vamos mandar o link para vocês aqui.
2: E eles vão ter câmera em diversos carros.
1: Tá? Eu ia perguntar isso,
0: em tempo real.
2: Tempo real.
4: É muita adrenalina, né? Muito bacana.
0: É, bacana.
3: Aí você puder mandar o link.
0: Até pra gente passar para os nossos ouvintes.
3: Ah, é? Internautas, não, né? Com certeza. Então, pessoal, vai ver, vá conhecer os carros. Né? Eu sei que às vezes atrapalha aí algumas as vacas que acabam diminuindo o leite, é um transtorno para algumas pessoas, mas por um outro lado tem muita gente que gosta do esporte, que curte. Para você que curte e vai passar aí na sua fazenda, conta para nós se você vai montar uma barraquinha para a gente poder ir para aí ver, né, acompanhar durante o percurso, vai vender uma cerveja aí também para a gente ajudar esse povo que está tendo esse momento complicado, poder fazer.
0: Vale a Expo Minas visitar lá, que vale a pena, né?
3: Nossa!
0: É uma estrutura muito gigantesca, viu, gente? De Fórmula 1, cara. É, né, Alfredo?
4: É.
0: Fernando.
4: Alto nível.
3: Até que hora que o pessoal pode visitar os carros?
2: Até as 10 da noite.
3: Olha! Então vai ser bacana, vai ter iluminação e tudo lá.
2: Tudo, tem tudo.
3: Então até as 10 da noite. Nandinho, sucesso, show de bola. Araxá já é um evento que já está arraigado em Araxá, é o quinto ano, né? Tem chope, meu ouvinte quer saber, outro Fernando, gente, eles estão me xingando aqui. Fala que Fernando que é, né, Fernando do basquete. comenta aí que Fernando que é, que eles estão achando que sou eu.
1: É o Fernando. Agora, basquete não,
3: tem não é o Fernando chope, basquete, né, não.
1: Tem chope.
3: Esse é o outro Fernando também.
2: E nós devemos ter música ao vivo lá, não sei que dia ainda, mas...
4: Fazer sábado, né? Não. É.
3: Um happy hourzinho lá com música.
4: Fim da tarde.
3: A saída é lá nos três...
0: Matabus.
2: Não todos os dias.
3: Ah, tá. Primeira.
2: Eu não sei a ordem agora, mas é só chegar no Expo Minas, procura a Secretaria de Prova.
3: Que vai saber onde vai passar.
2: Vai dar esses croquis, onde pode assistir com segurança.
0: Toda a programação, isso, né? Toda
3: a visitação é amanhã, tá? Porque aí depois começam as competições, eles não vão ficar lá amanhã.
4: Não, fica todo dia. Sai cedo, corre e volta pra lá. A hora que os carros chegam, eles são desmontados, troca pneu, confere suspensão. Né, Nandinho?
1: Eles trabalham tudo e monta. Qual que é o nome que você falou? É de laço.
2: É, prova de laço.
3: Que vai e volta aqui, E aí, então, a partir de tardezinha, pode ir pra lá que eles vão estar lá.
4: Uma hora da tarde, meio-dia, já tem carro chegando lá.
2: Porque como não largam juntos, largam de dois em dois minutos, a hora que a primeira moto tá chegando, o último carro não saiu ainda. Então, sempre tem movimentação ali no Expo.
0: Qual que é o horário da largada?
2: 8 horas da manhã.
3: Começa com as motos, depois passa para as caminhonetes e depois...
2: Para os UTVs, depois as motos e depois as caminhonetes.
3: Show de bola, viu, turma? Vão lá conhecer que vale a pena.
0: Obrigado, viu?
3: Ah, e chegada, o último dia domingo, o último dia domingo.
2: Lá no Horizonte Perdido.
3: E também com uma estrutura bacana lá esperando o pessoal.
2: Com som, locutor, todo mundo.
3: Tem que falar com a Belmo para aumentar a estrutura, porque... Já, se você não fizer reserva lá, você já não consegue sábado e domingo, viu, Belmo? Aumenta a estrutura aí, amiga. Então, chegando no Horizonte Perdido, a partir de que hora?
2: Deve chegar ali por volta das 10 horas, aí começa a chegar a primeira moto.
3: Valeu! Obrigada, gente. Fica com Deus.
2: Obrigado.
4: Obrigado pela oportunidade.
3: Até amanhã. Uma boa semana a todos.
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17: Diego, Vitor Hugo, do LP.

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2: 10 horas e 44 minutos.

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0: Friozinho, né? Friozinho nessa segunda-feira. Bom demais, dia 11 de maio de 2026. Com prazer digo que estamos a 19 graus nessa segunda-feira. Friozinho gostoso, meu povo. Será que vai esfriar mais? Hã? Apesar que estão precisando, né? Estão precisando sentir esse friozinho pra gente ficar mais aconchegante. Hã? Será que hoje rola uma sopa hoje à noite? Esfriou, a gente já pensa em sopa. Se você é também assim, vem que começou a Hora do Rango. Sou Iris Santiago, até uma hora da tarde, juntinho com você, viu? Começando já com a Trend 94, destacando o Evandro Júnior, Mulher.
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0: horas e 4 minutos na cidade. Bom dia, bom dia, bom dia. E aí, eu sou o seu esquema preferido? Você curtiu aí Tarcísio do Acordeon junto com o DJ Ives? Saudade Estranha também passou por aqui com Murilo Huff. E na Trend 94, o destaque foi para Evandro Júnior, Mulher. Deixa eu falar aqui, ó, o senhor Tarcísio Pereira dos Santos, ele perdeu a carteira com os documentos. Caso você tenha encontrado, chama ele no 992656163, ou então você pode deixar aqui também na Rádio Cidade. Tarcísio Pereira dos Santos, a carteira com os documentos dele, ele perdeu. E se você encontrou, chama ele no WhatsApp 992656163. O Eduardo tá querendo saber se tem chuva hoje. Dudu, previsão de chuva a partir de quarta-feira, né? Mas ali nas probabilidades tá uns 5%, né? 5% é duas gotas de chuva. E já foi pela manhã. Essas gotinhas. Bom, a previsão é previsão, né? Não é quer dizer que é certa. Mas de repente, quem sabe, chove. Mas já tá... Um friozinho tá bom, né? Começando por aí, já começamos bem a semana.
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0: 11:07.
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0: 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Vamos de parabéns? Hoje quem tá aniversariando é nosso querido Adalto Rafael, meu amigo. Felicidades mil pra você, viu? Muita saúde, paz. É, esse ícone do nosso rádio com a nossa carrisada irreconhecível. Se você vê o Adalto sorrindo por aí, você tem certeza, você vai saber quem é ele. Felicidade, meu amigo.
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0: Bom dia, cidade, 11:09. Vamos de Ed Brito e Samuel, Romance Rosa. Para você curtir a sua peça aí pelo nosso WhatsApp, o número, você já sabe, né?

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1: Apenas 8 anos depois de introduzirem a placa Mercosul, já estão querendo mudá-la novamente. Desta vez para constar cidade e estado onde foi registrado o carro e para tomar mais um dinheirinho do nosso bolso, não é? Um dos argumentos mais consistentes para se adotar a placa Mercosul era o número maior de combinações, pois o sistema anterior de 3 letras e 4 dígitos permitia 175 milhões de combinações. A placa Mercosul trocou um dígito por uma letra e como são apenas 10 dígitos e 23 letras, o número de combinações foi ampliado de 175 para 456 milhões de combinações. Mas o argumento para esta nova alteração é ridículo, pois a fiscalização é toda eletrônica e, portanto, desnecessário constar o local do registro do carro.
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5: 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Quem tá de nível hoje também é o João Vitor. Manda parabéns aí pro meu sobrinho João Vitor, Iris, que tá fazendo aniversário hoje. É a Rosa Oliveira que tá mandando parabéns aí pra ele. E toda a família também. Venha participar, 998-20-9450. Vamos com música, tem Ricker e Rangel. Nem mais uma dúvida. E você curte nesse bloco também, Cleiton e Romário, junto com Zé Neto e Cristiano. Não namora.
10: Pense numa moda, meu povo! 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
2: 11:32.
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2: Sabe quem tá curtindo a programação da cidade? É Edi. Fala comigo, Edi. Bom dia.
7: Oi. Bom dia, moça bonita. Tudo bem contigo? Que bom. Comigo tá tudo bem também, graças a Deus. Iris, você poderia tocar aí pra mim? Em algum lugar do passado? Pode ser, Eduardo Costa? Eu quero oferecer pra você e família, pra minhas amigas da comunidade Braille, minhas professoras, meus professores, a Joana do Grimbazada, a Dia Joel, Tia Nininha, Fernandinha, Pedrinho, Douglas, a Riquejão, para todos que estão na escuta da 94.5, tá bom?
2: Tá bom.
7: Cidade da Gosto de Ouvir, tchau, obrigada.
2: Eita, eu que agradeço a participação, viu? Edi, pode ser com Zezé de Camargo e Luciano? Eu não tô encontrando com o Eduardo Costa aqui. Pode ser com eles? Vai com eles, tá? Então aumenta o som aí e vem curtir.

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0: Você curtiu aí Edson e Hudson, Papel de Homem? Foi pra Dona Ilma. Não coloquei o áudio dela, mas toquei a música. Agora a gente ouve a Dona Ilma. Olá, Dona Ilma, bom dia.
1: Bom dia, Iris, tudo bem, querida?
0: Eu tô bem, e você?
1: Iris, toca aí pra mim, é com Paulo Fernandes, Amar Demais. Então, Papel de Homem, não sei se você tocou, que eu liguei o rádio agora, que fui buscar a Marianinha na creche. E mandar pra toda a turma aí, toda a minha família, os meninos da Ida, do Pilates, aqui no Salão do Zé, todo mundo aqui no Lebron, Zezinho da Padaria, toda a turma lá, viu?
0: Tá bom.
1: Abadinho, toda essa galerinha aí de sempre aí. Tá bom, Marianinha tá querendo chorar aqui, ó ela aí, mas a mãe dela na foto aí, eu, a bonequinha Iris. Você manda abençoada aí, querido. Cidade dá gosto de ouvir, deixa eu dar mamar ela. Um dia abençoado e uma semana.

A música não para por aqui não, viu? Ó, a Fatinha também por aqui. Bom dia, Fatinha. Como é que você tá? Uma excelente semana pra você, tá? Venha participar você também. 998-20-9450. Vamos com o Danilo e Davi. Não mexe nas minhas gavetas.

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2: 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Mais de 19 milhões de brasileiros recebem algum valor vindo de programas sociais do governo. O número representa 9,1% da população do país, segundo dados divulgados hoje pelo IBGE. As informações fazem parte da Pesquisa Nacional por Amostra de Domicílios Contínua, que analisa o rendimento da população brasileira. De acordo com o levantamento, os programas sociais são hoje a terceira principal fonte de renda dos brasileiros. Na frente, aparecem os rendimentos do trabalho em primeiro lugar e aposentadorias e pensões em segundo lugar. O estudo também mostrou uma pequena queda no valor médio pago aos beneficiários. De 2024 para 2025, o rendimento médio mensal caiu de R$ 875 para R$ 870. De Brasília, João Rosa. 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
9: É, Patinha, deixou as panelas tudo brilhando, gente, mexer com água nesse tempinho assim, né? Nossa.

0: preciso de tocar sua música. Então, você já aumenta o som. 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Patinha, aumenta o som que tem Zezé de Camargo e Luciano pra você. Diz pro meu olhar. Nesse bloco você curte também Max Oliver. Meus braços tem Ellie Just e Insônia da Madrugada.
1: 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É exatamente o que eu descobri nessa canção.

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2: Boa tarde, cidade 12:09.
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2: 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Vamos destacar a trem de 94, tem Evandro Júnior para você curtir.
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1: 12h21 na cidade. Você curtiu aí Paulinha Fernandes, Amar de Novo. Nesse bloco teve também Bia Frazo, Imperfeita. E na Trend 94, o destaque foi para Evandro Júnior, Mulher. Para ficar bem informado, alto papo para você com informações automobilísticas na cidade.
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2: Existem 6 fluidos no seu carro que devem ser completados ou substituídos de acordo com a marcação do nível ou do prazo previsto no manual. Há também motoristas mais cuidadosos que trocam todos eles ao adquirir um automóvel usado. Eles são o óleo do cárter do motor, o fluido do freio, que não se troca se estiver baixo, mas vai para a oficina, o líquido do sistema de arrefecimento, que já foi água do radiador, o fluido do câmbio, principalmente se for automático, o nível do fluido da direção hidráulica, se seu carro não for mais moderno e já tiver direção elétrica, e o do lavador dos vidros dianteiro e traseiro, o para-brisa e o vigia, e também o lavador dos faróis em alguns automóveis.

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7: Se liga na música de hoje, Maiara e Maraíza. Quem sente saudade sou eu.

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1: É, você curtiu aí Simone Mendes, Duas Cicatrizes. Aí foi pra Lu curtindo a nossa programação. Teve Luiz Henrique, Léo, Mudei Demais. Panda e Ronaldo passou por aqui também com Qual Carícia, Meu Segredo, aquele popurrí que a gente gosta. Emília Eduardo, Chora Coração. Essa é a programação Cidade. Quem mais tá por aqui? É o Emerson. Uma excelente semana pra você também, viu? Pra você e pra sua família. E vamos que vamos, né? Olha, gente, foi encontrado ontem no carro do Rota Araxá um celular iPhone e o RG com o nome de Wellison Lucas Amaral Pereira. Wellison Lucas Amaral Pereira. Por favor, você entre em contato aqui com o 99957-6946. 99957-6946. Se você conhece o Wellison Lucas Amaral Pereira, o RG, e o telefone celular dele, tá aqui nesse número de telefone, tá? Agradecemos demais você compartilhar aí com a gente.
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1: 12:46.
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1: Bora? Tá na hora de ir-me. Mas antes, deixa eu falar aqui que o Tarcísio Pereira dos Santos, ele perdeu a carteira com todos os documentos. Caso você tenha encontrado, chama ele no 99265-6163. 99265-6163. Tarcísio Pereira dos Santos perdeu a carteira com toda a documentação. Se você encontrou, avisa a ele, por favor. E também aqui a identidade do Wellison Lucas Amaral Pereira e um celular iPhone tá com o pessoal do Rota, tá? Foi encontrado ontem no carro do Rota. É, caso você conheça aí o Wellington, o Wellison Lucas Amaral Pereira, entre em contato aqui no 99957-6946. 99957-6946. E assim eu vou ficando por aqui, tá? Amanhã, a partir das 10h30, a gente se encontra aqui no, na hora do rango. Quem vai rangar agora sou eu, tá? Se você não foi ainda, bom apetite pra nós, então. Vamos finalizar aqui curtindo Zé Felipe e Ana Castela. Sua Boca Mente tem Bruno e Barreto, gerente da Sicredi. Aumenta o nosso crédito aí, por favor. Tem Felipe Araújo também pra você curtir Estranho de Novo. Um excelente começo de semana aí pra você. A gente acha que essa semana vai ser mais tranquila, né? Assim, em termos de temperatura, pelo menos. Apesar que o solzinho já tá ali, ó, com força total. Mas estamos a 22 graus nessa segunda-feira. Fiquem com Deus, obrigada pela participação. Fui. Ó, eu saindo e o Marcos Alberto chegando.

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4: O ministro André Mendonça do Supremo Tribunal Federal afirmou que ainda não teve acesso ao material entregue pela defesa do empresário Daniel Vorcaro, dono do Banco Master, para a Polícia Federal e a Procuradoria-Geral da República. Em nota divulgada pelo gabinete, Mendonça afirmou que quaisquer informações dizendo o contrário, abre aspas, não refletem a realidade dos fatos e carecem de fundamento, fecha aspas. Na última terça-feira, a defesa de Vorcaro apresentou uma proposta de delação premiada no âmbito das investigações sobre o caso Banco Master. O inquérito apura suspeitas de fraudes bilionárias no mercado financeiro. Neste momento, cabe à PF e à PGR analisar o conteúdo entregue pela defesa e verificar se as informações apresentadas têm relação com as provas já reunidas na investigação. André Mendonça é o relator do caso no Supremo e será o responsável por decidir se homologa ou não um eventual acordo de colaboração premiada. Até lá, as investigações continuam em andamento, paralelamente à análise do material entregue por Daniel Vorcaro. De Brasília, João Rosa.
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bem? Pra começar essa segunda onda em Cidade FM, essa temperatura legal, até que pinta com cara mesmo do outono, hein? Friozinho pela manhã, tá marcando uma chuvinha a partir de amanhã também, vamos ver, vamos ficar na expectativa, né? Pra dar uma caída mais ainda na temperatura, aí sim, o outono, inverno, cidade. Pra você que tá ligado, foi João Neto e Frederico, ouvida, ainda teve nesse bloco, Champanhe, Menos é Mais, Estrada da Vida, né? O Sammy Rico com o Zezé de Camargo, né? Abrindo aí o temperatura de hoje. Gente, atenção, hein? Você já conhece o crediário do Pezão do Centro de Araxá, do atendimento Pezão, ouvida, ainda teve nesse bloco, Champanhe, Menos é Mais, Estrada da Vida, né? O Sammy Rico com o Zezé de Camargo, né? Abrindo aí o temperatura de hoje. Gente,

0: 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Claro, e amanhã que é o sorteio da motoca, hein? Vamos ver quem vai estar levando, hein? Será, hein? Qual loja é que vai aí contemplar, né? Os ouvintes aí que compraram, né? Nessa campanha Dia das Mães, hein? Pezão também tá na campanha. Quem sabe vai ser você, né? Que comprou no Pezão. Fica aí a nossa torcida, né? Boa sorte. 1:14.
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0: Muito bem, conferindo a hora em 1:15.
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0: Ó, por aqui agora 1:15, hein? Deixa eu dar um toque aqui no Marcos Antônio Gonçalves. Marcão, sua carteira foi encontrada com todos os seus documentos, cartões, né? Tá aqui na Rádio Cidade. Tem outros documentos aí, né, Barbosinha? Tem uma identidade aí do Rafael Oliveira Guimarães, né? Também temos aqui uma carteira com documento de veículo, de moto, não sei, de quem que é? Fiat Palio, tá no nome do Givago Baltazar de Oliveira, hein? Também foi encontrado aqui, tá certo, documento aí do seu veículo, um Fiat Palio, tá aqui na Ratizada, tem mais uma carteira preta ali, não sei se faz parte aí da mesma aí, essa é outra. Luiz Henrique Ferreira, também tá aqui sua carteira com seus documentos, ó, carteira de identidade, tá aqui na Ratizada, dá uma passadinha aqui.
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2: Mulher.
3: Ó, mulher, hein? 8:19, Evandro Júnior, manda um abração ali pra Madia, tá na área, aquele abração. Ô, minha amiga Madia.

0: dela aqui, ó.
1: Sempre com as melhores, hein? As mais tocadas no seu rádio, hein? Mulher, hein? Esse é o som aí do Evandro Júnior. E minha amiga Badia, tá largadinha, né, Badia? Aquele abraço, uma ótima tarde. Deus abençoe.
2: Boa tarde, Marcos Roberto. Deus te abençoe.
1: Amém.
2: Abençoe todas as suas famílias.
1: Nós todos.
2: E a todos os ouvintes que estão ouvindo seu programa. Tô curtindo essas músicas boas. Todos aí. Que Deus que abençoe. Abençoa todos nós. Valeu, Marcos Roberto.
1: Valeu.
2: Tchau, tchau. Com Deus.
1: Com Deus. Aquele abração.
2: Depois
1: pra
2: eu vou
1: você.
2: Ir fazer uma visita aí pra vocês aí.
1: Combinado, então.
2: Tchau, tchau. Com tchau. Deus. Valeu.
1: Deus abençoe.
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1: É a sua Rádio Cidade que ainda tá pintando, mas é só Zé Neto e Cristiano.
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0: boa, hein? Pra você que tá ligado, acompanhando Cidade FM, escolta de vagalumes, Rick Renner. Ainda teve Última Saudade, Henrique Juliano, Cadeira Cativa, né? Pra você que tá aí acompanhando a 94, Zé Neto e Cristiano. Deixa eu mandar um abração pro meu amigo Juninho, Tocha Humana. Alô, Juninho, aquele abração pra você. Deve tá em cima de algum telhado por aí, né, Juninho? Aquele abraço, obrigado aí pela companhia. Manda um abração pro Denis também, tava elegante no casamento sábado, né? Tudo. Aquele abração, falou Denis, tá lá também acompanhando, deve tá trabalhando, ouvindo aí a cidade. Daí o Juninho, né, e toda a equipe aí, também nos acompanhando, aquele abraço, obrigado aí pela companhia. Aí abração lá pra Bibi e o Leandro, né, que se casaram aí no último sábado. Que Deus abençoe essa união, foi bacana, foi bonito demais, hein? 1h31, que você ligado na cidade, aquele abraço, né, pra você que tá aniversariando hoje, em especial, Adaltinho Rafael, nosso querido Adalto Rafael, nosso companheiro. Aniversariando hoje, Adalto, que Deus te abençoe, né? Felicidade, muita paz, muita alegria, muita saúde, né? Nesse dia especial que é só seu. Falou, Joe, parabéns pra você.
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6: Destaque na programação Cidade e na música de hoje. Vem com elas, Maiara e Maraíza.

0: Maiara e Maraíza, Cidade 1:38.
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0: Muito mais curtição no seu rádio, em temperatura máxima 94,5. A Ilma tá lá no Leblon. Ilma, manda um abraço pra turma aí.
3: Dá pra galerinha aqui no Leblon, no Salão do Zé, toda minha família, meus amigos, viu? Os meninos daí do Pilates, Abadinho, o Zezinho da padaria, toda a turma lá, toda essa turminha. Obrigada aí, tá bom? Pra você e família, uma semana abençoada e uma boa tarde, cidade, dá gosto de ouvir.
0: Valeu, que abração, obrigado aí pela companhia, tudo de bom. 1:30

0: 41, Jean Giovanni, Você em Minha Vida, pra você que tá ligado, acompanhando a 94,5 Cidade.
1: Ô, Marcos Roberto do Nascimento Silva, manda aquela aí das antigas.
0: Valeu, tá aí, ó, 1h42, hein? Uma das antigas com Araqueto, hein?

0: para as duas em Cidade FM 94,5. Diego Vitorugo, Beijei a Cura, da TV Amantes, Araqueto, Você em Minha Vida, Jean Giovanni, Quem Sente Saudade Sou Eu, em Maiara e Maraíza. É, abriram aí a sequência para você que tá ligado, acompanhando Cidade nessa tarde de segunda-feira, hoje dia 11. Mais uma vez, parabéns aí pro Adalto Rafael, aniversariando hoje, né, Daltinho? Parabéns para você, muita paz, saúde, felicidades. Gente, o Tarcísio Pereira dos Santos, ele perdeu uma carteira com seus documentos. Quem encontrou, né, por gentileza, deixa aqui na Rádio Cidade, na Cassiano Lemos, 87. Aquele abraço, hein? Daqui a pouco eu volto com mais. Aguenta a mão aí, já já.
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0: Legal, conferindo a hora em 9 para as 2.
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9: E não para não, hein? É um atrás da outra, hein? Pra você que tá acompanhando, pra você que tá no seu trabalho, pra você que tá aí sempre sintonizado na cidade, a rádio do seu dia, Matheus e Cauã, Lauana Prado.

Admita, hein? 13:55 agora, hein? Deixa eu mandar um abração ali pro Robson Frazão, também tá ligado. Alô, Frazão, aquele abraço pra você, obrigado aí pela companhia, tá ligado na cidade.

0: talento. Ainda teve nesse bloco pra você, Reed Out, a música lá pro Robson Frazão. Valeu, Frazão, e admita, Matheus e Cauã, Calauana Prado, pra você que tá ligado, acompanhando Cidade, sempre em primeiro lugar, a rádio do seu rádio. Tudo de bom, boa tarde, boa segunda-feira, hoje dia 11, temperatura 22 graus agora, hein? Isso aí vai dar aquela caidinha, hein? Vai aquele giro, daqui a pouco eu volto com mais, hein? Mantém a sintonia, Cidade sempre ao seu lado.
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9: Muito bem, tá na hora mais uma edição agora, hein? Para você que tá acompanhando Cidade FM, sonho da Copa do Mundo praticamente adiado para Estevão e mais uma semana de expectativa para o veredito final sobre Neymar, se ele vai ou não. A CBF envia hoje no final da tarde para a FIFA a relação com 55 nomes pré-convocados para o Mundial que começa daqui a um mês. E a tendência é de ausência do jogador do Chelsea, né? Que está fora e praticamente o Estevão. E fica aquela expectativa, né? Já o camisa 10 do Santos, né? Que vai aí, se repete o padrão das outras listas ou não, né? A seleção, né? Ele vai ser anunciado aí os jogadores que irão para a Copa na semana que vem. Mas hoje, né? Já vão mandar lá para a CBF envia para a FIFA e vão ver semana que vem, né? Quem serão os jogadores que estarão na Copa do Mundo. 2:05.
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9: 2:08, tem nada melhor do que ter esse encontro legal na sua tarde. Pericles, Ana Castela.

0: 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Aqui, Péricles com a Ana Castela. Pedrina tá ligadinho. Oi, Pedrina.
1: Boa tarde, Marcos Roberto.
0: Boa tarde.
1: Boa segunda-feira, boa
0: pra
1: semana.
0: Nós todos.
1: Que Deus abençoe.
0: 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Aqui, Péricles com a Ana Castela. Pedrina tá ligadinho. Oi, Pedrina.
1: Boa tarde, Marcos.

0: 2:16, hein? Quando olhei pra você, esse é o Zé Henrique Gabriel aqui na Programação Cidade. Foi lá pra Pedrina. Falou, Pedrina, aquele abração pra você. Obrigado aí pelo carinho. É uma ótima tarde, boa semana. Gente, ó, que venha o frio, hein? 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
0: Ó, por aqui agora 2:18, hein? 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
10: Ó, 12h22. Deixa eu mandar um abração também pro meu amigo Elvis. Alô, grande Elvis. Aquele abração pra você. Tudo de bom. Boa semana. Uma ótima tarde, hein? Valeu, Elvis. Aquele abraço.

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1: Temperatura máxima
0: 94 graus.

0: Samuel, fechando mais uma sequência com Romance Rosa. Ainda passou por aqui, não tenha dúvida, Zezé de Camargo e Luciano, Evandro Júnior, Mulher, pra você acompanhando, hein, Cidade. Manda um abraço pro meu amigo Moisés. Alô, Moisés, tá lá no São Geraldo, hein, lá na marcenaria, marceneiro de primeiro, tá lá ligadinho, tá acompanhando, tá lá trabalhando, não para não, né, Moisés? Então, um abração pra você, grande amigo, pescador também, então, um abraço aí, obrigado aí pela companhia, pra você, toda a turma aí na marcenaria, hein? Falou, Moisés, tá na área, aquele abraço, 2:34.
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0: 2:35, hein? 3:25 agora. 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

0: Cidade, 2h42 agora, hein? Pra você que tá ligado, que delícia, aqui na programação da 94, você ligado nas Y675, ó, e o Hulk já tá no Rio de Janeiro, hein? Pra se apresentar ao Fluminense, já fez os exames médicos, agora vai ser apresentada aí a torcida também do Fluminense, agora Hulk é do Fluminense, 2h43.
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0: Cidade, 2h44.
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3: 12h46, aquele abraço, hein, pra você que tá aí acompanhando Cidade, tá aniversariando hoje, parabéns, assim como nosso queridíssimo Adalto Rafael, tá aniversariando, abraço aí de toda

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0: 2h54 em Cidade FM 94,5 aí, Edi também tá ligadinha. Fala comigo, Edi.
1: Oi, Marquinho, tarde, tudo bem contigo, Marquinho? Marquinho, se dá tempo aí, você toca pra mim Além do Sol, Além do Mar, do Renan Raí. Quero oferecer pra você e família, para todas as minhas amigas, meus professores, minhas professoras da comunidade Braille, Joana do Gran Bazar, de Joel, Bitinho e família, para Fernandinha, Pedrina, Tia Nininha, Douglas, Requeijão, para todos que estão no escuto da 94.5, tá bom?
0: Tá bom.
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0: Valeu.
1: Tchau, obrigado.
0: Aquele abraço para você, obrigado aí pela companhia. E continua internado ainda, né? O Raí, no estado grave, né? Fica a expectativa de melhora dele, né? Torcida, Renan e Raí, Além do Sol, Além do Mar.

0: Juliette Romar.
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0: 4. Ainda teve Não Namora, Cleiton e Romário, Zé Neto e Cristiano, Além do Sol, Além do Mar, Renan e Raí. Olha lá, Edi quer saber do Raí, né? O cantor Raí da dupla Renan e Raí, né? Apresentou a melhora no quadro de saúde, né? Ele foi entubado aí no último sábado e, segundo a informação da assessoria do artista, sertanejo segue internado na UTI do Hospital Rui Azeredo, né? Em Goiânia. Raí foi hospitalizado na última terça-feira, né? Após passar mal em uma chácara. E ele estava muito mal, ainda continua, né, na UTI, mas está tendo pequenas melhoras. 3 e 4, aquele abraço, obrigado aí pela companhia.
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6: O ministro André Mendonça do Supremo Tribunal Federal afirmou que ainda não teve acesso ao material entregue pela defesa do empresário Daniel Vorcaro, dono do Banco Master, para a Polícia Federal e a Procuradoria-Geral da República. Em nota divulgada pelo gabinete, Mendonça afirmou que quaisquer informações dizendo o contrário, abre aspas, não refletem a realidade dos fatos e carecem de fundamento, fecha aspas. Na última terça-feira, a defesa de Vorcaro apresentou uma proposta de delação premiada no âmbito das investigações sobre o caso Banco Master. O inquérito apura suspeitas de fraudes bilionárias no mercado financeiro. Neste momento, cabe à PF e à PGR analisar o conteúdo entregue pela defesa e verificar se as informações apresentadas têm relação com as provas já reunidas na investigação. André Mendonça é o relator do caso no Supremo e será o responsável por decidir se homologa ou não um eventual acordo de colaboração premiada. Até lá, as investigações continuam em andamento, paralelamente à análise do material entregue por Daniel Vorcaro. De Brasília, João Rosa.
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0: Cidade FM, Raça Negra, Boa Sorte. Fechando mais esta sequência, não é só terminar, Fernando e Fabiano, com Panda, Não Mexa Nas Minhas Gavetas, Danilo e Davi. 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
3: Cidade, porque agora 3:20.
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17: 3:24, em tudo de bom pra você. Tá pintando essa aqui do Max Oliver. Meus

0: Léo Foguete!
1: 3h32 em Fernanda, em Sorocaba. Léo Foguete, férias em Salvador. Ainda teve Insônia da Madrugada, Eri Justi, Meus Braços, Max Oliver. Pra você que acompanhando aí, é o Temperatura Máxima, Cidade FM. Temperatura deu uma subidinha, 23 graus agora.
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4: Apenas 8 anos depois de introduzirem a placa Mercosul, já estão querendo mudá-la novamente. Desta vez para constar cidade e estado onde foi registrado o carro e para tomar mais um dinheirinho do nosso bolso, não é? Um dos argumentos mais consistentes para se adotar a placa Mercosul era o número maior de combinações, pois o sistema anterior de 3 letras e 4 dígitos permitia 175 milhões de combinações. A placa Mercosul trocou um dígito por uma letra e como são apenas 10 dígitos e 23 letras, o número de combinações foi ampliado de 175 para 456 milhões de combinações. Mas o argumento para esta nova alteração é ridículo, pois a fiscalização é toda eletrônica e, portanto, desnecessário constar o local do registro do carro.
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1: Ó, 3h37 agora, hein? Tá pintando elas, Maiara e Maraísa, quem sente saudade sou eu.

0: 5 em Jorge Mateus. Pergunta boba. Para você ligado, acompanhando a 94,5 Cidade, a sua rádio, sempre em primeiro lugar. Mais uma vez, parabéns hoje para o nosso companheiro de trabalho, Adalto Rafael, que está comemorando mais um ano de vida. Parabéns, felicidades, né? Com muita saúde, muita alegria. 3h45.
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0: 3h46.
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3: Ó, deixa eu mandar uma alusão aqui, ó. 3h48, meu amigo Edinho, lá da Edmoto. Alô, Edinho, tá ligadinho? Aquele abração pra você, obrigado aí pela companhia. Você é gente boa, companheiro de longa data, amigo de muitos anos. Edinho, toda a família, né? Toda a turma lá da Edmoto, na Avenida Vereador João Sena, hein? Alô, Edinho, aquele abração pra vocês aí. Tudo de bom, viu? Uma ótima tarde, obrigado pela companhia.
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3: Olha aí, Cidade 10 soltando pras 4 agora, hein? Tá pintando essa aqui, ó. Felipe Rodrigo, ignora.

0: 10h55 agora, hein? Pra você ligado, hein? Perfeita demais. Eu sou da Bia Frazo, da TV Felipe Rodrigo Ignora. Pra você acompanhando a 94,5. Lele já tá na área. E daqui a pouquinho eu tenho energia, Lele.
1: Tô na área, energia total. E aí, quem?
0: Pois é, esfriando agora. Você chega agora nessa temperatura aí de 23 graus.
1: Eu estou com calor.
0: A hora que sair mais tarde, tá lá na casa dos 19.
1: Eu estou com esse uniforme padrão.
0: Ah, é? Vixe Maria. Esse é o da discórdia.
1: Esse é quente, hein?
0: Esse é o da discórdia.
1: Ah, foi o primeiro que eu achei lá. Fui fazer barba.
0: É bonito, é bonito.
1: Fui fazer barba.
0: É bonito aí, ó. Tá vendo?
1: Já trazer um pouquinho.
0: E o Neymar, vai ou não vai pra Copa?
1: Tem que ir.
0: Eu acho que vai.
1: Vai.
0: Hoje a CBF já mandou a lista pra FIFA.
1: O clamor mundial.
0: Ele tá lá na lista.
1: Sim, o clamor mundial.
0: Aí semana que vem vai ser divulgado.
1: Sim, o clamor é mundial.
0: Neymar está na lista.
1: Romário, cara.
0: Dos pré-convocados.
1: Romário. Jeito, não.
0: Pois é.
1: Ronaldinho Gaúcho.
0: Mas é aquela história, é melhor o cara levar e se perder, pelo menos sim, levou, e se perder e não levar, aí a... cai em cima do
1: cara.
0: É
1: igual Rádio Cidade, é melhor escutar.
0: É melhor, senão você perde.
1: É melhor ouvir.
0: Lele, tô indo. Vai nessa. Deus, já já você.
1: Que top, hein? Diabo Veste Prada, cara.
0: Você assistiu lá, foi bom filme?
1: Sim, cara.
0: Então,
1: Cinemais é mais.
0: Amanhã vai ter ingresso aí pra vocês, hein? Aguenta a mão aí amanhã.
1: Aguenta a mão aí, gente.
0: Com Deus, Lele.
1: Deus, quem?
0: Valeu.

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9: FM Cidade, Minuto News, edição 16 horas. E aí, tudo bem, rapaziada? Boa tarde, 4 e 6. Olha só, a presença de Neymar Júnior na Copa do Mundo é uma dúvida oficial devido aí a questões físicas, mas que ele segue no radar. Carlos Lancelotti indicou que o atacante de 34 anos é atualmente no Santos, pode ser aí convocado se estiver 100% fisicamente após aí o longo do período afastado por lesões. Mas atenção, a enquete de hoje é a seguinte: Neymar vai ou não vai pra Copa? Qual é a sua opinião? Vai lá, valendo brindes hoje, brinde surpresa, tá? Lá no Comercial Aeroporto, é claro, vai lá, se joga 9820-9450. Abraço pra galera da Tour, Beautiful Travel. Estão ligados aqui na Boa da FM, curtindo a melhor. Abraço pra galera da Gar Café, em patrocínio. Leandro, estávamos te esperando. Fica aí, já já.
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9: Então, rapazes e meninas, alegres e felizes, chegamos. Coronel Alsparce, fala comigo, vai lá, se joga pelo WhatsApp 9820-9450. Vamos já bater o papo com a rapaziada. Deixa eu mandar um abraço aqui pro Adriano Luiz. Ele que, esse nome dele, Adriano, é fake news, viu, gente? Ele, na verdade, ele foi batizado como Raul Santos Seixas Ramalho. Raul Santos Seixas Ramalho Heller. Porque tem o nome de Cássia Heller, tem o nome de Raul Seixas e tem o sobrenome de Zé Ramalho. É o Adriano Luiz. Ele que ia de bamba verde lá no Clip do bairro Luciano Lemos. O Adriano Luiz. Abraço, Adriano. Oi, Fernandinha. Tudo bem com você?
15: Boa tarde, moceguinho. Tudo bem
9: Fala,
15: com você?
9: Fala, Pinguinha. O que, que é, Pinguinha?
15: Ô, morcego, toca aí. Eu te esperarei.
9: Como assim?
15: Cidade Pinguinha? Da Gostovice. Daí como dá?
9: Como assim, Pinguinha?
15: É pra todo mundo que tiver no escuta.
9: Pinguinha.
15: Fui.
9: Foi. Fala comigo.
16: Boa tarde a todo mundo aí, ó. Deixa eu pedir minha música aí pro Leandro Silva já. Nazarete aí, ó. Pra nós aí, toque pra nós.
9: Nazareth.
16: Nazareth.
9: Nazareth. Que top, cara. Ó, que é ele, hein? Bora lá, se joga. A seguinte, a questão é a seguinte. Valendo um super kit lá no Comercial Aeroporto pra você. Se liga, olha só. Neymar Júnior, vai ou não vai pra Copa?
0: Aqui.

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3: Mulher.

0: não tá preparado ainda pra ir pra Copa. Ele Você acha que não melhorou ainda? Manda uma música aqui pra mim. E pra Natália, Casa Eduardo, Rayane e Paulo. Pode ser qualquer uma do Bon Jovi.
1: Ok.
0: Boa tarde, Deus abençoe sua tarde.
1: Amém. Fala comigo, Raul Santos Seixas, diretamente do céu, da lua.
2: Ô, primo, beleza, boa tarde. Pô, o Neymar vai, ele vai na Copa. Mas não vai jogar, não, ele vai assistir da arquibancada. Pegou o aviãozinho dele e vai, senta da arquibancada. O homem tá velhinho, não aguenta correr mais. Vai não, vai nada.

0: Boa tarde, meu grande amigo.
1: Beleza?
0: Leandro Silva. Como é que você tá, meu parceiro?
1: Tô bom demais.
0: Melhor nada.
1: Sempre.
0: Ô, meu amigo, se tiver jeito, tem como você tocar uma música do Zezé pra nós aí?
1: Tenho aí.
0: Nem é bom lembrar?
1: Nem é bom
0: Quero
1: lembrar.
0: Quero oferecer essa música pra vocês aí da rádio, oferecer pra todos os ouvintes. Quero oferecer pra essa galera aqui na fazenda aqui. Tamo ralando aqui, mas ligado no seu programa, meu amigo.
1: Beleza.
0: Toda essa enquete aí do Neymar.
1: Ah.
0: Acho que não vai não, que não resolve nada, né, cara? Ele indo ou não indo, pra nós eu acho que não vai ter diferença, não.
1: Será?
0: Na minha opinião, tem jogador muito melhor que ele aí, que
1: né?
0: Tinha que ter oportunidade na Copa aí.
1: Então, vocês.
0: Alô, meu amigo.
1: Então, quer dizer
0: cidade
1: que ele não vai.
0: Dá gosto e prazer de ouvir.
1: Valeu, Éder.
0: Meu amigo, você tem um bom trabalho aí, falou?
1: Valeu, obrigado.
0: Com Deus. Forte abraço.
1: Valeu. Bora então, rapaziada, somente a Ferrari se joga pelo 9820-9450. A enquete de hoje, Neymar Júnior, vai ou não vai pra Copa?
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1: Santa Helena, 4:31.
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5: Essa é pro Juliano. Pediu e confere. Bon Jovi, Live on Prayer.

0: Boa tarde, Leandrão.
1: Beleza, boa tarde.
0: Sobre o Neymar na Copa, por mim, eu acho que deveria ir. Porque ele pode não estar na melhor fase dele, mas só a presença dele em campo,
1: né,
0: já incomoda o adversário, né?
1: Aí, ó, tá vendo,
0: enquanto
1: gente?
0: Eles preocupam em marcar o Neymar, sobra a bola pros outros, né?
1: É mesmo.
0: O respeito impõe tudo.
1: Pois é, ó, tá

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10: 4h48.
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essa é a versão de Chase the Sun com Keeping Your Love, Keeping Your Love com Alok agora. Mas a versão original é Chase the Sun com Vira. Meu Deus, que sonho. Será o quê, meu? Não me faz raiva, Ana Paula.

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4: 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Mais de 19 milhões de brasileiros recebem algum valor vindo de programas sociais do governo. O número representa 9,1% da população do país, segundo dados divulgados hoje pelo IBGE. As informações fazem parte da Pesquisa Nacional por Amostra de Domicílios Contínua, que analisa o rendimento da população brasileira. De acordo com o levantamento, os programas sociais são hoje a terceira principal fonte de renda dos brasileiros. Na frente, aparecem os rendimentos do trabalho em primeiro lugar e aposentadorias e pensões em segundo lugar. O estudo também mostrou uma pequena queda no valor médio pago aos beneficiários. De 2024 para 2025, o rendimento médio mensal caiu de R$ 875 para R$ 870. De Brasília, João Rosa.
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que os cabeças brancas vão à loucura. Quem é isso? Foreigner, com I Wanna Know and Loves. Essa música foi gravada também pela Diva. Que é isso, Fergie? Top das galáxias, mais uma de qualidade que você confere por aqui, na melhor e mais. Oi, Paulinha.

0: Mato Maria Chiquinha.
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0: 5:20.
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0: preciso. O meu remedinho não vende aqui em Minas.
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0: Como eu quero, queijo de abelha, romance rosa, Ed Brito e Samuel. Saudade estranha, Murilo Huff. Mais uma de qualidade que você confere por aqui. Deixa eu falar com a Ilma. A Ilma, senão a Ilma vai me bater aqui. O meu remédio, Leandro, como assim o seu remédio não vende aqui? Não me façam muitas perguntas, por favor. Ai, meu Deus. Ai, ai, ai, sim. Claro, uai. Claro, uai. Uai, uai, uai, uai, uai. Uai, uai, uai, uai. Uai,
2: uai.
0: Claro, uai. Uai, uai, uai, uai, uai. Uai. Não sei, não sei o que foi fazer aí. Nesse fim de mundo. Você é muito droga.
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0: Ai, Leandro. Muito bem, conferindo o romance rosa, Ed Brito e Samuel. Fechamos Como Eu Quero. Olinha Tolle. Ai, ai, ai. E continua por aqui a enquete. Você participando pelo 98209450. Neymar, vai ou não vai na Copa? Fala com nós. Joga seu áudio aí, fala comigo. O que você acha? Qual é a sua opinião? Neymar Júnior, vai ou não vai na Copa?
3: Boa tarde, Leandro Silva, joia ou não? Deixa eu te perguntar um negócio, você tem coragem de tocar um Queen pra nós nessa rádio aí?
0: O quê?
3: Essa rádio muito louca aí.
0: Ué, essa rádio muito louca não, cara. Como assim? Tocar o quê? Louco é você, eu não entendi o que você falou.
3: Tocar um Queen pra nós nessa rádio aí? Hã? Coragem de tocar um Queen pra nós nessa rádio aí?
0: Quirky?
3: Essa rádio muito louca aí.
0: Não, a rádio não é muito louca. O locutor é.
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5: Existem 6 fluidos no seu carro que devem ser completados ou substituídos de acordo com a marcação do nível ou do prazo previsto no manual. Há também motoristas mais cuidadosos que trocam todos eles ao adquirir um automóvel usado. Eles são o óleo do cárter do motor, o fluido do freio, que não se troca se estiver baixo, mas vai para a oficina, o líquido do sistema de arrefecimento, que já foi água do radiador, o fluido do câmbio, principalmente se for automático, o nível do fluido da direção hidráulica, se seu carro não for mais moderno e já tiver direção elétrica, e o do lavador dos vidros dianteiro e traseiro, o para-brisa e o vigia, e também o lavador dos faróis em alguns automóveis.

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1: Em Araxá, 23 graus.
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1: 5:38.
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0: agora. Tem um bocado de vampirinha lá fora.
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0: 98450, fala pra mim, Neymar Júnior vai ou não vai para a Copa? Qual é a sua opinião? Fala comigo, vai ou não vai? Vai ou não vai?
1: Ah, Leandro, eu acho sim, viu, que seleção brasileira o Brasil já teve agora, pode colocar quem quiser lá. Acabou. Agora pra frente, só pra trás, só vergonha que ela vai passar com a seleçãozinha nossa, viu?
0: É verdade, né? Mas temos que ter fé, Cristiano.
1: Ah, não, só agora acabou esse jogador e é só agora dinheiro. Camisa não honra mais, não, acabou. Eu não tenho esse negócio de sentir o peso da camisa mais, não. Antigamente, no São Geraldo, quando eu morei ali muito tempo ali, ó. Toda a Copa do Mundo, eu pintava as ruas, tudo, era bandeirinha pra todo lado.
0: Sim.
1: Agora acabou. As ruas estavam até bonitas, cheias de bandeirinha, todo pintado de bandeira do Brasil, na taça da Copa do Mundo. Agora acabou. Quem viveu, viveu. Quem não viveu, não viveu.
0: É verdade, é verdade. É verdade, isso aí é verdade mesmo. A gente pintava as ruas, bandeirinhas, aquela parada toda. Agora, misericórdia, Michael Vitor, Leandro, toca a música do Guns N' House, sangue em casa. Como assim? Mas eu entendi, tô brincando. Guns N' Roses, sangue em rosas. Só um abraço aqui pra minha amiga Ilma. Ela mandou 475 mensagens aqui. Eu vou ouvir a última, que é o puxão de orelha.
2: Jornada é o nome dessa banda. Samba frio, porque já tem samba quente, viu, Leandro?
0: Como assim samba frio, Ilma? Como assim? Eu não entendi como.
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0: E já 5h55.
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0: 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A pergunta que não quer calar, Minuto News, edição 18 horas. A presença de Neymar na Copa do Mundo de 2026 é uma dúvida oficial mundial. O mundo está se perguntando: Neymar vai ou não vai para a Copa de 2026? Olha, atualmente no Santos, pode ser convocado se estiver 100% fisicamente, diz aí Carlos Ancelotti. Indicou que o atacante de 34 anos não está bem fisicamente, após longo período aí afastado por lesões. Ai, ai, ai, aí eu pergunto a você: ele vai? Ele não vai? Ele vai? Ele não vai?
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2: Pneus Santa Helena agora 6:22.

0: Noitinha, né?
1: Noitinha.
0: Manda as músicas da sua programação aqui pra nós, no Gran Bazar, pra Edna, pro Sogenô, pro Mariano, pra Keila, pra Nayara, pra todo mundo que tá curtindo o seu programa, tá? Pra Sirlene, Sirlei, a Silvia, a Solange, tá curtindo, a Dona Edir, pra Dona Roseli também, tá lá curtindo o seu programa.
1: E o Jóvio?
0: É, a Nayara tá ouvindo o seu programa no carro.
1: Oi,
0: foi fazer uma viagemzinha.
1: Que é isso?
0: Que Deus abençoa grandemente.
1: Sim, claro,
0: a
1: sempre.
0: Nossa noite. Ah, manda pro Edgar também, tá?
1: O Jovem.
0: Depois você aparece.
1: O
0: manda
1: Jovem.
0: Pro Digníssima. Que Deus abençoa grandemente.
1: Amém.
0: Que Deus nos dê uma semana abençoada.
1: Amém.
0: Fica com Deus.
1: Amém.

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1: Bora lá falar com o Freitas. Fala aí comigo.
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6: Boa noite pra você, meu amigo Leandro Silva.
1: E aí,
6: por aqui é o Resto de Freitas. Carona. Carona, xará. Pra cima dessa moçada, meu amigo.
1: Carona.
6: Satisfações falar contigo, meu xará. Grande abraço pra você, pra todos os ouvintes da Cidade FM 94,5. Manda uma moda boa aí.

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0: Cidade 6:37.
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2: E não vamos sair daqui com nada mais, nada menos que o ano de 1996. Eu vou.

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0: beleza, que beleza, meus amigos e minhas amigas. Começa no seu rádio o programa que é show, o programa que é show de audiência.
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0: É isso mesmo, meus amigos e minhas amigas. Já, já, meu grande amigo Decinho vai preparar o hino, porque hoje tem notícia boa. Hoje tem a notícia que todos os torcedores alvinegros esperavam. Hoje tem o Gansão. Hoje tem o Gansão, meus amigos! Ah, meu Deus do céu! Ah, meu Deus do céu! Já, já, nós vamos falar do Araxá Esporte, notícia excelente para você, torcedor alvinegro. Já, já, hein? É já, já, a presença do Edivaldo Enaine vai detalhar tudo pra gente. O Ganso, hein? É o Ganso, é o Araxá Esporte. Será que vai? Será que vai ter o estádio? Será que foi inscrito no campeonato? Ei, meu Deus do céu, deixa eu convocar ele. Ele tá chegando ao meu lado. Ele que é o Azul Celeste. Pode deixar o hino do Ganso, pode deixar o hino do Ganso. Ele que é o Azul Celeste, ganhou do Bahia de virada. Galão da massa. Ei, meu Deus do céu. Ganhando de 1-0, achei que ia meter uns 3 no fogão. Faltando 5 minutos pra acabar o jogo, o fogão vai lá e faz o gol. É brincadeira. Vem pra cá, meu grande amigo. Ele que tá feliz hoje. Vem pra cá, meu grande amigo. Boa noite, Picuí.
2: Boa noite, Marcelinho do Brasil, Ederson de Souza e Edivaldo Gomes. A todos os ouvintes da 94. Edivaldo Gomes, não, né? É na hora, é na hora, né? E a todos os ouvintes da 94, amigo Lancinho.
0: Essa foi o tipo da coisa, não, né, assim, que o jogador chega no Galo e fala assim: gostaria de agradecer a torcida do Cruzeiro.
2: Não, meu porque, Deus, não, do céu. O cara é amigo da gente.
3: Não, mas é só dos Gomes,
2: não,
3: é dos Oliveira.
2: Não, é, e hoje é
3: só dos Oliveira. Só dos Oliveira.
2: Da cabeça aqui, né? Marcelinho, vamos que vamos, tem muita coisa boa. E vou te falar mais melhor ainda.
3: Mais melhor
2: de bom. Cruzeiro ganha e Atlético empata, rapaz. A semana tá feia. E amanhã tem, hein?
0: Que beleza, é isso mesmo, meus amigos. Tá chegando ele, Renan está de volta. Vem pra cá, meu grande amigo.
1: Edivaldo E9.
0: Boa noite, Edivaldo César.
3: Você é um traíra, Marcelinho. Boa noite, Marcelinho do Brasil. Boa noite, Aldecinho Bala, Elimar Piquim. Vamos aí falar bastante de futebol hoje, né? Cruzeiro deu aquela sorte básica, né? Quis dois gols sem vergonha que o Bahia tomou, tá doido. E o Corinthians sobrou em cima do São Paulo. Placar mentiroso, né? Aquilo era pra 4-5.
0: Teve um aqui que falou assim: já vou dormir. Na hora que fez 3, teve um aqui que falou no grupo assim: tô indo dormir, vou mexer com isso mais não.
2: Bora, boa noite.
0: Ô, Enaine, agora o mais importante.
3: O mais importante.
0: Tem notícia excelente. É, Araxá Esporte. Agora vai, Enaine. Eu não falo ainda não.
3: Agora
0: só fala,
3: vai. É, já, será
0: agora,
3: que vai?
0: Agora vai, Enaine.
3: Será que vai, mas é...
0: Será que vai?
3: Já fala ou não fala?
0: Não, vamos primeiro convocar ele.
3: Convoca ele.
0: Ele tá chegando. Depois dessa ele tem. Depois dessa ele tem que entrar aqui com a gente ao vivo. Que beleza, vem pra cá, meu grande amigo.
1: Decinho Bala.
0: Boa noite, boa noite, boa noite, Pitini.
4: Boa noite, turma. Boa noite a todos os ouvintes da 94,5. É isso aí. Estamos ao vivo nas nossas plataformas digitais. TV Rádio Cidade no YouTube, Facebook, Rádio Cidade Araxá, nosso conteúdo no TikTok, no Instagram, pelo Bo e Velho Rádio, pela FM 94,5. Também, né, mandar um abraço pra ele, Edivaldo Gomes, né, que tá aqui com a gente aqui, e hoje é aniversário dele, por isso que ele ouviu o nome dele na rádio demais. Ele tá aqui acompanhando aqui, mandou mensagem. Hoje é meu aniversário, por isso que ele tá mandando os parabéns. Edivaldo, e tá ouvindo a 94,5 aqui, né, Edivaldo, nosso querido Edivaldo, parabéns, felicidade, muitos anos de vida, que Deus te abençoe muito, viu, cara? Continua esse cara muito bacana que você é. E se precisar de serviço, tá aqui. Vem cá que tem.
0: Você já tá na bancada aqui do esporte,
4: tamo,
0: né?
4: Tamo junto e misturado. Então é isso aí, vamos, tem muita coisa bacana pra hoje. Não precisa mencionar muito, não, viu, Marcelinho?
0: Por que,
4: Decinho? Eu tô muito bem hoje.
0: O que que foi, Dessinho? É, tá vendo o Timão? O que, que o Timão faz?
3: Com... Hoje,
0: é, que o Timão faz com a... Com a... É brincadeira, né? É isso mesmo, meus amigos. 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

0: Ah, esquecemos, né? As datas sazonais, né, Dessinho? Vamos chegar aqui no meu grande amigo Piqui, né? Se ele quebrou no começo, hein? Imagina agora as datas.
1: Agora acho que tá facinho, hoje tem gente quebrada.
0: Eu não dei os parabéns, né, pro Edivaldo Gomes, nosso parceiro.
1: E falar em parabéns, né?
0: Jornalista esportivo. A gente
1: nunca pode esquecer também os parabéns do Adalto Rafael.
0: Opa.
1: Né, que já vai estar fazendo programa aqui, que é aniversário dele hoje também.
2: Parabéns pro Adalto.
1: Hoje é
2: corintiano.
0: Eu sou fã do Adalto.
1: Hoje nasceram dois locutores muito bons de serviço,
0: claro,
1: aí, né?
0: Claro, claro.
1: No dia de hoje, no dia 11 de maio de algum ano aí, né? Deve ser 1907.
0: O Adalto, do jeito que ele tá, do jeito que ele tá chegando aqui, andando aqui, eu acho que ele deve ter uns 82 anos, né, Dessinho?
1: O Edivaldo, o Adalto tava querendo marcar Edivaldo Gomes.
3: Agora é Edivaldo Gomes.
1: Tá querendo marcar uma pelada aí dos funcionários aqui da Rádio Cidade contra os funcionários da Rádio Imbiara.
0: Do jeito que ele tá, do jeito que ele tá chegando aqui, andando aqui, eu acho que ele deve ter uns 82 anos, né, Dessinho?
1: O Edivaldo, o Adalto tava querendo marcar Edivaldo Gomes.
3: Agora é Edivaldo Gomes.

0: tradicionais com meu grande amigo Picuí.
1: Datas comemorativas, dia integração.
2: Datas o quê?
1: Comemorativas.
2: Ah, tá. Oh. Você falou colaborativos.
1: Não, comemorativos. Dia da integração do telégrafo do Brasil. Oh. E dia nacional do reggae.
0: Reggae.
2: Como é que chama o principal cantor de reggae

0: Ô, Dercinho, eu posso, assim, sem palhaçada, posso levar seus ovos hoje, Dercinho?
1: Pode.
0: Pode,
1: você me dá metade? Você tá de olho nos meus ovos.
0: Você me dá metade, Dercinho?
1: Te dou a metade.
2: Não vê nada, hein?
1: Não, a carteira tá ali, eu falei assim, me dá.
2: Não vê nada.
1: Me dá os seus ovos.
0: Posso levar? Posso levar?
1: Porque eu vi que você ficou olhando com carinho meus ovos.
0: Eu gosto, adorei. Eu gosto mais de um ovinho caipira.
2: Não vê nada.
1: E o meu faz pier.
0: Nós vamos dar notícia agora, eu vou esperar um pouquinho. 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
1: Então hoje tem chute no placar?
0: Tem chute no placar, hoje tem.
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0: 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Já vamos para a notícia, né, Dercinho? A notícia que todos esperam.
1: Não, vamos não.
0: Vamos esperar um pouquinho?
1: Corta pra 18, meu irmão.
4: Ah, meu irmão. Fecha na 2, fecha na 3, fecha na 4, fecha na 5.
0: Vai ou não vai pro festival ou não? Bom, espera um pouquinho.
1: Quer comentar dos jogos de ontem, não?
0: Vamos comentar primeiro. Vamos para as rodadas, já tem ouvinte na linha. Né, o telefone não para.
1: O pessoal sabe que essa alegria, né, que vocês abriram o programa hoje, sabe que a notícia é boa.
0: A notícia é boa. Não sei, né?
1: Sabe que o Edivaldo tá aqui.
0: Até me perguntaram, o próprio Edivaldo Gomes me perguntou hoje, né? O Reginaldo também Edivaldo. Me perguntou, o Wilton me perguntou, falou assim, ó, e a notícia? Eu falei, não sei, né? O Edivaldo.
1: Foi resolvido agora na parte da tarde.
0: Já nós vamos ficar, eu não sei da notícia, né, assim, o E9 chegou você aqui sabe, alegre, não, né? Né? Não, se não tivesse acontecido coisa boa, ele nem aqui ele estaria.
1: Ninguém sabe.
0: Já tem ouvinte, vamos atender um ouvinte. Alô, boa noite.
5: Fala comigo, Marcelinho.
0: Ô, meu grande amigo Bochecha, como é que você tá, Bochecha?
5: Beleza.
1: Palmeiras deve ter ganhado ontem do Remo, né?
0: Empatou.
1: Tava 1-1, ficou 1-1.
0: Ficou 1-1.
1: Que bom, hein?
2: Meteram a mão no Remo?
0: Não, meteu a mão no Palmeiras. Não, meteram a mão, teve um gol legítimo do Palmeiras.
1: E o pênalti?
0: Não, aquele pênalti não foi. O pênalti não foi.
1: Bola na mão dentro da
0: área. Não. Ô, Picuí, ó, inclusive, ó, pra você ver, teve um lance que era o jogador, o Everaldo do Bahia merecia vermelho naquele lance contra o Matheus Henrique do Cruzeiro. Agora, o Palmeiras foi prejudicado.
1: Tá só devolvendo.
0: Vamos ser justos aqui, né, Bochecha?
5: Marcelinho, mas como o Palmeiras foi, o Remo também foi, que aqui aquela expulsão também não era pra ser expulsão, não era pra ser amarelo. Eu penso assim, né?
0: Como é que foi a expulsão do Remo? Ah, foi uma joelhada na bunda, né?
5: Era pra ser amarelo.
0: Mas eu acho que aquilo ali. Assim. Ô, Bochecha, eu acho que aquilo ali foi uma agressão.
1: Bochecha, você é árbitro de futebol?
0: Não, Marcelo. Foi.
5: Não, mas.
1: Você não sabe de nada, não, Bochecha.
0: Não, eu acho que aquilo ali.
5: Só o pau perdeu, não.
0: Eu não sei. Eu acho que aquele lance ali do Palmeiras foi agressão. Foi. Eu já tinha tocado a bola, joelhada na bunda desse.
1: Aí não, né, Marcelinho?
0: Eu não sei, né?
1: Cabeçada no céu da boca.
0: Você que é palmeirense falou que não foi, né, ô Bochecha?
5: É, tem que ser sincero.
1: Ô Bochecha, mas ontem, com tanta chuva, né, rapaz? Lá no Amazonas, né? No Pará?
5: É.
1: E então por isso que vocês estavam com o Remo lá, né?
5: É. Se vocês nunca estivessem, não vai disputar só a Libertadores, vai brigar pra Libertadores só.
1: Ué, tá ruim? São Paulo tava brigando pra não cair, sem estrutura nenhuma.
5: Tá no louco.
1: Mas uma coisa você não vai ver a gente, é na segunda divisão, se Deus quiser.
5: Olha,
0: Dercinho.
2: Mas eles estão bem, né? Já 24 pontos.
1: Mas falta
2: 20. Já passou a metade.
1: Falta 20.
2: Mas falta 20. Não
1: cai fácil, não.
0: Cair não cai, não, Dercinho. Vocês podem ficar tranquilo que cair, vocês não
1: nesse
0: caem.
1: Nesse ano, não. Vamos esperar mais um cadiquinho.
0: Cair, eu acho que vocês não caem, não, viu, Dercinho? Eu não sei. Ô, Bochecha.
5: Fala comigo.
0: Aqui, ó. Deixa eu mostrar primeiro pro meu amigo Ederson de Souza aqui. Dercinho, ó o replay lá depois, depois eu vou mostrar pro Enai. Assim, eu acho que. O cara não precisava dar aquela ajoelhada, né? Na bunda do cara, assim, ó. Né? Ô, Bochecha, então vamos lá. Cruzeiro e Goiás.
5: 2-0 pro Cruzeiro.
0: 2-0 para o Cruzeiro. Internacional.

0: Internacional e Atletique.
1: 2-0 pro Inter.
0: 2 para o Inter, 0 para o Atletique. Valeu, meu grande amigo Buchecha.
2: Expulsão.
1: Ô, Marcelinho.
0: Ah.
1: Você vai lá ver o jogo do Galo lá sábado?
0: Uai, peraí, qual o jogo do Galo lá sábado?
1: É, contra o Mirassol, ué, lá na arena, hein?
0: Uai, não sei não, você vai me levar?
1: Uai, eu tô indo com o Alex aí.
0: Ah, você tá indo na excursão, né? Na excursão, o Alex da GDR. Não é isso?
1: Vou lá dar sorte pra vocês lá.
0: Opa, que beleza. Ô, Buchecha, fica em casa, só.
1: Não, vou lá torcer pro Galo aí.
0: É, o que vocês acharam aí do lance?
2: Expulsão.
0: É, eu também achei.
2: Tem que expulsar. Por um lance quase idêntico, tirou o Neymar da Copa.
0: É isso que eu falei, eu comentei isso ontem, né?
2: É proposital, né?
0: É, aí depois eu vou mostrar pra vocês o gol. Ô, Buchecha, valeu demais, meu amigo.
1: Um abraço pra vocês, até mais.
0: Que beleza, grande Buchecha, nosso parceiro, nosso amigo. Então vamos falar desse jogo, 1-1, né? Palmeiras e Remo. Lá, mas lá é difícil, né, gente?
2: Só mandar um abraço pro meu amigo que tá acompanhando agora, o Carlos Alberto, vulgo Pipa.
0: Opa,
2: Pipa. Tá lá, toda vez, Marcelo, no seu programa, ele acende a churrasqueira, assa uma carninha e vai acompanhando essas bobajadas.
0: Ô, Pipa,
2: tá ruim de programa.
3: Nossa senhora.
0: Faz igual o Que Sabor e o 18, manda uma picanha aí pra nós, né, Decente?
2: Você faz no sua folga, você lança uma linguiça no sua folga.
0: Resultados: Coritiba 2, Internacional 2, Fluminense 2, Vitória 2. Você viu, o homem foi embora agora. Agora foi embora mesmo.
2: Por isso que o Atlético tá melhorando.
0: Agora o homem foi melhorando aonde?
2: Ué, empatou, perdi. Empatou, tá ótimo. Ainda foi na finalzinho do segundo tempo, né? Pra tomar aquele gol lá.
3: Que
2: lá
3: de 30.
0: Não, gente, a hora que eu vejo que é tal de Renier.
2: Eu sei o que é pior, você tomar 3-1 no início do segundo tempo, você tomar um empate.
3: Empate no finalzinho.
0: Não, e a bola ainda bateu nas costas do Júnior Alonso.
2: E era pra ter perdido, né? Teve aquela bola também. Aquele Danilo pegou de primeira, que pegou, o jogador desviou e pegou na trave.
0: É, não, ali. Mas o atleta do primeiro tempo teve umas três chances ali que poderia ter
2: feito. Trave nenhuma.
0: Não, mas teve umas chances boas ali.
2: Agora eu achei bom.
0: O Cuesta teve uma pra lá, uma cabeçada.
2: Eu vi aquela. Mas eu achei muito justo e a gente acaba ficando orgulhoso, né, do Neto, né? Foi considerado melhor em campo pela Itatiaia e também pela Globo.
0: É por isso que eu tô te falando, que o resultado justo foi a vitória do Galo.
2: Mas você só fez uma defesa.
0: Não, só. O Neto fez umas 3-4 defesas lá, assim. Foi. O Galo ainda fez um gol que estava impedido. Né? Mas estava impedido. Bahia 1, Cruzeiro 2. O Cruzeiro jogou melhor, né? Eu vi o jogo. O Bahia, vou falar um negócio pra vocês,
4: né? Deu, né? Deu o jogo.
3: Não,
4: o Cruzeiro. Mas uma coisa que eu fiquei abismado de ver é aquele primeiro gol do Cruzeiro, o Bandeira dá um impedimento no campo.
3: Absurdo.
0: Um metro.
3: Absurdo.
0: Que é isso? Não, a gente, agora isso. Você viu? Você viu o que?
4: Nem no Amador, não.
0: Você viu o que aconteceu com o Matheus Henrique? Contusão pulmonar, assim. Tava escutando a Itatiaia agora. É o Matheus Henrique.
3: Amarelo, né, cara?
0: Aquilo ali é futebol americano.
3: Aquilo ali era um lance.
0: Claríssimo, vermelho. Mas na hora eu falei que era expulsar.
2: Não.
0: Ele saiu do estádio cuspindo sangue, assim. Foi uma entrada dura ali, né? Chegou trombando o jogador com o cotovelo no peito. Aquilo ali era vermelho direto. Eu não podia. E sabe o que eu acho engraçado? Igual você tá falando, né, o impedimento daquele. Gente, o árbitro, os bandeiras tem que dar no campo um lance daquele, gente. Não tem que esperar a VAR, não. O cara jogou o Matheus Henrique 4 metros de distância. Aquilo ali é vermelho na hora, não pode nem pensar, né?
4: Não tem critério, né, mas tá sem critério.
0: Você acha, Nani, você que é presidente aí, foi presidente aí, mas você faz um trabalho na liga, você está perto aí dos árbitros. Você acha que os árbitros estão jogando tudo nas costas do VAR? Ah, não vou apitar nada não, deixa o VAR apitar. O que você acha, sua opinião?
4: Oscila demais, né? Tem momento que parece que sim, tem outras horas que você já acha que não. Oscila, muito de arbitragem para arbitragem.
0: Hoje, Nani, a maioria dos gols que são ou não são, os pênaltis que são ou não são, é tudo o VAR que tá resolvendo, né? Resolvendo assim, chamando o árbitro.
4: É um árbitro ou outro que tá chamando a responsabilidade, mas assim mesmo tem hora que você tá fazendo merda. Né?
0: Tá.
4: Você entendeu? Aquele pênalti que deu pro time do Mirassol lá contra o Corinthians, que é uma vergonha.
0: É.
4: E o cara não vá chamando o árbitro pra ver. Não, eu tô perto aqui, eu vi. Não, vem cá pra você ver que não vá. E não vai, que é uma vergonha, você tá doido.
0: Atlético Mineiro 1, Botafogo 1, um jogo assim que eu acho que o Atlético jogou o primeiro tempo melhor. Agora aqui é barba, faz 1-0 e recua, gente. Eu nunca vi isso na minha vida, não. Aí ele põe os 11 jogadores.
4: Mas
0: é
4: o time que vocês têm, é pra isso mesmo.
0: Não, mas a hora que tava
4: em cima. Tentar ganhar de 1-0.
0: O primeiro tempo, a hora que. Só antes que eu queria destacar, a base do Cruzeiro entrou bem, né? Os meninos lá jogaram bem, né?
3: O lateral.
0: Kaique Kenji, como é que chama?
3: Kaique Kenji e.
0: O que fez o gol foi o.
3: Não, foi os dois.
0: Kenji.
4: Cauã Prates.
3: Jogando à esquerda, que ele era de ofício, ele era lateral direito.
0: Lateral?
3: Lateral direito.
4: Não, mas que as gols lá também, que gol pra tomar aquilo.
3: Mas tomou, né?
0: Ah, não, mas o segundo lá do Caetano foi bonito.
4: Não, já é bonito o quê? A gente já passou dentro da mão dele, mão de mão. Mão de alface.
0: E o Atlético Mineiro, né? No primeiro tempo jogou bem, segundo tempo o Botafogo acho que melhorou, porque o Galo recua demais.
4: Mas se o Galo não cair, Marcelinho, é festa.
3: Agora deixa eu te falar uma coisa. Não, vamos falar uma coisa.
4: Você é fraquíssimo.
0: Fala certo, se você brincar, vamos embora.
3: Sem brincadeira nenhuma. Um dia você falou assim que o Cruzeiro não tinha banco. Vou te falar pra você, o Atlético também tá no mesmo caminho.
0: Não, o Atlético não.
3: Tá pior do que ele, porque ele não tem banco. E não tem ninguém.
0: Não, o Atlético não tem nem titular.
4: Não, se trabalhasse. O campeonato que ia estar um nível muito ruim. Se trabalhasse direitinho, dava pra rebaixar os dois.
0: O Atlético não tem.
4: O Cruzeiro e o Atlético na Série B.
0: O Atlético não tem nem titular.
2: Vamos fazer um intervalo rapidinho agora?
0: Vamos.
2: A gente já volta com a notícia.
0: Rápido intervalo e já a gente volta.
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0: que beleza, que beleza. Voltamos com o programa Cidade Esporte Clube. Chegou a hora, meus amigos. Chegou a hora. Araxá Esporte, as notícias que todos nós, torcedores alvinegros, esperávamos. Enaine, Edivaldo, notícia do Ganso aí pra gente, Enaine.
1: Marcelinho do Brasil, o Araxá está confirmado com aquele primeiro interesse de participar da competição, né?
0: Isso, está inscrito.
1: Bom, nós mandamos o ofício hoje, né, um e-mail para a federação, agora no final da tarde, começo da noite, confirmando o interesse da participação do Araxá. Foi liberado aí o...
0: Essa é a segunda pergunta.
1: Parceria,
0: precisava, né, do estádio. Já foi liberado pela prefeitura o estádio para o Araxá Esporte Clube?
1: Todos os primeiros passos já foram dados. O Araxá já mandou o ofício já de interesse de participar da competição e também já assinou aí um termo com a prefeitura de usar o estádio, né? Agora nós vamos acabar de ajustar alguns detalhes, mas o Araxá vai jogar no Fausto Alvim.
2: Edivaldo, mais uma terceira pergunta.
0: Segunda divisão. Aí,
1: segunda divisão do Campeonato Mineiro, Araxá no Fausto Alvim.
0: Tá aí então a notícia que todo araxaense, o torcedor do Ganso, queria. Decinho, bom demais, hein, Decinho?
2: Bom demais. Vamos pra cima deles, Ganso, vamos pra cima.
0: Gostou, Picuí?
3: Rapaz, notícia dessa, melhor do mundo.
0: Melhor do mundo.
3: Essa é boa.
0: É isso aí, Ganso confirmado no campeonato, né? Já fez a inscrição e o estádio liberado para o Gansão jogar.
2: Edvaldo, agora só dentro disso aí, mas já, que o Araxá tem que colocar um estádio, né, nesse pedido, onde que ele mandaria os campos, o mando de jogo, né? Aí ele mandou com o Fausto Alvim, ele precisa ser inspecionado. Como que funciona essa parte?
1: Sim, vai, agora no arbitral, né, assim, a gente vai confirmar que realmente vai estar participando da competição. Aí sim vai vir uma vistoria aqui no Fausto Alvim.
2: Então, quarta-feira, né? Ainda não foi feita essa vistoria. Não,
1: essa primeira vistoria agora, nós vamos aproveitar que o Gurgel, ele tá vindo em Araxá, porque o Dino vai disputar o Mineiro.
0: Explica pra
1: divisão.
0: Nós quem que é o Gurgel.
1: Gurgel é o rapaz que dá condições para os campos, para os estádios.
2: Que faz as inspeções.
1: Faz as inspeções, Como ele já tá vindo aqui em Araxá, inclusive ele chegou aqui hoje, tá chegando nesse horário agora, às 19 horas. Então, amanhã ele vai até o Fausto Alvim por um pedido aí do Diogo, que ele vai lá até para mostrando o que se precisa fazer para poder estar liberado o campo em agosto, para Araxá poder estar participando do Campeonato Mineiro da segunda divisão. Então ficou até bom essa situação dele estar vindo aqui ver o campo do Dino, para liberar o campo do Dino. E para a gente poder também já estar ele passar, né? O que precisa ali.
0: E o Araxá vai treinar onde, o Enani?
1: Um treino coletivo vai ser no estádio.
0: O campo do Dino, mas é um campo bacana pra treinar, hein, rapaz? Fazer um coletivo, né? Assim, lá é top.
2: Tem os dois campos, né? Tanto
1: o campo do Vila
2: quanto do Dínamo.
1: Tem o campo do Trianon, Santa Teresinha.
2: Agora, o Araxá já era assim, né, Edivaldo? Você que participou mais lá, ele não treinava todos os tempos, ele fazia os coletivos ali.
1: O Araxá treinou muito no campo da F e no campo da Bung, lá da AFA. No Santa Teresinha também.
2: Santa Teresinha, até o Marcelinho foi lá, conversou com o presidente uma vez, né?
1: Assim, eu acho que campo para treinamento nós não vamos ter problema aqui, não. Não vamos ter trabalho, não. Até porque pode fazer, nós vamos fazer um treino no estádio e os outros treinos nos outros campos. Faz aquele coletivo final ali no Fausto Alvim. Até para ir ambientando nossos atletas, né? Porque nós vamos jogar em casa, né? Então não podemos só jogar, né, assim. Tem que trazer também o atleta para aquele ambiente ali, acostumar com o campo. Fazer esse treinamento coletivo uma vez por semana lá no campo para poder também estar pegando aquele ambiente ali, porque é importante, né?
0: Ô, Enan, agora uma preocupação que nós temos, né? A gente, né, Decinho, que acompanha, você também, Picuí, que a imprensa tem, é o seguinte: quando está tendo o campeonato, vocês colocaram alguma coisa no sentido de não ter jogo lá no estádio para não detonar o campo, por exemplo. Olha, tem futebol amador, né, ruralão, alguma coisa nesse sentido, né? Porque a gente sabe que um campeonato profissional, principalmente um campo, né, é difícil da gente de cuidar e tratar, né, assim. Então tem essa cláusula lá de tipo assim, ó, deixa um
2: campo, né, público, né,
0: mas isso, é impossível ter isso. Pode fazer isso.
3: E essa época agora de agosto, né, é uma época mais seca,
1: né? O negócio é o seguinte: esse termo que foi passado para o Araxá é de jogos e um treino por semana lá, um treino coletivo lá por semana. O estádio, ele continua sendo do município. Nós vamos usar ali para o jogo e para esse treino. Então todas essas decisões aí, que quem vai jogar lá, quem não vai jogar, isso não cabe a nós.
0: Continua sendo
1: a Secretaria de Esportes, lá, através do secretário, do Rodrigo, da Fernanda, do Márcio Rosa, o pessoal lá da secretaria. Então assim, nós não temos como opinar o que que eles vão tomar as decisões lá, entendeu? Mas assim, a gente pensa que o pessoal vai agir com uma certa cautela, né?
0: Agora eu quero saber a opinião de vocês, né? Agora a minha pergunta que eu faço para vocês, vocês acham importante durante uma competição, que é uma competição profissional, uma competição da Federação Mineira, né? O campo ficar com exclusividade para o Araxá Esporte, para não acabar o campo, por exemplo, tem jogo domingo, aí sábado você faz um jogo com muito respeito ao futebol amador, ao ruralão, que nós temos campos excelentes para receber, né, essas duas competições, mas o futebol profissional,
2: mas ele... O Edvaldo já pode responder essa pergunta sua, até assim. Por
0: não, eu quero saber a opinião de vocês.
2: Só para ele saber, não, mas a opinião tem que ser baseada em fatos reais, né? Isso. Eu falo, porque o Edvaldo sabe qual que é o calendário, né, Edvaldo, do amador e do ruralão, onde que vai cair essas finais e quando será os jogos do Araxá Esporte, se vai bater essas datas.
1: O Marcelinho, em 24, em 23, 24 e 25, eu mesmo organizei competições no estádio da Copa dos Campeões. Então, esse ano de 26, nós até já estamos com o calendário pronto. Eu ia falar aqui, vou falar depois sobre essa Copa dos Campeões, que vai começar dia 23 agora de maio. Nós não vamos utilizar o estádio, nem fizemos pedido para usar o estádio, justamente por isso que vocês estão falando aqui, né? Porque se... Eu sei que, como nós vamos cobrar alguma coisa, nós mesmo não vamos dar o exemplo. Então, esse ano nós não vamos organizar a Copa dos Campeões no Fausto Alvim. Ela será organizada lá no campo do Vila Nova, a partir do dia 23. São 6 equipes que vão estar disputando essa Copa. A partir do dia 23 de maio, agora nós já teremos a primeira rodada, 23 e 24. Mas eu, pelas conversas que a gente tem, que eu tenho falado com o Márcio, agora à tarde falei com o Rodrigo também, a gente vai estar reunindo para poder estar decidindo algumas coisas. Eu creio que não vai ter problema em preservar o estádio, até mesmo porque quando vier aqui aquela imprensa dessas equipes que vão estar jogando aqui, a imprensa de fora, é até bom que o campo não esteja muito judiado para poder não ficar escutando aquelas bobagens que a gente sempre escutou.
0: O América veio aqui uma vez, foi
1: tá jogando um pasto, aquelas coisas, entendeu?
2: Mas tem um processo aí, né? Questão de evolução também até do próprio Araxá Esporte.
1: Sim.
2: Você acabou de falar, o gramado, ele foi questionado na primeira divisão, onde se tinha Atlético, Cruzeiro, próprio América, e olha quem tinha acabado de trocar o gramado, não sei se vocês lembram
1: disso. Lá, eu achei que o gramado para competir que nós vai jogar assim, dá, tranquilo.
3: Eu achei ele bacana.
1: Entendeu? Jogar uma água agora, né? Mas o Márcio estava conversando, é aguar o campo, é fazer aquele tratamento na grama ali, dar uma desafogada, entendeu? Assim, eu acho que o campo tá excelente para essa divisão que nós vamos disputar aí, e pro ano que vem também pode vir aí uma
2: parceria. Aí começa a dar mais um passo. É uma coisa de cada vez. É uma
1: coisa de cada vez, concordo.
2: Porque até, eu sempre não canso de falar isso, fomos aí vários jogos, né, Marcelinho? Em Pirapora, Paracatu.
0: Qual foi aquele campo?
2: Foi Pirapora.
0: Pirapora?
2: Que tem um poste na lateral, né?
1: E vou falar a verdade, tem que agradecer, porque o Araxá agora é igual nessa situação que é SAF e tudo. E eu tô te falando porque eu tratei esses últimos, as últimas tratativas foi com a prefeitura, foi eu que fiz sobre o estádio. E eu vi muita boa vontade da prefeitura, viu assim, eles vendo com bons olhos o trabalho que o Diogo propôs a fazer com o Araxá Esporte, doutor Matheus, o doutor Antônio Carlos, o próprio Jonathan.
0: Ô Edivaldo,
1: entendeu? O pessoal tá com boa vontade, o prefeito está com muita boa vontade com o Araxá Esporte.
0: E muita gente confundiu, porque o processo é diferente, né? Antigamente, você liberar para uma... Foi mais demorado, porque para você liberar para uma associação é uma coisa, e para liberar para uma SAF, que é particular...
1: Tem a contrapartida, né?
0: Isso, é diferente, né? O processo é mais burocrático, né,
1: Nair? O importante é que pro primeiro momento tá resolvido.
0: Resolvido.
1: O Araxá já está com a sua inscrição pronta, já mandou aí o ofício, eu enviei agora à tarde o ofício de interesse em participar da competição, e no dia 29 de maio,
2: esse com certeza... Falar, esse ofício que foi enviado, ele é para vocês colocarem à disposição para o arbitral.
1: Isso.
2: Para o arbitral.
1: Isso, é assim. Está sendo tudo feito passo a passo, né? Primeiro é organizar tudo, a situação do Araxá na federação, na CBF, aí depois nós conseguimos derrubar aquela punição, para o time poder participar da competição. Aí esse passo agora é o quê? É o passo da você
2: estar. Foi pago a multa.
1: Foi pago tudo lá, tá tudo certo com a federação, com a CBF. Aí esse passo agora é você falar o quê? Eu tô aqui, eu tenho interesse em participar da competição. Bom, aí agora quando vier o arbitral, aí você vai confirmar ou não a participação. Mas é lógico que nós vamos confirmar que sim, entendeu? Aí depois do que você confirmou que sim, sim, aí vem a vistoria. Mas nós já vamos aproveitar que o rapaz está aqui na cidade. E já vai mostrar para nós como é que tem que ser. É muito mais fácil, né, Pequim?
3: Nossa, muito mais fácil.
1: A pessoa vem aqui, você corrige aqui, corrige ali.
2: E depois, a gente não pode deixar, dentro do arbitral, não sei se tem como fazer, é ter jogos à noite, né? Que a questão de refletores ali, se eu não me engano, né? Até nem de antes mesmo, aquela questão de estar acendendo os refletores ali, parece que aquela, tem uma sala dos como é que chama? Dos.
3: Mas, cortando só.
2: Que tem no poste, sempre, dos disjuntores, aquele.
0: Mas transformador.
2: Dos transformadores ali, então, não tá legal.
3: Você falou, não, mas você falou uma coisa aí, teve umas participações lá, à noite lá. No Ruralão, essas coisas.
1: Eu não achei tão ruim. Mas eu vou te falar a verdade pra você. Aquele horário de sábado, às 18 horas, eu achei aquilo bom.
2: Mas está funcionando?
1: Aí a gente tá aí, a gente tem que ver, né?
0: Acho que o último ano
1: O Araxá andou fazendo em 2023 alguns jogos às 18 horas no sábado.
0: Sábado, 18 horas é bom demais.
1: Entendeu? Porque o pessoal já vem pro campo ali, dali já sopa a Avenida Imbiari.
3: A festa, né?
1: E já vira festa, entendeu? Ixi, mas é bom fazer o que o Dessim falou.
0: O homem vai cair
1: lá, dá uma olhada.
0: O homem vai cair aí, tá chegando o Vasco caindo, né? Vai cair, né?
3: Caiu? Caiu onde? Quem caiu?
1: Mas a pergunta é boa, Dessim. E vamos aguardar também o arbitral, né? Porque no arbitral a gente já traz tudo concreto.
0: A pergunta que eu fiz para... Ó, tá chegando aqui meu grande amigo Ronan com algum boné do Vasco, né? Já nós vamos bater um papo aqui com o nosso grande amigo.
2: O senhor Elias tá aqui feliz da vida, ó, tá bom demais o andamento da disputa do Araxá
0: Esporte. Aí outra coisa, fui lá na pizzaria do 18, uma reunião lá com o senhor Elias e nós vamos ver se você vai poder ir na próxima resenha.
2: Você foi sozinho lá?
0: Não, eu fui, lógico, sou Elias, pago. Chama a turma da rádio aí.
1: A resenha lá é a melhor.
0: Rapaz, nós comemos
1: a melhor. Sou Elias, um abraço.
0: É porque foi primeira Eucaristia da minha sobrinha. E depois nós fomos comer uma pizza lá dessa.
2: Mas você pagou.
0: Uai, que é isso? Claro.
2: Não foi na permuta, não.
0: Não, depois o senhor Elias falou: senta aqui, toma mais uma lá, a turma toda lá, o Fred, todo mundo lá.
1: Mas é a melhor pizza, né? E aqui é tirar gosto.
0: Aí, Dessim, nós fizemos uma reunião lá, porque você tem uma penalidade. Você está suspenso um ano.
2: Ele sabe que eu viajei.
0: O Dessim participou.
2: Eu não sou igual você que viajou hoje, ficou o dia inteiro fora.
0: O Dessim participou do arbitral pra ir na resenha e não foi. Aí, ô Ronan, boa noite. Aí tem que ter uma penalidade, não tem? Chega mais perto do microfone.
4: Boa noite a todos, hein?
0: Nós fizemos o arbitral.
1: Já tá liberado o Dessim é boa companhia.
0: Lá na pizzaria do 18. E o Dessim não foi. O Araxá teve punição, Dessim tem.
2: Mas
0: tem
2: eu comuniquei.
4: Um ano.
2: Mas eu comuniquei o presidente lá da pizzaria do 18.
0: Fez a defesa.
1: Não, ele avisou.
2: Eu não deixei passar do tempo.
1: Mas sem contar que o Dessim é boa companhia.
0: Ô, senhor Elias, o Dessim está liberado ou não? Se o senhor vai falar aí pra gente aí, né? Manda um.
3: Vamos fazer uma votação, né?
0: Vamos fazer uma votação. Você acha que ele está liberado?
2: Vocês não têm que votar nada, não. É a pizzaria dele.
3: Não, mas entre nós, eu sou ali também, vem pra cá.
0: Ronan, nós acabamos de o Edivaldo, né, como diretor-geral do Araxá Esporte, acabou de dar notícia que a prefeitura liberou o campo e hoje o Araxá foi inscrito no campeonato, aquela primeira inscrição para participar do arbitral, notícia bacana demais, que você também, que é frequentador assíduo aí do Estádio Municipal Fausto Alvim, né, Ronan?
4: É coisa boa demais, né, Marcelinho? Acho que todo mundo do Araxá tá satisfeito demais com essa notícia, né? E o Edivaldo na frente aí, sabe os detalhes, tudo aí, né?
2: O trâmite.
4: Os trâmites, tudo aí, vai dar tudo certo, se Deus quiser.
0: Que beleza.
2: Eu tô confiante, Araxá. Quando que dá? 2 anos pra primeira divisão?
3: 3, né?
2: Se 2028?
0: 2027. Não, 26, terceira, 27, segunda. E 28 a primeira.
2: Primeira divisão, você vai ver.
1: O trabalho está sendo feito aqui fora, né? Eu acho que o principal de um trabalho de futebol é os bastidores, né?
2: Eu falei isso, né, Edivaldo? O Diogo está cumprindo todos os passos que ele falou que iria fazer.
1: Nos bastidores, as coisas estão andando, né, Dessim?
2: Tá andando. Isso é que é o bacana, dá mais firmeza, né? Tá arrumando a casa, tá consertando a casa, segundo
1: ele. O principal é os bastidores. Os bastidores estão andando, tá sendo tudo cumprido dentro das datas, dentro dos. dentro do que foi proposto, né? Você vê que nós tínhamos até amanhã, hoje já está liberado, já mandou o documento, já confirmamos o Araxá. Agora é aguardar aí o arbitral, né? Saiu o edital do arbitral e participar e confirmar o ganso.
0: Ó, o senhor Elias, mandou uma mensagem aqui.
1: Fala.
0: Música, né? Música
3: de suspense.
0: Música de suspense, porque o senhor Elias acaba de mandar uma mensagem. Ai. Né? Vamos ver. Decinho, você tá liberado. O Marcelinho tá te alugando. Vai na onda dele, não. Ô, senhor Elias, nós conversamos nós dois, né? Eu fui até o primeiro secretário aí da reunião.
1: Da mesa.
0: Estamos aqui também, né? Com o Ronan, viu, senhor Elias? Grande Ronan, aqui, Vascaíno, o nome já fala que o homem tá caindo. Então, ele te liberou, Decinho?
2: Liberou, tô liberado.
0: Ah, meu Deus do céu.
2: Obrigado, senhor Elias. Você é um grande amigo.
3: E se puder convidar, tô na fila aí, viu?
0: Ô, Ronan, deixa eu ver. Aí vai precisar de outro arbitral pra gente ver se você tá liberado,
3: mais
0: né?
3: Mais duas reuniões aí.
0: Ô, senhor Elias, é brincadeira, né? Você que é um cara espetacular, né? Grande, senhor Elias.
1: E vai ser o sócio torcedor número um do Ganso.
0: Ele falou,
1: já avisou. Já avisou.
0: Ô, Decinho, um rápido intervalo. Rápido intervalo, chute no placar 998209450 pelo WhatsApp, 998209450 pelo WhatsApp.
2: Então a notícia
0: WhatsApp.
2: Tá dada, né?
0: Notícia tá dada.
2: Araxá Esporte já mandou, já conversou com a administração. A administração deu o sinal positivo para Araxá Esporte. Araxá Esporte enviou a carta já para a federação, dando a intenção de participar do arbitral dia 29 de maio. É isso mesmo? A data?
1: Deve sair o edital, mas a princípio seria isso aí.
0: Dia 30 é um sábado, né? Dia
1: 29, entre 27, 28 e 29.
0: Eu queria te perguntar, eu fiz a pergunta pro Eduardo Dutra, quem que vai no arbitral? Você e ele? Só você e ele?
1: Vai no arbitral, vai participar por via...
0: Ah, vai ser...
1: Online.
0: Vai ser call.
1: Será
0: ser call.
1: Eu e o Diogo.
0: Você e o Diogo.
1: Isso.
0: Que beleza. Rápido intervalo, meus amigos. Então tá aí, Araxá liberado.
2: O falou que ele usou assim, perigo que o Diogo vai deixar esses dois sozinho. O Diogo é aquele cara que ele mesmo falou, que ele gosta de estar presente, gosta de estar sabendo.
1: Eu e o Diogo.
0: Eduardo Dutra, se o Edivaldo pedir pro Colé aí no caminho, não, aí você não paga não, porque você é magno.
2: Coloca limite, né?
1: Você já pensou dessa, o Marcelinho, eu e ele viajando agora, se ele falar pra mim, pega alguma coisa, eu falo, não, Marcelinho.
2: Acabou.
0: Rápido intervalo e já, gente. Volta.
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0: Marcelinho, do Brasil! Beleza, que beleza, voltamos com o programa Cidade Esporte Clube. Ô Picuí, vai procurando a lista aí dos 55 e o homem tá lá, hein?
1: Você viu, Marcelo, mas você não falou do jogo, o jogo que eu queria falar, você
0: calma,
1: não falou.
0: É, nós vamos falar aqui, ué, calma. Nós paramos,
1: o jogo tá rodado.
0: Nós paramos em Corinthians 3, São Paulo 2.
3: Não, o jogo da rodada foi Série B. A lambança do América.
0: É, ah, não, que goleirão. É, Corinthians rodada, 3, São Paulo 2.
1: Ficou barato.
0: Era pra ser mais?
1: Não, o Corinthians deu dois gols pro São Paulo, é assim, sabe disso. Mesmo?
2: Não, eu só o primeiro tempo que eu vi
1: o
2: segundo tempo.
1: O Corinthians deu dois gols pro São Paulo, ele podia ter feito uns seis,
2: né? Que fez um 3-1 ali, eu falei que ia ser goleado. É postura, né, cara? A gente vê o time quando volta. Sem o Corinthians força. Voltou inteirinho em cima do São Paulo. Eu falei, ah, não, isso aí vai sair goleado.
3: 0-0, eu comentei com o Dercinho.
2: O primeiro tempo acabou tranquilo. Mas o segundo.
0: Nós temos um grupo que o Dercinho falou assim: ah, não, ó, que fez 3. Eu falei, não, diz isso, vou dormir, só vou mexer de pai, não.
1: Mas o Corinthians é o time a ser batido nesse ano de 2020.
0: Golaço. Não, para com isso, que golaço do meu lateral.
1: Rapaz, tá jogando muito o time do
0: Corinthians. Que golaço do meu lateral, hein?
1: E na Libertadores, hein?
0: Que golaço do meu lateral, hein?
2: Deu uma empenada no Ferreirinha.
0: Nossa, Mateuzinho, né?
4: Você viu que o Diniz tentou inventar, sair jogando a bola, deu trabalho, né?
1: Deu. O Corinthians é time pra jogo grande. É. Na Libertadores, nós não pegar nenhum uma baba, se nós pegar o Cruzeiro, esse time aí vai passar por cima.
0: Mirassol 1, Chapecoense 1, Santos 2, Bragantino 0, Grêmio 0, Flamengo. O time do Flamengo chega toda hora na área também, né, gente? É brincadeira.
1: O Grêmio ficou barato esse 1-0 aí.
3: Ele erra muito gol, né?
0: O time do Flamengo chega. O Lino errou um gol antes do gol do Flamengo, o Lino errou um gol, ele e o goleiro. Era o Everton, né?
4: Pode falar, mas é muito bom, né? Tem dois times
0: do
4: Flamengo.
0: Né? O time do Flamengo, ele chega toda, pisa toda hora na área.
1: Eu não sei como é que o Flamengo empatou com o Vasco.
4: Mas o Vasco jogou mais.
0: Vasco da Gama, 1, Atlético Paranaense 0.
4: Aí sim, aí, ó. Tá chegando, tá chegando,
0: hein? Renatão chegou arrebentando?
4: E tá chegando no G4 aí, ó.
0: Ai, meu Deus do céu, a gente tem que escutar isso aqui.
1: Quantos pontos tem o Vasco? Dá
0: isso. Vamos ver a classificação. Classificação, Palmeiras em primeiro.
3: Você fica doido, olha essa.
0: Palmeiras em primeiro com 34, Flamengo em segundo com 30, o Flamengo tem um jogo a menos, né? O Fluminense em terceiro com 27.
3: E eu vou te contar, isso aí sábado vai desforrar.
0: Vai o quê?
3: Vai desforrar.
1: Vocês vão ganhar do Palmeiras?
3: Vai ganhar do Palmeiras.
0: O que é desforrar?
3: Vai ganhar do Palmeiras. Assim, não. Porque o time nenhum conseguiu.
4: Você quer valendo a coquinha?
0: Ixi. Eu vou no Palmeiras. Eu também vou, eu aposto com você no Palmeiras.
3: Eu não comprei a Ambev, não.
0: Ah. O quarto, São Paulo com 24. Quinto, Atlético Paranaense com 23. Sexto, Bahia com 22. Bahia caiu demais, né? Sétimo, Bragantino com 20. Oitavo, Vasco da Gama com 20. Nono, Curitiba com 20. Décimo, Vitória com 19. Décimo, primeiro, Cruzeiro com 19, 12º Fogão com 18, 13º Galão da Massa com 18, 14º Internacional com 18, 15º Peixe do Neymar com 18. Neymar fez um golaço, hein?
4: Pra Copa.
0: E tá na pré-lista lá, você viu? Caça pré-lista aí pra gente ver assim. 16º Corinthians com 18, tá lá na beiradinha, né?
3: 16º é o porteiro da zona. Rapaz,
1: gente, que diferença que tem 18 pra 19, pra 20 pontos, vocês estão comemorando o quê?
3: Se vai, pega mais um.
0: Na zona de rebaixamento, 17º Grêmio, o 17º Grêmio com 17, 18º Mirassol com 13, 19º Remo com 12 e Chapecoense já caiu, né, gente? 20º com 9 pontos. Remo e Chapecoense vai brincar, né? Mirassol, agora vamos falar da Copa do Brasil. Copa do Brasil começa a rodada amanhã, os jogos de volta, Internacional e Atlético, 7:30 da noite, Cruzeiro e Goiás, 9:30 da noite, Fluminense e Operário, 9:30. Quarta-feira, Juventude São Paulo, 19:00, Vasco e Paysandu, 19:00, Coritiba e Santos, 19:30, Mirassol e Bragantino, 8:30 da noite, Ceará e Galo. Vai ser difícil lá, hein? Um golzinho só.
4: Ceará tá ganhando ninguém também?
0: Ah, o Galo também não. Ceará e Galo. O Galo, facilidade a gente tem só com o Cruzeiro, né?
3: É o jogo da vida de vocês, foi claro.
0: Ceará e Galo, 9:30. Jacupiense e Palmeiras, 9:30. Remo e Bahia, 9:30 da noite. Quinta-feira, Chapecoense e Botafogo, 18:00. Atlético Goianiense e Atlético Paranaense, 19:00. Confiança e Grêmio, 19:00. Corinthians e Barra, 19:30. CRB e Fortaleza, 8:00. Vitória e Flamengo, 9:30 da noite. Tem ouvido, Dessim?
2: Tem.
0: Ouvinte na linha, alô, boa noite.
10: Boa noite.
0: Quem tá falando?
10: Rogério Moura.
0: Ô, Rogério, como é que você tá, Rogério?
10: Bem, graças a Deus, eu sei isso.
0: Rogério, que sufoco pra ganhar do Bahia, hein, senhor?
10: Não, mas errou gol demais.
0: Aonde?
1: Que jogo esse povo?
0: Onde que ele erra gol demais?
10: É um de quatro, né? Só.
1: Pelo o goleiro do Bahia não. Chama gol.
0: Larga-te.
3: Não, os gols que ele fez aqui lá é jogo de
10: videogame. Um Cruzeiro tem outro. Quantos gols o Cruzeiro? É 2-1. Mas de cagado, porque o Bahia jogou bola demais. Eu quase gritei, falei, ô, você não assistiu o jogo, não? Não escutou no rádio, não? Quase falei com ele. Como o Cruzeiro massacrou.
1: É subindo o Tigil. É brabo igual o Tigil.
3: Quer ver se o Tigil vai falar alguma coisa
0: hoje. Ô, Rambim, Cruzeiro e Goiás.
10: 3-1 pro Cruzeiro.
0: 3-1 para o Cruzeiro. Internacional e Atlético.
10: Qual que foi o primeiro jogo?
0: Acho que foi empatou, não foi? Deixa eu dar uma olhada aqui. Atlético,
3: 2-1. 2-1 pro Internacional.
0: 2-1 pro Internacional, né?
10: Então, 2-1 pro time do time Minas que o
0: Atlético.
10: Foi.
0: Aham. 2-1 pro Atlético, lá?
10: É, beleza. Vai no tempo.
0: Valeu, Rambim.
10: Um abraço com Deus.
0: Que beleza. Ô, Dessim, vamos às participações agora, Dessim?
2: Vamos, não achei não, viu, Marcelinho?
0: Você não achou a pré-lista, não?
2: Não, tô procurando aqui.
0: Peraí que eu vou procurar
2: aqui. Ó. Oh. Só tá falando os jogos, etc, etc.
0: É, hoje teve a lista, né? Hoje teve a...
1: Essa capinha do Vasco
2: falou que, baratinha. Que indicou que o Estevão tá fora e o Neymar tá dentro da lista, mas vocês estão colocando o Neymar como bem improvável a ida dele.
0: Improvável?
2: Isso, que ele tá entre os 58 jogadores, né? Mas não entre os 26.
0: Aqui, já achei aqui dessa.
3: E a pré-lista aí, eu acho que tem Matheus Pereira também. Tá nela.
2: É, tem GI, não, falaram alguns ali, só não
3: consigo. Não, mas o Matheus Pereira tinha que estar, né? Matheus Pereira tá na pré-lista.
0: Matheus, eu vou confirmar. Gente,
2: mas fala que o Matheus Pereira é melhor que Neymar?
4: Não, para com isso.
3: Cara.
4: É não.
2: Não, tem jeito.
4: Tem jeito, né?
3: Pelo futebol de ouro, eu vou te falar pra você.
2: Não faz
3: tá
2: nada.
3: Não, mas não. Não, Neymar
0: serve. Matheus Pereira na Copa?
2: Ah, não, no lugar do Neymar?
0: Não. Pelo amor de Deus, me ajuda, me ajuda.
3: Chora,
0: aí,
3: não começa a chorar, não.
0: Não,
1: o Matheus Pereira não tá dando conta nem do Galo.
0: Nem do Brasil. O cara não tá dando conta nem jogar no Cruzeiro, só.
2: Tomou pelo remédio, Piqui?
0: Pelo amor de Deus, ah, não, gente. Vamos, pelo amor de Deus.
1: Ele quer te fazer raiva, Marcelo.
0: O Matheus Pereira, por exemplo, não engraxa chuteiro do Arrascaeta, gente.
3: Ah, é assim também, meu.
1: Não, mas Arrascaeta é uruguaio.
0: Não, eu tô falando assim, eu tô falando em termos de. Não, não brinca
2: com o Arrascaeta pra Copa.
0: Ah, não, aí a gente tem que desanimar. Essa é de hoje, né?
3: É, não, de ano passado.
0: Não, porque teve outra, né?
2: Essa pré-lista não é fake, não.
1: Tem ouvinte aí.
2: Não, né?
1: Atende ouvinte.
0: Vamos falar só que o Neymar está nessa pré-lista, né? O Neymar está nessa pré-lista.
2: Aí tem 56, não.
0: Tem.
2: São 26.
0: Ó, o Caio Jorge está também, viu?
2: Vamos ler todo mundo aí, Marcelinho.
0: O Matheus Pereira.
2: Você tem um minuto para ler todo mundo.
0: Então vamos lá. Goleiros: Alisson, Ederson, Bento, Hugo Souza, John e Carlos Miguel. Aqui faltou o Everson, né?
3: Carlos Miguel.
4: Cadê o Léo Jardim do Vasco?
0: Zagueiros: Marquinhos,
2: Thiago. Vamos ser sinceros, já que eu levo um terceiro goleiro, levo o Fábio.
0: Thiago Silva. Thiago Silva, hein? Ó, zagueiros: Marquinhos, Thiago Silva.
2: Estão falando do Thiago Silva após a lesão.
1: Não, mas eu acho que não está recuperando o Militão, né?
0: Gabriel Magalhães, Bremer, Léo Pereira e Banhos, Alexandre, Fabrício Bruno, Beraldo, Vitor Reis e Murilo. Laterais esquerdos: Alexandre, Douglas Santos, Luciano Juba, Caio Henrique, Kaique do Cruzeiro e Carlos Augusto. Laterais direitos: Wesley, Danilo, Paulo Henrique e Vitinho. Meio campistas: Casemiro, Bruno Guimarães, Fabinho, Andrei Santos, Danilo, Lucas Paquetá, Gabriel Sara, João Gomes, Andréas Pereira, Joelinton, Gerson e Matheus Pereira. Atacantes: Igor Jesus, Vini Júnior, Rafinha, Matheus Cunha, Luiz Henrique, Gabriel Martinelli, João Pedro, Estevão, o Estevão tá aqui, né? É Neymar, Endrick, Rayan, Anthony, Igor Thiago, Pedro, Richarlison e Caio Jorge.
2: O Rafinha tá nessa lista.
3: Do Cruzeiro aí.
4: Voltou ontem.
3: Na pré-lista, hein?
2: Voltou ontem.
1: Vou falar uma coisa pra vocês. Tinha que levar tudo essa geração que perdeu essas Copas com o Neymar aí pra se perder mais um e sossegar tudo, sumir tudo.
0: Então vamos para as participações.
2: Olá, pessoal participando com a gente pelo 998-20-94-50. O Varley Muniz, a primeira participação. Chute no placar: Cruzeiro 1-0. Goiás Internacional 1-0.
0: Peraí,
2: desculpa aqui. É Cruzeiro e Goiás?
0: Isso.
3: Cruzeiro e Goiás.
2: Tá, 1-0 para o Cruzeiro Internacional e Atlético 1-0. Para o Internacional.
0: Informando.
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2: A participação agora do senhor Ademósio, nosso amigo Ademósio.
11: Mundo do Esporte, tudo bem com vocês aí? Passar bem o final de semana?
0: Ô, Ademósio.
11: Deixa eu te falar, Cruzeiro e Goiás vai dar 2-0 pro Cruzeiro. E Atlético Internacional vai dar 1-0 pro Atlético, ok? Cidade, dá gosto de ouvir, uma boa noite. Tchau, tchau pra vocês.
3: Girassol Clube de
0: Campo. Valeu, sou Demósio.
2: A participação agora de Lázaro Boi.
12: Boa noite, Piqui, boa noite, Bessim, boa noite, Edivaldo.
2: Boa noite, seu Boi.
0: Eu não escutei, não.
3: 3-0.
0: Ô, Boi, não deu pra escutar. Manda de novo aí pra gente, é escrito. Ou faz outro áudio aí pra gente, porque não deu pra escutar.
2: Alexandre Casarim, mas sério, o Alexandre ganhou a camisa, né?
0: Ganhou. Fala pra mim pegar quarta-feira desse.
2: Quarta-feira, Alexandre Casarim. Você não pode falar, não, Marcelo? É.
0: Não, eu tô falando, fala pra ele, porque você tá. Dá um recado pra ele, pra mim. Ai, meu
2: Deus. Entendeu, não.
3: É, fala, Odessi, fala pra ele.
0: Qual
3: aí
0: foram os placares dele, Odessi?
2: Boa noite, Marcelo. Pode ir buscar a camiseta que ganhei. Cruzeiro 2-1, Internacional 1-1.
0: Informanda.
3: Que sabor pastelaria?
2: O Atlético, ó, Angélica, com seu boa noite de Esandinho, cada dia.
0: Esse né,
2: Esse é o palmeirense?
0: Esse dá calo no nos ouvidos.
2: Cruzeiro 2, Goiás 1. Internacional 2, Atlético 0.
0: Informando.
3: Eliseus Lava Jato.
2: Levando agora a participação do Alan Gaspar até você. Boa noite, turma. Cruzeiro 2-1.
0: Alan, Cruzeiro 2-1.
2: E Atlético 1, Internacional 2. Boa semana pra nós. Um abraço, Alan.
0: Informando.
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2: Seguindo aqui as participações, Andresa Siriaco, Cruzeiro 1, Goiás 0.
0: Peraí, Cruzeiro 1, Goiás 0.
2: Internacional e Atlético 1-1.
0: Informando.
3: Ponto certo,
2: Alcide. A participação do meu amigo é bom, Viriato.
0: Cruzeiro.
13: Boa noite, galera. É, Dercin, tá difícil, hein, torcer pra esse São Paulo.
2: É,
13: ô, Enain, você tá certo. Corinthians sobrou. Resultado moral, 6-0 pro Corinthians. Oh. Jogo horrível de São Paulo.
2: Não, primeiro tempo não foi, né? Bom, mas o segundo foi um desastre danado.
0: O homem deu o braço a torcer, hein?
2: Não, você era, mas não, era mas foi, sensato, né? Ninguém é doido igual você, não, Marcelinho. É bom, colocou placar de 3-1 pro Cruzeiro.
0: 3-1 e 2-1, informando.
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0: Dunguinha.
2: Passando do Romero Dunguinha. Cruzeiro 1-1. Atlético e Internacional 2-2.
0: Informando.
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2: A participação do nosso amigo Fernando Pinheiro.
14: Assim, esse atleticano, ele é doido, coitado.
2: É, ué.
14: Não compara nem um camisa 10 com a Arrascaeta, não. No futebol brasileiro, hoje em dia, não.
0: Oh, mas eu falei, foi isso.
2: Você falou, foi isso. Foi o Cruzeirense que tá querendo comparar. É o Piqui que tava comparando.
0: Ô, Fernando, mas eu falei, foi isso. Aí o Matheus Pereira não engraxa a chuteira do
2: acho que ele tá falando, mandou foi pro Piqui.
3: Agora me fala uma coisa. Já pensou?
0: Põe o áudio dele de novo. Ele falou, quem é doido?
2: Não,
3: Porque você é doido, né?
14: É assim, esse atleticano, ele é doido, coitado. O Fernando
0: que é doido.
14: Não compara nem um camisa 10 com a Arrascaeta.
2: Você acertou. O Marcelinho é doido. Mas quem falou foi o Piqui. Você não mentiu.
3: Mas se ele foi rebentar, cara, vocês vão ter que falar muita coisa.
2: O Fernando fala ali também que é só privatizar o estádio.
0: Opa!
2: Boa. Tem esse assunto, né? De às vezes vender o estádio, né? Piqui, por que você não compra o estádio Fausto Alvim ali?
3: Cara, eu tô pensando.
2: Márcio palmeirense aqui, Cruzeiro 2, Goiás 1, Internacional 1, Atlético também 1.
0: Informando.
3: Eliseus Lava Jato.
2: Como ficou a ponta da tabela, Marcelinho? O Flamengo ganhou, o Palmeiras tá empatou, mas o Flamengo tá com um jogo a menos.
0: Um jogo a menos. Se fosse com o Galo, era ponto perdido pro Flamengo, né, Dercy?
2: Cruzeiro 3, Goiás 0, é o placar do Luiz. Atlético 2, Internacional 1.
0: Informando.
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2: Agora sim o áudio do Boi veio bonito aqui, ó.
12: Marcelinho, os placar é 3-0 pro Cruzeiro e 2-0 pro Internacional. É o Boi.
2: É o que Boi, beleza, participando com a gente.
0: Olha ele aí, assim, ó. O Elvis é o seguinte: o Bahia faz gol, ele faz assim: esse Cruzeiro é ruim demais, credo. É, Bahia. Aí o Cruzeiro vira e ele fala assim: zerão, campeão.
2: Oh, ele falou ali, o Alexandre Casarim, quarto eu busco aí.
0: Beleza, 7 horas da noite você pode vir buscar.
2: Tá. Ou é bom, o Piqui é louco.
3: Viu? É Piqui. Doido dois.
2: Você falar que o Matheus Pereira joga mais com a raça.
0: O Fernando tá voltando ali, o Fernando vai te leiar de novo. Tá vendo, Fernando? Ô, Fernando, você tem que me pedir desculpa, viu, Fernando?
3: Foi o Marcelinho que falou mesmo.
0: Eu fui chamar de doido de graça.
2: Marcelinho, o Sorelis falou assim: que você não precisa ficar com ciúme, não, que você é amigo dele também.
0: Ô, sou Elias.
2: Você tá com ciúme de mim aí, ó.
0: Ô, sou Elias. Eu não sei, eu vou te falar um negócio, né? Se você quiser, eu armo um barraco pra vocês dois morar junto, ou sei o.
2: Marcelinho, você é ciumentinho, Marcelinho?
0: Marcelinho. Viu, seu Elias? Daqui a pouco vai chegar lá, eles vão pra mesa separada, vai ficar eu, o Enai no Picuí e o Ronan e o Dudu Santana em outra mesa lá, ué. Pelo amor de Deus, seu Elias.
2: O Cruzeiro com Elvis. Boa noite, turma. Zerão 3, Goiás 1.
0: Zerão 3.
2: Internacional 3. A zero, né? Atlético zero. Isso. Marcelinho, e o meu vale? Até hoje você entregou o vale do Marcelinho.
0: Uai, o Elvis tá achando que o vale dele tá em perna, né? Ele vai sair daqui e vai lá na casa dele, né?
2: Eu tô esperando você falar, tá aqui, né, Marcelinho? Tá aqui o vale dele?
0: Tem tempo aí.
3: Tem um mês, né?
0: Elvis Presley.
2: Meu Deus. Ei, meu pai, eu sou Cruzeiro, meu pai.
1: O Ronan vem ficar, ó.
0: Você veio buscar, foi a.
3: Eu tenho o prêmio lá do Fugir até hoje, no Que Sabor.
0: De quem?
3: Do Bastel.
0: Você já pegou, né?
3: Não fui, não.
2: Já caducou.
3: Meu menino, não foi lá até hoje?
0: Ah, você tá com o VAR.
3: Você
0: tá com
3: não, você só mandou no zap o CPF.
0: Uai, então agora eu já não sei, né?
3: Você entregou o VAR, não.
0: Não, então eu mandei o CPF, você ia buscar.
3: Não, você mandou o CPF, não. Você falou, só eu mandei
2: depois
3: o CPF. Vocês
2: conversam, gente.
3: São frango, bebe uma pinga.
0: Então vou lá.
15: O pessoal, mas vocês têm que ver que o Palmeiras é flanelinha. Ele só segura a vaga pro Flamengo. Flanelinha, profissional o Palmeiras.
2: É, pior que tá sendo isso mesmo, né? Sabe que tem fôlego?
16: Mas você é mim, você não, para. Não é só doido, não. É doido e bocó, viu?
0: Andressa, em vez de você ficar calada e ficar tomando essa cerveja que o Menezes tira gosto, você vai encher minhas paciências. Passando a paciência, Andressa, tem dó. Que você quer, Andressa?
2: O Gabrielzinho agora encerrando as participações.
17: Boa noite, amigos do esporte. Um abraço pra vocês aí. Cruzeiro 2x0 e Inter 1x1.
0: Que beleza.
1: Acabou, Ronan passou seus palpites?
2: Não. Acabou. Agora o Ronan, placar do Ronan.
0: Vamos lá, Ronan. Cruzeiro e Goiás.
3: 0x0.
0: 0x0. Aí dá pênalti, né?
1: Mas o Cruzeiro não ganha nem do Goiás,
3: não. Não, não ganha, não.
0: Aí, Piquinho.
1: Aí, Piquinho, surto aí, ó.
3: O que eu tô querendo? 0x0.
0: E Internacional e Atlético?
3: 1x1 de novo.
0: 1x1?
3: É.
1: Tem alguém aí, Piquinho?
3: Tem muita participação aqui.
0: O povo tá participando aqui, então fala aí pra nós, Piquê.
3: Aí no YouTube aqui tá o Geraldo Souza.
0: Que Geraldo? É placar?
3: Boa noite, 2x0 Cruzeiro.
0: Então, peraí, Geraldo
3: Souza.
0: Ah, só você pôr Souza, não só
2: meu Geraldo. Tio, Geraldo.
0: Geraldo Souza, quanto?
3: 2x0 Cruzeiro. Colocou só esse também.
2: Se for meu tio, benção, tio.
3: De participação.
0: Se meu tio policial, manda um abraço pra você.
2: O tio Terra?
0: Te guarda, policial.
1: Só esses aí?
3: É, não, de placares, né? Agora tá aqui, o Cristiano tá aqui mandando seu boa noite, o Crisma tá aqui, boa noite, turma, salve.
0: Crisma, torcedor Crisma. Da pavilhão, né?
3: O Maciel, vamos, Ganso.
0: Vamos, Ganso.
3: O Crisma voltou aqui, tem gente aí na cidade falando que tá querendo ir mandar jogo lá no Uberlândia.
1: Não, Araxá joga em Araxá, gente.
2: Conta a notícia aí, Marcelinho, novamente.
0: Quem foi aí? Pode ser, né, João?
3: Esse aqui foi o Clisma que me falou.
0: Ô Clisma, já tá tudo liberado, o estado liberado para Araxá Esporte e hoje o Enai no Edivaldo fez a inscrição junto à Federação
2: Mineira. As intenções, Marcelinho.
0: Não, fez a inscrição.
1: É assim,
0: é uma inscrição.
1: A situação é o seguinte, caso não tivesse o Fausto Alvim liberado, uma das opções era Uberlândia ou Uberaba, né?
0: Isso.
1: As opções, mas nós sempre deixamos claro que o lugar do Araxá é no Fausto Alvim.
0: Isso.
1: A gente vem falando isso aqui, tem muitos programas aqui que nós já falamos.
0: Nós dissemos que a prefeitura ia liberar, né, Dessim? Sim. Ninguém teve dúvida. E é uma inscrição
1: agora,
0: que faz, Dessim.
1: Agora é organizar.
0: Para você participar do arbitral e lá fazer.
1: É uma intenção de participar, um interesse.
0: Mas é uma inscrição.
2: É uma carta de interesse.
1: É um interesse.
2: É uma carta de interesse.
1: A inscrição é no arbitral. Isso. Aí você entra na competição.
3: O Carlos Gabriel tá aqui, vamos, Ganso.
2: Mas era difícil de compreender as coisas. Agora mesmo ele vai falar que é uma inscrição de novo.
3: O David Freitas, vamos, Ganso, rumo a acesso ao módulo 2.
0: Opa!
3: Aí ele voltou aqui, ó. Imagina se o Danilo treinar o Ganso. Seria top, hein?
1: Nós já tivemos conversando com o Danilo, mas o Danilo está esperando algo maior aí, né?
2: Não está descartado também, não.
1: Não,
2: né?
1: Dá, não.
2: Tem muita água para rolar aí. Não só. Tem a segunda, o módulo 2, sempre.
1: Eu acho que o próximo passo nós vamos trazer o nome do treinador
3: aqui. Não,
1: o
3: Fábio vai ser feliz no Ganso, pertinho do Bieta da mãe dele aqui.
1: A gente não está muito longe nós apresentar o nome do treinador aqui, não.
3: E ele volta aqui, ó. Será que
2: você
3: o.
2: Você gostou do nome?
1: Você fala de quem?
2: Deve ter alguns 2, 3 nomes de treinadores
1: tem
2: aí.
1: Tem alguns nomes ventilando aí nos bastidores aí. Fala com fala um nome, fala outro, mas fechado mesmo, ainda não temos.
2: Mas
1: né?
2: Esses nomes que estão sendo ventilados, você tá bons a favor,
1: nomes.
2: Gosta?
1: Bons nomes. São treinadores, a gente precisa de um treinador da divisão, né? Assim, que um treinador.
2: Casca dura.
1: Adaptado a treinar esses jogos aí, né?
3: Esse aqui você conhece, ó. O Maciel Nordestino. Pergunta,
0: Maciel o quê?
3: Nordestino.
0: Ah, tá.
3: Esse Edivaldo é o cara, sou seu fã.
0: Ah. Oh.
3: Valeu, bacana, hein? O Gustavo tá aqui.
1: Maciel,
3: Cruzeiro 2x0.
0: Gustavo?
3: Isso.
0: Peraí, Gustavo.
2: Cruzeiro, é o Gustavo Brancão?
3: 2x0.
0: 2x0.
3: E o outro baixo aqui, ele tá. É, e o Inter 1x0.
0: Inter 1x0.
3: Isso, fechou aqui, Marcelo.
0: Fechou?
3: Fechou.
2: Tem mais algumas ali, participações assim, aqui com a gente.
0: Vitor Rarará.
2: O Vitor Rarará colocou Cruzeiro 2x1.
0: Pai entende.
2: Vitor e Inter, 1x1. Você quer saber o que, que o Edivaldo mandou para a federação?
0: Não, só. Depois
2: eu
0: vou explicar.
2: Você quer temar com o Edivaldo?
0: É. São três coisas. Uma não, é a intenção.
1: Isso é irrelevante.
0: Não, eu tô falando que é inscrição.
1: O Araxá, ele confirmou a participação lá, que ele tem interesse de participar da competição.
0: Não, mas então, aqui, não, só para explicar pro pessoal, ó. As inscrições para o Campeonato Mineiro Sicoob 2026, segunda divisão, né? Cumprir os requisitos até 12 de maio para ser feita. Quais são os requisitos? Aí entra o que você falou. Como se inscrever? Manifestação de interesse, enviar ofício em papel timbrado, assinado pelo presidente do clube, documentação, comprovante de quitação de anuidade 2026 da CBF, da Federação Mineira e CBF, e envio. A documentação deve ser enviada para a Federação Mineira conforme a intenção. Então é uma inscrição. Não. E a intenção está dentro da inscrição.
1: É isso mesmo.
0: Nós dois falamos certo.
1: Tá bom, Marcelo. Então,
2: o que você está falando?
0: Não, só pro torcedor.
1: É pra entender, né, Marcelo?
0: É, a gente.
1: Pra entender, tá certo.
2: Não, só. Tem ninguém vendo, não.
0: Não, só. A gente tem que passar a notícia certa pro torcedor.
1: Tá certinho, Marcelinho. Você tá certinho.
0: Então vamos lá.
2: Flamengo e Galinho, 3 pontos garantidos. É o Fernando, falou ali, deixou o recado. E agora.
0: Não, Fernando, eu não notei, não, assim. Vamos lá.
2: Não, ele não colocou o placar.
3: Colocou, não.
1: Ele só quis participar, mas.
0: Ah,
14: tem. Sim, esse atleticano, ele é doido.
0: Eu achei que ia pôr o placar lá dentro.
2: Não. Ô, Fernando, chuta o placar aí, quem sabe você não ganha um brinde.
0: Tigil! O Piqui.
2: Sempre com uma mensagem de carinho para o Piqui.
0: Para o Piqui.
2: Né?
14: Hoje é turma do esporte. O Piqui não tem de futebol ainda, não, só. O Piqui tá chutando lobira. Agora, a Internacional 2, Atlético 1. Marias 2. Goiás 2.
0: Ixi, é o mesmo placar.
14: Olha a turma do esporte. O Pequeno sabe, não tem futebol ainda, não, só.
0: Põe
14: tá chutando lobira. O Pequeno não entende futebol, não. Não joga.
3: É.
14: E não entende futebol.
3: É.
1: Você não joga. Ele é
14: só chuta lobira. O negócio dele é só colher de pedreiro, mais nada.
0: Não, mas isso é verdade, ele não falou errado.
3: Uma
0: mensagem.
14: Piqui, você que não, cuida da vida.
0: Então é o comecinho,
14: Se preocupa com o galo?
0: Que ele falou dele.
14: E chupa, Piqui.
0: Mais um.
14: E chupa, Piqui.
3: Eu te dou um abraço, senhor.
0: Senhor. Chega no final do programa, o Edivaldo, mais uma vez, vamos reforçar, o Araxá Esporte está inscrito no campeonato.
2: Sim.
0: Né, teremos o arbitral, aí lá vai definir a participação, mas o primeiro passo foi dado. E também a prefeitura liberou o estádio para que o Fausto Alvim seja a casa do Ganso, não é mesmo,
1: Elaine? Isso também, Marcelinho. Agradecer aí a prefeitura, a secretaria de esporte, o Fernando, o Rodrigo, o Márcio Rosa, né? Pessoal toda da prefeitura, o prefeito, doutor Matheus, o Antônio Carlos, o doutor Jonathan, esse é pessoal em geral lá da prefeitura lá que fizeram esse grande favor de emprestar o campo para nós aí, né? Fazer esse termo aí.
2: Não é favor, né? Vai ser cobrado uma taxa, vai ser pago aluguel, sim, né?
1: Não, então... mas eu digo assim, mas foi assim, foi um negócio bem amigável.
2: Foi tranquilo. Só estou deixando justificando que não é de graça.
1: Tem
2: né?
1: a contrapartida. Nós
2: tem a contrapartida do time do Araxá Esporte para também a cidade, né?
1: É, mas não dificultou, né, assim. Se quisesse dificultar, poderia ter dificultado e as coisas teriam sido pior.
0: Por favor, de boa intenção.
1: É, fizeram muito, de muito bom grado.
0: É, com certeza.
1: Nossa, muito obrigado.
0: Que beleza. Então tá aí. Ô Ronan, e parabenizar você, né, Edivaldo, que correu atrás, né? Você que pegou no chifre do boi aí. Né? E pegou no chifre do boi e essas conquistas junto ao Diogo, junto ao doutor Edson, né? A turma toda aí, parabenizar vocês todos aí.
1: É, mas além de ser, nós já vem pelejando, não é de hoje que é Araxá Esporte, né? Já tem uns 11 meses aí que você também tem merda nisso tudo aí, muito trabalho, muita coisa que já passou, ainda vai passar muita coisa ainda, mas eu acho que o mais importante para a cidade é o Araxá Esporte estar em campo em agosto. isso é importante para nós, todo mundo aqui, para a cidade, para a torcida. Acho que o mais importante é o Araxá. As pessoas, tudo vão passar, o Ganso vai ficar aí.
2: Com certeza.
1: Entendeu?
2: Com certeza. Não existe um calendário, né? Um pré-calendário, não. Na, dia 29, dia 28 aí de maio.
1: É final
2: no arbitral é decidido toda essa situação. Como que será disputado? Quantas equipes?
1: Quem são as equipes?
2: Quais são os qual é o calendário?
1: Quem são os grupos?
2: Se vai dividir. Não sei se você já sabe. Se vai fazer entre os times aqui de perto, depois os times de longe, né, Marcelinho?
1: Um time tradicional que desistiu, não sei se vocês falaram, que é o Tupi.
3: Tupi,
1: é o
2: que eu mandei.
3: Mandou no grupo
2: a carta.
0: Ele assim, o arbitral, o Conselho Técnico da segunda divisão do Campeonato Mineiro 2026 está marcado para o dia 28 de maio.
1: É, quinta-feira.
0: Terça-feira aqui?
1: Terça ou quinta?
0: Olha, acho que é.
2: Qual que é a data, mano?
0: 28
1: então
0: de maio.
1: Não, esse aí não é desse 25, ano, não. É
2: dia 28 de maio, horário, não é quinta-feira.
1: Quinta-feira.
3: Isso. Quinta-feira.
0: É, então aqui eles erraram, foi no
1: então, dia. Então, mas aí é 2026, Marcelo?
0: O arbitral da segunda divisão do Campeonato Mineiro de 2026 está marcado para o dia 28 de maio. Então eles erraram, foi no dia aqui, né?
3: É o dia.
1: É, vai ser uma quinta, se for 28. É o que eu falei mesmo, entre o dia 27 ou o dia 29.
0: É no final de maio, né, Nai?
1: Final de maio.
0: Isso, na quinta-feira. Ronan, valeu demais mais uma vez. E essa notícia excelente do Ganso. E não empolga com o Vasco, não, que daqui uns dias vocês estão lá na beira, lá embaixo.
2: Não, não. É tudo Renato preto e Gaúcho começou num gás, né?
3: É tudo preto e branco. É Vascão, é Galo e Ganso. É os três, pronto.
0: Agora, dia 28 de outubro, Atlético e Cruzeiro. O Edvaldo vai arrumar pra mim, não pra você, viu?
3: Porque
0: não,
3: você já tá garantido. E vai arrumar pro Marco Túlio também, que é pé quente.
0: Ué, creio, Cruzeirense. Edvaldo, virou festa agora?
3: Pé quente, Cruzeirense.
0: Ué, virou festa.
1: Vou falar um negócio pra você, Marcelinho.
3: Cruz 3, pronto.
0: Agora, dia 28 de outubro, Atlético e Cruzeiro, o Edvaldo vai arrumar pra mim, não pra você, viu?
3: Porque não, você já tá garantido e vai arrumar pro Marco Túlio também, que é pé quente.
0: Vai crer, Cruzeirense. Edvaldo.

0: com vocês aí.
1: Manda um abraço pro Rafael, hein, Marcelo?
0: Opa, seu amigo, meu grande amigo Enio Rafael, o nome da fera.
2: Manda um abraço pro Enio Rafael.
0: O Enio Rafael, grande
3: amigo. O Enio, né, que é público isso, né, que saiu agora, saiu da Câmara, ele que era assessor da Fernanda Castelha, né, agora tá 100% junto aí com a Asaf do Araxá, com o Asaf, não,
0: Araxá com a parte.
3: Com o Diogo, né? Aí o Diogo, tá os dois irmãos aí,
0: ele,
3: né?
0: Ele é o primeiro secretário e o Enai no segundo.
3: Um na parte do Aquapark e outro do Araxá Esporte Clube.
0: Primeiro secretário é o Enio, segundo secretário.
1: E vou te falar,
0: nós somos o centésimo segundo secretário.
1: Não é porque é meu irmão, não, mas a perca foi grande pra Fernanda, viu?
0: Não, ele
1: um fazia assessor e tanto.
2: Entrava aí.
1: Ele vestiu até o uau-au que
3: ele
1: tinha falado.
3: Cachorro. Ele nunca teve tempo ruim com ele. Sempre uma cara boa, viu?
0: Ele
3: veio aqui na rádio de Tchutchucão. Assim,
0: já viu na rodovia que esse caminhão, quando você pega um caminhão, aí fica batendo o trem no vidro, fica soltando o carro dele andando, soltando ração.
2: Ele teve lá na Agrocamp esse dia pra trás uma caixinha com 7 cachorros, cara, pra vacinar, correria, vacinar os cachorros que tinham que levar pra poder doar. O rapaz da fazenda pagou pra vacinar.
3: É trabalhador.
2: Não é, ele trabalhador. Não
1: para, não? A perca foi grande.
0: Valeu, Picuí.
2: Valeu demais, Marcelinho.
0: Até bora, Darcy.
3: Bora, um recadinho aqui do meu amigo Carlos Alberto, vulgo Pipa. Eu já te contei a história do Pipa.
0: O Pipa, ele gostava de soltar rabiola, que você falou, né?
3: Até hoje, rabiola, ele colocou facinho, aqui, ó. Facinho, né? Tive a oportunidade de trocar 2 dedos de prosa com o senhor Edivaldo no mercado aqui no bairro. E ele deu uma aula sobre a SAF do nosso ganso. Muito bom ele. Um abraço.
0: Edivaldo agora tá ficando famoso, né?
3: Chamou ele de senhor ainda.
0: Mas aí, Gemão, cabelo branco.
3: Isso aí todo mundo que
1: vê. Um abraço aí pro nosso
3: cabelo, mas você colocou cabelo.
0: O meu tá chegando. Hora que chegar, acabou, né? Ô, gente, então vambora, em nome de...
3: Tem casa... sorteio não, Marcelinho?
0: Tem, peraí, deixa eu ver aqui. Ah, não, segunda, quarta-feira, é valendo a pizza, quarta-feira a gente faz o sorteio aqui. Em nome de Casa Franca, em nome de Ponto Certo Auto Center, Júlio Autopeças, Agroparafusos, Girassol Clube de Campo, Que Sabor Parcelaria, Pizzaria do 18, Eliseus Lava Jato, vambora e a gente...
2: Volta.
0: A gente volta. Fica com Deus.

0: Está no ar a Voz do Brasil. As notícias do governo federal que movimentaram o país no dia de hoje.
1: Boa noite.
2: Uma boa noite para você que nos acompanha em todo o país.
1: Segunda-feira, 11 de maio de 2026.
2: E vamos ao destaque do dia, Desenrola Brasil.
1: Quase R$1 bilhão já foram renegociados em uma semana de lançamento do programa.
2: Brasileiros podem conseguir descontos de até 90% nas dívidas de cartão de crédito, cheque especial ou crédito pessoal. Natália Koslick.
3: O novo Desenrola tem previsão de duração de 90 dias. O foco do programa são consumidores que ganham até 5 salários mínimos, o equivalente a R$ 8.105.
1: E ainda acesso à internet ampliado.
2: 3.800 unidades básicas de saúde serão conectadas, o que vai aumentar a oferta do telesaúde pelo SUS.
1: A medida vai fortalecer atendimento de quem vive em áreas com menor acesso a especialistas e serviços médicos. Pablo Mundim.
4: Com a conexão, os profissionais de saúde passam a usar prontuários eletrônicos, exames digitais, trocas de informações em tempo real e teleconsultas com especialistas.
2: E você vai ouvir também homenagem aos mais de 700 mil mortos de Covid no Brasil.
1: O presidente Lula institui 12 de março como dia em memória às vítimas do vírus no país.
5: Nós precisamos ter consciência que isso aqui é mais forte do que muitas guerras que aconteceram no mundo.
2: Hoje na apresentação da Voz do Brasil, Mariana Jungmann e Nazi Brum.
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2: Em março de 2020, os estados começavam a se preparar para entrar em quarentena. A Covid-19 chegava ao Brasil.
1: No dia 12 de março, o Brasil registrou a primeira morte da doença.
2: E para lembrar esse período, quando o país registrou mais de 700 mil mortes pela doença, o presidente Lula sancionou hoje o Dia Nacional em Memória das Vítimas.

0: da Covid-19, o dia 12 de março.
1: A repórter Graziele Bezerra está no Palácio do Planalto e acompanhou esse evento. Ela fala com a gente agora ao vivo. Boa noite, Graziele.
2: Oi, Mariana, boa noite para você também, boa noite para o Nazi, boa noite para o ouvinte da Voz do Brasil. Para falar sobre esse assunto, a gente vai contar um pouquinho da história da aposentada Norma Ferraz, que seguiu todos os protocolos exigidos pela Organização Mundial da Saúde na época da pandemia de Covid-19. Isolamento, uso de máscaras e higienização das mãos. Mas a esperança da imunização não chegou a tempo de salvar o filho dela, o Diego, de 39 anos. Então, em fevereiro de 2021, após uma semana de internação, ele morreu em um hospital em Rio Branco, no Acre.
3: Ele dizendo para mim: mãe, quinta-feira eu estou indo para casa já, se Deus quiser. Eu estou aqui só para tomar o remédio direitinho. Isso dói até hoje, porque eu pergunto para ele às vezes: qual quinta-feira, meu filho, que você vai voltar? Porque você não cumpriu, você falou que ia voltar e não voltou.
2: Pois é, e hoje, nesta segunda-feira, o presidente Lula sancionou uma lei que elegeu 12 de março para lembrar os mais de 700 mil brasileiros que morreram, então, aí de Covid-19 no país, a exemplo do Diego, de 39 anos. A data registra a morte da diarista Rosana Aparecida Urbano, que foi a primeira vítima do coronavírus no Brasil. O ministro da Saúde, Alexandre Padilha, diz que relembrar as vítimas é também evitar que novos casos de negligência aconteçam.
4: Na saúde, a gente fala que a memória tem dois papéis fundamentais. Primeiro, acolher o sofrimento, apoiar o sofrimento, poder lidar com esse sofrimento. Mas, sobretudo, o papel da memória é para que a sociedade como um todo nunca mais permita que se repita o que aconteceu durante a condução da pandemia da Covid-19 no nosso país.
2: Para o presidente Lula, a data servirá também para trazer justiça às vítimas.
5: E nós precisamos ter consciência que isso aqui é mais morte do que muitas guerras que aconteceram no mundo. Um dia nós mudaremos esse mundo e a ignorância não vai prevalecer em lugar nenhum. E a justiça será feita.
2: Bom, a partir da próxima semana será realizada uma exposição itinerante que vai percorrer várias capitais brasileiras com obras de artistas que relembram aí a emergência sanitária enfrentada no período da pandemia. Uma réplica foi instalada aqui no Palácio do Planalto. Essa réplica retrata os nomes, idade, também estados das pessoas, a origem das pessoas mortas pela Covid-19. Eu volto com vocês, Mariana e Nazi.
0: Obrigado, Graziele, pelas informações.
1: E o ministro da Saúde, Alexandre Padilha, reforçou hoje que nenhum dos casos de hantavírus registrados no Brasil esse ano foi transmitido de um ser humano para o outro.
0: Ele disse que o hantavírus já é conhecido e que os casos do Brasil estão dentro do padrão dos últimos anos, não estando relacionados à cepa andina, que é passada entre humanos e foi encontrada em um cruzeiro.
6: Diferente da Covid-19, o vírus do hantavírus é um vírus conhecido por todos nós. Desde os anos 90 nós temos casos de hantavirose no continente americano. Começou os primeiros casos nos Estados Unidos, depois em vários países do continente. Aqui no Brasil nós temos uma série histórica que varia com dezenas de casos todos os anos, em torno de 30, 35, 40. Dos 7 casos que nós tivemos esse ano no Brasil, nenhum deles está relacionado com essa cepa andina, até porque ela nunca circulou no Brasil. Essa cepa andina é a única que tem registro até hoje de risco de transmissão interhumanos.
1: Segundo o Ministério da Saúde, o risco global de disseminação do hantavírus permanece baixo.
0: O surto em um navio de cruzeiro que desembarcou na Espanha está sendo investigado, sem impacto direto para o Brasil até o momento.
1: A hantavirose é uma zoonose viral que pode comprometer pulmões e coração.
0: O vírus é transmitido principalmente pelo contato com urina, saliva e fezes de roedores silvestres infectados.
1: No ano, 3.800 unidades básicas de saúde devem receber sinal de internet e equipamento.
0: A conexão deve chegar também a municípios com menos de 30 mil habitantes.
1: Os editais para os serviços foram publicados pelos Ministérios das Comunicações e da Saúde.
7: O governo do Brasil lançou nessa segunda-feira 2 editais que ampliam o acesso à internet em regiões vulneráveis e conectam unidades de saúde à rede digital. A iniciativa integra os Ministérios das Comunicações e da Saúde com recursos do Fundo de Universalização dos Serviços de Telecomunicações, o FUSH. Um dos editais prevê investimento de 140 milhões de reais para a conexão de 3.800 unidades básicas de saúde. Na prática, o projeto leva a internet de qualidade para postos em comunidades rurais, indígenas, ribeirinhas e áreas afastadas dos grandes centros, destaca o ministro das Comunicações, Frederico de Siqueira Filho.
8: Hoje, o governo do Brasil avança na conectividade em áreas essenciais para a população. De um lado, a saúde pública, que necessita de informações rápidas, prontuários integrados e atendimento digital. De outro lado, a inclusão em uma condição fundamental para o acesso a direitos, serviços públicos, oportunidades e cidadania.
7: Com a conexão, os profissionais de saúde passam a usar prontuários eletrônicos, exames digitais, trocas de informações em tempo real e teleconsultas com especialistas. Segundo o ministro da Saúde, Alexandre Padilha, a medida reforça o programa Agora Tem Especialistas, que busca acelerar diagnósticos e diminuir a espera por exames no SUS.
9: Para nós é um avanço muito importante. Nós estamos distribuindo mais 10 mil kits de telesaúde para as unidades básicas de saúde comprados pelo Ministério da Saúde. Equipamentos que permitem você fazer uma avaliação no fundo de olho da retina, equipamentos que fazem uma avaliação do pulmão, eletrocardiogramas, né, ultrassom portátil.
7: O segundo edital foca na expansão da infraestrutura em municípios menores e áreas remotas, por meio do programa Acessa Crédito Telecom, com 500 milhões de reais em recursos. Para o secretário de Telecomunicações do Ministério das Comunicações, Hermano Barros Tércios, os editais devem beneficiar cerca de 2,5 milhões de brasileiros e fazem parte do FUSH 2.0.
10: O público-alvo impacto desse segundo edital, que é o do acesso a crédito, são as cidades abaixo de 30 mil habitantes, as prestadoras com menos de 200 mil acessos, para subir ainda mais esse número de provedores que consigam acessar o recurso do FUSH, provedores pequenos e médios.
7: As empresas interessadas em participar dos editais têm até 22 de maio para apresentar propostas. Reportagem Pablo Mundim.
0: Há 52 anos, uma cooperação entre Brasil e Paraguai transformou uma disputa territorial em um projeto compartilhado de desenvolvimento. Era a criação de Itaipu Binacional.
1: Mais de meio século depois, a empresa olha para o futuro, incentivando pesquisas para novas fontes de geração de energia e atuando como motor de desenvolvimento socioambiental em mais de 400 municípios do país.
0: Em outra frente, Itaipu ainda segue com um papel estratégico no equilíbrio da oferta de energia e do preço pago pelos brasileiros na conta de luz.
1: Sobre tudo isso, a gente conversa hoje com o diretor da companhia, Enio Verri. Boa noite, diretor.
11: Boa noite, ouvintes.
1: Diretor, vamos começar falando daquilo que interessa mais diretamente ao consumidor, que é a tarifa. Brasil e Paraguai estão aí em pleno processo de negociação para redefinição do preço que a gente paga pela energia excedente dos paraguaios, pela parte deles na energia gerada de Itaipu, né? Quais são as expectativas em torno dessa negociação?
11: O presidente Lula nos cobrou, em 2023, quando assumimos, que baixássemos o máximo possível a tarifa. Iniciamos uma negociação com o Paraguai e nós conseguimos baixar em 2023, 30% do valor que era pago. Além de baixar, nós congelamos a tarifa. Portanto, os anos de 23, 24, 25 e 26, a tarifa está congelada após essa redução. E estamos nesse momento numa negociação muito profunda com os nossos sócios paraguaios para baixar novamente. Embora não dê para adiantar qual seria essa tarifa, o que nós podemos afirmar a toda a população brasileira é que a tarifa da energia produzida por Itaipu para 27 será ainda mais barata do que essa que está sendo cobrada hoje. Portanto, julgamos assim um momento histórico. Em 53 anos, conseguimos, depois de tanto tempo, baixar de tal maneira a tarifa e ainda garantir que continue baixando a partir de agora.
0: Pois é, diretor, existe esse papel importante de Itaipu, né? Uma empresa pública na estabilidade e previsibilidade do custo da energia no Brasil. Só pode explicar para a gente, para os nossos ouvintes, como é que ela faz essa contribuição?
11: Essa é a vantagem de ser uma empresa pública. ela é 50% do Brasil, 50% do Paraguai, mas elas são absolutamente públicas. Ela não tem esse modelo das estatais brasileiras, porque Itaipu tem um tratado que a rege, mas ela consegue com isso atender os interesses dos dois países. E os dois países esperam exatamente isso. Primeiro, um preço justo, condições de garantir o investimento nas políticas socioambientais e principalmente previsibilidade. A população saber que pode contar com Itaipu, não só no preço, como na garantia. O termo que se usa muito é o termo de bateria. Eu acho que isso é importante dizer. Hoje tem muita energia a partir do vento e a partir do sol, que é eólica e fotovoltaica. Essas energias são muito boas, são baratas, são limpas, mas elas são intermitentes. Se não tiver vento e não tiver sol, você não tem a energia. E aí, nesse momento, entra Itaipu, que ela tem uma energia firme e garante. Por exemplo, agora, estamos conversando com o Brasil todo já é à noite, e ele tem uma energia acesa na casa dele. Essa energia é Itaipu que garante. Então nós garantimos a estabilidade no preço e na certeza que todas as pessoas têm na sua casa a energia.
1: Pois é, eu ia até falar dessas novas fontes, desse momento de transição energética que a gente vive, porque Itaipu marcou um momento quando foi criada, né? Marcou ali essa coisa da cooperação, dessa integração sul-americana, e agora a gente vive um outro momento, que é o momento da transição energética. E a empresa também incentiva, né, pesquisas na área de geração de energia, de novas energias, como o senhor mencionou aí, a solar e a eólica.
11: Temos muitas pesquisas. A verdade é que a crise climática, ela é um fato concreto. E essa crise climática, ela exige a transição energética. A Itaipu já é um modelo no mundo de transição energética. Ela produz uma energia limpa, de qualidade barata. Agora, além disso, nós pesquisamos e produzimos, por exemplo, a energia fotovoltaica no fio d'água. Como nós temos um reservatório gigante, as placas solares ficam no fio da água produzindo energia solar. Nós temos também experiência com hidrogênio verde, que é uma pesquisa já de 20 anos na Itaipu. Temos também o biogás, que também produz a partir de restos de alimentos energia. E temos agora também a essência, a matéria-prima para fazer o SAF, que é o combustível de aviação. Então Itaipu ela garante a produção de energia firme, mas faz um grande investimento também em energias alternativas para garantir a transição energética que o mundo cobra e o Brasil já está fazendo.
0: Agora, diretor, Itaipu também contribui para o desenvolvimento social e econômico de mais de 400 municípios no país, né? Que tipos de projetos a empresa desenvolve nesses locais?
11: Nós atingimos hoje 434 municípios que compõem o nosso território. Esses municípios, eles emitem resíduos para o reservatório. Para conter a emissão de resíduos, nós investimos muito em políticas socioambientais, ou seja, geração de emprego, renda, com a construção de uma política ambiental. Nós estamos falando de estradas rurais sendo asfaltadas, de investimento em placas solares em prédios públicos, estamos falando, investimos muito nisso, em associação de catadores e catadoras. Isso é um trabalho fantástico, porque os agentes ambientais são os catadores e catadoras no nosso país. E no nosso território, a Itaipu entra com caminhões, com elevadores, com tratores, fazendo não só que essas pessoas associadas, essas cooperativas, recolham o lixo das ruas, como melhorem em muito a sua renda. Além, lógico, da produção orgânica da agricultura familiar. Portanto, são investimentos que mudam a vida das pessoas, mas fazem uma política socioambiental.
1: Agora, diretor, para a gente concluir, que a gente só tem mais um minutinho, a gente mencionou aqui o passado, o presente, queria que o senhor falasse um pouco do que esperar de Itaipu para o futuro, para as próximas décadas.
11: Olha, o futuro é Itaipu produzir ainda mais energia hidrelétrica. Nós estamos agora com muitos estudos, com consultoria, para aumentar a produtividade. Nós temos 20 unidades geradoras, 18 sempre funcionando e 2 ficam de backup, de reserva. A ideia é fazermos estudos para colocar mais 2 unidades geradoras e aumentar a capacidade de cada uma delas, que já estão instaladas ali há mais de 40 anos. É oferecer mais energia limpa, barata, para a população brasileira e paraguaia, garantindo a transição que tanto o mundo precisa.
0: Bom, conversamos com o NVR, diretor-geral de Itaipu Binacional. Diretor, obrigado pela entrevista aqui à Voz do Brasil.
11: Um grande abraço.
1: Em uma semana já foram renegociados R$1 bilhão em dívidas por meio do novo Desenrola Brasil.
0: O programa oferece condições facilitadas de pagamento para ajudar os brasileiros a quitarem seus compromissos financeiros e saírem do vermelho.
1: E essa semana o programa começa a atender os estudantes que contrataram o FIES e estão com parcelas em atraso.
12: Para trazer alívio ao bolso dos brasileiros e diminuir os índices de inadimplência, foi lançado o novo Desenrola Brasil. São oferecidos descontos de até 90% sobre dívidas antigas, prazo de até 4 anos para pagar e juros reduzidos. Desde o lançamento na semana passada, o programa acumula cerca de R$1 bilhão em dívidas renegociadas. E o volume de pedidos segue em expansão, segundo o ministro da Fazenda, Dario Durigan.
13: São 200 mil pedidos já em avaliação dos bancos, desses 200 mil, 100 mil praticamente fechados e em volume crescente. Cada dia a gente tem visto mais renegociações sendo feitas, o que é muito importante.
12: O foco do programa são consumidores que ganham até 5 salários mínimos, o equivalente a R$ 8.105. Aqueles que têm dívidas contratadas até 31 de janeiro de 2026, com atraso entre 90 dias e 2 anos, poderão renegociar diretamente com os bancos dívidas de cartão de crédito, cheque especial ou crédito pessoal sem garantia. O programa também oferece condições especiais para micro e pequenas empresas e produtores rurais quitarem seus débitos. E a renegociação para estudantes com empréstimos do FIES deve começar a valer essa semana, afirmou o ministro.
13: O FIES para os inadimplentes deve estar totalmente operativo. A medida provisória semana passada deu as condições, os bancos têm tirado dúvidas junto com o MEC e a Fazenda. Essa semana vai estar operativo.
12: O novo Desenrola tem previsão de duração de 90 dias. De acordo com o ministro Dario Durigan, em breve o programa vai entrar em uma nova fase voltada para estimular os adimplentes. Reportagem Natália Kosli.
1: Você tem dificuldade de guardar dinheiro ou medo de perder o que investiu? Pois olha só, começa a valer hoje o Tesouro Reserva.
0: O novo título é focado em quem quer montar uma reserva de emergência com segurança, uma vez que não sofre com as oscilações do mercado e rende a taxa Selic.
1: O Tesouro Reserva tem rendimento a partir do primeiro dia útil após a aplicação. E o valor mínimo para começar a investir é de R$1.
0: A novidade já está disponível para correntistas do Banco do Brasil.
14: O Tesouro Nacional, o AB3 e o Banco do Brasil lançaram oficialmente o Tesouro Reserva, novo título do Tesouro Direto voltado para quem deseja começar a investir e formar reserva de emergência. O produto começa a funcionar nesta segunda-feira 11, com operações disponíveis 24 horas por dia nos 7 dias da semana. O novo título vai ter rendimento indexado à taxa Selic e vai poder ser adquirido com aplicação mínima de R$1. Diferente do Tesouro Selic, o Tesouro Reserva não vai ter marcação a mercado, o que evita oscilações no valor do investimento em períodos de instabilidade financeira. Inicialmente, o produto vai ficar disponível para clientes do Banco do Brasil. Segundo o Tesouro Nacional, a proposta é ampliar o acesso da população aos investimentos públicos e incentivar a educação financeira. O título permite aplicações de até R$500 mil por mês, sem limite para resgates. As operações vão ser feitas pelo aplicativo Investimentos BB, com transferências via Pix. O Tesouro Reserva seguirá as mesmas regras tributárias dos demais títulos do Tesouro Direto. O imposto de renda vai ser cobrado apenas sobre os rendimentos no momento do resgate. Também poderá haver cobrança de IOF em retiradas realizadas em até 30 dias. Claudimário Carvalho, para a Voz do Brasil.
1: A partir de hoje, brasileiros que viajarem para a China por até 30 dias não vão precisar de visto.
0: E o mesmo acontece com os chineses que vêm visitar o Brasil. Também não vão precisar de visto por um período de até 30 dias.
1: Os dois países fizeram um acordo de isenção recíproca de visto que tem validade até o dia 31 de dezembro desse ano.
0: A medida vale para visitas de turismo, negócios, eventos, atividades artísticas, culturais e desportivas.
1: O governo do Brasil apresentou o painel de monitoramento de agrotóxicos na vida aquática aquática, ferramenta que integra dados coletados em diferentes bacias hidrográficas do país, identificando contaminação de águas por defensivos agrícolas.
0: De acordo com os dados, foram realizadas mais de 10 mil análises que apontaram riscos em 1,3% das amostras.
1: Segundo o ministro do Meio Ambiente e Mudança do Clima, João Paulo Capobianco, o Brasil, como grande produtor de alimentos, deve se alinhar com a sustentabilidade, protegendo o solo, as nascentes e as pessoas que utilizam esses produtos.
15: Sabemos que no século XXI, competitividade e sustentabilidade não podem mais caminhar separados. Produzir alimentos exige também proteger a água, a biodiversidade, os territórios e a saúde humana. Esse é o desafio que está diante de nós.
0: A ministra do Desenvolvimento Agrário e Agricultura Familiar, Fernanda Machiavelli, afirmou que os dados permitem realizar um trabalho de conscientização com produtores para que usem produtos mais modernos e eficazes.
16: A gente não pode seguir botando em risco a vida e a saúde dos trabalhadores rurais, nem a vida das comunidades que estão em volta, usando substâncias lá da década de 70, que seguem aqui em uso, quando nós já temos alternativas muito mais seguras, com a mesma capacidade de garantir a nossa excelência na produção.
1: É, e deixar os espaços urbanos mais verdes e assim fortalecer o enfrentamento à mudança do clima.
0: E uma das medidas é incentivar os planos municipais de plantio de árvores nas cidades brasileiras.
17: O governo do Brasil anunciou o edital Arboriza Cidades, que destinará 19 milhões de reais para que os municípios elaborem ou revisem seus planos e realizem ações de arborização urbana. Outra iniciativa apresentada foi o GeoCal, ferramenta que mapeia as ilhas de calor nas cidades e permite identificar e planejar ações para ampliar e qualificar as áreas verdes. Lançado em 2024, o programa Cidades Verdes Resilientes demonstra avanços expressivos na promoção da qualidade ambiental e no fortalecimento da resiliência urbana frente à mudança do clima, alcançando cerca de 1.300 municípios brasileiros, o equivalente a 23% do total. A iniciativa segue as diretrizes previstas no Plano Nacional sobre Mudança do Clima, o Plano Clima. Para acessar o edital Arboriza Cidades, acesse gov.br/MMA. Thaísa Vitória para a Voz do Brasil.
1: A partir de agora, a atividade circense passa a ser reconhecida como uma manifestação da cultura e da arte popular em todo o território nacional.
0: Com a nova legislação, o circo passa a contar com um respaldo institucional reforçado como patrimônio cultural brasileiro.
1: E isso amplia as possibilidades de políticas públicas voltadas à valorização, preservação e fortalecimento do setor.
0: Dados da Funarte indicam que o Brasil possui cerca de 800 circos de lona em atividade, responsáveis pelo sustento direto de aproximadamente 20 mil profissionais.
1: E essas foram as notícias do governo do Brasil.
0: Uma realização da Secretaria de Comunicação Social da Presidência da República.
1: Com produção da empresa Brasil de Comunicação.
0: Fique agora com as notícias do Poder Judiciário e do Congresso Nacional. Uma boa noite.
1: Boa noite para você e até amanhã.
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20: STF valida lei da Paraíba que permite ao usuário usar cartão físico para identificação em planos de saúde.
21: TSE vai realizar a confirmação do teste público da urna de 13 a 15 de maio.
20: STJ publica novo edital de chamamento de juízes para auxílio temporário em sessões de direito público, privado e penal.
21: Boa noite, eu sou Carlos Eduardo Cunha.
20: E eu sou Walter Lima.
21: Supremo Tribunal Federal valida a lei do Estado da Paraíba que obriga planos de saúde a oferecer alternativa de identificação física aos usuários nos casos em que haja necessidade de aplicativo ou token.
20: A decisão foi tomada pelo plenário do STF em sessão virtual. Marcelo Della Libera.
3: A lei questionada garante aos beneficiários do plano de saúde a possibilidade de apresentar uma carteira física como forma válida de identificação diante de falhas técnicas ou impossibilidade de acesso à plataforma digital. Em sessão virtual, o plenário do Supremo Tribunal Federal acompanhou o relator da ação, ministro Nunes Marques, e concluiu que a norma estadual não altera o núcleo dos contratos de planos de saúde, mas atua de forma complementar na proteção do consumidor.
21: TSE vai realizar a confirmação do teste público da urna de 13 a 15 de maio.
20: Os participantes retornam ao tribunal para validar correções e aprimoramentos nos sistemas eleitorais. Fábio Ruas.
4: As investigadoras e os investigadores que participaram da 8ª edição do teste da urna no ano passado agora voltam ao TSE para verificar se as contribuições para o aprimoramento dos sistemas eleitorais foram implementadas. As sugestões de melhoria foram apresentadas pelos participantes do teste. A verificação vai ser de 13 a 15 de maio, sempre de 10 horas da manhã às 6 da tarde, na sede do TSE em Brasília.
21: O STJ publicou novo edital de chamamento público de juízes para preenchimento de 30 vagas para auxílio temporário.
20: Os colegiados são das primeiras, ou seja, são das primeira, segunda e terceira sessões, especializadas em direito público, privado e penal, respectivamente. Fátima Uchoa.
22: Estão previstas 10 vagas em cada sessão. O prazo de auxílio ao STJ é de 6 meses, com possibilidade de prorrogação. Os magistrados convocados atuarão de forma remota e sem prejuízo das atividades na jurisdição originária. Podem se candidatar juízes vitalícios de primeira instância, mesmo que atuem como substitutos no segundo grau ou nas turmas recursais do sistema dos juizados especiais. As informações completas sobre requisitos para participação estão no site do STJ. As inscrições estão abertas de hoje até 17 de maio.
21: A Justiça do Trabalho deu um passo histórico no aumento do acesso de trabalhadores amazônicos a direitos.
20: Em Manaus, tribunais trabalhistas assinaram acordos de cooperação voltados ao atendimento de populações de difícil acesso. William Nascimento.
23: A Justiça do Trabalho quer ampliar o atendimento a trabalhadores que vivem em regiões de difícil acesso na Amazônia. Durante encontro realizado em Manaus, representantes dos tribunais trabalhistas do Norte decidiram unir esforços para levar serviços da justiça a comunidades ribeirinhas, indígenas e às cidades afastadas. Os tribunais também assumiram o compromisso de irem até esses locais com mais frequência para aproximar ainda mais a justiça da população amazônica.
21: Volkswagen é condenada a pagar 15 milhões de reais por fraudes no controle de emissão de gases em veículos.
20: Sentença atende a pedidos do MPF. Vanessa Pereira.
24: Segundo as investigações, a montadora embutiu um software que burlava os testes de emissão de poluentes em mais de 17 mil unidades da picape Amarok, fabricadas entre 2011 e 2012. A prática viola não só as resoluções do Conselho Nacional do Meio Ambiente, como a própria Constituição Federal, e causa prejuízos ambientais até hoje, já que muitos dos veículos continuam em circulação. O Ministério Público Federal recorreu da decisão para que o valor da indenização seja de 30 milhões de reais, quantia que corresponde à gravidade dos atos da Volkswagen.
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21: Boa noite.
20: E até amanhã.
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26: Eu sou Paula Groba.
27: Eu sou Ricardo Nakaoka.
26: E estes são os destaques de hoje do Jornal do Senado, que começa agora.
27: O plenário vota renovação automática da CNH nesta semana.
26: Governo veta projeto que equipara estágio à experiência profissional.
27: Comissão aprova punições a crimes cibernéticos.
2: Boa noite.
5: Boa noite.
2: Golpes virtuais, invasões de sistemas e roubo de dados têm feito cada vez mais vítimas no Brasil. Para tentar frear o avanço dos crimes cibernéticos, a Comissão de Ciência e Tecnologia aprovou um projeto que moderniza o Código Penal e endurece as punições para criminosos digitais.
27: A proposta detalha novas condutas criminosas e estabelece penas proporcionais à gravidade das invasões. As informações com o repórter Bruno Lourenço.
6: O projeto aprovado na Comissão de Ciência, Tecnologia, Inovação e Informática atualiza a legislação brasileira em um cenário de crescimento das ameaças digitais. Segundo o relator, senador astronauta Marcos Pontes, do PL de São Paulo, o Brasil só está atrás do México, na América Latina, em número de tentativas de ataques cibernéticos. A proposta cria tipos penais mais específicos e aumenta as punições aplicáveis. Marcos Pontes alertou também que o uso de ferramentas de inteligência artificial pode facilitar o desenvolvimento de mecanismos de invasão ainda mais sofisticados e acessíveis a um número maior de criminosos.
7: Diante desse contexto, é necessário dotar os órgãos públicos responsáveis pela fiscalização e investigação e pela persecução penal com os instrumentos jurídicos adequados para lidar com esse tipo de crime.
6: O texto seguiu para a Comissão de Constituição e Justiça.
2: E após denúncias de crise humanitária, avanço do garimpo ilegal e aumento da violência na terra indígena Yanomami, o Senado instalou uma subcomissão para acompanhar as políticas públicas direcionadas ao grupo indígena.
27: O colegiado vai fiscalizar ações do governo e discutir medidas para fortalecer a proteção aos Yanomamis. A reportagem é de Patrícia Oliveira.
8: A subcomissão permanente vai acompanhar, fiscalizar e aprimorar as políticas públicas voltadas aos povos Yanomami. A senadora Damaris Alves, do Republicanos do Distrito Federal, foi eleita presidente da subcomissão. Ela afirma que persistem problemas graves nas comunidades indígenas, como desnutrição infantil, dificuldades de acesso à saúde, além da atuação de redes criminosas ligadas ao garimpo ilegal, dificultando o trabalho de assistência. Segundo a senadora, a infraestrutura de saúde disponível é insuficiente para atender às necessidades das comunidades, especialmente em casos que exigem tratamento prolongado.
9: Informo que nós teremos diligência na área Yanomami e nós teremos, além de diligência de senadores, visita técnicas dos técnicos da comissão.
8: A subcomissão já tem um plano de trabalho pronto para acompanhar de forma permanente as ações governamentais e propor soluções legislativas e administrativas para a proteção desses povos indígenas.
2: Muitos jovens que deixam abrigos e famílias acolhedoras ao completar 18 anos precisam enfrentar sozinhos os desafios da vida adulta sem apoio financeiro, qualificação profissional ou oportunidades de trabalho.
27: Para mudar essa realidade, um projeto em análise no Congresso prevê ações de capacitação, acesso à educação e incentivo à inserção desses adolescentes no mercado de trabalho. Os detalhes na reportagem de Alexandre Campos.
10: Segundo o autor do projeto, o senador astronauta Marcos Pontes, do PL de São Paulo, além de as entidades de acolhimento serem obrigadas a acompanhar os jovens desligados, com foco em sua inclusão socioeconômica, a proposta também obriga as empresas a ofertarem vagas de aprendizes para adolescentes em situação de acolhimento institucional e aos que já tiverem sido desligados desse serviço após completarem 18 anos. Na opinião do senador, essas medidas criam condições para que esses jovens entrem no mercado de trabalho em pé de igualdade com as demais pessoas de sua faixa etária.
11: Imagina o que passa na cabeça de um jovem desse. Como é que eu vou me virar? O que que eu vou fazer? Quando você tem a possibilidade de ofertar oportunidades para que eles possam estudar, para que eles possam fazer um curso técnico, aquela preocupação, tudo que eu vou fazer, começa a ter um sentido, começa a ver um caminho para frente positivo.
10: Segundo dados do Sistema Nacional de Adoção e Acolhimento do Conselho Nacional de Justiça, o Brasil conta atualmente com mais de 35 mil crianças e adolescentes em serviços de acolhimento institucional ou familiar.
2: E o governo vetou o projeto que permitia contar o estágio como experiência profissional e critério em concursos públicos.
27: O governo argumentou que a proposta descaracteriza o papel pedagógico do estágio e fere a autonomia de estados e municípios.
0: Repórter Márcio Maturana.
5: Foi vetado o projeto aprovado pelo Congresso em que o estágio valeria como tempo de experiência profissional e como prova em concurso público. O Poder Executivo argumentou que isso ia tirar o caráter pedagógico e seria inconstitucional ao ferir a autonomia de estados e municípios. No Senado, o texto foi relatado pela senadora Damares Alves, dos Republicanos do Distrito Federal.
12: Estudos sobre juventude e mercado de trabalho indicam que esse grupo enfrenta um ciclo perverso, não consegue o primeiro emprego por falta de experiência e sem oportunidade de atuação formal. Permanece fora do mercado. Ao reconhecer o estágio como experiência profissional, o PL contribui para mitigar essa desigualdade.
5: Agora, o veto precisa ser analisado pelo Congresso Nacional.
26: A medida provisória que trata da renovação automática da CNH para motoristas sem multa está na pauta do plenário desta semana.
27: Também pode ser votada a criação da Política Nacional para Estudantes com Altas Habilidades ou Superdotação. Repórter Pedro Pincer.
13: O plenário deve analisar nesta terça-feira a medida provisória que prevê a renovação automática da Carteira Nacional de Habilitação para motoristas cadastrados no Registro Nacional Positivo de Condutores. O benefício vale para quem não cometeu infrações com pontuação nos últimos 12 meses. O texto ainda autoriza o condutor a escolher a emissão da carteira apenas em formato digital. Para o relator, senador Renan Filho, do MDB de Alagoas, o fim da exigência da CNH física pode reduzir os custos para o cidadão.
14: A manutenção da opção pelo documento físico assegura a liberdade de escolha. Queria dizer aos parlamentares, protagonismo ao cidadão. A medida barateia, simplifica e digitaliza, desburocratiza e dá protagonismo ao cidadão, sem prejuízo àqueles que preferem, obviamente, a versão impressa.
13: Já na quarta-feira, pode ser votado o projeto que estabelece a Política Nacional para Estudantes com Altas Habilidades ou Superdotação. Também estão na pauta da semana o projeto que dispensa novas provas para a fixação de indenização por dano moral contra condenado por crimes do Código Penal e o texto que define os deveres funcionais e responsabilidades dos membros dos Conselhos dos Direitos da Criança e do Adolescente nacional, estaduais, distrital e municipais.
26: Há 30 anos, a urna eletrônica mudou a forma de votar no Brasil, acelerou a apuração dos resultados e se tornou referência mundial em tecnologia eleitoral.
27: Mas apesar do reconhecimento internacional, o sistema ainda enfrenta a desconfiança de parte da população brasileira. A reportagem é de Raíssa Abreu.
15: A urna eletrônica foi usada pela primeira vez nas eleições municipais de 1996. No ano 2000, 100% das eleições brasileiras foram informatizadas. O país é hoje uma referência mundial no assunto, como lembra o senador Randolph Rodrigues, do PT do Amapá.
16: A democracia brasileira é uma das democracias mais admiradas do planeta, exatamente pelas urnas eletrônicas.
15: Mas apesar do pioneirismo, a urna eletrônica está entre os assuntos que mais dividem opiniões no país. No Senado, está em análise na Comissão de Direitos Humanos um projeto para que o voto seja impresso. Para a senadora Damares Alves, do Republicanos do Distrito Federal, a insegurança tem a ver com a falta de letramento digital da população e com recentes escândalos de corrupção.
17: E esse ano, a dúvida vai ser maior por causa da fraude do INSS, que era tudo eletrônico. E eles disseram, ó, lá no eletrônico eles roubam nós. Então a gente vai ter questionamento, especialmente para o povo que não entende de tecnologia.
15: No passado, quando os votos eram feitos em papel, eram comuns os casos de desaparecimento de cédulas e até de urnas. Como lembrou a professora aposentada da Universidade de Brasília, Jodete Amorim, que chegou a trabalhar como mesária e fiscal.
27: Com edição de Paula Groba e trabalhos técnicos de João Lira, o Jornal do Senado fica por aqui. Acompanhe agora as notícias da Câmara dos Deputados. Boa noite.
26: Boa noite e até amanhã.
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29: Deputados reconhecem profissão de trabalhador em refeições coletivas.
30: Câmara cria homenagens para destaques na ciência e no meio ambiente.
29: Bancada ligada à segurança pública pede a redução da maioridade penal.
1: Boa noite. Alberto Fraga, do PL do Distrito Federal, cobra do Senado a votação de propostas de segurança pública aprovadas pela Câmara. O deputado cita caso recente de violência sexual contra crianças para defender a redução da maioridade penal em crimes graves.
3: Alberto Fraga também pede avanço de proposta que obriga o Estado a avisar mulheres sobre a saída da prisão de ex-companheiros que representem ameaça. Ele afirma que o Congresso precisa dar prioridade a medidas capazes de enfrentar a violência e proteger possíveis vítimas.
1: Maurício Marcon, do PL do Rio Grande do Sul, critica o veto do Executivo a artigo de projeto que aumentava a pena para roubo seguido de lesão grave para 16 a 24 anos. Ele afirma que a punição mais severa é necessária para crimes que deixam vítimas com sequelas permanentes.
3: Maurício Marcon também defende a redução da maioridade penal em casos de crimes graves cometidos por adolescentes. Ele sustenta que o Congresso deve priorizar medidas de segurança pública, especialmente diante de casos recentes de violência contra crianças.
1: Para Zé Trovão, do PL de Santa Catarina, é preciso reduzir a maioridade, com o argumento de que a legislação atual favorece a impunidade. Na visão do deputado, crimes graves cometidos por menores exigem resposta mais dura do Congresso Nacional.
3: O parlamentar também critica o governo e outros setores políticos por, segundo ele, não darem a devida atenção ao caso. Zé Trovão acredita que a falta de posicionamento reforça a sensação de insegurança e evidencia a necessidade de mudanças na legislação penal.
1: Coronel Crisóstomo, do PL de Rondônia,